0: uma pessoa apostar.
1: As novas regras começam a vigorar a partir do dia 17 de julho.
2: Pessoas famosas em ambientes festivos fazendo promessas de dinheiro fácil. Técnicas largamente usadas por empresas de apostas para atrair novos jogadores, mas que agora estão proibidas. As chamadas bets, que atuam no ramo de apostas online, estão obrigadas a alertar sobre os riscos associados a esta prática. A exemplo do que já acontece em propagandas de cigarros, bebidas alcoólicas ou remédios, as campanhas deverão exibir advertências, como explica o ministro da Fazenda, Dario Durigan.
3: Primeiro, apostar faz você perder dinheiro. A segunda, apostar pode causar dependência. E a terceira, aposta não é investimento, sempre seguido da chamada que é Ministério da Fazenda adverte, para que as pessoas tenham essa informação vinda de uma fonte oficial, depois de apurados os efeitos dos jogos nas famílias brasileiras.
2: As campanhas também não poderão utilizar influenciadores digitais ou comentaristas esportivos para induzir o público a apostar ou apresentar apostas como forma de investimento ou ganho fácil de dinheiro. O ministro da Fazenda também alertou para a tolerância zero com empresas ilegais.
3: Bet ilegal em nenhuma medida está autorizada. E nem os publicitários, os veículos de comunicação estão autorizados a fazer, ao contrário, estão proibidos de veicular qualquer publicidade envolvendo empresa não autorizada a operar no mercado.
2: A advogada Juliana Prates perdeu o irmão há 6 meses para o vício em jogos online. Para ela, qualquer tipo de propaganda de plataformas de apostas deveria ser proibida.
4: Para que a gente consiga, pelo menos, fazer com que as pessoas tenham consciência sobre o que é a atividade das apostas, que ela não é se divirta, mas sabendo os riscos que são decorrentes de quem pode começar essa atividade. Né?
2: O prazo para as empresas se adequarem às novas regras é 17 de julho. Quem descumprir pode ser multado em até 20% do faturamento da operadora, ter as atividades suspensas por até 180 dias e ter a autorização de funcionamento cassada em casos de reincidência grave. Reportagem Graziele Bezerra.
0: Veículos que poluem menos. Para colocar essa ideia em prática, começaram hoje os testes para adicionar mais biocombustível ao diesel, sem que isso traga prejuízo ao motor.
1: Uma comitiva do governo federal acompanhou o início dessa nova fase.
5: O biodiesel é um combustível renovável que, desde 2004, vem sendo misturado ao diesel no país. E para cumprir a lei que prevê a diminuição da dependência do petróleo, o Ministério de Minas e Energia está coordenando estudos em parceria com instituições de pesquisa. Um deles é o aumento do biocombustível ao diesel, que hoje está em 15%. E nesta segunda-feira começou o Programa Nacional de Testes do Biodiesel no Instituto Mauá de Tecnologia, em São Caetano do Sul, no estado de São Paulo. De acordo com o ministro de Minas e Energia, Alexandre Silveira, essa é uma fase essencial para a mudança obrigatória nas porcentagens dos combustíveis prevista na lei.
6: Nós não podemos avançar sem que esses testes sejam feitos.
5: A lei do combustível do futuro prevê o aumento de biodiesel e etanol, produzidos a partir de matéria-prima renovável, como cana-de-açúcar, milho, soja, mamona, entre outros. O etanol e o biodiesel colaboram para a diversificação da matriz energética e redução das emissões de gases do efeito estufa. Para isso, uma rede nacional de pesquisa mobiliza 30 milhões de reais em 3 anos, unindo ministérios, a agência reguladora e 18 laboratórios. O presidente da Associação Brasileira de Engenharia Automotiva, Marcos Vinícius Aguiar, destacou a capacidade brasileira de produzir combustíveis limpos.
7: Aqui nós estamos participando junto com o governo, junto com o setor privado, montadoras, fornecedores, produtores de biocombustíveis, para fazer uma série de testes para que as misturas sejam validadas. O Brasil está indo para a hibridização, veículos híbridos, sejam a combustão interna de passageiros a etanol, sejam pesados de biodiesel.
5: O Centro de Pesquisas do Instituto Mauá de

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1: Eduardo Jorge.
2: Pais que estão com o calendário atrasado, vamos lá procurar o posto de saúde, atualizar o calendário dos bebês e de todas as ações básicas de saúde. A vacinação é aquela que representa a melhor evidência, o melhor custo-benefício.
1: Para manter a carteira de vacinação em dia e consultar as doses aplicadas, basta acessar meususdigital.saude.gov.br. O Calendário Nacional de Vacinação também pode ser consultado diretamente no site do Ministério da Saúde, em saude.gov.br. Para acessar as informações, é preciso ter uma conta na plataforma gov.br. Reportagem Márcia Fernandes.
3: E a Agência Nacional de Vigilância Sanitária registrou nova vacina contra a influenza.
4: O imunizante é indicado a partir de 6 meses de idade e previne contra a doença causada pelos subtipos A e B.
3: De acordo com a Anvisa, estudos clínicos com a vacina indicaram eficácia de até 73% na prevenção de influenza em adultos e de até 65% em crianças.
4: O registro do imunizante foi publicado no Diário Oficial da União desta segunda-feira.
3: E a Anvisa também determinou o recolhimento de suplementos alimentares e a apreensão de lotes falsificados do medicamento Monjaro.
4: Foi definida a retirada dos suplementos alimentares Fenogrego e Cúrcuma Plus, produzidos pela Alivem Mede Soluções em Saúde, por falhas na comprovação dos ingredientes e fornecedores,
3: indicando o descumprimento das normas sanitárias. Em relação aos lotes falsificados do Monjaro, a empresa dona do registro informou ter identificado no mercado unidades com características diferentes das presentes no produto original.
4: Assim como cada pessoa possui um CPF, cada empresa também tem um número de identificação. É o CNPJ, o Cadastro Nacional da Pessoa Jurídica.
3: E novas regras determinam, de forma mais objetiva, como será a análise das informações prestadas ao cadastro.
4: Agora as empresas devem ficar atentas ao preencher as informações.
5: A Receita Federal atualizou as regras do Cadastro Nacional da Pessoa Jurídica, o CNPJ. A nova instrução normativa detalha situações que podem levar à suspensão da inscrição por inconsistências cadastrais e estabelece critérios mais objetivos para análise das informações declaradas pelas empresas. Entre as mudanças estão novas regras relacionadas aos representantes legais e aos integrantes do quadro de sócios e administradores. O cadastro poderá apresentar problemas, por exemplo, quando houver CPF ou CNPJ de sócios em situação irregular. A norma também reforça o controle sobre os dados informados pelas empresas. Estão entre as inconsistências o uso de nome empresarial em desacordo com as normas de registro, endereço eletrônico vinculado a outra empresa, utilização de endereço ou telefone de terceiros sem autorização e incompatibilidades entre a atividade econômica, a natureza jurídica e as informações declaradas no CNPJ. Com a atualização, a Receita Federal orienta empresas e profissionais responsáveis pelos cadastros a manterem as informações sempre atualizadas e compatíveis com os documentos oficiais da pessoa jurídica. A Receita Federal também informou que o CNPJ, em formato alfanumérico, começa a ser implantado em 31 de julho. O novo modelo será utilizado nas novas inscrições e manterá os 14 caracteres, com combinação de letras e números. Os CNPJs já existentes continuam válidos e não precisam ser alterados. Raquel Mariano, para a Voz do Brasil.
3: Já está disponível o resultado de quem solicitou atendimento especializado no Exame Nacional do Ensino Médio, o Enem 2026.
4: Um atendimento especializado é destinado aos participantes que necessitam de recursos de acessibilidade para realizar as provas.
3: Entre eles estão a prova em braille, a prova com letra ampliada, o auxílio para leitura e transcrição, a sala de fácil acesso e o tempo adicional.
4: A consulta pode ser feita na página do participante. As provas serão aplicadas nos dias 8 e 15 de novembro.
3: O governo brasileiro iniciou hoje o envio de 48 toneladas de leite em pó em ajuda humanitária a Cuba.
4: O objetivo é contribuir para o enfrentamento da situação de desabastecimento vivida pelo país.
3: A ajuda será transportada em 2 navios da Força Aérea Brasileira.

0: Madeira, ambos com destino a Santiago de Cuba.
1: E essas foram as notícias do Governo do Brasil.
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0: Fique agora com as notícias do Poder Judiciário e do Congresso Nacional. Boa noite.
1: Boa noite para você, até amanhã.
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4: STF suspende por 90 dias visita de Flávio ao pai, Jair Bolsonaro.
5: Relatório Justiça em Números 2026 destaca dados históricos sobre a redução do acervo processual.
4: STJ entende que furto de bilhete premiado em lotérica deve ser julgado pela Justiça Estadual.
5: Boa noite, eu sou o Arthur Filho.
4: E eu sou Walter Lima.
5: O ministro Alexandre de Moraes, do Supremo Tribunal Federal, suspendeu por 90 dias as visitas do senador Flávio Bolsonaro ao pai, o ex-presidente da República, Jair Bolsonaro.
4: A decisão foi assinada nesta segunda-feira, após a divulgação de uma carta escrita pelo ex-presidente durante o período em que cumpre prisão domiciliar com proibição de uso de redes sociais. Marcelo Della Libera.
6: Decisão do relator da execução penal, ministro Alexandre de Moraes, determinou a suspensão do direito de visita por entender que a divulgação da carta por intermédio de terceiros desrespeitou a medida cautelar imposta ao ex-presidente, que está proibido de usar redes sociais. Além da suspensão das visitas, Moraes deu prazo de 48 horas para que a defesa de Jair Bolsonaro informe se ele tinha conhecimento de que a carta seria divulgada nas redes sociais do filho.
5: O relatório Justiça em Números do Conselho Nacional de Justiça reforça o comprometimento do Poder Judiciário com a transparência.
4: Entre os destaques da edição de 2026 estão dados históricos sobre a redução do acervo processual. Fernanda Porto.
7: 45,2 milhões de processos julgados em todo o Brasil. Este é um dos destaques do relatório Justiça em Números 2026, realizado e divulgado pelo Conselho Nacional de Justiça. O levantamento indica ainda que o número é maior do que o total de processos recebidos, 40,9 milhões. Na prática, o índice revela quase 20% de produtividade e comprova que, pelo segundo ano consecutivo, o Poder Judiciário brasileiro julgou mais ações do que recebeu. Os dados são referentes ao ano base 2025 e indicam ainda outros fatores, como bom aproveitamento do orçamento, equidade de gênero e raça, além da atual composição do sistema de justiça.
5: Cabe à Justiça Estadual julgar a ação penal sobre furto de bilhete premiado retirado do cofre de casa lotérica.
4: Essa definição é do STJ. Fátima Uchoa.
8: Segundo investigação, após imprimir uma aposta da Mega Sena com defeito, a funcionária de uma lotérica a refez e a entregou ao cliente. Ela guardou a aposta defeituosa no cofre do estabelecimento, mas depois a retirou. No dia seguinte, foi à lotérica com um companheiro para pedir demissão, afirmando que ele era um dos ganhadores do prêmio principal. Após analisar filmagens, o Ministério Público ofereceu denúncia por furto qualificado. A defesa alegou competência da Justiça Federal, porque o bilhete geraria direito perante a Caixa Econômica Empresa Pública Federal, mas o ministro do STJ, Ribeiro Dantas, manteve a ação penal na Justiça Estadual, considerando que a vítima do crime foi a lotérica que detinha o bilhete e precisou pagar o valor da aposta não estornada, e o fato de a Caixa pagar o prêmio seria apenas consequência do furto já consumado.
5: TST amplia ações de inclusão e combate à discriminação contra pessoas LGBTQIAPN+.
4: Iniciativas buscam reduzir desigualdades e garantir direitos no ambiente de trabalho. Marla Lacerda.
9: Entre as ações, o TST criou um grupo de trabalho voltado à promoção dos direitos das pessoas LGBTQIAPN+, e implementou a reserva de vagas em contratos terceirizados para pessoas trans e travestis, em situação de vulnerabilidade social. Além de promover campanhas institucionais de conscientização e visibilidade, o tribunal também tem assegurado direitos em decisões judiciais da corte, como o uso do nome social por pessoas transgênero, a reparação de danos em casos de discriminação no trabalho e a garantia de benefícios trabalhistas a casais homoafetivos.
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5: A você, uma boa noite.
4: E até amanhã.
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10: Eu sou Paula Groba.
11: E eu sou Humberto Pinheiro.
10: E estes são os destaques de hoje do Jornal do Senado, que começa agora.
11: Plenário pode votar nesta terça-feira a aposentadoria de agentes de saúde.
10: Porte de arma para vítimas de violência está na pauta das comissões nesta semana.
11: Avança a proposta que libera 13 bilhões para desenrola adimplentes, fiéis empreendedor e produtores rurais.
10: Boa noite.
11: Boa noite.
10: Avançou no Congresso o projeto que destina mais de 13 bilhões de reais aos programas Desenrola Adimplentes e Fiéis Empreendedor.
11: Após impasse sobre a origem dos recursos, deputados e senadores também aprovaram a destinação de verbas para apoiar produtores de cana-de-açúcar do Nordeste. Repórter Douglas Castilho.
12: O projeto foi aprovado pela Comissão Mista de Orçamento. O principal impasse durante a discussão da proposta se deu porque 270 milhões de reais do montante do crédito aberto serão retirados de um fundo destinado ao Minha Casa Minha Vida. Mas ao apresentar seu relatório, o senador Carlos Fávaro, do PSD de Mato Grosso, explicou que os recentes aumentos orçamentários no programa habitacional, num total de 3 bilhões de reais, não permitirão que haja prejuízos ao setor.
13: Não há nenhuma precarização do programa tão relevante para o nosso país, dito por conta do aumento expressivo de recursos alocados para o programa, e todo ele em execução com toda a demanda necessária garantida em orçamento.
12: A maior parte dos recursos, porém, será remanejada de um superávit do Fundo Nacional de Desenvolvimento Científico e Tecnológico, hoje o maior instrumento público de fomento à inovação e pesquisa no Brasil. Como a verba é originária de acúmulo financeiro já ocorrido, também não haverá cancelamento de nenhuma ação governamental ativa. O texto agora precisa ser votado em sessão conjunta do Congresso Nacional.
10: O senador Chico Rodrigues, do PSB de Roraima, destacou a aprovação do projeto que atualiza as regras da regularização fundiária urbana.
11: Autor da proposta, o parlamentar afirmou que a medida vai agilizar a titulação de imóveis, ampliar a segurança jurídica para famílias que vivem em áreas ainda não regularizadas e facilitar o acesso ao crédito e a investimentos em infraestrutura, especialmente em Roraima.
14: Esse projeto, ele é certeiro. Ele procura exatamente fazer com que essas pessoas que vivem, que ocupam esse espaço, na maioria das vezes informal, possam definitivamente terem o seu título, que vai ser a sua carta de alforria.
10: Já o senador Eduardo Girão, do Novo do Ceará, cobrou mais transparência do Ministério da Saúde na compra de insulinas e de dispositivos usados por pacientes com diabetes. Segundo o parlamentar, reportagens e apontamentos de órgãos de controle indicam falhas em equipamentos de aplicação e levantam dúvidas sobre as licitações, o que, na avaliação dele, pode comprometer o tratamento de pacientes atendidos pelo SUS.
11: Girão defendeu a divulgação dos contratos, dos estudos técnicos e das medidas adotadas para corrigir os problemas. Ele também criticou o veto ao projeto, que reconhece o diabetes tipo 1 como deficiência para fins legais, e afirmou que a decisão deve ser analisada pelo Congresso Nacional. Segundo o senador, o atendimento às pessoas com diabetes exige planejamento, transparência na gestão dos recursos públicos e garantia de tratamento seguro e contínuo.
15: Se um dispositivo médico apresenta falhas, o impacto é imediato. Significa interrupção do tratamento, insegurança para o paciente o aumento de um risco de complicações, sem falar no estresse de toda a família que sofre, que adoece junto.
10: E a Comissão de Assuntos Sociais discutiu a prevenção da cegueira evitável no Brasil.
11: Segundo um estudo da Agência Internacional para a Prevenção da Cegueira, mais de 28 milhões de brasileiros sofrerão perda de visão até 2030. Repórter César Mendes.
16: Autor do pedido do debate, médico oftalmologista, o senador Dr. Irã, do Progressistas de Roraima, afirmou que é fundamental a oferta de consultas oftalmológicas nas unidades básicas de saúde, as UBSs.
17: A gente precisa colocar a oftalmologia no núcleo de saúde da família. Eu não vejo razão para a oftalmologia estar na média alta complexidade quando a gente precisa dar acesso às pessoas nos rincões desse país, onde às vezes a gente não tem um hospital, mas a gente tem uma UBS.
16: Camila Carlone, do Ministério da Saúde, defendeu políticas voltadas para a infância e a importância da detecção precoce de problemas oculares em recém-nascidos. Mauro Goldbaum, do Conselho Brasileiro de Oftalmologia, pediu urgência no enfrentamento de doenças como a catarata e o glaucoma. E Vitor Pavarino, da Organização Pan-Americana da Saúde, alertou sobre o alto custo econômico da cegueira no mundo e apontou desigualdades no acesso aos cuidados oculares.
18: A OMS ela estima que 2 em cada 3 pessoas em países de baixa renda precisam de óculos, mas não têm acesso a esses óculos. E globalmente, 1 de cada 2 pessoas que precisa de cirurgia de catarata não tem acesso a esse procedimento.
16: O líder indígena é o Esh Yawalapiti Waurá, da terra indígena do Xingu, falou das dificuldades enfrentadas em aldeias situadas em áreas remotas do país e da importância de políticas públicas permanentes voltadas para essa população.
10: A última semana de trabalho no Congresso, antes do recesso parlamentar, terá pauta movimentada no Senado.
11: A Comissão de Segurança Pública analisa o porte temporário de arma para mulheres com medida protetiva. Também estão na pauta o aumento da pena para o estelionato amoroso e a estabilidade provisória para agentes em trabalho intermitente. As informações com Márcio Maturana.
19: Na terça-feira, a Comissão de Segurança Pública analisa em votação final, antes de o texto seguir para a Câmara dos Deputados, um projeto que autoriza porte de arma temporário para mulheres sob medida protetiva de urgência. Na quarta-feira, o uso de recursos do Fundo Eleitoral para combate a calamidades está na pauta da Comissão de Direitos Humanos. É uma sugestão legislativa apresentada por um cidadão no portal E-Cidadania que pode virar projeto de lei. Ainda na quarta, em votação final, a Comissão de Assuntos Sociais pode votar estabilidade provisória para gestantes em trabalho intermitente, temporário ou por prazo determinado. O senador Paulo Paim, do PT do Rio Grande do Sul, já foi relator substituto desse projeto.
20: De fato, o trabalho intermitente é um problemão. Eu conheço muitos colegas trabalhadores que dependem do trabalho intermitente. Ele ganha por hora trabalhada e, consequentemente, ele é chamado quanto o empregador precisa dele. E alguém vai me garantir que ele está pagando fundo de garantia, né? Que está pagando todos os direitos? Claro que não.
19: Outro projeto que pode ser votado pela Comissão de Direitos Humanos na quarta-feira aumenta a pena para crime de estelionato amoroso. É quando alguém usa um relacionamento para aplicar golpes emocionais, enganando, manipulando e causando prejuízos financeiros.
10: E a proposta de emenda à Constituição, que cria regras de aposentadoria diferenciada para agentes comunitários de saúde e agentes de combate às endemias, é o principal destaque da pauta do plenário desta terça-feira. A proposta permite a aposentadoria aos 57 anos para mulheres e aos 60 anos para homens, desde que comprovados 25 anos de contribuição e de exercício na atividade. O texto também prevê a regularização do vínculo funcional dos profissionais, regras de transição, assistência financeira da União e estende os mesmos benefícios a agentes indígenas de saúde e agentes de saneamento.
11: Se a proposta for aprovada em primeiro turno, ainda terá que passar por novas sessões de discussão e por uma votação em segundo turno. Também estão na pauta a reforma do processo administrativo tributário, o incentivo à produção nacional de fertilizantes e a limitação da retenção de recursos dos fundos de participação de estados e municípios para pagamento de dívidas previdenciárias.
10: Rádio Agência, serviço da Rádio Senado, que distribui conteúdo gratuito para emissoras de todo o país, ultrapassou a marca de 5 mil rádios parceiras.
1: A rede chegou a 5.011 emissoras com média de 25 novas adesões por mês. A maioria está fora dos grandes grupos de comunicação e inclui rádios comunitárias, públicas e educativas. As parcerias estão presentes em 1.737 municípios, nos 26 estados e no Distrito Federal. Para Fernanda Nardelli, coordenadora de distribuição da Rádio Agência, o resultado reforça a democratização do acesso à informação.
21: O rádio continua sendo um veículo de comunicação confiável que consegue chegar em lugares que nenhum outro veículo consegue. E a gente vê isso com os nossos resultados.
10: As emissoras interessadas em se tornar parceiras da Rádio Agência Senado precisam fazer apenas o seu cadastro, disponível na internet no endereço senado.leg.br/radioagência.
1: Com edição de Paulo Groba e trabalhos técnicos de João Lira, o Jornal do Senado fica por aqui. Acompanhe agora as notícias da Câmara dos Deputados. Boa noite.
10: Boa noite e até amanhã.
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22: Avança na Câmara a criação de programa que leva eletricidade às escolas.
23: Parlamentares estudam utilização de bens confiscados em garimpo ilegal.
22: Projeto proíbe a divulgação de dados de servidoras com medida protetiva.
24: Boa noite. Para manter a proteção a vítimas de violência doméstica, um projeto determina que alguns dados de servidoras públicas nessa condição estejam fora da internet. O repórter Luiz Cláudio Canuto mostra os detalhes da proposta que já passou por algumas comissões da Câmara.
25: A Comissão de Administração e Serviço Público da Câmara dos Deputados aprovou o projeto que proíbe a divulgação na internet de dados profissionais de servidoras públicas que estejam sob medida protetiva da Lei Maria da Penha, principalmente o salário e o local de trabalho. A proteção também valeria para pessoas diretamente ligadas à vítima, como pais, filhos e aquelas que formam novos relacionamentos com ela. Pelo texto, o juiz pode determinar a retirada das informações dos portais de transparência ou das páginas de órgãos públicos em até 24 horas. No caso de não cumprimento da decisão, sem justificativa, deve ser instaurado o processo administrativo disciplinar para apurar a responsabilidade. O projeto acrescenta um artigo à Lei Maria da Penha, de 2006, e muda a Lei de Acesso à Informação, de 2011. Foi aprovada uma nova versão do texto, feita pelo deputado delegado Antônio Furtado, do União do Rio de Janeiro, relator da proposta na Comissão de Direitos de Defesa da Mulher. A relatora na Comissão de Administração, deputada Samia Bonfim, do PSOL de São Paulo, reconhece a importância dos mecanismos de transparência que permitem ao cidadão saber o salário e benefícios dos servidores.
26: Mas no caso específico das mulheres vítimas de violência, acaba sendo uma exposição e um novo risco para ela, porque há diversas formas de violência, inclusive a violência patrimonial. E a partir dali também dá para se identificar quais são as suas condições de vida, onde ela mora, onde ela tem a vida social dela, porque existem muitos dados para além dos dados de salário, né? Dizem respeito à alocação, ao órgão em que ela está. Então a proposta ela é muito clara, é vedar qualquer tipo de informação em se tratando de mulheres que têm medida protetiva e que, portanto, estão expostas, né? Tão vulneráveis numa condição de risco.
25: Em seu parecer, Samia Bonfim previu que o sigilo dure enquanto persistir a situação de ameaça, com revisão a cada 5 anos. As informações que não forem sigilosas poderão ser acessadas por meio de certidão, extrato ou cópia, com a ocultação das partes em sigilo. O projeto do deputado Pedro Lucas Fernandes, do União do Maranhão, ainda vai ser analisado pela Comissão de Constituição e Justiça e não precisa passar pelo plenário. Para virar lei, precisa ser aprovado na Câmara e no Senado. Da Rádio Câmara de Brasília, Luiz Cláudio Canuto.
3: Direitos Humanos.
2: Rubens Ottoni, do PT de Goiás, defende a aprovação de projeto que obriga aeroportos a oferecer salas multissensoriais e de acomodação. Relator da medida, ele assinala que a ideia é acolher passageiros neurodivergentes em momentos de crise ou desconforto.
24: Rubens Ottoni destaca que a proposta também prevê capacitação periódica para equipes de atendimento e de segurança. O parlamentar acrescenta que a matéria determina que novos contratos de concessão aeroportuária incluam essa exigência.
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4: Justiça.
2: Proposta sugere o aproveitamento de equipamentos confiscados em operações contra o garimpo ilegal. A repórter Maria Neves tem os detalhes.
5: A Comissão de Minas e Energia da Câmara dos Deputados aprovou o projeto que proíbe a destruição imediata de bens de alto valor apreendidos em garimpo ilegal, como aeronaves, embarcações e tratores. Pela proposta, esses equipamentos deverão ser aproveitados pelo poder público sempre que possível. Autor do projeto, o deputado defensor Estélio Denner, de Roraima, defende não ser razoável a simples destruição de equipamentos que podem custar milhões de reais, como é o caso de aeronaves. Ele argumenta que há situações em que esse maquinário poderia atender aos interesses do próprio Estado.
6: Por exemplo, um maquinário de uma draga que pode servir muito bem ou das regiões que precisam, por exemplo, de balsas. Vou dar um exemplo específico aqui no estado de Roraima. Nós temos aqui no estado de Roraima ainda vários e vários rios que nós usamos balsas para a gente poder trafegar nas nossas rodovias, tanto federal como estadual ou municipal. Nós temos que ter balsas. Essas balsas poderiam ser reutilizadas para essa finalidade de a gente ajudar as pessoas a se locomover dentro do estado. Então, tudo isso passa por esse projeto.
5: Dentre os destinos que podem ter os equipamentos apreendidos em garimpo ilegal, o projeto prevê, por exemplo, o leilão público, com a destinação dos recursos para fundos de fiscalização ambiental e recuperação de áreas degradadas. Outra aplicação possível prevista na proposta é a incorporação ao patrimônio público. O texto determina ainda a doação para instituições de ensino técnico ou superior. A destruição somente seria permitida em caso de risco iminente à segurança dos agentes públicos ou da população, ou se um laudo técnico comprovar que a remoção do bem é inviável ou gera risco ambiental grave. O projeto que proíbe a destruição imediata de equipamentos apreendidos em garimpos ilegais ainda será analisado pelas comissões de Meio Ambiente e de Constituição e Justiça. Da Rádio Câmara de Brasília, Maria Neves.
4: Agricultura.
24: Tramita na casa projeto de Maurício do Vôlei, do PL de Minas Gerais, que cria o Programa Nacional de Simplificação do Licenciamento Ambiental Rural de Pequeno Porte. Segundo o deputado, a medida reduz a burocracia para atividades de baixo impacto ambiental.
2: Nas palavras de Maurício do Vôlei, a proposta cria um rito simplificado para a concessão de licenças e prioriza a tramitação dos pedidos. Ele considera que o projeto gera mais eficiência e segurança jurídica ao produtor, sem reduzir as exigências de proteção ao meio ambiente.
4: Economia.
24: projeto regulamenta a relação entre plataformas de comércio eletrônico e vendedores parceiros. De autoria de Paulinho da Força, do Solidariedade de São Paulo, a matéria estabelece regras de transparência, restringe alterações unilaterais de contratos e cria mecanismos para coibir práticas consideradas abusivas.
0: O texto prevê aviso prévio de 90 dias para mudanças que aumentem custos aos vendedores e proíbe condutas como a imposição de serviços. Paulinho da Força afirma que a medida protege pequenos empreendedores, fortalece a concorrência e reduz abusos no mercado digital.
4: Relações Exteriores.
24: Comissão aprova projeto que cria o Plano Nacional de Segurança de Fronteiras. A repórter Silvia Munhato explica os pontos da proposta.
7: A Comissão de Relações Exteriores e de Defesa Nacional da Câmara aprovou o projeto que institui o Plano Nacional de Segurança de Fronteiras. O projeto aprovado destina 30% dos recursos do Fundo Nacional de Segurança Pública para financiar o fortalecimento da fiscalização e o combate a crimes como narcotráfico e contrabando na faixa de fronteira brasileira. O relator, deputado José Rocha, do União da Bahia, modificou a proposta inicial para incluir o Ministério da Agricultura e Pecuária nos órgãos de gestão do plano.
8: Principalmente dos produtos fitossanitários que entram clandestinamente pelas fronteiras, a exemplo não só dos insumos, como também de soja contrabandeada por essas fronteiras.
7: A proposta estabelece a atuação integrada entre órgãos federais, estaduais e municipais e, para viabilizar essa coordenação, serão criados gabinetes de gestão integrada de fronteira e um centro de operações conjuntas, sediado no Ministério da Defesa. O deputado Arlindo Quinalha, do PT de São Paulo, foi contrário ao texto, afirmando que a ação nas fronteiras faz parte de várias normas infralegais, que precisam ser flexíveis.
9: Tem tido iniciativas cuidando do tema. Pode não ser completo, evidentemente, mas cabe ao Executivo essas iniciativas.
7: A proposta que cria o Plano Nacional de Segurança de Fronteiras ainda será analisada pelas comissões de Finanças e Tributação e de Constituição e Justiça. Da Rádio Câmara de Brasília, Silvia Munhato.
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4: Transportes.
0: Tramita na Câmara projeto de Caroline de Tone, do PL de Santa Catarina, que proíbe o uso de drones, satélites e sistemas de inteligência artificial para a aplicação de multas de trânsito. A deputada explica que a proposta mantém o uso de equipamentos de fiscalização já previstos na legislação.
24: Caroline de Tone sustenta que o projeto garante mais segurança jurídica e previsibilidade na fiscalização de trânsito. Ela avalia ainda que a medida também protege os motoristas de formas de monitoramento que possam comprometer a privacidade e gerar abusos.
0: Paulo Guedes, do PT de Minas Gerais, requer a realização de audiência para discutir a regulamentação dos táxis intermunicipais e do transporte alternativo. Ele afirma que o debate também deve abordar os critérios adotados para a aplicação de multas e apreensão de veículos.
24: Segundo Paulo Guedes, a audiência deve reunir órgãos públicos, representantes da categoria e especialistas para discutir alternativas que conciliem a fiscalização, a segurança dos passageiros, o direito ao trabalho dos profissionais e a melhoria da mobilidade entre os municípios.
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4: Comissões.
0: Deputados analisam regras para suporte de bicicletas em ônibus urbanos. O repórter José Carlos Oliveira nos conta quais são.
1: As comissões de Viação e Transporte e de Desenvolvimento Urbano da Câmara dos Deputados aprovaram regras para suporte de bicicletas em ônibus e micro-ônibus do transporte coletivo urbano. A intenção é facilitar a mobilidade nas cidades, incentivando o uso das bicicletas no deslocamento diário, como afirma o deputado Diego Andrade, do PSD de Minas Gerais, um dos relatores do texto.
10: Nós temos muitos ciclistas no Brasil e a gente tem que estar estimulando, né, mais ciclovias e essa integração com o transporte público. Por exemplo, a gente sabe que nem todo o transporte público leva a pessoa à porta da casa dela, né? Então ela pode se deslocar de bicicleta e aí ter o suporte para colocar a bicicleta e se deslocar.
1: A proposta original do deputado Juninho do Pneu, do Rio de Janeiro, previa obrigatoriedade na instalação dos suportes de bicicleta nos ônibus. Já Diego Andrade preferiu adotar um modelo que permite a implementação da medida de acordo com a realidade de cada município. O relator também quer que a regulamentação conte com o apoio técnico do CONTRAN, Conselho Nacional de Trânsito.
10: A gente passa para o poder público municipal estar regulamentando essa questão, né? De acordo com quais as linhas que têm a viabilidade, os veículos que têm a viabilidade e ao CONTRAN para poder definir como que isso será feito, né? Observando aí as normas de segurança, é claro, mas valorizando o ciclista e integrando aí os modais de transporte.
1: De acordo com o texto, as prefeituras terão autonomia para definir os trajetos de transporte público integrado e o percentual da frota de ônibus e micro-ônibus que terão suportes para bicicletas. Se também for aprovado na Comissão de Constituição e Justiça, o projeto de lei poderá ser enviado diretamente para análise do Senado, sem necessidade de votação no plenário da Câmara. Da Rádio Câmara de Brasília, José Carlos Oliveira.
4: Educação.
24: Política pública para garantir a energia elétrica de qualidade nas escolas, principalmente as localizadas em áreas remotas, está sendo analisada em projeto na Câmara. Os detalhes com a repórter Sofia Peçanha.
11: A Comissão de Minas e Energia aprovou a criação do programa Luz na Escola por meio de verba do Fundo de Universalização de Serviços de Telecomunicações, o FUST. O programa apresenta os seguintes objetivos: promover a instalação de sistemas de geração de energia elétrica e apoiar as escolas em regiões de difícil acesso ou em situações de vulnerabilidade, de acordo com as metas do Plano Nacional de Educação e da Agenda 2030 para o Desenvolvimento Sustentável. Durante a votação na comissão, o relator, deputado Hugo Leal, do PSD do Rio de Janeiro, reafirmou que a promoção da equidade e da inclusão educacional, quando motivadas pela infraestrutura energética sustentável, devem ser uma prioridade governamental.
14: O projeto de lei que ora nós examinamos dá um passo além de garantir que a ausência de energia elétrica não seja obstáculo para a execução de políticas públicas de conectividade e educação digital.
11: Pelo texto, o programa será coordenado pelos órgãos responsáveis pelas políticas educacionais de comunicação e de energia. Além disso, o foco do projeto será em atender todas as escolas de educação básica da rede pública, em especial as localizadas em áreas remotas e sem acesso à energia. Em sua justificativa, o deputado Pedro Czai, do PT de Santa Catarina, autor do projeto, destacou que o programa surge como resposta a esse obstáculo. Dessa forma, a implementação da medida contribuirá para a sustentabilidade ambiental e a redução das desigualdades regionais. Na reunião da comissão, o deputado Guleal confirmou que o projeto destaca a importância do acesso à educação de qualidade e a inclusão digital como motores essenciais para o desenvolvimento social e econômico do país.
14: Entendemos que a iniciativa representa um avanço decisivo na universalização do acesso à energia elétrica em todas as escolas públicas, fortalecendo a integração de políticas públicas estruturantes de educação, telecomunicações e energia.
11: O Fundo de Universalização dos Serviços de Telecomunicações tem o objetivo de promover a universalização da conectividade nas escolas públicas. Atualmente, o fundo não abrange investimentos em fontes de energia renovável para escolas localizadas em áreas sem acesso à eletricidade. Portanto, a proposta altera a lei que institui o FUST, oferecendo a essas instituições os recursos necessários para se conectarem à rede elétrica e, consequentemente, à internet. Para ser aprovado, o projeto que cria o programa Luz na Escola ainda precisa ser analisado pelas comissões de Finanças, de Educação e de Constituição e Justiça. Da Rádio Câmara de Brasília, Sofia Peçanha.
4: Habitação.
0: Igor Timo, do União de Minas Gerais, é autor de projeto que amplia para 60 salários mínimos o valor dos imóveis que podem ser transferidos sem escritura pública. O deputado assinala que o propósito é reduzir custos para famílias de baixa renda, facilitando a regularização de moradias populares.
24: Igor Timo avalia que a regra atual empurra muitos compradores para contratos informais. O parlamentar ressalta que a proposta dispensa a escritura pública nesses casos, mas mantém a exigência de registro no cartório de imóveis.
0: Termina agora o Jornal Câmara dos Deputados, produzido pela Rádio Câmara, com trabalhos técnicos de Everson Urani e a apresentação de Márcio Aquiles Sardi e Val Monteiro. Boa noite.
24: Uma boa noite para você. Você fica com as notícias do Tribunal de Contas da União.
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15: 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Boa noite.

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3: 22 horas.
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cidade de Chapecó, são exatamente 10 horas, 1 minuto. Está entrando no recesso do vosso lar, com a vossa permissão, mais uma edição, audiência total, programa este, Libertação Além das Fronteiras. Programa este é órgão oficial pertencente ao Ministério do Evangelho Santo e Glorioso, Igreja Pentecostal Deus é Soberano, com a sua sede nacional na rua São João del Rei, bairro São Lucas, antigo Vila Zonta. Sim, na rua São João del Rei, esquina com Anselmo Santa Catarina. Programa este, ouvintes, e igreja esta, sobre a inteira responsabilidade e supervisão, pastor, líder, fundador, Valdecir Fedrigo. Deus nosso Pai, claro, Ele é o nosso Senhor, Criador e Consumador, todo está na mão dEle, o nosso Deus, e na sua permissão e na vontade do Deus Pai Todo-Poderoso. Em Cristo Jesus, claro, os ouvintes são então recepcionados, e a nossa saudação é na pessoa santa e bendita de Jesus, e na alegria imensa que temos de anunciar esse evangelho, é no Espírito Santo da verdade. Então aceitem, ouvintes, de vosso irmão em Cristo, pastor Valdecir Fedrigo, a paz do Senhor Jesus.

São 10 horas mais 5 minutos na cidade de Chapecó. Sim, diletos ouvintes, esse é o lindo programa para levar as vidas, salvação, bênção, curas. Jesus, ele tem uma grande porta aberta para as nossas vidas. É nossas vidas, ouvintes. Somente Jesus para cuidar, né? Somente Jesus para fazer maravilhas. Eu creio sim na altura do poder de nosso Deus. Eu creio na graça do Senhor Jesus, na salvação, no amor que Jesus tem por nossas vidas. É somente Deus, ouvintes, por ter nos amado de tamanha graça, de tamanho amor, dar seu único filho. Quando eu falo em dar seu único filho em resgate a nossas almas, a nossas vidas, eu começo a meditar que nem um ser humano daria seu filho, e nem a vontade do filho é morrer por ninguém, né? Ninguém quer morrer por ninguém, porque alguém que é pecador vai morrer por alguém pecador para salvar essa alma e libertar essa pessoa e também salvar esta vida. Não existe seres humanos que nessa terra tenha poder para salvar, para perdoar os pecados. Não existe ninguém, ouvintes, com tamanho amor, um Deus tão amoroso, que também é justiça, que também faz de tudo para que o povo não caia na desgraça, no desespero, mas não é a vontade das pessoas. Não é o coração das pessoas servir a Deus, porque prefere mais a Dagom, a Mamon, prefere mais a Baal, que são enganos, deuses da destruição, da desgraça, do engano, são falsos, são deuses feitos por mãos de homens que os seres humanos querem adorar. E não é aí o caminho. Quando Deus, ele é trocado, o verdadeiro Deus, por outro tipo de Deus falso, que não é Deus, então cai a maldição sobre a humanidade. Deus não aceita isso, porque ele é o único criador, ouvintes. Foi Deus que nos fez, ele que nos colocou sobre a terra, e ele quer abençoar muito o ser humano. Mas devido à falha, ao pecado, o ser humano quer impedir o trabalhar de Deus, quer chegar na frente de Deus, e isso não vai dar certo. O que que o homem pode fazer? Nada. O homem só destrói o que Deus constrói. O homem só constrói em cima da memória do que Deus deixou, a sabedoria que Deus deixou. Então Jesus, o Filho de Deus, veio salvar o que havia perdido. E eu dou glórias a Deus, porque o único salvador de nossas almas é Jesus, por intermédio de nosso Deus Pai Todo-Poderoso, que disse: filho, não tem mais ninguém. Quem vai ir? Quem vai estar na terra? Pode saber que Jesus não veio contra Deus. Ele veio, sim, na obediência de Deus. Ele veio no amor de Deus. Ele veio pelo amor de mim e da Senhora do Senhor que está me ouvindo deste outro lado. Desses que estão parados na fé, desses que não aceitaram a Jesus ainda, desses que já são crentes, daqueles que são crentes pela metade, que devem consertar a vida. Sim, Jesus veio por todos, porque um dia ele vai ser juiz. Hoje ele é advogado, hoje ele é salvador, amanhã ele será Senhor de todo o cumprimento das Escrituras e nada mais poderá fazer. Então corre para Jesus, aceita Jesus, toma uma decisão, entrega teus caminhos ao Senhor e ele tudo fará na sua vida. Eu quero lembrar que amanhã são dias de concentrações. Amanhã, ouvintes de casa, já iniciando na parte da manhã, no bairro Passo dos Fortes, 7 horas com mais 30 minutos, temos então aquela oração maravilhosa que vai acontecer. Sim, Jesus, ele tem algo maravilhoso na nossa vida, ouvintes. Jesus tem algo glorioso na nossa vida. Meu Deus, que coisa linda! Amanhã, círculo de oração, é na nossa igreja pentecostal Deus é Soberano, no bairro Passo dos Fortes, rua Monte Videl, 2341E.
esquina com a rua Guairacá, próximo ao supermercado Paraíso. Amanhã, terça-feira, diletos ouvintes, sim, 7h30 da manhã, para vocês comparecerem, então, na rua Montevidéu, 2341E, e esquina com a rua Guairacá, Passo dos Fortes. E lembrando que quarta-feira à tarde, um lindo culto também. Sim, quarta-feira à tarde, depois da manhã, Jesus fazendo maravilhas na vida de todos. E eu tenho certeza, sou convicto de que Deus vai derramar milagres na sua vida. Vamos lembrando que amanhã, terça-feira também à tarde, olha aí amanhã à tarde, aonde vai iniciar, ouvintes, um grande culto a partir da 1h30. É, vai ser no bairro, então, Quedas do Palmital. Olha aí, bairro Quedas do Palmital, amanhã à tarde. Vai ser uma grande vitória, eu disse amanhã, terça-feira, bairro Quedas do Palmital, 1h30 da tarde. Fica na rua também Olívio Lago, 541E. Fica, ouvintes, a Igreja Pentecostal Deus é Soberano, no bairro, então, Quedas do Palmital. Venham todos, Jesus garante a sua vitória. Eu disse na rua Olívio Lago, 541E, em frente da Avosque, bairro Quedas do Palmital, amanhã, 1h30 da tarde. Venham receber o seu grande milagre.

São 10 horas mais 12 minutos. Jesus é o maior Senhor de todos os senhores. Eu quero sim, ouvintes, derramar o meu coração. Quero prestar culto a Deus cada dia mais. Talvez eu estou falando aqui com pessoas que não querem a preparação de Deus, pessoas que ficam longe do Evangelho. Não adianta, Deus, ele veio para ver os corações maravilhosos, né? E eu quero lembrar que amanhã à tarde, olha aí, ouvintes, amanhã à noite, todos os dias, todas as horas, tem um culto da Igreja Pentecostal Deus é Soberano, ou nos bairros, ou na sede, ou nas cidades, circos vizinhos. Amanhã, sim, ouvintes, já no horário, então, vamos aí para a noite, onde eu quero estar com todos, todos que estão nos ouvindo. É na cidade de Pinhalzinho, olha aí, cidade de Pinhalzinho, amanhã à noite, na rua Jerônimo Hinckler, número 100, amanhã à noite estarei com todos os irmãos, ouvintes, membros, irmãos obreiros na casa de Deus, irmãs obreiras, sim, claro, é na rua, vamos aí, no bairro é Maria Terezinha, rua Jerônimo Hinckler, número 100, fica no bairro Maria Terezinha, rua Jerônimo Hinckler, número 100. Amanhã nós vamos dar preparação à campanha O Grande Livro Sagrado. Sim, o Livro Sagrado, ouvintes. A Palavra de Deus, a Bíblia. E nós já estamos aí preparando este livro, que vamos fazer esta campanha no Templo Sede também. Um livro muito grande, enorme, né? E ali onde vão ser colocadas fotografias, as pessoas vão escrever os seus nomes, nome da família. E nós vamos levar esta grande campanha, sim, de 3 terça-feira, lá no, então, na cidade, então, de Pinhalzinho, ouvintes. Vai ser glorioso, hein? Vai ser o nome de pessoas colocada na oração, libertações. Jesus vai derramar poder, graça, glória, maravilha. E depois que nós terminar as campanhas de nossas igrejas com esse livro, ouvintes de casa, vai ser tremendo, vai ficar até o final do ano em cima do altar no templo sede para ser orado por este livro, e vai ser tremendo. Olha, nós já estamos aí preparando este livro, né? Eu creio que já até o final de semana já está na nossa mão este livro, né? E com toda certeza vai ser uma grande vitória. E eu vou fazer esta campanha com todos também aí no Templo Sede na sexta-feira. Vai ser tremendo. Deus vai abrir os céus. As maravilhas vão estar acontecendo. É o livro dos milagres, ouvintes. A palavra de Deus é a Bíblia Sagrada, claro que é o livro dos milagres. Mas este livro vai ser escrito o nome de pessoas viciadas, pessoas que estão derrotadas, pessoas destruídas, que Deus vai construir, vai fazer maravilhas, eu tenho certeza. Então tá aí, ó, amanhã, terça-feira, vou estar em Pinhalzinho dando a preparação, hein, ouvintes? Porque esse livro vai chegar bem cedo e as pessoas já vão colocando seus nomes lá, não amanhã, né? Na outra terça-feira, se ficar pronto já no domingo, vai ser levado para Pinhalzinho já. E aí, ouvinte, sim, vai começar. O nome das pessoas ser colocado na terça-feira. Vamos dar então a preparação, a consagração a este livro. Vamos apresentar ao nosso Deus e os milagres vão acontecer. Eu tenho certeza, muitas pessoas libertas. Jesus vai fazer maravilhas na vida de todos. Então amanhã à noite em Pinhalzinho, estarei com todos na rua Jerônimo Hinckler, número 100. Fica aí no bairro Maria Terezinha. Vem, ouvintes, não tem como errar. É bem do lado da caixa de água da Kazan, reservatório de água da Kazan, aí no bairro Maria Terezinha, sim, no bairro Maria Terezinha, rua Jerônimo Hinckler, número 100, a grande vitória de Deus na sua vida. Em Chapecó são 10 horas 17 minutos e Jesus visitando a sua vida.

0: Ele é irmão dos crentes, Jesus Cristo é amor. Jesus Cristo é
1: verdadeiramente
0: a paz.
1: Jesus Cristo é o amor, a paz, é nosso pastor, ele é o Senhor de tudo, de todos. Vamos lembrando que amanhã à noite também na cidade então de Nova Erechim, amanhã já vai dar sim, ouvintes, o primeiro dia, glorioso dia da campanha em Nova Erechim. É o primeiro dia campanha, as mãos de Jesus em nosso favor e contra Satanás. Amanhã, dia 14 do mês de julho. Sim, vai ser o primeiro dia, ouvintes. A campanha em Nova Erechim. As mãos de Jesus em nosso favor e contra Satanás. Vai ser esta campanha 3. Então, terça-feira, Presbítero Tiago aí, fazendo a campanha em Nova Erechim. Vai ser na Rua Presidente Juscelino Kubitschek, número 42. Fica, ouvintes, aí a nossa igreja pentecostal. Deus é soberano. Eu disse Nova Erechim, Rua Presidente.

Neste dia 16, quinta-feira agora, a grande derrota do gigante. Venham, porque Satanás vai tombar, o gigante das doenças, dos problemas na sua vida, vai tombar nesta campanha. E vai ser então dia 16, quinta-feira agora, estaremos com todos em Nova Erechim, rua Presidente Juscelino Kubitschek, número 42, também esquina com a rua Presidente Getúlio Vargas, em Nova Erechim. A sua vitória aguarda entre amanhã, terça-feira, e quinta-feira, no horário das 18 horas, em Chapecó, 10 horas da noite, 20 minutos, programa Libertação Além das Fronteiras.

0: Chapecó, são 10 horas mais 23 minutos. Aí está o programa Libertação Além das Fronteiras. Vamos ouvir aí testemunho, hein? Bênção, milagre. Olha essa pessoa, essa vida estava sofrendo demais. Olha, ouvintes, quantas doenças na coluna este homem tinha. Vamos ouvir.
1: Quantas doenças na coluna? 37 tipos de doença na minha coluna. 37 tipos de doença. Porque eu ia andar de cadeira de roda. Se Deus não quisesse nada por mim, eu ia andar de cadeira de roda.
2: Que Deus fez. Deus fez o milagre.
1: Fez o milagre. Eu vim aqui, o pastor orou uma vez, a irmã orou ontem também.
2: E Deus deu vitória.
1: Deus deu vitória. Eu sofria demais de noite, eu não podia dormir.
2: Não podia.
1: Doía tudo assim, ó.
2: 30 e quantas doenças?
1: 37 tipos de doença.
2: 37. Tava sofrendo demais.
1: Demais.
2: Olha aí, Deus deu vitória.
1: E graças a Deus, hoje não sinto mais nada.
2: Graças a Deus. Deus é bom até demais.

Jesus achou a nossa vida, que maravilha! Olha aí, ouvintes, 37 doença na coluna. Este homem estava condenado à cadeira de roda. Mas Jesus tirou ele, sim, antes do tarde demais, foi curado. Jesus fez milagre tremendo, ouvintes. Recebeu a oração, foi curado, para a glória de nosso Deus. Então estou falando com pessoas doentes, com problema, com dificuldade, pessoas que estão enfermas realmente. E vamos aí para esses grandes milagres. Jesus pode realizar obra sem que vocês imaginem, ouvintes. Jesus nunca chega tarde. Quem busca a presença de Deus certamente vai ser curado, alcançado, vitorioso, vitoriosa. Em nome do Pai, do Filho e do Espírito Santo da verdade. Vamos lembrando então que amanhã, mais uma vez, as concentrações, as vitórias, amanhã à noite, ouvintes, no Templo Sede, vai ser uma grande vitória, Templo Sede, na rua São João del Rei, sim, esquina com a rua Anselmo, Santa Catarina, vai ser amanhã à noite, presbítero Douglas Emoreto estará pregando a palavra de Deus, orando por divina revelação, ungindo com óleo amanhã à noite no Templo Sede, uma grande e maravilhosa bênção. Espera os nossos diletos ouvintes amanhã à noite no Templo Sede. Venham, a sua presença vai ser um grande milagre na sua vida. Venham receber da parte de nosso Deus na rua São João del Rei, Anselmo, Santa Catarina. Sim, rua São João del Rei, esquina com Anselmo, Santa Catarina. Vai ser aí no bairro São Lucas. Oh, milagre na sua vida, Jesus garante a libertação.

a todos que nos ouvem neste momento pelo programa Libertação Além das Fronteiras, pela Rádio Conda 98.9 FM. Sim, este programa tem levado a milhares de vidas esperança, cura, bênção, milagres, salvação de alma, porque o maior interesse de Jesus e o nosso interesse também é ver, saber, sentir a presença de Deus e saber das almas que convertem ao Filho de Deus. E vamos lembrando para esta quarta-feira maravilhosa, em nossas igrejas pentecostal, Deus é soberano. Vamos aí para todos os ouvintes serem agraciados. Nesta quarta-feira, a nossa igreja pentecostal, Deus é soberano. Sim, no horário da tarde, 14h, vai ser então no bairro Passo dos Fortes, 13h, na rua Montevidéu, 2341E, fica a esquina com a rua Guairacá. Vai ser uma grande vitória, sim, ouvintes, nesta quarta-feira à tarde. E vai acontecer no bairro Santo Antônio, na rua Caetano Roberto Panaroto. Eu disse quarta-feira agora, no bairro Santo Antônio, rua Roberto Caetano Panaroto. Fica a esquina com a rua Pernambuco. Esta quarta-feira de bênção, de vitória, é o primeiro dia da campanha neste dia 15. Uma porta aberta por Deus, bairro Santo Antônio. Esta linda campanha, primeiro dia, uma porta aberta por Deus. E eu tenho certeza, ouvintes, que essa porta já se abriu na sua vida. Jesus tem o seu milagre, a sua libertação. Vamos lembrando aí, enquanto os irmãos preparam o título da campanha aí, né? Lá de Xaxim, pode trazer para nós aqui. Nós vamos ver então, para esta quarta-feira também. Quarta-feira, vamos aí, ouvintes, uma grande vitória onde Jesus tem milagre na sua vida. Vamos lembrar aqueles que nos ouvem também no bairro Esplanada, na rua Jardim Europa, 1943, nesta quarta-feira, nos altos do Esplanada, rua Jardim Europa, 1943. Esta quarta-feira, 18h, a sua grande vitória. Com toda certeza, ouvintes, Jesus tem milagre na sua vida, na sua casa, na sua família. Vamos aí também, então, para esta próxima quarta-feira. Olha, enquanto tudo vem acontecendo sobre a terra, os seres humanos no sofrimento, na angústia, no sofrimento, mas Jesus operando milagres, a igreja pentecostal, Deus é soberano, levando o evangelho da alegria, da paz, da salvação, da cura, da força divina. Sim, aí na cidade de Xaxim, vamos aí para a cidade de Xaxim, a igreja pentecostal, Deus é soberano, está então localizada, situada na rua Ricardo Panizzi, 1467, ouvintes. É o segundo dia da campanha Salvação, Justiça de Deus, e o milagre não cessou nesta quarta-feira. Sim, vai ser maravilhoso em Xaxim, este segundo dia de campanha de salvação. Sim, de maravilha, o milagre não cessou, ouvintes, de justiça de Deus. Em Xaxim, a igreja pentecostal, Deus é soberano, está na rua Ricardo Panizzi, 1467, bairro Guarani. E nesta quarta-feira, presbítero então Douglas Moreto, pregando e orando em favor de todos, e Jesus garantindo a sua grande vitória.

10 horas 36 minutos. Programa Libertação Além das Fronteiras. Olha, ouvintes, só bênção, só maravilha, só milagre, só justiça de Deus. É, a peleja já não é mais nossa, mas de nosso Deus. Graças a Deus, temos Deus por Pai e os seus grandes livramentos, as suas grandes bênçãos, as curas. Ficamos muito felizes, alegres, contentes, dando glórias e louvores ao nosso Deus, porque Ele tem sustentado a nossa vida. Deus tem pelejado pela vida daqueles que têm vindo a este ministério. Olha, aquele que não veio ainda, é oportunidade, viu, de vocês terem uma vida abençoada, uma vida mudada, transformada. É o ministério que zela pela doutrina. Não adianta. O ser humano pode achar que a doutrina é muito pesada demais. Não, pesado é o fardo que Satanás coloca nos ombros das pessoas, né? Agora, Jesus tem um fardo leve. Nós, cuidando da palavra de Deus, Deus cuida de nós, ouvintes queridos. É tão lindo, é tão maravilhoso ver um crente cheio do Espírito Santo, um crente bem convertido. A alegria de Deus de abençoar esse crente, a igreja, né? É lindo, é maravilhoso. Porque não vai pensar que para Deus levantar alguém é da forma que o ser humano acha, né? Porque tem muitos que se dizem missionários, são às vezes os mercenários ali, né, que aparecem. Alguns dizem que são presbíteros, diáconos, cooperadores, pastores. Eles dizem que são até evangelistas. Diz que tem dom daquilo, dom daquele outro. Olha, não precisa dizer que dom que nós temos. Nós oramos pelos dons que Deus nos deu e Ele opera. Maravilhas, com certeza. Mas tem uns que eles querem fazer o comércio por causa dos dons que daí Deus tira, abate, joga lá num canto. Deus dá sem arrependimento os dons. Mas chega um momento que essas pessoas não têm mais coragem de lutar, porque começam a agir na carne. Então aí as igrejas entram no poder da carne. Eles concordam com tudo, só não concorda com a doutrina, só não concorda com a santa palavra, mas concorda com tudo, com erro dentro da igreja, com mundanismo. Aí porque eles dizem que as pessoas não vão mais por causa que a palavra é muito dura. Eu vou dizer uma coisa aos ouvintes: palavra dura vai ser quando Deus dizer assim: não vos conheço, apartai-vos de mim, malditos, para o fogo eterno, o fogo de perdição, de desgraça. Essa vai ser a palavra dura para os rebeldes, para aqueles que querem dizer que são crente e leve a vida toda atrapalhada, toda errada, dando mau testemunho por aí. Aí o povo não quer mais aceitar a palavra de Deus. O povo dizendo: olha lá os crentes lá, olha lá o crente lá, olha, dá uma olhada lá. Ele está fazendo tanta coisa errada que eu não sendo crente eu não faço. Olha, dá uma olhada lá, olha ali, olha aqui, olha lá. E aí vem os escândalos e esses cascudos, né, os crentes estragados, os crentes mundanos, eles não gostam, eles reclamam porque eles são bode, são chibarro. Aí quando repreende eles, eles começam a berrar, né? Começa a berrar e berra pra lá e berra pra cá. Aí eles não aceitam a correção, porque eles não querem entrar na conduta, na educação espiritual, não querem entrar na doutrina, dão mau testemunho. Só que dentro da igreja que serve a Deus tem cajado, hein? Dentro da igreja que serve a Deus tem um Deus. Tem um Deus que abre uma porta que ele abriu lá no Jardim do Éden e manda para fora. Pode ver que Deus tirou do Jardim do Éden o homem e a mulher por causa dos seus erros. E Deus abriu a porta para eles saírem. E aí eles viram o sofrimento daquilo que eles tinham, que era uma bênção. Perderam tudo, ouvintes. Perderam tanto que olha aí a rebeldia. Olha aí a pessoa que quer andar em dois caminhos, que quer obedecer. Quem que Adão e Eva, a Eva e Adão ouviram? A voz de quem? Não foi a voz de Deus. Eles rebeldiaram. Deus disse não. Eles deram ouvido para Satanás e caíram, ouvintes, na pior da contradição. Olha aí, ó, quando Deus diz não, a pessoa quer dizer sim. No que eles caíram? Numa contradição de desobediência. E a desobediência causa muito problema. Então, quando Deus abre a porta para sair, para que ele não aceita mais, porque é Deus que tira o joio,
Então tem que tomar cuidado, porque quando Adão e Eva saíram do Jardim do Éden, aí está, ó, Caim, por inveja de seu irmão Abel, tirou a sua própria vida. Aí começou Adão e Eva a ver que seus filhos já estavam no caminho. Olha aí, ouvintes, os primeiros filhos, misericórdia, um tirando a vida do outro. Sabe qual é que foi o motivo disso? Desobediência. Porque quem sai fora da direção de Deus, sai fora da bênção, sai fora da desobediência, da obediência, cai na desobediência, cai fora da bênção de Deus. O desobediente sofre, o crente estragado sofre penalização por Deus. Porque se nós temos que fazer o certo, por que fazer o errado? Para que dizer que é crente e leva a vida aí, ó, enganosa? A pessoa, o crente que é verdadeiro e é humilde, ele acata com a repreensão e ele tem uma compreensão maravilhosa. A própria Bíblia diz: se nós repreender um sábio, ele fica muito mais sábio. Agora, repreenda um perverso aí, ó, um estragado. Ele solta espinho para todo lado, né? Ele vira um escorpião na hora, ferrou para todo lado, porque ele não é uma ovelha. Tá certo, ouvintes? Quando nós somos na presença de Deus, como eu falei aos irmãos, ninguém mais vai nesse ministério se não tiver realmente no poder de Deus. Não vai ser levantado como obreiro. Pode orar 6 meses, 1 ano, 2 anos, 3 anos, se não tiver na graça que Deus falar fortemente e a pessoa levantar com a marca de Jesus, o brilho do Espírito Santo, que a pessoa caminhe já com sinais, que conforme a pessoa for caminhando, a pessoa for orando, Deus já vai operando. Esses vão ser levantados nesse ministério. Caso contrário, não. Jesus, ele quer gente maravilhosa, simples, humilde, pessoa cheia do poder de Deus, não esses coisas que eles acham, porque é como estava pregando. Tem pessoas que querem aceitar Jesus, mas eles querem ser pregador antes de se converter. Isso aí não dá certo. Ah, porque Deus vai fazer uma obra, Deus falou que eu vou ser grande pregador, mas olha lá, grande pregador? Da onde? Primeiro vai converter, vai aceitar Jesus, vai se libertar dessa pingaiada, desse cigarro, dessa droga, dessa mentira, desse adultério, dessa fornicação. Se liberta de tudo esse erro aí, ó. Se liberte dessa vanglória, já dizendo eu vou ser. Olha aí, ó, já é vanglorista, já tá aí, ó, inchado, nem conseguiu ainda se converter, já quer ser pregador, já orar por maravilha, quer juntar milhares de pessoas, mas ainda não aceitou Jesus. Vai aceitar Jesus? Humildemente, o homem não tem que pensar em quem ele vai ser na mão de Deus. Ele tem que pensar que ele vai ser um salvo, que ele vai abandonar o pecado, ela vai abandonar o pecado. Deus fazer uma obra está na vontade de Deus. Quem levanta o homem e a mulher é Deus, não é homem. O homem te levanta e tu é abatido por Deus. Deus te levanta, homem nenhum te abate, Satanás nenhum te abate. Mas vai ter que se converter, começar a ser humilde. Olha, ouvintes, o que vem de pastor, que não é pastor, eles devem ser pastor de formiga, deve ser pastor de cachorro, de lagarto, né? Sei lá se é pastor de ovelhas lá no pasto lá. Eles dizem, como é que, primeira coisa, ó, se eu unir com o ministério e o meu cargo como fica? Eles não vêm se humilhando querendo ir morar no céu. Não, teu cargo tu vai começar como membro. O teu cargo ninguém vai tirar, mas depois que tu aprender e aceitar e conseguir colocar tua vida como é. Esquece de pastor, agora aqui tu vai passar primeiro, vai ficar uns 30, uns 40, 60 dias aí, ó, na observação para depois entrar em comunhão, orando bastante, se é que orar, né? Se é que ora, aí tu vai passar pelo fogo, aí vem as provas de Deus. Aí sim, se Deus achar por bem, tu vai entrar em comunhão. Se tu se enquadrar dentro da palavra de Deus, como necessariamente,
Aí, depois do tempo de 6 meses de ministério de oração, vai orar 6 meses para Deus aprovar na oração na frente do altar lá, ó, beijando os pés de Jesus, chorando aos pés de Jesus no altar de Deus. Aí, se Deus achar por bem, tu vai começar a ter as oportunidades baseado na Bíblia, e se aprovar, aí vem tudo se aprovar por Deus. Aí a tua vida vai ser uma bênção. Aqui tu vai aprender. Nesse ministério, tu vai saber como é ser crente de verdade. Aqui tu vai aprender a ir pro céu. Aqui tu vai aprender o que é cargo. Aqui tu vai saber quanto dói o fardo do cargo. Aqui tu vai aprender que realmente Jesus está presente nesse ministério. E aqui a espada é de 2 gumes. E ela corta para lá e corta para cá. A espada de 2 gumes, ouvintes, ela é justa, ela é santa, ela é gloriosa, ela é a espada de Jeová. E aqui tem palavra de Deus, aqui tem Espírito Santo de Deus, que ele fala. Então não adianta correr, porque a espada vai tocar na vida de todos. E ela é de 2 gumes, corta de um lado e corta do outro.

Querido Deus e eterno Pai, é instante excelente e glorioso de oração. A igreja é sua. Essa alma desse ouvinte, seja ele rico, pobre, seja ele, Senhor, qual a classe, qual a sua posição social, seja qual for a sua cor, seja lá qual for, Senhor, a sua vida, a sua nação, seja lá, Senhor, ele ou ela. Sim, Senhor, todos têm seus valores, as almas são suas, essas vidas são suas, sem acepção de pessoas. Meu Deus, o Senhor escolhe a dedos escolhidos, salvos, que estão lhe obedecendo. Querido Deus, amado Pai, a nossa maior alegria em saber que tem, Senhor, vidas, homens, mulheres, defensores da verdade, homens que defendem a família, que defendem a honestidade, que defendem a alegria, que defende uma comunhão perfeita e não se mistura com o erro e o pecado. Meu Deus, como é lindo uma igreja que faz a sua vontade, meu Deus. Que maravilhoso é, Senhor, a sua presença. Meu Deus, que maravilhoso as crianças em ordem com os pais, o menino sabendo o seu lugar, a menina sabendo o seu lugar, porque são bem educados pelos seus pais. Eles não deixam, os pais não deixam os filhos à mercê do erro, à mercê do ódio, à mercê das coisas erradas. Não deixam os filhos junto, Senhor, das rodas dos escarnecedores. Não falam o que não convém perante seus filhos. Que lindo, Senhor, quando o pai ensina o filho, a mãe ensina a filha. Que lindo, Senhor, quando a família está reunida indo à igreja. Que lindo, Senhor Jesus, quando os filhos são criados, sim, Senhor, com honestidade e sinceridade, não mexendo nas coisas alheias, não fumando, não bebendo, não atrás de jogos, de azar, essas desgraças que têm afundado. Sim, meu Deus, aquele filho, aquela filha educada, que foi criada pelo seu pai, a sua mãe, e está tendo uma herança muito linda, que é a sinceridade, a honestidade, trabalhadores. Eles são sustentados pela verdade, glória a Deus. Eles estudam, eles decidem as suas vidas, trabalham, conquistam honestamente. Meu Deus, que lindo homem, a mulher, conquistar tudo do seu suor, do seu rosto. Que maravilhoso, Senhor, da pessoa chegar em casa com seu veículo, olhar para sua residência e dizer: graças a Deus, o Senhor me deu lutando, porque foi Deus que preparou tudo. E agora eu vou à casa de Deus com minha família agradecer a Deus. Não são ensinados na prostituição. Não são ensinados o pai e a mãe fumando, bebendo dentro de casa, falando palavrão. Não, mas na hora da refeição estão orando. Meu Deus, agradecendo pelo alimento, agradecendo por a filha, pelo filho, pelo pai, pela mãe, que é uma bênção. Meu Deus, que lindo quando, Senhor, tem esta passagem bíblica, que sim, Senhor, o homem que teme a Deus, o homem, a mulher que teme a Deus, ele tem tudo. E o filho que é obediente a seu pai e a sua mãe, o filho, a filha que dá ouvido, sim, Senhor, e acata os conselhos bons do pai e a mãe, vai muito bem, vai prosperar, vai ser alguém na vida. Que maravilhoso, Senhor. Eu quero orar por as famílias destruídas, para o Senhor abençoar e construir e unir. E os que estão unidos, cada vez mais unidos estejam. Que o Senhor venha prosperar, curar,
esses nossos milhares de ouvintes, que talvez, meu Deus, esta pessoa doente está na casa, ela está, Senhor, no hospital, esta pessoa está, Senhor, até mesmo entubada, essa pessoa, Senhor, talvez esteja numa cirurgia ou saindo da cirurgia, meu Deus. O Senhor, somente o Senhor pode fazer milagres. Somente o Senhor pode realizar milagres. Glória a Deus. Somente o Senhor pode sarar, curar, limpar todas as lágrimas dos olhos dos sofredores. A esse Senhor que é dizimista, é ofertante, a esses que ajudam esta obra, seja na parte financeira, seja na oração ou no jejum, abençoa, curando, libertando e transformando. Agora, Senhor, eu quero orar pela vida de nossa irmã Lúcia Faita e toda a família, a Ivete Ascoli e toda a família, também a Lorena, que tem uma forte, grave, terrível doença na cabeça, meu Deus, tenha misericórdia para curar ela. Quero orar pelo João Volmir Estrapasson, também o Bruno, Senhor Estrapasson, o Vilmar. Quero orar por essas vidas, meu Jesus. Também quero orar por nossa irmã Dirce, pelo nosso irmão Derli. Senhor, eu quero orar pela Débora, pelo Evandro, pelo Jessé. Quero orar pela Fernanda Santos, pela Eva e família, e também a Jussara. Quero orar também pela Eva Caxambu, Senhor. Quero orar pela vida desse homem chamado Adão, que está enfermo, Senhor. Tem misericórdia, a vida do Leonardo, a vida do Ivan Berton, Senhor. Tem misericórdia, a vida do Danir, a vida do Tiago, a vida do Miguel, da Rafaela, da Carol, também do Nicolas. Meu Deus, quantas vidas. Oro pela minha própria vida, oro pela minha esposa, meus filhos, netos, genros, noras. Oro, Senhor, pelos milhares de ouvintes, pelas vidas deles, pela vida dos seus familiares também, seja pai, seja mãe, seja filho, seja parentes, perto ou longe, meu Deus. Eu oro pelos milhares de motoristas que cortam essas rodovias de nosso Brasil e até, Senhor, outros países. Meu Deus, abençoa, livra, guarda, passa teu sangue, Jesus, na vida de todos, a vida do Juarez, esposo de nossa irmã Ivanilce, Senhor, abençoa a viagem dele, abençoa o trabalho dele. Meu Deus, eu quero orar pela vida não só dele, mas dos demais caminhoneiros, motoristas de ônibus, de táxis, motoristas de Uberes também, e os motociclistas, meu Deus, aos trabalhadores, seja no comércio, na construção civil, seja em frigoríficos, seja, Senhor, na coleta de reciclagens, na coleta de lixo. Abençoa os que trabalham nesta emissora, aos proprietários desta emissora. Guarda no teu sangue, Senhor Jesus, ao nosso ministério, a nossa vida, as orações que a igreja está, as campanhas. E nós lhe pedimos, cobre com teu sangue cada pedido, seja respondido e abençoado. A glória do Pai, do Filho e do Espírito Santo, da verdade. Amém, Senhor Jesus, e amém, Senhor Jesus. Aos ouvintes queridos, amanhã tem mais programa Libertação Além das Fronteiras, das 10 às 11 da noite. Programa este é órgão oficial das igrejas pentecostal. Deus é soberano. Que Deus abençoe. Fiquem todos na paz do Senhor Jesus. Quem se despede, vosso irmão em Cristo, Pastor Valdecir Fedrigo. Fiquem na paz do Senhor Jesus, ouvintes.

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0: 0:31.
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0: 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E o pedido dos padrinhos, fazendo o sinal da cruz, para que não te falte luz por todos os teus caminhos. 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Tenha saúde à vontade, com a graça do infinito, num pensamento bonito. 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Admiro-te de verdade pelos teus reais valores. 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Você é muito especial, ama, tolera, perdoa, não ofende, não magoa e sabe ser fraternal. Palavra do celestial, eu te repito em seguida: vinde a mim, buscai guarida, e nunca estarás sozinho, porque eu sou o caminho, a verdade e a vida. 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Quando penso, quem diria, o tempo se foi ligeiro, passamos o ano inteiro à espera deste dia. 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

0: 2 horas e 14 minutos.
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0: 2:29.
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0: 2:38.
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0: 4 graus.
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2: Bueno, meus amigos de Santa Catarina, Rio Grande do Sul, Paraná, região sulina, buenas gaúchos do meu Brasil e além fronteiras, vocês que me ouvem pela internet também, chegando para mais um programa aqui na querida cidade de Chapecó, terra da Chapecoense, terra do acampamento Farroupilha, vários CTGs, grupos de danças, piquetes, invernadas, grupos musicais, comunidades e associações que fazem um social também que alegra todos nós. Com a coordenação da Rose Cibusque, supervisão da Raquel Lang e direção do Dr. Alfredo, estamos começando o programa de hoje. Se você não me conhece, sou Johnny Camargo, cantor do Grupo Velhos Tauras e comunicador no Galpão Farroupilha aqui da Condá. Essa rádio que faz parte da sua vida. E vou sempre falar pra ti. Amigos de todas as horas são raros. São muito raros. Mas são muito necessários. Novos amigos são importantes. É sinal de que estamos vivos e plantando bem. Por isso, valorize aqueles do tempo antigo. E aos novos, sempre dê atenção. Continuo te afirmando, este aqui é o nosso galpão. Nosso contato nesse horário é 3361-3110 para texto e áudio. E o meu pessoal é 999-54-3718. 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Vamos começando o nosso dia? Claro que sim. Agora são 5:06. Não perca a hora por nada. Não deixe a água esquentar. Entenda as energias positivas do teu dia. Seja um camarada positivo, seja uma pessoa do bem. Você, minha amiga, você, meu amigo que está me ouvindo agora, preste atenção nessa mensagem aqui, ó. Mensagem simples, mas direta, né? Simples, mas direta. Só entender. Vamos que vamos, gurizada. Terça-feira.

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1: É, minha gente, 5 horas 10 minutos, terça-feira, 14 de julho, 4 graus aqui nos estúdios da Condá. Exatamente, 4 graus, estamos por aqui. E você que gosta de acordar cedo, responda por quê. Você gosta de acordar cedo? Por quê? Valendo o kit da Apt, que é sensacional, cuia da Condá e 1 quilo de erva mate mazuti, que é maravilhosa. 3361-3110, viu? É, isso aí. Então vamos chegando, vamos clareando, vamos acordando, vamos levantando. Olha, parece que na hora que você levanta tá meio frio, mas depois não fica tão frio assim, né? E tem os afazeres, né? Tem as funções, tem aquele chimarrão que tem que fazer, aquele café, né? De fundamento. Agradecer a Deus, né? Agradecer a Deus por quê? Por ter acordado, por sentir menos dor hoje do que ontem. Não é isso? É. Agradecer a Deus, ser uma pessoa do bem, puxar e pensar em ter novos amigos, não é isso? Eu posso ser um, inclusive, através do rádio? Claro que sim. Claro que sim. Manda mensagem pra cá, né? Aí vamos entendendo vocês, fazendo amizade, daqui a pouco fazemos um encontrão aí, uma festa, né? Então você gosta de acordar cedo, por quê? Respondendo a pergunta, você concorre ao kit da Apt, que é sensacional. Cuia da Condá e 1 quilo de erva mate mazuti, que é sensacional. 3361-3110, mas preste atenção. É por texto ou áudio? E vamos olhando marca 5:11 agora. Coisa linda! De manhã cedo, o nome da música. Oh,

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0: É, gurizada, e vamos seguindo, né? Vamos seguindo. Você que gosta de acordar cedo, responda por quê. Olha, eu gosto de acordar cedo por isso, por aquilo, sou tal, fulano de tal, etc e tal, né? Daí você concorre ao kit da Apt, a cuia da Condá e a erva mate da Mazute, viu? Tá bom? Então manda texto ou áudio para o 3361-3110. É, não dá ligação, viu? Não dá ligação. Não conseguimos atender ligação, mas texto ou áudio sim, tá bom? 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É exatamente, minha gente. 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Essa gurizada aí, vou até dizer, viu? É diferente demais. 5:22, agora vamos olhando marca? Claro que sim, que nem diz outro. Demorou. Olha a gaita roncando, tchê.
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0: Deus! Está gelado.
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gurizada, nossa pergunta é: você gosta de acordar cedo? Por quê? Valendo o kit da Apt, que é sensacional, cuia da Condá e um quilo de erva mate mazute, que é maravilhosa. 3361-3110, até as 7 horas, pertinho das 7. Vamos conversando, vamos falando da cultura gaúcha, vamos falando da festa das nossas comunidades e seguindo por aqui, tocando só marca buena por demais, né, tchê? Claro. Olha, daqui a pouco, depois do programa, temos uma reunião aí com o pessoal do Quero Quero, diretoria, alguns integrantes, logicamente, para falar de coisa buena. Vem novidades por aí também. Olha, um abraço para você que tá me ouvindo agora, você que é de CTG, tem a programação, quer divulgar aqui, não custa nada. Ajuda? Claro que ajuda. Olha o resultado que a gente tem entregado nas festas que a gente tem ido, colaborado, para que tudo funcione da melhor maneira, levamos brindes, divulgamos aqui, não cobramos nada. Então, se você tem o seu CTG aí, se você faz parte, ou se você não faz parte da diretoria, mas está me ouvindo, chega lá e fala assim: patrão, patroa, pessoal aí, ó, das Invernadas, o Johnny Camargo divulga nosso evento de graça. É só a gente mandar pra ele lá, viu? No horário das 5 às 7, no 3361-3110, ou então no meu WhatsApp pessoal, que é o 999-54-3718. Ah, mas agora não posso anotar, tô indo, tô voltando, tô fazendo outras coisas, não tenho como anotar. Então segue lá no @ programa Galpão Farroupilha. Chega lá que tem as informações e deixa um recadito lá no Instagram ou no Facebook, viu? Que a gente entre em contato e tem maior interesse em divulgar. Tem maior interesse em divulgar. Nós vamos divulgar, logicamente, aí toda a programação do CT do acampamento Farroupilha. Vamos também divulgar a programação do CTG de Seara, Macanudos. Vamos divulgar várias coisas que vão acontecer pela cultura gaúcha. E claro, sem deixar de fazer as nossas comunidades, que daqui a pouquinho já falo delas, viu? Cantando pra vocês, Nós dos Velhos Tauras. 5h28, agora não perca a hora por nada, tchê.

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E vamos conversando, né, gurizada? Vamos prazendo, vamos mandando texto pra nós e vamos mandando texto ou áudio pra nós respondendo. Você gosta de acordar cedo? Por quê? Responde pra nós aí, responde pra nós aí. 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Isso mesmo. E agora uma marca buena por aqui, ó. Joca Martins, 5h38. Bom dia para ti que ligou o rádio agora. Muito obrigado pelo carinho por estar com a gente aqui na Condá. Este é o Galpão Farroupilha e Delegaita Tchê. Não perca a hora por nada, 5h38, viu?

Minha gente, se você não me conhece, sou Johnny Camargo, cantor no grupo Velhos Tauras, compositor, comunicador aqui no Galpão Farroupilha da Conda FM, viu? Meu Instagram é @cantorjohnnycamargo, Facebook também, e do programa é @programagalpãofarroupilha. E @velhostauras é o do grupo de Fandango. E digo pra você que com fé, esperança e chimarrão, estamos continuando aqui no Galpão, viu? Nossa pergunta é: você gosta de acordar cedo? Por quê? 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Pensamento positivo aí, gurizada. Tamo tudo firme aí? Ou tamo meio, né, daquele jeito? Me diz aí. Você acordou pensativo hoje? Olha, coloque seus pensamentos na mão de Deus. Quando estão querendo ser negativo, peça pra Deus dar aquela ajudinha diária, que sem ele você não é nada. E vai dar tudo certo, viu? Tá com um pouquinho de dor? Menos que ontem? Então agradeça. Agradeça. 5h42. E aqui vamos bolhando marca, né, gurizada? Aqui não tem alívio. É. Olha aí a cordiona velha roncando aí, ó. É. 5h42. Então não perca a hora, viu? Água quente lá. Não deixa ferver. É. Te cuida, te cuida, te cuida, te cuida, tchê.

Vamos seguindo, gurizada. Vamos seguindo. E vamos conversando com você. Olha o lembrete. A comunidade de São José Operário do Passo dos Fortes convida você para o 27º Jantar Italiano com cardápio tradicional. Dia 18 de julho, 20 horas, início do jantar, 22 horas, início do baile. Mesas para 4 pessoas, R$250, com o seu Jairo. Vou passar já o telefone do vivente. É 999680109. Olha, ele me passou aqui que nós vamos ter lá frango assado, fortaia de salame, fortaia de queijo, polenta, tagliatelle à bolognese, tortei, codeguin, salame, queijo, radicchiotti, cuca, pão, saladas diversas. Então vai ser bom demais, viu? Sábado agora. E domingo? Bom, domingo é o seguinte. Domingo nós vamos estar lá na tradicional festa de São Cristóvão. 8 horas, bênção dos carros. 10 horas, missa solene com louvor a São Cristóvão. 10 horas, né? Vamos de novo aí. 8 horas, bênção dos carros. 10 horas, missa solene com louvor a São Cristóvão. 12 horas, almoço festivo. 14 horas, tarde dançante. E 17 horas, sorteio da festa premiada. Viu? Domingo agora, hein? Domingo agora. Lá no São Cristóvão. Festa grande. 16 de agosto acontece a festa do padroeiro São Roque, comemoração dos 100 anos da comunidade de São Roque, aqui pertinho do grupo Condado e Comunicação. Com a seguinte programação: dia 10 horas, missa, 12 horas, churrasco, almoço, 13h30, leilão do bolo do centenário. É isso aí, gente. E 14h30, início do matinê, 16 horas, sorteio da rifa, reservas 998-29-6669 com o Neuri, ou 999-728-875 com o Ivânio, ou ainda 999-76-2322 com o Gleison, tá certo? E vamos olhando a marca por aqui então. Vamos sim. João Luiz Correa, então, vamos tocando aqui. 5h49 agora. Aliás, fazia dias que não tocava uma do João Luiz, né? O bruxo campeiro que gosta, viu? Gosta de cantar dele também, as músicas dele. Essa aqui é uma que ele canta, inclusive, nos velhos tauros. 5h49, não perca a hora por nada, gente. Vamos, Mariano Marca!

0: minha gente. Olha, 5h52 agora. Você gosta de acordar cedo? Por quê? Responda no nosso WhatsApp 3361-3110 e você concorre ao kit Dapt, que é sensacional. 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Aí sim, viu? E vamos olhando marca, piazada. Vamos. Daqui a pouquinho nós vamos abrir a nossa caixinha de recados, tanto de texto como de áudio, viu? Daqui a pouquinho. Então vamos ficar ligado aí. Se você não mandou seu recado ainda, manda pra cá. Dá tempo? Concorre a prêmio? Claro que sim. Então, e a gente fica mais amigo, mais próximo? Você conversa daí, eu converso daqui, assim vamos indo, né? 5h56 agora. Esse vai estar no dia 19 de setembro no acampamento Farroupilha. É uma das atrações confirmadas. Walter Moraes.
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E é por aqui nessa terça-feira, né, tchê? 4 graus, 14 de julho, conversando com vocês aí, tocando música boa. E quero, insisto, para vocês participarem do programa, porque é uma maneira da gente premiar vocês, viu? Com muito carinho, toda semana a gente está dando aqui presentes para vocês. E essa semana não é diferente, né? Estamos dando o kit da Apt, que é sensacional. Estamos dando também a cuia da Condá personalizada. E estamos dando também a erva mate mazuti, que é maravilhosa, viu? Que aí você degusta completinho, né? Pega, faz seu chimarrão. Aí dentro do kit da Apt tem vários itens para você degustar, para você usar no seu dia a dia aí. Você que é dona de casa, você que gosta de fazer a sua alimentação, o seu churrasco, suas coisas aí no final de semana, tem muito tempero, tem muita coisa boa, viu, tchê? Então é importante você participar. 3361-3110, responda: você gosta de acordar cedo? Por quê? Por que que você gosta de acordar cedo? Conta pra nós aí, tá bom? Então tá bom. Então vamos olhando a marca, né, tchê? Claro que sim. Olha que coisa linda isso aqui, ó. Oswaldir Magrão.

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12: Tamo de volta, gurizada, tamo de volta. Agora são 6:14. 6:14, não perca a hora por nada. Se você não me conhece, sou Johnny Camargo, cantor nos Velhos Tauras e apresentador do Galpão Farroupilha, aqui na 98.9. 50 anos fazendo parte do seu dia, exatamente. E o Lucas mexendo nos ponteiros ali pra funcionar, viu? Olha aqui, Carolina Kinjerski do Bodanese, FAP, bom dia, Johnny Camargo, todos ouvindo a 98.9. Galpão Farroupilha, abraço, Deus abençoe todos, muito bom acordar cedo, favor, para ouvir a rádio, fica bem informado, exatamente, exatamente, tá certo? Bom dia, meu amigo Johnny, e todo o povo da Super Condá. Parabéns pelos seus 50 anos ao lado da comunidade chapecoense. Eu gosto de levantar cedo porque parece que o dia rende muito mais. Já dizia o velho ditado, Deus ajuda quem cedo madruga. Desde já agradeço. Muito obrigado. Olha só, Tony Sítico por aqui. Bom dia, Johnny. Ótima terça-feira. Sempre ligado no Galpão Farroupilha. Gosto de levantar cedo para fazer a minha tradicional caminhada e ouvir a Rádio Condá FM 98.9. Um abraço para ti também. Bom dia, Johnny Camargo, tudo bem? Eu acordo todo dia bem cedo, adoro levantar cedo para fazer o meu chimarrão com erva mate e mazute e trabalhar. Sou costureira e meu trabalho rende muito mais levantando bem cedo. Me coloca no sorteio. É a Cleire, aqui do Palmital. Já mandou uma fotinho, né? Coisa linda. Olha a foto do lado da máquina. É. A foto do chimarrão do lado da máquina de costura. É, e tem bastante coisa pra fazer pelo jeito aí, hein? Bastante coisa pra entregar. Que Deus abençoe sempre seu trabalho. E vamos em frente. É isso aí, vamos acordar cedo e vamos lidando, né, gurizada? Então vamos lá, vamos com a primeira marca de hoje. Vamos olhando a marca aí. Aí sim, agora deu certo. Quem canta? Grupo Rodeio. Vamos lá, gurizadas. 6:17 agora.

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1: Vamos seguindo em frente, gurizada. Cuida da hora, porque com a hora, sem a hora certa, aí o camarada não vai bem, viu? Atrasou, já fica feio, viu? Olha, o nosso Instagram é @cantorJohnnyCamargo, do programa @programa Galpão Farroupilha. É, fizemos foto com o Barba Ruiva lá e tá lá no Instagram, viu? Estivemos visitando aquela turmada toda lá no final de semana. Foi muito bom. Aliás, conhecemos a sede lá oficial do Barba Ruiva. Que lugar, hein? Vamos fazer um evento lá, com certeza, muito, muito especial, viu? A nossa pergunta é, você gosta de acordar cedo? Por quê? 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Olha, vem aí acampamento Farroupilha, né? Olha aí, acerte a sua hora pela minha aqui, que tá certinha. 6h22, horário de Brasília, como diz o Pradão aqui, né? Tá certo? Vamos ouvindo os áudios da moçada por aí. Quem tá com a gente, bom dia. Alô, bom dia.
2: Adoro.
1: Alô?
2: Eu tô matando aqui sozinho.
1: Matando.
2: Do Borai.
1: Matando.
2: Peça uma música bonita aí, logo eu sorteio aí.
1: Aham. Então tá certo. Quem mais?
3: Bom dia, Johnny.
1: Bom dia.
3: É a Miriam Oliveira, Passos Forte.
1: Sim.
3: Eu gosto de levantar cedo, Johnny, para tomar meu chimarrão bem descansado.
1: Isso aí.
3: Tá bom? Escutar essas músicas maravilhosas de vocês aí.
1: Muito obrigado.
3: Tá bom?
1: Uhum.
3: E uma música bem bacana, que sempre vocês rodam aí.
1: Aham.
3: E que Deus abençoe vocês.
1: Amém.
3: Uma semana maravilhosa. Que nós tenha.
1: Para todos nós.
3: E agradeço por atendido.
1: Tá atendido e tá indo pro sorteio. E é bom acordar cedo mesmo para tomar o seu chimarrão tranquilo, né? Sem pressa, com tempo para todas as coisas, né? É isso aí. 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Vamos lá, quem mais fala comigo? Bom dia.
4: Bom dia, Johnny Camargo. Aqui o Nelson Barão da Minha São Rafael.
1: Opa!
4: Todo dia escuto o seu programa.
1: Muito obrigado. Muito obrigado. Linha São Rafael na escuta. Que coisa linda também, viu? 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Quem mais fala comigo? Vamos lá, bom dia.
5: Bom dia, Johnny. Tudo bem, cara? Parabéns.

0: 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Quem mais fala comigo? Vamos lá, bom dia!
1: É que eu tenho vontade de pão de queijo, parece só de manhã.
0: Opa!
1: Aí depois do dia, acho que ele começa, os lugares assam de manhã cedo, né? Daí depois ele fica murcho, aí não fica a mesma coisa. De manhã cedo é diferenciado.
0: Ah, é? Tá certo! Tá bom então, tá bom. É, não, é isso aí mesmo. O pão de queijo, ele é bom quentinho, né? É feito na hora, daí sim. É bem assim mesmo. Vamos olhando o marca então por aí. Olha aí, chegando uma música que é um clássico. É, não se assustemos! 6h26, olha lá, puxa-te.

0: 6h30 agora, um abraço especial pro Gilney Secon. Esse é diferenciado. Olha aqui, ó. Bom dia. Hoje é dia de carniança. Na escuta do amigo. Tá certo. Se puder, larga a cadela vai do Mano Lima. Forte abraço. Tá certo, tá certo. Aliás, nos convidou pra ir num sensacional costelão lá no CTG de Condá. E tava muito bom. Tava muito bom lá, viu? É, isso aí, muito bom mesmo. Um abraço pra ti aí, daqui a pouquinho vamos rodar a cadela baia então, fica tranquilo e bom trabalho aí, vai escutando o rádio, mas vai cuidando aí com a faca velha afiada, Deus o livre guarde, né, vai cuidando, vai tenteando que nem os outros, né, não, tu é bom dele, dá tempo já, né. Olha só, a comunidade São José Operário do Passo dos Fortes convida você para o 27º jantar italiano no cardápio tradicional, viu? Sábado agora, dia 18, 20 horas, início do jantar e 22 horas, início do baile. Mesa para 4 pessoas, R$250. Reservas com o seu Jairo, 999-680109. E domingão, dia 19 de julho, agora acontece a tradicional festa paroquial do São Cristóvão. 8 horas, bênção dos carros. 10 horas, missa solene com louvor a São Cristóvão. 12 horas, almoço festivo, 14 horas, tarde dançante, 17 horas, sorteio da festa premiada, viu? É, e dia 16 de agosto, acontece a festa do padroeiro São Roque, comemoração dos 100 anos da comunidade. Com a seguinte programação, 10 horas, missa, 12 horas, churrasco, almoço, 13h30, leilão do bolo do centenário, 14h30, matinê, 16 horas, sorteio da rifa, e os contatos para você adquirir. É 998-296-669 com Neuri, 999-728-875 com Ivânio, ou então 999-76-2322 com o Gleison. Vamos ver quem mais fala com a gente aqui, vamos lá, deixa eu ver aqui. Pegar nos textos aqui. Bom dia, Johnny, na escuta desse programa maravilhoso. É a Rita, gostaria de saber se eu ganhei um prêmio a semana passada e o que é. Bom dia e abençoado dia. Oi, bom dia, Johnny. Sou Eric Júnior Rebosque, do Parque das Palmeiras. Eu gosto de levantar cedo para ir pro colégio. Me coloca no sorteio, obrigado. Rita, eu não sei se foi você. Deixa eu só olhar quem ganhou a semana passada aqui. Nós temos aqui. É, Rita. Finalzinho do telefone 9564. Tem que passar aqui na Condá buscar então, né? Se o seu telefone, se você é Rita e o seu telefone final é 9564, porque pode ser outra Rita, né? Se for você, se o teu telefone termina assim, você ganhou sim o prêmio da semana passada, que foi o churrascão do Visa e 3 litros de chope da Lasberg. Tem que vir buscar na Condá FM, viu? 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Vai lá com a Kalinka ou com a Rose, com quem tiver por aqui, quer atender você, viu? Pessoal, entrega com o maior carinho, tá bom? E obrigado por entrar em contato e perguntar, tá bom? Tá bueno? Tem áudio, vamos ouvir mais um, pelo menos. Vamos lá.
1: Bom dia, meu amigo Johnny. O seu Daniel Tomazelli, como é que tá, amigo?
0: Tudo certo?
1: Ah, eu levanto, sempre levantei cedo, né? Gosto de levantar cedo no chimarrão. Aham. Na hora da roça tem uns bichinhos ajeitos aí antes de ir pro trabalho aí.
0: Sim.
1: E costumei, né? Ele sempre levantando cedo, sempre na lida e trabalhando.
0: Sim.
1: Levanta cedo.
0: Uhum.
1: Toca aí pra nós, se possível, aí, ó. Porca véi.
0: Porca véi. Não diz a música?
1: Gaiteiro por demais, eu sou.
0: Ah, gaiteiro por demais. Gaiteiro por demais. Essa é boa também. Então tem a cadela baia, depois gaiteiro por demais pra nós tocar aqui, viu? É isso aí. Então vamos olhando já a primeira aí que pediram. Aí. Ô, Gilney. Vai devagar, até nesse tranco velho aqui, ó. Coisa linda, Mano Lima, que abre o acampamento Farroupilha desse ano, dia 18 de setembro, e depois tem Fandango com os velhos tauros, abrindo o acampamento Farroupilha desse ano, 18 de setembro.

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1: Olha aí, olha aí, olha a hora, 6h37 agora, 6h37. A nossa pergunta é: você gosta de acordar cedo? Por quê? 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E a Condá, então nem se fala, né? 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Acerte o seu aí. 6h39 agora, tem áudio, vamos ouvir, manda
2: bom
1: o seu pra cá.
2: Bom dia, Johnny. Bom aqui dia. É João Daniel Faxinal dos Sozas.
1: Fala, Joãozinho.
2: Johnny, eu descobri com a tua pergunta que quem levanta de manhã cedo pra ir pra aula pega o conteúdo que a professora passa mais fácil.
1: Olha aí.
2: Porque está com a mente renovada.
1: Olha aí, viu?
2: Um forte abraço e um bom dia.
1: Bom dia pra você, forte abraço, é verdade. Se acorda, se alimenta certinho, tá bem acordadinho. Aí a professora fala, você entende de primeira, né? Vai meio com sono, meio cochilando por cima da carteira, não escuta nada. Escuta, mas não escuta, né? Parece que vai, mas não vai, que nem diz a música aquela, né? Tá certo? Um abraço pra ti, guri. Deus abençoe. Quem mais? Vamos lá.
3: Bom dia, Johnny. Aqui é a Valentina do Faxinal dos Rosa.
1: Sim.
3: Temos alinhando nossas conversas, eu e minha avó ao redor do fogão a lenha conversando.
1: É isso aí.
3: Saber que nós temos o dia inteiro pela frente, né, Johnny?
1: Olha, que legal, né?
3: Não tem, Johnny, uma conversa bem firmada.
1: Aham.
3: Não tem de melhor, é justo pros dois lados.
1: Fica tudo certinho,
3: e
1: né?
3: Um forte abraço.
1: Forte abraço, fica tudo certinho, né? Fica tudo alinhadinho, tudo direitinho. Abraço pra essa avó querida aí também, né? Que cuida dessa gurizada aí com o maior carinho, com muito amor, com muita dedicação. Isso também é amor sem precedentes, né? Não tem explicação pra esse tipo de amor assim, viu? É sensacional. Vamos, tem mais um? Vamos lá.
4: Dia, sou Davino.
1: Ô, seu Davino!
4: América. Opa. Levanto cedo pra escutar aquelas músicas. Quando que você toca ali? Toca Baile dos Cabeludos uma vez só pra nós ouvir.
1: Baile dos Cabeludos? Acho que é Gildo de Freitas. Vamos ver se nós achamos por aqui. 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Você gosta de acordar cedo porque... 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E agora, olhando pela janela aqui, tô vendo que tá chegando uma neblina por aqui. Então você que tá dirigindo aí, cuidado, hein? Nas baixadas já vai ter neblina e agora daqui a pouquinho vai ter neblina por tudo aí. Então vamos cuidando, viu? Você que tá aí no, nos aplicativos aí, você que tá no caminhão, você que tá lidando, você que tá passando aqui por perto da rádio, vai se cuidando, viu? Tem neblina no caminho, então tem que ir mais devagarote, né, tia? 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A pergunta você já sabe, né? Gosta de acordar cedo? Então vamos lá, vamos lá, vamos lá. E aí? Vamos molhar a marca? Vamos molhar a marca, que é hora de marca, tchê. Olha aí, pediu, tocou. Porca véia. Aí o bicho velho. Abrindo a gaita até. Valeu, dia. Olha a hora. 6h43.

0: você vai se acostumar com ele.
1: É isso aí, gurizada, olha, o pessoal pediu aqui, a gente já toca na hora, né? Não tem conversa, é isso aí, é isso aí. Ó, deixa eu ver aqui quem mais mandou o recado aqui, um abençoado dia pra todos nós. Amo acordar cedo porque Deus ajuda quem madruga. Bom dia, Johnny, olha que bom levantar cedo e aproveitar cada segundo do dia com coisas boas e escutando o Galpão Farroupilha. Magre de Marau. Ô, oh, meu irmãozinho, como é que você tá aí? Tudo bem? Tudo na paz aí? Então, coisa boa, Rio Grande Velho. Firme na paçoca, né, tia? É isso aí. Você gosta de acordar cedo? Porque responda pra nós, viu? 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E a rádio, né? Deus o livre, coisa buena demais. Comunidade São José Operário do Passo dos Fortes convida para o 27º Jantar Italiano, cardápio tradicional. Dia 18, sábado agora, 20 horas início do jantar e 22 horas início do baile. Mesa para 4 pessoas, R$250. Reservas com seu Jairo, 999-680109. Dia 19, domingo, acontece, a dia 19 de julho agora, a tradicional festa paroquial do São Cristóvão. 8 horas, bênção dos carros. 10 horas, missa solene com louvor a São Cristóvão. 12 horas, almoço festivo. 14 horas, tarde dançante, 17 horas, sorteio da festa premiada. Nós vamos estar por lá, viu? Vamos estar por lá, com certeza. Olha, dia 16 de agosto também acontece a festa do padroeiro São Roque em comemoração aos 100 anos da comunidade. Seguinte programação, 10 horas missa, 12 horas churrasco e almoço, 13h30 leilão do bolo do centenário, 14h30 matinê, 16 horas sorteio da rifa, reservas 9 9829 6669 com o Neuri ou 999-7288-105 com o Ivânio, ou ainda 999-76-2322 com o Gleison. Olha, a nossa rede social é @programagalpãofarroupilha. E tem gente ligando e vão avisar que não dá para atender o telefone agora. Nós vamos ler os textos e ouvir os áudios. E agora vamos ouvir os áudios, né? Vamos lá ver quem fala com a gente. Bom dia!
2: Bom dia, Johnny.
1: Opa!
2: Eu gosto de levantar cedo porque tudo que a gente vai fazer rende mais e a gente faz mais contente e mais alegre.
1: É verdade.
2: Às vezes se levanta tarde, já levanta com preguiça, já fica enrolando.
1: Meia moada.
2: Por isso eu gosto de levantar cedo todos os dias.
1: É isso aí. É isso aí. Então tá certo, já disse tudo, né? O cara acorda atrasado e tal, mas já vem já com dor nas costas e dormir demais. Quem tem uma idade que nem eu já sabe do que eu tô falando. Vamos olhando o marketing. Olha a hora, não perca por nada, 6h50. Pediu, tocou, né, tchê? Aí a marca pedida do...

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1: Muito bem, gurizada. A pergunta é: você gosta de acordar cedo e por quê? Falando do kit da Apt, então. E a gente vai agradecendo aqui quem está respondendo pra gente. E vamos agradecer o carinho de todos vocês aí do outro lado e dizer também que precisamos agradecer aqui, logicamente, os apoiadores, né? 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Aqui é bom demais, viu? 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Já já vem aí os profissionais do jornalismo líder da Condá. Eduardo Prado, Gladir e André De Lazari. Essa turma aí é diferenciada, viu? Desejo que você tenha um dia protegido junto aos seus, sempre, mas sempre com os cuidados de Deus, tá bom? Volto amanhã, se Deus quiser. E é claro, ele há de querer. Tchau, tchau!

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7: A Receita Federal estendeu para 1º de janeiro de 2027 o prazo para que as pessoas físicas que exercem atividades econômicas regular se inscrevam no CNPJ, condição necessária para a emissão de documentos fiscais eletrônicos. A medida assegura prazo adicional para a adaptação dos contribuintes e acompanha o desenvolvimento de um novo sistema simplificado de inscrição no CNPJ. Para a FAESC, o novo prazo traz segurança e previsibilidade para que os produtores com receita anual igual ou inferior a R$ 3.600.000 se adaptem às exigências. O produtor pessoa física precisará ter CNPJ para emitir o documento fiscal no novo modelo do IBS e da CBS. Minuto do Agro, uma produção do sistema CNA, FAESC, Senar e Sindicatos Rurais.
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6: Bom dia. Bom dia.

0: dia, bom dia, bom dia pra você! Com a graça de Deus, nós estamos de volta, tendo a oportunidade de colocar no ar o nosso Primeira Hora, o nosso programa da manhã, através da Condá FM 98.9, agora 7 horas e 2, a hora certa, a verdadeira marcha do tempo. E assim, perdão, tenham paciência que hoje o resfriado pegou forte. Então vai ter um pouco de tosse, vai ter um pouco de espirro, vai ter um pouco de saúde, tudo. Saúde. Tenham paciência do outro lado do rádio aí, porque hoje é desse jeito. E nós estamos de volta, 7-2, hoje é terça-feira, 14 de julho de 2026, é o dia 195 deste ano. Faltam 170 dias para o ano novo. Nós estamos no inverno brasileiro, da hora oficial do Brasil. E a lua nova já começou, hein? Lua nova começou às 6h43 da manhã de hoje. Diriam os antigos, é lua boa para começar negócios. A lua nova é novos negócios, a lua crescente é uma lua boa para negócios e tudo mais, né? Para as coisas assim que a gente quer implementar. Isso era dito dos antigos lá na minha terra. E nós iniciamos então a lua nova às 6h43 da manhã de hoje, na frase bíblica: porque se em Sodoma tivessem sido feitos os milagres que no meio de ti foram feitos, até hoje ela existiria. Esse trecho está em Mateus 11:23. Frase do dia, frase de São Camilo de Leles: mais coração nas mãos, irmãos. Santos do dia: Camilo de Leles, Francisco Solano e Gaspar de Benê. Dia Mundial do Hospital, Dia Internacional da Liberdade, Dia Nacional de Combate à Tortura e Dia do Propagandista. 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Esses são os apoiadores da manhã, aqueles que estão com a gente e movimentam a nossa programação. Agora 7h06, programa que vem, programa que chega, na apresentação de Eduardo Prado, Gladir Azambuja e André de Lázari. Os trabalhos técnicos é de Lucas Pavi. Proprietários, diretores, departamento comercial e todos os demais profissionais da Condá FM. Estamos aqui para abraçar você, dizer bom dia e muito obrigado pelo carinho da audiência.
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0: Até às 8h40 da manhã, você vem com a gente, você participa. Como eu sempre costumo dizer, quem é você? Aonde você acompanha o programa, mande recado para cá. Nós queremos ouvir você no rádio. 3361-3110. Participe sem moderação. Você também vem com a gente no Facebook, no YouTube, Rádio Condá FM 98.9. Deixa teu recado ali também, que a gente fica feliz em tê-lo com a gente. Agora, 7h07, a hora certa, a hora da coincidência. Bom dia, meu caro Gladir Azambuja. Bom dia e bem-vindo para esta terça-feira de neblina, pelo menos aqui nos altos do nosso Morro da Comunicação, onde está o Complexo Condá de Comunicação.
2: E por aqui normal, né? Sempre, né? Bom dia, Prado, bom dia, colegas. E claro, sempre, aquele bom dia muito especial aos nossos queridos e estimados ouvintes. Neblina nessa região aqui é algo muito natural, né? Um ponto de concentração de neblina, até em dias onde na cidade não tem nem sinal de neblina. Aqui é muito comum. Então não é uma boa referência para a gente, até para passar as orientações para as pessoas que estão nos ouvindo, onde quer que estejam, porque aqui é muito diferente de outros lugares aí da cidade. Mas enfim, é o que temos, né? E tem duas coisas normais aqui nesse ponto, aqui nesse cume onde estamos aqui. A neblina e o vento, né? Tem um vento cortante aqui no inverno que, rapaz do céu, desafiador. Dito isso, vamos então saudar aqui o Dia Mundial do Hospital. Estava dando uma pesquisada aqui e me surgiu uma curiosidade, né? Quando que surgiram os hospitais? Quando que um dia alguém teve a ideia de concentrar num único local os conhecimentos básicos sobre saúde, sobre medicina, conforme a medicina foi avançando, enfim. E aí eu fui dar uma rápida pesquisada aqui e os primeiros registros de hospitais, pasmem, senhores, eles já datam do século 4 antes de Cristo.
0: Meu pai.
2: Isso é muito tempo atrás, né? São mais de 2.400 anos atrás. Claro que, quando se imagina o que era um hospital, o próprio estudo aponta que esses primeiros registros que ficaram ali na região do Sri Lanka, da Índia, esses primeiros registros eram de casas que acolhiam para um conforto de pessoas doentes e tratavam muito mais de questões espirituais. Então era muito mais um local de acolhimento e um paliativo, muitas vezes, para quem já não tinha mais cura, para ter um local onde se sentisse bem. Mas é o primeiro conceito de hospital que se tem na história da humanidade, mais de 2.400 anos atrás. E aí nós avançamos, a humanidade evoluiu e nós temos hoje hospitais que são quase que difíceis de acreditar que existem, né? Tal a tecnologia que é empregada. Assim como nós temos também hospitais que é difícil acreditar que existem, tal a pobreza e a falta de condições para fazer os atendimentos a que se propõe. Tudo vai da condição que é dada, do suporte que é dado. Mas lá dentro, estando a estrutura do hospital maravilhosamente moderna, sendo ela maravilhosamente moderna ou cheia ainda de recursos que faltam, né? Aliás, são dois termos conflitantes, né? Cheia de recursos que faltam. Sim. Mas é só para o ouvinte ter uma ideia assim, da dimensão mesmo que eu quero dar aqui, que realmente nós temos locais aí muito precários que são considerados hospitais. Independentemente disso, pelos corredores desses dois ambientes que eu acabei de descrever, por ali transitam grandes profissionais, dedicados, pessoas que estão lá muitas vezes fazendo muito mais do que deveriam para tentar salvar vidas. Então, os hospitais são estruturas, São prédios, são equipamentos, modernos ou não. O valor do hospital, para mim, está em quem habita nele, em quem transita nele. Então, nesse dia do hospital, Dia Mundial do Hospital, eu quero transferir o reconhecimento para os profissionais que, se for preciso, debaixo de uma lona ou mesmo ao relento, irão executar o trabalho para o qual estudaram, se aperfeiçoaram e transformam os ambientes dos hospitais naquilo que eles são. Eu, sinceramente, aplaudo de longe os hospitais e quero continuar tendo distância deles. Se precisar, beleza. Mas é o tipo de lugar que a gente dispensa, né?
0: É verdade.
2: É bom não precisar estar lá. Dito isso, vamos para essa terça-feira, então. Bom dia.
0: É. E para quem está lá, seja para trabalhar ou para buscar o socorro, que tenham êxito.
2: Sempre.
0: É o que a gente deseja.
2: Missão, né? Vitoriosa, né?
0: A todos, né? Agora, na hora certa, 7:13. 7:13, ele, a Insincoplédia. André de Lázari, bom dia, bem-vindo.
3: Bom dia, Eduardo Prado, bom dia, Gladir Zambuja, bom dia, Lucas Pave, bom dia ao nosso novo MacBook, que começa ainda de maneira meio improvisada, mas a prestar seus serviços a todos os programas da rádio aqui no estúdio. E um bom dia a você que acompanha a programação da Condai FM. Hoje, para mim, também é um dia bastante importante, não para mim de forma particular, mas para a comunidade evangélica em todo o país. Hoje completam 25 anos da gravação do simplesmente álbum mais vendido e mais impactante das últimas duas gerações, talvez, da música evangélica brasileira. O álbum Preciso de Ti do Diante do Trono, o único da música cristã brasileira a ter chegado à marca de 2 milhões de cópias vendidas, chegando ao nível, e muito bem, ao nível dos maiores artistas do país. Foi um impacto, na época, muito grande dentro da comunidade evangélica. A gravação foi no estádio do Mineirão, quando o antigo Mineirão podia receber um público como esse de 210 mil pessoas, com gente do lado de fora, e depois disso houve um crescimento muito forte da comunidade evangélica brasileira em função do movimento de música que partiu de Belo Horizonte, não apenas do Diante do Trono, mas também de outras bandas ali na virada do milênio. O símbolo desse movimento foi o álbum Preciso de Ti. Belo Horizonte, que nos deu Milton Nascimento, que nos deu Jota Quest, que nos deu outros grandes artistas, também entregou um movimento que resumiu boa parte da música evangélica durante a década de 2000. Então, também citar hoje os 25 anos da gravação do álbum Preciso de Ti. Vamos então às manchetes de hoje. Além de um acidente de trabalho muito triste em Campos Novos, onde um trabalhador morreu após cair em um poço numa usina de etanol do município, um gesto heróico de um motorista de caminhão na rua Uruguai, em Chapecó. Quando ele viu que perdeu o freio, conseguiu fazer uma manobra que, obviamente, deixou danos materiais no caminhão, mas salvou todas as vidas envolvidas, inclusive a dele.
0: Que maravilha.
3: Uma situação de perícia muito, muito grande, que vamos explicar aqui no programa. Além disso, temos outras informações de polícia e também de trânsito, a partir de agora, no Primeira Hora. Previsão do tempo, conforme a plataforma Wind. Neste momento, em Chapecó, 6 graus, mas a máxima chega aos 20. Passou das 9 da manhã, se dissipa neblina, céu de brigadeiro, e as temperaturas vão dar aquele gatilho para cima. Para amanhã, quarta-feira, mínima de 7, máxima de 22 graus, também céu de brigadeiro. Para os próximos dias, vamos ter um bom período de dias de tempo seco. Para quinta, mínima de 11, máxima de 25 graus. E para sexta, mínima de 19, máxima de 26. Atenção para algo importante. A partir da tarde de sexta-feira, rajadas de vento fortes.

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1: 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Hoje tá difícil, viu, Gladir?
2: Devagarinho.
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1: Já fosse.
0: E recebendo os números para entregar para os clientes hoje.
1: Já fosse os dois blocos.
2: Tá, agora interessante. Isso é importante. Aqui.
1: Mas continuam as vendas. 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
1: Começamos então o noticiário falando deste bravo senhor da boleia. Um caminhão bateu contra uma árvore no canteiro central da rua Uruguai.
0: Bom dia!
1: Na esquina... Obrigado. Rua Uruguai, esquina com a rua Condá, por volta do meio-dia de ontem, no centro de Chapecó. De acordo com as informações do Clique RDC, o veículo seguia pela rua Uruguai sentido centro, quando teria apresentado uma possível falha no sistema de freios. O caminhão era conduzido pelo seu Wilson, de 59 anos. Com cerca de 40 anos de experiência na profissão, ele percebeu que não conseguiria parar o veículo e tomou uma decisão para evitar um acidente de maiores proporções. Para não atingir os veículos que aguardavam o sinal vermelho, Wilson direcionou o caminhão ao canteiro central, o veículo bateu numa árvore, parou ali e a manobra impediu que outros motoristas fossem atingidos. Ninguém ficou ferido. As causas do acidente ainda vão ser investigadas, mas a falha mecânica no sistema de freios é a principal causa. A principal tese. Mas parabéns ao seu Wilson.
2: E tem um detalhe, né? Ele estava carregando ali blocos de concreto. Quer dizer, um caminhão daquele ali, depois que impulsiona, meu amigo, com aquele peso todo ali.
0: É complicado.
2: Né? Olha só, tinha umas
0: vigas de concreto.
2: Vigas de concreto.
0: Imagina, né? Calcula o peso que ele estava tracionando ali.
2: Pois é. E aí quando... Se aquilo ali sai lomba abaixo, ladeira abaixo, ninguém segura, né?
0: Ele foi corajoso,
2: uma
0: cara.
2: Atitude em que colocou a própria vida em risco.
0: Sabe por que eu digo que ele foi corajoso? Ah. Porque ele sabia que, dependendo de como fosse a violência do impacto, aquelas vigas poderiam correr e macetar a cabine do caminhão.
2: Sim,
0: né?
2: Isso, exatamente. Então, foi um ato de coragem mesmo. Merece todo o reconhecimento.
0: Como provavelmente correram, se você olhar lá. Eu acho que
2: elas estão adiantadas já.
0: As vigas passaram do limite
2: da
0: quinta roda.
2: Elas estão encostadas na cabine ali. É. Então foi um ato de coragem mesmo e que salvou vidas. Certamente salvou vidas, né?
1: Deus o livre. Em São Miguel do Oeste, um capotamento deixou 3 pessoas feridas na tarde de ontem na BR-163. O acidente ocorreu nas proximidades do trevo de acesso à Barra Bonita, na linha Bela Vista das Flores. De acordo com as informações apuradas no local, um Honda HR-V com placas do Mercosul saiu da pista e capotou as margens da rodovia. As circunstâncias que provocaram o acidente ainda não foram informadas. As 3 pessoas que ocupavam um Honda foram levadas pelo SAMU ao Hospital Terezinha Gaio Basso para atendimento médico. Uma delas teve suspeita de fratura em um dos braços. Por 40 minutos, a rodovia acabou totalmente interditada por causa do acidente. Já em Campos Novos, um trabalhador de 52 anos morreu após cair em um poço de 10 metros de profundidade na usina de etanol da Cooper Campos, em Campos Novos. O homem realizava um serviço no local e as circunstâncias da queda não foram informadas. Quando a equipe dos bombeiros chegou à usina, 2 civis já haviam descido até o poço e prestavam os primeiros atendimentos ao trabalhador. Os bombeiros utilizaram equipamentos de resgate em altura para retirar o homem. Uma bolsa de atendimento pré-hospitalar foi enviada por meio de um cabo-guia e depois o homem foi imobilizado na maca e levado com técnicas de rapel para a superfície. Ele estava aguardando já o atendimento do SAMU, a chegada do SAMU à usina de etanol, quando não resistiu aos ferimentos e acabou morrendo. O acesso à parte superior do poço foi feito por uma escada fixada em um tripé e mesmo com todos os esforços dos bombeiros, infelizmente, este homem faleceu no exercício da profissão.
2: Uma tragédia.
1: E para encerrar o bloco, um motociclista ficou ferido após uma batida com um caminhão na manhã de ontem em Chapecó, na rótula das ruas Luiz Lunardi e Frei Erdrich, no bairro Jardins Lunardi. Segundo as informações apuradas, a moto atingiu a lateral do caminhão durante a manobra na rotatória e o jovem utilizava capacete. Por isso sofreu apenas um ferimento na região do olho direito e foi levado, portanto, pelo SAMU, pelo Corpo de Bombeiros, ao Hospital Regional para atendimento médico. Depois dos comerciais, homem é baleado após invasão de residência em Abelardo Luz.
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0: Hora certa, 8:23.
13: Temos aqui, de Abelardo Luz, por volta das 6 da tarde de ontem, uma ocorrência de tentativa de homicídio no bairro São João Maria. A vítima, um homem de 18 anos, relatou que 3 homens invadiram sua casa e passaram a agredi-lo com coronhadas, socos e chutes.
0: Ô, louco.
13: Durante as agressões, os autores afirmaram que o ataque seria motivado por um suposto envolvimento da vítima com uma mulher casada.
0: Ei, ei, ei.
13: E, segundo o relato, em determinado momento, um dos autores efetuou um disparo de arma de fogo que atingiu a mão da vítima, dizendo que seria apenas um aviso. No entanto, quando os suspeitos deixaram o imóvel, um deles realizou outro disparo, que daí foi no tórax. Após o ataque, a vítima conseguiu fugir até a casa de familiares, onde pediu socorro. Ela foi encaminhada ao Hospital São Paulo de Xanxerê para atendimento médico. Estado de saúde estável, não corre risco de morrer. Ainda de acordo com o relato prestado à polícia, a vítima acredita que o crime tenha sido motivado por ciúmes. Ela informou que conheceu uma mulher durante um baile sem saber que ela mantinha um relacionamento.
0: Ei.
13: E que desde então passou a ser perseguida pelo suposto companheiro da mulher. Policiais civis realizaram diligências para ouvir a vítima e iniciaram as investigações, já que os dois autores fugiram e não foram encontrados pela polícia até agora. Cabe à polícia civil prosseguir com a investigação do caso.
14: Mas aí a companheira aí estava... Já era comprometida, no caso, né?
0: É meio tiatina, né?
14: E tava fazendo o quê no baile?
0: Ai, ai, ai.
13: Pois então. 11:30 da manhã de ontem, Rua José Bonifácio em Maravilha. O Corpo de Bombeiros e o SAMU tiveram um atendimento a um acidente de trânsito na Rua José Bonifácio, centro do município. Foi uma batida entre carro e motoneta. A mulher de 31 anos que dirigia a motoneta Honda Bis teve um corte no lábio superior, fratura fechada na perna esquerda e então foi levada ao Hospital São José para atendimento médico. Já um homem maior de idade, que era o condutor do carro, teve dor na perna esquerda, com ferimentos mais leves. Na verdade, ele era passageiro do carro.
0: Uhum.
13: E então foi levado pelo SAMU ao Hospital São José para atendimento médico. Já a condutora do carro saiu ilesa. Também temos informações que vêm de Seara. Ocorreram, na verdade, 2 incêndios durante a tarde de ontem, né? Um em Saudades, na Rua Duque de Caxias, que foi no quarto de uma casa. Um incêndio que rapidamente foi resolvido. 500 litros de água apenas usados para o combate às chamas. Já em Seara, por volta das 5:30 da tarde de ontem, na Rua Orlando Dezzi, no bairro Industrial... Aí o incêndio foi em residência. Quando os bombeiros chegaram, este incêndio estava em fase de crescimento no porão da casa. Para o combate às chamas, a guarnição realizou linhas de mangueira e esguicho. Houve o arrombamento da casa para que pudesse ser realizado o combate ao fogo. 8 mil litros de água foram usados na ocorrência, ninguém ficou ferido, apenas danos materiais.
14: Aliás, eu quero fazer só um destaque aqui. Ontem eu passei por uma dessas motonetas aí, né, elétricas.
0: Uhum.
14: E dois jovens estavam andando na motoneta, um pilotando, o outro de carona, mas estavam naquela motoneta como se não houvesse amanhã. como se o mundo fosse somente o dia de ontem. Né? Colocando em risco o trânsito, zigue-zagueando.
0: Brincando
14: de andar de motoneta no centro de uma cidade que já tem o trânsito bastante caótico.
0: Aparentemente, né? Adolescentes, aparentemente
14: homens. Aparentemente, adolescentes, né? E mesmo que parecessem homens, naquele momento estavam como adolescentes. Né? Porque tamanha irresponsabilidade do jeito que estavam andando.
0: Esse que está sendo o problema hoje em dia, né?
14: E aí vem uma tragédia depois, que a gente não gosta de anunciar, mas acaba anunciando. Por uma irresponsabilidade total, né? E em ruas já entupidas de carros, como estão as nossas aqui, qualquer ato de imprudência aumenta demais o risco de um acidente grave. E aqueles dois jovens ali estavam felizes, né? No mundo deles, na bolha deles, né?
0: Assim, Gladir, eu já falei aqui uma vez e eu vou repetir, cara. Tem que se dar atenção a esses detalhes destas motonetas com esses adolescentes para cima e para baixo. Se o adolescente ele não pode ter a habilitação reconhecida certinho, tem idade mínima, cara, não é porque é uma motoneta elétrica que não vai representar o mesmo risco estando misturada ao fluxo. Cara, ele está inserido no trânsito. Os riscos são os mesmos. Pois veja que ele não está preparado e habilitado para aquilo. Não devia estar lá.
14: É porque daí ele não conduz, ele não é autorizado por lei a conduzir um motor de explosão. Mas conduz um motor elétrico que anda tanto quanto
0: Que
14: anda tanto quanto o motor de explosão.
0: É a mesma coisa. Ah, mas esse aqui anda até, vamos chutar, a 30 km por hora. Cara, tá no meio do fluxo. Tá no meio do trânsito.
14: Para o meio do trânsito é uma boa velocidade.
0: Uma manobra errada compromete a integridade dele e de outras pessoas que estão no trânsito no entorno dele, inclusive o risco dos pedestres e faixas de pedestres e tudo mais. Cara, isso tá bagunçado.
14: E Prado,
0: bagunçado e pronto.
14: Na semana passada, quando nós tivemos aqui a presença do prefeito Valmor Scolari no aniversário da Rádio Condá, no programa especial que foi conduzido pelo André De Lázari, no Sala de Debates, o prefeito trouxe um número interessante ali. Ele falou sobre o número de carros emplacados em Chapecó, mas a estimativa de carros que circulam aqui, porque Chapecó acaba catalisando a região.
0: Que é um flutuante, né?
14: É. Então chega a 400 mil, segundo palavras do próprio prefeito Valmor Scolari, um trânsito diário de 400 mil veículos. E veículos, né? Nós estamos falando de carros, caminhões, caminhonetes, motocicletas. Motos, Só que no meio disso tudo ainda entram, né? Essas motonetas que tem das mais variadas, são muitos modelos diferentes. Os patinetes, já viu os patinetes andando pela cidade?
0: Mas esses dias eu estava vindo pelo acesso 480, Gladir, aqui próximo ao elevado da antiga rotatória da Bandeira, pois eu encontrei um patinete em cima da rodovia, cara.
14: Pois então.
0: O cara de patinete em cima da rodovia. Isso era 5 e pouco da tarde. Um trânsito diabólico e o cara de patinete na rodovia, cara. Aí, que não pode, isso tá errado.
14: Aí tem os patinetes que são agora também com motor elétrico, né? E andam bem pela cidade aí, né?
0: Cara, se tu cair, dependendo do que tu morre, velho.
14: Vai passar alguém por cima, né? Resumo é isso. E tem também as bicicletas motorizadas.
0: Sim, que parece uma motosserra.
14: Eu ia dizer, um motorzinho de motosserra parece, né? Também tá no trânsito, também tá gerando movimento. Então veja um inchaço que tem o trânsito, né? Não tem como as ruas suportarem. É impossível. É muita circulação de veículos dos mais variados. E ainda com essas generosas doses, que foi o que gerou esse debate nosso aqui agora, generosas doses pitadas, né, de irresponsabilidade, de imprudência. Aí a coisa fica muito difícil.
0: Tomara, né? Tomara que não estejamos num futuro colocando aqui lamentações e passeatas por causa de morte com esses negócios no trânsito aí. Tomara, cara.
13: Tomara.
0: Porque, olha, que como tu já assistiu coisinhas, eu já assisti coisinhas com esses veículos aí. E não adianta, cara. É responsabilidade de pai e mãe. É responsabilidade. Se eu digo pra você, pode ficar bravo comigo, pode me xingar, inclusive o pessoal que vende essas motos, quem tem, quem deixa o filho, pode ficar bravo, eu não tô aqui pra tirar ninguém pra compadre. Filho meu, não, se eu tivesse filho, não andaria com esse negócio. Porque se você não tem idade para ser habilitado legalmente, você vai andar a pé até chegar aquele tempo. E acabou. Andar a pé, se locomover para lá para cá, pegar uma carona aqui, o pai e a mãe levar lá. Cara, não morreu. Passamos por isso e estamos vivos aqui.
14: Eu não vi
0: aqui. Senão a minha geração e a do Gladir, que somos aqui os mais antigos do grupo aqui, nós não teríamos sobrevivido, cara.
14: Ah, sim. Sim.
0: Não é ser saudosista e dizer que aquilo era o melhor, não. Aquilo tá, tinha coisa errada, tinha muito problema. Tinha. É, somos santos, não somos. Mas somos exemplos de que você correr atrás com as tuas próprias pernas. E o pai e a mãe ajudar no que é possível. Você vivendo cada etapa da sua vida com as dificuldades e as limitações que elas impõem, não mata ninguém.
14: Não dá pra queimar etapas.
0: Não, né? Dá, cara.
14: Dá pra queimar etapas. E não bastasse ainda, só me lembrei aqui, eu fiz uma relação, né? Nós temos carros, caminhonetes, caminhões, motocicletas, e aí entram patinetes, motos elétricas. Eu não vi aqui em Chapecó ainda, mas eu já vi em outros lugares, porque isso aqui não é uma exclusividade de Chapecó. Qualquer grande cidade. Sim. Hoje, eu vou ao Rio de Janeiro amanhã, né? Vou lá para a formatura da minha filha, e já estive lá em outras muitas oportunidades, transmitindo futebol, enfim. E lá é uma febre isso. É uma febre a quantidade que tem, e ninguém respeita nada, né? O que vai para lá vem para cá, é por cima da calçada, é na contramão, é uma febre e é uma quantidade inacreditável que tem. Mas aí é um problema deles também, eu quero resolver os nossos problemas aqui, né? E ainda não bastar, tem uns caras que andam numa roda só, já viu? Que é o cara fica se equilibrando numa roda só, que ele é elétrico. Ele tem um nome específico, me fugiu agora, mas ele é uma roda só que você sobe ali e você vai com o equilíbrio do corpo. Eu não sei exatamente como é que ele alcança aquele equilíbrio, mas conforme você inclina o corpo para frente, ele acelera, como é que puxa para trás, é uma roda só, né? É muito engraçado, porque é mais um elemento que está andando pelo trânsito. Só que daí o cara que usa isso, ele tá na rua, daqui a pouco ele sobe na calçada, daqui a pouco ele desce, então ele tá criando perigo para o motorista, ele tá criando perigo para o pedestre e para ele mesmo.
0: Até porque são veículos, gente, bem rapidinho, só para concluir esse comentário, que não fazem barulho.
14: Tem essa aí.
0: Quando você vê, ele tá em cima de ti, você pega uma pessoa idosa, tu derruba, porque ela vai se assustar.
14: Você falou em 30 quilômetros.
0: Não só por hora. Uma pessoa idosa, mas qualquer cidadão que tá caminhando aqui, daqui a pouco o cara cruza da rua, faz um desvio pela calçada. Cara, veio da onde?
14: Você falou em 30 quilômetros por hora, né? Para ver o 30 quilômetros por hora para um impacto contra uma pessoa é muito já.
0: Tá louco.
14: Sai correndo assim a pé e bate em alguém para ver se já não causa um estrago. Então imagina um veículo a 30 quilômetros por hora, seja ele qual for. Tem a força da batida, tem o peso do veículo, tem uma série de coisas. Para o pedestre é certamente ferimentos graves, né? Certamente. Então, eu não sei o que vai ser feito para organizar isso aí, viu? Para dar um desafio para os gestores de uma cidade como a nossa, que cresce, né, com esses números que o prefeito trouxe aqui. Pô, são 400 mil veículos. Vamos arredondar, né? 250 emplacados em Chapecó, arredondando, né? Mas é mais 150 mil de fora. Então, quase que dobra a quantidade de veículos. É um desafio grande, cara. É um desafio grande. Eu não sou especialista em área de trânsito. Nós somos usuários do trânsito também, né? Seja como motoristas ou como pedestres. Então, a gente fica também aqui meio que de mãos amarradas, né? O que fazer para organizar essa coisa toda, viu?
0: E sabe por quê que eu agora vou ser extremamente individualista? A minha preocupação é que eu não me meta num rolo com um veículo desse.
14: Também, lógico. Não, e faz sentido,
0: porque
14: sabe por quê?
0: Eu tenho que cuidar do meu, cara. Não adianta eu querer cuidar do teu, André. Cuidar do Gladir, cuidar da vida do Lucas. Eu tenho que cuidar da minha vida.
14: Mas faz sentido.
0: Eu tenho que cuidar da minha segurança. Se eu não primar pela minha vida, pela minha segurança e pela minha tranquilidade do dia a dia, aí eu tenho que rever meus conceitos, né?
14: Mas faz sentido o que tu tá falando, porque se cada um tiver essa visão que parece individualista, mas na verdade ela é de onde parte tudo, né? Sempre parte do eu, né? Então se todo mundo começar a cuidar do eu, do individual, a gente automaticamente cuida dos outros também. Só que o problema é que às vezes a gente vai, como eu citei, toda a nossa conversa começou porque eu citei os dois meninos aí, a la louca, né, pela rua com a tal da moto elétrica. Eles não estavam pensando neles nem nos outros. Eles estavam pensando no momento, na diversão, sei lá o que que era. Então, não. Se eu parto do princípio de primeiro cuidar de mim, pronto, eu já tô começando automaticamente a cuidar dos outros também. Eu cuido de mim quando eu ando mais devagar, eu cuido de mim quando eu respeito a faixa de segurança, porque o primeiro grande prejudicado sempre sou eu. Assim como se eu cuidar, o primeiro grande beneficiado também sou eu. Então essa visão tá perfeita, é isso aí. Se a gente cuidar mais da gente, automaticamente cuida do resto também.
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13: Utilidade pública.
0: Utilize.
13: Vando, bom dia. Vando Xavier. Ontem à tarde encontrei uma chave de um veículo Peugeot na rua Coritiba, bairro Santa Maria. Então, atenção, você proprietário de Peugeot. Se você perdeu uma chave do seu veículo, ele está na rua Coritiba, no bairro Santa Maria. Falar com Vando, 999-17-8959. 999-17-8959. Falar com Vando.
14: Não tem como ouvir isso, não. Você é a luz.
0: Puxa vida.
14: Não. A nossa geração não tem como, né? Não tem.
0: Escutar um nome, Vando, e não lembrar do cantor
14: não
0: Vando.
14: Não tem, é na hora.
0: Que marcou uma geração inteira.
13: EFAP 88. Quanta calcinha não voou, né, gente?
0: Não sei, não tava aí. 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
0: Ótimo!
13: E convite.
0: Convida.
13: Torneio Apacha, abertura de temporada 2026 do Torneio da Associação de Passarinhos de Chapecó. Será no ginásio do bairro Vila Real, neste domingo, a partir das 8h30 da manhã. É o maior torneio de passarinheiros da região oeste de Santa Catarina. Todos estão no convite para participar ou acompanhar, assistir esta primeira de 12 etapas de uma temporada que vai até o dia 20 de dezembro.
14: Caramba!
13: Então...
0: E canta que canta, passarinho.
13: E são 12 rodadas, isso amigo.
14: Desculpa, o desconhecimento é pro canto do pássaro?
0: Sim, canto do pássaro.
14: Olha só, eu sei que existe, mas nunca me...
0: Nunca
14: me atentei assim ao detalhe de como acontece, né? Então é pro canto do pássaro.
0: Sim, eu já fiz matéria aqui em outras edições. Sério? Aqui.
14: Uhum. Que bacana.
0: 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E assim a gente prepara mais uma sequência aí, André?
13: Exato. Antes, eu vou me permitir isso.
0: Se permita, então.
13: Vamos falar de eleições.
0: Olha.
13: Bom, me chegou ontem. Isso vai ter todos os detalhes na coluna de amanhã do Político Cotidiano, minha coluna no Clique RDC. Mas vou adiantar hoje para os ouvintes da Condá. Após afirmar ao portal Primeira Linha no domingo que escolheu o vereador de Chapecó, Fernando Cordeiro, do PL, para ser seu sucessor na Câmara dos Deputados, a parlamentar e pré-candidata ao Senado, Caroline Detone, também do PL, foi alvo de críticas do ex-prefeito de Concórdia e pré-candidato a deputado estadual, Edilson Massoco. Em comentário na publicação do Primeira Linha no Instagram, Edilson pede para que Carol não esqueça de que existem outros pré-candidatos a deputado federal pelo PL no Oeste Catarinense. Massoco afirma que Detone, na última eleição municipal em 2024, entre aspas, fez a mesma coisa. Conforme fontes da coluna, uma pesquisa interna contratada pelo gabinete de Carol em Brasília mostrou na semana passada que a candidatura da parlamentar chapecoense ao Senado está perdendo força para Carlos Bolsonaro e Esperidião Amin. E isso poderia se dar pela retirada do apoio de 4 deputados federais do PL catarinense, metade da bancada do PL catarinense na Câmara dos Deputados, a candidatura de Carol ao Senado. Ou seja, dos 8 deputados, 4 estariam revendo um apoio a Carol durante o seu período de campanha e agora, internamente, as coisas vão ter que se ajeitar no Partido Liberal. Entrei em contato com a Carol e com o Fernando Cordeiro e ambos não quiseram se manifestar.
0: Eu só tenho que dizer uma coisa para vocês, de um burro falando agora, um ignorante, um pobre diabo, que no seu dia a dia corre atrás do seu digno sustento com a maior honestidade possível, mas eu não posso me furtar. O mundo é para as mentiras. O mundo é para o mais ou menos. Se eu for politicamente correto com conveniências, eu não preciso nem fazer. Eu só preciso agradar.
14: Te entendo.
0: Entende?
14: Te entendo.
0: Porque pega o exemplo desta senhora da política. Ela vai automaticamente pender para ajudar mais alguém. É normal. É normal ter afinidade com um candidato ou com outro. E ela tem o direito de ter mais afinidade com um e com o outro.
14: Lógico.
0: Só que os demais preferem que fique no ar o mais ou menos, que não se fale a verdade.
14: É colocado sob suspeita, né?
0: Né? Ah, então, aparentemente, ela vai me apoiar, ela vai apoiar também. Não, vou te apoiar. Vou te apoiar também, André. Só que eu vou apoiar o Juquinha. Então eu minto pra você e minto pra você. Esse jogo de conveniências e mentiras é o que me traz nojo dentro da política. Aí perguntam por que que eu nunca coloquei meu nome à disposição pro setor político, por essas e outras, porque eu tenho uma coisa chamada vergonha na cara. Eu não estou colocando aqui em xeque a idoneidade de quem é político. Cada um faz da vida o que quer. Cada um sabe se é verdadeiro, se é honesto, se é um bom cidadão, como a mãe e o pai queriam. Isso aí é problema de cada um e não compete a mim. Eu estou falando eu que tenho o meu CPF e pago o meu imposto. Porque eu não solto os meus princípios para ser conveniente.
14: E essa observação que você fez,
0: que nojo.
14: É uma observação que ela talvez seja o grande mal da nossa política, porque o jogo da política ele é bonito na origem dele. Ele é bonito, a disputa.
0: Sim, e é necessário.
14: Desde os primórdios da história do homem, o jogo da política sempre foi bonito. A prática da política, né? Mas talvez são essas adaptações que são feitas por conveniência que acabam estragando e tirando a credibilidade de muitos, né? Então é um bom apontamento que você faz. O Vilmar Antunes mandou um recado aqui, ele que é motorista de aplicativo, está sempre pela cidade, sempre nos ouvindo, e relatou aqui em cima daquele fato que falamos do trânsito, né? Que dias atrás havia dois meninos também numa motocicleta, pela aparência não tinham mais que 10 anos de idade.
0: Ô, louco!
14: E estavam circulando e ele chamou a atenção e foi mandado aí para longe, né, pelos meninos.
0: Foi mandado para a ponte que partiu.
14: Isso, para do job que pariu.
0: Ah, ui, que nojo.
14: Que agora mudou o nome, né, do job.
0: É,
14: né?
0: Verdade.
14: Então dá para falar no ar. Né? Então, são comportamentos que mostram até uma certa arrogância de quem tem esse, digamos, essa condição de andar nessas motonetas por aí e também se acha acima da lei, né?
0: André de Lázari, por favor, você...
13: Não, 8 e 6 já, né?
0: Vamos pro... Rapaz, fechei aqui o negócio dos patrocínios.
13: Vamos pro comercial, na volta temos o esporte.
14: E é isso aí, e hoje começa a semifinal da Copa do Mundo.
0: Vai lá, a gente já volta.
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0: Vamos lá. 8 e 9.
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1: 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Jax Farma traz os destaques do esporte, começando pela Chapecoense. Ederson Vilas Boas, bom dia.
3: Bom dia, turma aí do Primeira Hora. Vamos às informações da Chapecoense. 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Chapecoense que treina daqui a pouco às 10h30 da manhã, treinamento marcado pro CT da Água Amarela. Mas antes, às 9h15, a gente vai ter a coletiva do Bruno Matias. O Bruno Matias, que há muito tempo não concede entrevista, ele que ficou por volta aí de 8 meses afastado da equipe devido à lesão do ligamento cruzado anterior. Então ele volta a falar, ele que vem sendo o titular do técnico Rafael Lacerda nesses amistosos, nesse amistoso e no jogo treino que teve contra o Curitiba, e que provavelmente seja o titular no jogo desta sexta-feira, às 19h30 na Fonte Nova, contra o Bahia. Então, entrevista coletiva com o Bruno Matias, daqui a pouco, às 9h15 da manhã, lá no CT da Água Amarela. Bom, ontem tivemos treinamento, jogadores se reapresentaram, depois da folga no sábado e domingo, e depois da derrota no jogo treino para a equipe do Coritiba pelo placar de 4-0. E o técnico Rafael Lacerda fez uma espécie de coletivo. Ele montou dois grupos, duas equipes, uma com colete e outra sem colete, o que a gente entende que seja a equipe titular, com Anderson Silva, Marcos Vinícius na direita, Thierry e Doma, que está de volta, na zaga, e Bruno Pacheco na esquerda. Meio de campo com Camilo, Bruno Matias e Giovanni Augusto, no ataque de Marcinho, Bolasier e também Enio. A outra equipe foi formada por Rafael Santos, Everton, Bruno Leonardo, Cauã Faria e o Cassinho. O Cassinho é um garoto da base, tá? O garoto da base, ele joga mais como um meio atacante, mas ele fez um posicionamento ali pelo lado esquerdo. Meio de campo com Vinícius Balieiro, David e Rubens, e o ataque com Kevin Ramírez, Ítalo e também Neto Pessoa. O que chamou atenção é que o Rafael Lacerda, ele parou o treinamento por várias vezes, principalmente conversando muito com os dois volantes, o Camilo e o Bruno Matias, e também, em muitos momentos, com o Giovanni Augusto, fazendo aí questão de posicionamento, alertando talvez para alguma situação que ele tenha visto que saiu errado, tanto no amistoso contra o Grêmio, como também no jogo treino contra a equipe do Coritiba. Quem ficou de fora e que acabou entrando depois, né, nas modificações, Bruno Tubarão, Mancha e também alguns garotos da base. Esses acabaram entrando durante o treinamento, são jogadores que ficam também à disposição do técnico Rafael Lacerda, que treinaram em separados, da Silva, Kaká e também o Kaique Maciel, e um pouco mais longe aí de todo mundo, o João Bom. O que se acredita e o que se fala é que esses jogadores, eles serão negociados, serão emprestados, serão cedidos para outra equipe, principalmente aí o João Bom, o Kaique Maciel e também o Kaká. Ontem a Chapecoense também confirmou, oficializou a contratação de mais um reforço. Trata-se de Túlio Eduardo, de 21 anos, ele que vem com vínculo até o final do ano, até final de dezembro. Ele vinha defendendo a equipe do Decisão de Pernambuco, esse mesmo nome da equipe, Decisão de Pernambuco, uma equipe que disputou a Série D do Campeonato Brasileiro, caiu ainda na primeira fase. Ele nessa temporada marcou 8 gols e deu 1 assistência em 9 partidas que ele disputou. Ele já está treinando com o elenco da Chapecoense, passou por todos os exames, avaliações e está à disposição agora do técnico Rafael Lacerda. Ele vem como uma alternativa de ataque, não vem como uma promessa. Ele vem para disputar posição ali com o Bolasier, com o Neto Pessoa, com o Ítalo, com o Marcinho, até o próprio Enio, mas principalmente com o Neto Pessoa e Bolasier, que são os homens de área da Chapecoense. Abraço para vocês, amanhã a gente volta com mais informações da Chape, agradecendo sempre a Jax Farma de Guatambu.
1: Valeu, obrigado, Ederson, trazendo as informações do esporte. E vamos agora falar de Copa do Mundo. Hoje começa a fase semifinal da competição.
4: Ué? Mas já pra quem hoje? Mas é de, quem ganha o Vá com Deus
1: de
4: hoje?
1: De forma antecipada, né?
4: Ah!
1: O Lucas Pave já preparando ali o que vai rodar amanhã, no caso. Hoje, 4 horas da tarde, começa a fase semifinal, o primeiro confronto, o que todos chamam de uma espécie de decisão antecipada. França e Espanha jogam lá nos Estados Unidos. Amanhã é o segundo jogo, Inglaterra e Argentina. Esse jogo aqui promete pela rivalidade. Portanto, dois grandes jogos na fase semifinal da competição, e para os franceses hoje, uma data especial. Hoje, 14 de julho, é a data nacional, é a queda da Bastilha, e é o momento em que os franceses celebram a liberdade e tudo mais, né? Portanto, um dia especial para os franceses na fase semifinal da Copa do Mundo 2026.
4: Já em Chapecó, vamos de tiro ao prato. Já sabiam que o tiro ao prato em Chapecó é bastante forte?
1: Eu não sabia, sim, sinceramente.
4: Sim. Sim. Pois então, a CCT participou entre os dias 9 e 11 de julho da sexta etapa do Campeonato Catarinense de Tiro ao Prato em Videira e obteve excelentes resultados, mantendo-se na briga pelo título estadual. No Trap Single, Chapecó conquistou o título geral por equipes da etapa com 487 pontos. O excelente desempenho coletivo foi construído com as seguintes pontuações. Aridente marcou 99 pontos. Leandro Pravato, Maurício Devence Vendrame, Matheus Castro da Silva e Isidro Moreira Ribeiro, 97 pontos cada. No trap duplo, a equipe chapecoense terminou em segundo lugar, empatada com Tubarão em 280 pontos, mas ficou com vice-campeonato nos critérios de desempate. Diógenes Pavinato marcou 94 pontos, Maurício Vendrame 94, César Simeone 92. Com os resultados obtidos em Videira, a CCT ocupa o segundo lugar na classificação geral, tanto no trap individual quanto no duplo, mantendo boas chances de conquistar o título estadual. Próxima etapa, 28 e 29 de agosto, com provas simultâneas em Concórdia, Rio do Sul e São José. A grande final será em Chapecó, de 29 a 31 de outubro, e depois o tiro ao prato dentro dos Jogos Abertos.
1: Que maravilha. Agora, se tem um esporte que exige precisão, é tiro ao prato, né? Você acertar um prato voando em altíssima velocidade, tendo ali uma fração de segundo para tomar a decisão de fazer a mira de acertar o alvo, é realmente extraordinário. E assim fechamos as informações do esporte. 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Tudo isso com a equipe Nota 10. E a qualquer momento, se necessário for, nos noticiários da Condá, com o André De Lázari, também a atualização de informações esportivas de esportes aqui no Primeira Hora Prado. Era isso.
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5: Prado, fala, meu só trazer uma curiosidade, você falou aí em meio ao texto do Boricol, nosso fiel parceiro aqui também, né? Sobre a Zia. E aí me recordou os usuários hoje das canetas emagrecedoras. Uma das principais reações que se tem é a Zia. Você sente muita Zia, né? É muito normal isso aí. Por isso que o Boricol tem que ser tomado sem contraindicações para aliviar isso aí. Só que, lembrando das canetas, a gente já tem estudos que apontam que o setor alimentício, especialmente de restaurantes, bares, enfim, já detectou uma queda de consumo é na casa de 25-30%.
0: É mesmo?
5: Em virtude das mudanças alimentares do público frequentador.
0: Na quantidade que a pessoa come.
5: É isso
0: que
5: aí.
0: O cliente come.
5: Já há um estudo, é queda de faturamento aí de 25-30%. E esta semana, a Azul Linhas Aéreas, veja, para uns é prejuízo, né?
0: Sim.
5: É um desafio para o setor de bares e restaurantes, enfim, que vai ter que readequar, porque para quem usa as canetas, o indicativo é de muita proteína para repor, então vai ter que mudar os cardápios, né? Oferecer mais proteína. Então, para esse setor é um desafio, porque já tem prejuízo aí de 25-30%.
0: Certo.
5: A Azul Linhas Aéreas revelou um estudo essa semana que mostra que a economia de combustível,
0: menos
5: com
0: peso,
5: uma diminuição do peso dos passageiros, já está chegando a casa de 30%. A projeção que está
0: que
5: se fazendo
0: coisa,
5: é a economia de combustível na casa de 30%. Vejam que efeitos que a gente nem imagina, né? Nem imagina. A população está emagrecendo, muita gente procurando isso. E quem vende comida está vendendo menos. Quem tem, por exemplo, que aferir peso, uma aeronave ela é no detalhe,
0: sim,
5: né? Você tem que calcular peso e tudo mais. E já há cálculos que mostram que a economia de combustível está chegando a casa de 30% em virtude da diminuição de peso dos passageiros.
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5: Deixa eu mandar um abraço aqui para a dona Judite, lá de Cordilheira Alta. Ela disse que está em São Carlos, o esposo foi fazer um procedimento nos olhos em São Carlos, mas mesmo assim está ouvindo a gente.
4: Vamos ao intervalo comercial, na volta as últimas notícias do programa de hoje.
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10: Hora certa, 8h30.
11: Vamos, pode falar primeiro, Gladinho,
12: por favor. Então vou trazer aqui um destaque da pauta nacional, um destaque inclusive que foi trazido aqui e me enviado pelo André De Lázari, sobre cenário político, né? E uma movimentação que me agrada saber, particularmente me agrada. O cenário político para 2026 acaba de ganhar um novo elemento de pressão. Esse texto aqui está no portal O Antagonista. A pesquisa BTG Nexus, divulgada ontem, dia 13, revelou que o grupo de eleitores que prefere um candidato de terceira via, sem o apoio de Lula ou de Jair Bolsonaro, saltou de 11 para 27% em julho. Embora o primeiro turno ainda mostre uma forte polarização entre Lula, 40%, e Flávio Bolsonaro, 34%, o cansaço, que é o que eles classificam aqui como cansaço, o cansaço do eleitorado com a divisão política tradicional,

0: nacional começa a desenhar uma nova dinâmica para as campanhas. Eu leio isso aqui muito satisfeito, porque nós estamos urgentemente precisando de uma terceira via.
1: Ah, hoje em dia não tem boricol que aguenta.
0: Para oxigenar esse debate político que já extrapolou a paciência de todo mundo. Pelo menos quem se acha um pouquinho racional, assim, né?
1: Tá louco.
2: Bom, vamos então com a polícia, que a gente já está pensando em sala de debates.
1: Não, você
2: e o tá tema pensando. Também é polêmico.
1: Eu estou pensando.
0: Eu estou pensando no café.
3: Eu estou pensando, perdão, ouvintes.
2: A Polícia Civil, por meio da Delegacia de Investigação Criminal de Xanxerê, cumpriu 3 mandados de busca e apreensão na tarde de ontem. As ordens judiciais foram expedidas pela Vara Estadual de Organizações Criminosas e fazem parte de investigações conduzidas pela Delegacia. A operação contou com o apoio de agentes da Operação Brasil contra o Crime Organizado do Governo Federal e do Núcleo de Operações com Cães de Xanxerê da Polícia Civil. Durante uma das buscas em uma casa no bairro Santa Cruz, os policiais localizaram uma mochila escondida dentro de uma casinha de cachorro.
1: Magalhão.
2: Em frente à porta do imóvel.
1: Que
2: e,
1: chique.
2: E lá, o que, que tu acha que tinha?
1: Droga.
2: 400 gramas de cocaína, 280 de maconha, dinheiro vivo, um revólver.
1: Revólver também?
2: Com a numeração suprimida e 28 munições. Um jovem de 21 anos assumiu ser o proprietário de todo o material. Ele foi preso em flagrante. Os outros 2 mandados de busca foram cumpridos nos bairros Santa Cruz e Nossa Senhora de Lourdes e nada de ilícito foi encontrado nesses imóveis.
1: Um tamborzinho de gasolina lá. Um galãozinho de gasolina lá, ó.
0: É. Ali a motosserra deve cantar, né?
1: Com certeza.
0: Ou, enfim, uma moto clandestina, alguma coisa assim. Não dá para parar no posto.
2: Não dá para botar a mão no fogo. Continua então a investigação por parte da Polícia Civil.
0: Bonito o armário ali na área, né?
1: Chique, né? Totalmente desmanchado.
2: Deus o livre.
0: Tinha um desenho que as minhas crianças assistiam quando eram pequenas que se chamava Lazy Town.
2: É? O Lazy Town, lembra? Lazy Town.
0: As casas eram todas tortas, assim, todas disformes. Essa casa aí parece do Lazy Town, né?
2: Bem lazy.
1: Mas ia sujeiraiada lá, ó, porquice no entorno, ó.
0: É.
1: Quanto lixo.
0: Eita, rapaz.
1: Deus, lixo junto a lixo.
2: Lazy em português, o que significa, Gladir? Lazy.
0: Não, mas tem que me fazer uma pergunta.
2: Preguiça.
1: Eu ia te dar uma resposta agora.
2: Assim, preguiça. Ah, não, calma lá. Então, uma cidade preguiçosa, Lazy Town. Tudo a ver com a operação.
0: É, não sei como eu vou parar em Lazy Town.
2: É, um jovem preguiçoso, no caso. 20 para as 9 da manhã de ontem, a polícia militar atendeu uma ocorrência de violência doméstica na rua Rui Barbosa, no bairro Aparecida, em São Domingos. Uma mulher de 60 anos relatou que seu filho de 22, após pedir dinheiro, passou a ameaçá-la de morte e danificou móveis e objetos da residência. Ela informou ainda que já havia sido agredida em outras ocasiões, que vinha sofrendo intimidações por mensagens. Barbaridade. E manifestou interesse em pedir medida protetiva de urgência. No momento, o filho voltou à casa, apresentou um comportamento exaltado, confirmou o desentendimento com a mãe e a guarnição constatou os danos do imóvel, incluindo um forno derrubado.
1: Oi?
2: E a porta de um armário quebrada.
1: É grave.
2: Diante dos fatos, o homem foi preso em flagrante e levado à delegacia de polícia. Tráfico de drogas em Xanxerê. Isso aí foi durante a tarde... Não, já é meia-noite de hoje, bairro Bortolom, em Xanxerê. Os policiais identificaram um imóvel usado para venda de entorpecentes. Durante a abordagem foram localizadas porções de cocaína e crack, mais precisamente 18 gramas de crack e 5 gramas de cocaína, além de 125 gramas de maconha que estavam pela casa. Além disso, foram apreendidos 6 celulares e outros objetos relacionados à atividade criminosa. 3 homens, sendo 2 de 18 anos e 1 de 19, uma mulher de 20, foram presos em flagrante e levados à delegacia de polícia.
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0: Tem uma reclamação aqui de um ouvinte. Eu vou preservar o nome do ouvinte, até para não criar nenhum constrangimento com ele. Mas ele enviou uma mensagem que é o seguinte, ó. Ele denuncia o motorista de um veículo, é um Versa branco, que segundo ele aqui na altura do Bugio, que é descendo aqui para Arvoredo, né? O cara fez uma ultrapassagem ali no meio da neblina.
2: Ô, louco.
0: Jogando outros carros pro lado de fora da pista, né?
2: Ô, louco.
0: Então ele alerta aqui que essa conduta é totalmente irresponsável e não pode ser tratada como um acidente, mas sim como imprudência grave, sugerindo que o motorista está colocando a própria vida em risco com essas atitudes. Aquilo sem que eu dúvida. Falei antes. Você sempre é o primeiro beneficiado ou o primeiro prejudicado. Numa ação como essa, está sendo o primeiro prejudicado. Só que está prejudicando outras pessoas também. Obrigado aqui ao ouvinte que mandou esse recado. E fico alerta aqui. Gente, calma, né? Calma. Será que tem que passar desesperadamente? Né? Puxa vida. Calma, né?
1: É grave. Totalmente desnecessário.
2: Também vamos aqui com outras participações de ouvintes para encerrar o programa. Barbina da Silva, da linha Pinhal, relatou como foi clonado o seu celular. Preste atenção. O clonador enviou mensagens para suas amigas convidando elas para comer bolo em sua casa, embora não houvesse nenhuma comemoração. Ela esclarece que não enviou essas mensagens, o que gerou confusão entre as amigas. E após diálogo com elas, conseguiu explicar a situação e obter ajuda para que o telefone fosse normalizado. Olha só que coisa curiosa. Também temos sobre o trânsito a opinião do Clismar Pazini. Ele destaca os problemas com as motos elétricas e motonetas que circulam pelo acostamento e são difíceis de identificar à noite, o que tem causado quase acidentes. Ele critica a falta de infraestrutura adequada, como ciclovias, afirmando que a cidade não está preparada para a mobilidade atual. E digo mais, a lei que estará tramitando na Câmara de Vereadores, já está, na verdade, para regulamentar em Chapecó a circulação de motos elétricas, vai proibir o uso de ciclovias. Quem tem motoneta, equipamento autopropelido, não vai poder usar a ciclovia, vai ter que andar na faixa.
0: Porque a ciclovia é para quem pedala.
2: Para quem pedala. É pedestre e bicicleta. Clismar reforça a necessidade de uma mudança urgente na gestão do trânsito para melhorar a segurança e a fluidez, ressaltando que o tráfego está cada vez mais complicado para os motoristas e finaliza expressando apoio ao programa. Muito obrigado pela audiência. Então, já estamos encerrando. Sim. Muito obrigado a todos pela audiência. Vem aí o Sala de Debates. E o Sala de hoje é um painel com lideranças empresariais de Chapecó para falar sobre o fim da escala 6x1. Conforme o texto ou os textos que neste momento estão sendo discutidos no Senado. Vem aí André Teloken, presidente do SICOM, Carlos Roberto Claus, que é o presidente da ASIC, e Edson Piana, que é o vice-presidente do Centro Empresarial de Chapecó.
0: Eu agradeço a audiência de todos, me despeço aqui, volto na terça-feira da próxima semana. Com muito orgulho, muita satisfação e muita alegria no coração, estarei indo ao Rio de Janeiro com a minha família para formar a minha filha. E vou com muito, muito orgulho mesmo, com muita satisfação. Então, volto na terça-feira.
1: Boa viagem, sucesso! 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Vamos dizendo obrigado ao nosso Deus pela oportunidade que nos deu de passarmos este momento juntos, comunicando, integrando comunidades e sempre fazendo novos amigos. Amanhã, quarta-feira, meiuca da semana, 7 da manhã, de volta com mais um programa.
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6: Faltam 12 minutos para as 9 horas da manhã. Bom dia, Chapecó. Bom dia para você que está acompanhando, onde estiver, a programação aqui da Quando FM 98.9. E como a gente lembra todas as manhãs, nos acompanha pelo Face da rádio, pelo YouTube e pelo nosso portal de notícias, o Clique RDC. Canal do Tempo nos fala hoje em tempo firme sem chuva, dia ensolarado, a mínima foi de 4 graus. E a mais a próxima deve bater lá nos 11, 12 graus, enfim. Bem, o advogado e ex-deputado estadual pelo Partido dos Trabalhadores, Paulo Excel, lançou o livro Fim da Escala 6x1 e o Futuro do Trabalho no Brasil. A obra convida o leitor a refletir sobre algo profundamente humano, que sim, é o valor do tempo. Sobre esse tema, nós agendamos com ele e com lideranças locais um debate para essa manhã. Infelizmente, ontem à tarde, nós somos informados da impossibilidade da presença de Excel aqui no programa devido a uma questão de saúde, né? Excel viria de Joinville, enfim, fazendo um roteiro por aqui. Mas como a gente já havia chamado os demais debatedores, a gente manteve a pauta. Não teremos, então, esse contraponto, mas teremos novamente este exercício, né? Entender o momento, fazer a leitura do momento, entender o lado do trabalhador, o lado do empregador, enfim. A proposta de emenda à Constituição, que busca acabar com a escala 6x1 e reduzir, então, a jornada de trabalho semanal para 40 horas, foi aprovada pela Comissão Especial da Câmara dos Deputados. Agora, ela tramita no Senado Federal, onde aguarda, inclusive, a definição de relator para, então, ser incluída na pauta de votações. Ela entrou em regime até de urgência, depois de ser solicitado pelo governo federal, depois de passar pela Câmara dos Deputados, aí foi-se o regime de urgência e agora encontra-se, então, na Alta Câmara. E a gente aqui fala muito no sentido das medidas no ano eleitoral, né, o bom efeito que elas podem trazer junto ao eleitor, mas a gente fala daquela palavrinha que está onipresente, a tal da sustentabilidade, como as coisas se sustentam a longo prazo. Primeira paradinha para o Café Melita e a gente volta já.
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3: Pontualmente 9 horas, quero então dar as boas-vindas a quem compareceu. É, pela ordem que estamos sentados aqui, bom dia, Carlos Roberto Claus, presidente da SIC. A gente teve aquele primeiro impacto porque houve uma votação e houve, pelo entendimento dos deputados, interesse em aprovar este projeto de lei que prevê a redução do tempo de trabalho do trabalhador médio brasileiro, né? Existem as especificidades, a gente sabe disso, mas em média se celebrou isso como uma conquista. Todavia, muitos entenderam, olha, foi aprovada, começa amanhã. E a gente sabe que não é assim, o nosso sistema não prevê a aprovação de uma lei dessa forma. Então agora ela está, entre aspas, estacionada no Senado. Em relação à prestação de serviços, e o interessante do debate hoje aqui é que nós temos setores diferentes no campo pessoa física e temos as entidades falando sobre isso. Como é que anda a continuidade desse processo? Como é que andam os debates setoriais por conta da possibilidade, é quase certa, essa aprovação? Seja bem-vindo.
8: Muito bom dia, Raquel. É um prazer estar novamente aqui no seu programa. Bom dia, André. Muito bom dia, Edson. Na prestação de serviço, Raquel, a troca de escala de 6x1 para 5x2, ela deve impactar aproximadamente em 30% a mais de mão de obra. Ou seja, as empresas prestadoras de serviço vão precisar de mais pessoas para trabalhar. Se você tem 10 colaboradores, você vai precisar de 14. E essa é uma matemática que, para os prestadores de serviço hoje, ela é muito doída, porque a mão de obra não existe, né? Nós já estamos aí com uma quantidade muito significativa de venezuelanos e outras etnias que por aqui vieram, né? E nós não temos mão de obra para isso. Então, é uma preocupação para o setor de serviços, porque nós não sabemos de onde nós vamos conseguir tirar essa mão de obra. Não vamos nem falar, por enquanto, em custo, sim, o que isso vai nos ocasionar, né? Porque esse custo, automaticamente, a gente queira ou não, ele acaba sendo repassado. Mas, enfim, para a prestação de serviço, esse é um dado bem importante de 30% mais de mão de obra.
3: Importante e preocupante. A gente que viveu, né, quem tem mais experiência e viveu o tempo do pleno desemprego no Brasil, digamos assim, quem já viveu outros momentos da história em que sobrava mão de obra e não havia onde trabalhar, dificilmente entende a situação hoje. Os jovens hoje não conseguem entender que não haja sobra de vagas de trabalho, né? Os chamados impermanentes de hoje não entendem o que era você procurar, você com qualquer nível de formação, final da década de 80, começo da década de 90.
8: Uma datilografia era o suficiente.
3: Olha, já ajudaria, mas não havia um emprego, não havia vaga, você não encontrava lugar para trabalhar, né? E, no entanto, essa realidade foi mudando e, sim, o debate hoje considera a questão nacional, mas considera as nossas especificidades, né? O entendimento do que é Chapecó, que tem uma atuada diferente da média em relação ao quê? A possibilidade, a vaga do emprego. Então, nós temos essa primeira preocupação. Edson Piana, vice-presidente do SEC, do Centro Empresarial. Aí a gente vai, então, transitando entre atividades econômicas. Mas divide a opinião, essa primeira preocupação com o Klaus, da SIC, de que já tem dois dados aí que impactam. Primeiro é o aumento, né, a ser repassado ao produto ou serviço, porque vai aumentar para produzir, para servir, para prestar o serviço, etc. E, ao mesmo tempo, a falta de mão de obra, ou, apelando para a sua experiência de uma vida como lojista, não é tanto assim. Qual é a sua opinião? Bom dia, seja bem-vindo.
9: Bom dia, Raquel, ouvintes da Condá FM. Realmente, nós estamos vivendo um momento diferente. Então, quando a gente olha, a economia sempre foi cíclica, e a gente procura, deseja que as leis e as regulamentações sejam adaptadas de acordo com aquele período. Então, se a gente for observar no passado, havia mais procura de empregos do que oferta, como você havia comentado. Só que isso muda a economia dinâmica e hoje nós temos uma inversão. Então, nós precisamos que as leis e as regulamentações elas sejam adaptadas a este momento. Antigamente havia uma necessidade de se proteger mais o colaborador, porque não havia emprego para todo mundo. E uma das coisas mais tristes que tem é um pai de família chegar em casa e não ter condições financeiras para comprar alimentos, comprar roupas, desejos da família, né, da esposa, dos filhos. É muito triste isso. E isso é uma realidade diferente que estamos vivendo hoje. Então, nós precisamos a adaptação dessas leis trabalhistas. Se a gente observar no passado, por exemplo, aqui em Chapecó, quando o comércio fechava ao meio-dia. Então, você imagina, todas as pessoas que hoje estão comprando alguma coisa no comércio, no sábado à tarde, nos domingos e nos feriados, elas não tinham essa opção antes. E isso foi de acordo com a flexibilização que teve das leis trabalhistas e das leis do comércio, vamos dizer assim. E agora a gente precisa dar mais um salto, a gente precisa evoluir nisso. E a gente acredita que uma evolução seria na flexibilização dos horários de trabalho. A gente sempre trabalha para as pessoas terem liberdade. Liberdade para votar, liberdade para trabalhar. Então, hoje, a gente gostaria que as pessoas tivessem a liberdade de escolher. Não, eu quero trabalhar X horas, eu quero trabalhar mais, eu quero trabalhar menos. Nós vamos encontrar pessoas que querem trabalhar mais e nós vamos encontrar pessoas que querem trabalhar menos.
3: Sim.
9: Então, quando a gente fala em liberdade, é dar essa opção para as pessoas.
3: É, curiosamente, a maior provocação, talvez, disso, aí dando bom dia ao André Telucken, que é presidente do SICOM, da mesma forma que foi falado antes, ela é uma reforma que soa de uma forma tremendamente positiva para quem trabalha. Óbvio, você ter a certeza de que não vai haver perda no seu salário e que você vai trabalhar menos com o mesmo ganho, é maravilhoso. É o que diz ali, havia umas passagens ali do livro do Excel, que infelizmente hoje não está aqui, mas que fala sobre o valor do tempo. Tempo para sonhar, tempo para viver, tempo. Realmente a gente demora para entender que tudo na vida é tempo, né? O tempo que eu vou despender para uma coisa, eu não estou despendendo em outra. Então, ele é perfeito. Mas não foi contemplado em nenhum momento o outro lado da moeda, e essa é a crítica nacional, no sentido de que, ok, a gente segue pagando o mesmo salário, perde horas trabalhadas, e não recebe do governo nenhum aceno para que se diga, olha, então vai haver mais leveza, flexibilidade, redução, talvez, de qualquer obrigação para que se gere novos empregos. É uma história contada por um lado só? Bom dia, seja bem-vindo.
10: Bom dia, Raquel. Satisfação de estar aqui novamente falando sobre os interesses da nossa comunidade, também dos nossos comerciantes representados e todo o segmento empresarial. Nós estamos com uma mudança social muito relevante nos últimos tempos, em que, como o colega Piana aí comentou, a gente precisa de mais liberdade e as pessoas estão buscando mais liberdade. Tanto que a gente tem hoje, de CLT propriamente, são uma estimativa de 45 milhões de trabalhadores. Então, nós estamos discutindo umas regras que não se aplicam a uma grande maioria. Por quê?
3: Curioso isso.
10: Porque nós temos uma...
8: Somos quase 100 milhões de trabalhadores.
10: Mas só 40, 45 de CLT, que se aplicaria essa regra. E não é tão difícil de entender se a gente partir para a análise. Hoje, a questão dos aplicativos, Uber... Uhum. Trabalhos de moto entrega, diversos serviços autônomos, os MEI, são tudo atividades. Por que essas pessoas migraram para este tipo de atividade? Com certeza a questão da renda, ela tem impacto, mas para nós discutirmos a renda, nós temos que discutir também que a fatia que hoje o empresário precisa contribuir para o Estado, para o erário, em cima de folha de pagamento, ela é uma das mais caras do mundo. Isso Sim. tem um impacto. E o governo, nessa proposta, ele não está se propondo a ceder nada.
3: Nada.
10: Então, isso é difícil de você fechar essa conta. Quando a gente olha para isso, sem falar que o grande impacto no comércio não é a redução de 44 para 40 horas. O grande impacto é um dia a menos. Porque tem muitos colaboradores nossos que trabalham, têm um salário e têm uma comissão. Ele recebe em cima da produção dele. Ele vai ter um dia a menos que ele vai vender.
3: O fixo permanece o mesmo, mas a comissão já não entra mais.
10: A comissão já não entra mais.
3: Fazendo as contas bem básicas.
10: É uma conta bem básica. É um processo assim, ó, porque como até o Piana falou, essa evolução da liberdade, do interesse, de satisfação, não é nem do trabalhador, é uma questão da sociedade. Ela busca hoje flexibilidade de compra, ela busca momentos para comprar, é questão de acesso por mercado eletrônico, todo esse conjunto disso. Então, nós precisamos entender essa movimentação, que daria para dizer quase que tectônica, né? Uma movimentação grande que a sociedade está passando por isso. A gente ouve até juventude dizendo que eu enfrento qualquer coisa, menos CCLT.
3: Eu acho engraçado, eu uso como ferramenta de pesquisa as redes sociais. E eu vejo como se associou, né, a humilhação do CLT, o CLT que é humilhado, o CLT que isso e aquilo. Ao mesmo tempo, também percebo que a transição, deixar de ser um seletista, um empregado, e passar a ser o protagonista, também não é tranquila, não é fácil, né? E aí, então, quer dizer, humilhação por humilhação, infelizmente, e atualmente, a gente vê muito esse binômio. Qualquer menção ao trabalho, ela vem pareada com o termo de humilhação. Isso também é uma foto dos tempos atuais. Mas, percepções à parte...
10: Talvez, Raquel, um aspecto dessa tua colocação seja, não é propriamente do trabalho, mas da obrigação, aquele limite que se coloca. Porque o pensamento hoje da sociedade, corrobora com o que o Piana estava falando, as pessoas querem mais liberdade de decidir aquilo que elas querem. Tanto que na nossa proposição, a gente quer poder discutir segmentado, inclusive pelo um grande instrumento de negociação e acordo que a gente tem, que é a convenção coletiva de trabalho.
3: Sim, e de um lado estão empregados e outro empregadores. E os sindicatos têm que se fazer valer e ter essa interlocução, que não precisa ser beligerante, não tem que ser uma guerra, mas tem que ser uma coisa muito propositiva. O sindicato daquela categoria apresenta, o sindicato empregador apresenta a sua proposta e se negocia, o que não é novidade. O que já existe há muito tempo, desde que, né, os sindicatos se mantenham fiéis ao fim a que se propõe.
10: Atender o que o representado quer, né?
3: Atender à vontade do representado.
8: Com isso, Raquel, acho que a gente pode fazer a seguinte colocação. Nós, como país, estamos vivendo um momento e os nossos governantes não estão vendo que o momento é o outro, que é o momento de mais liberdade realmente para o trabalho. E quando se perde um momento como esse, quem sabe fosse de nós fazermos uma grande reforma trabalhista, né? Mas que isso possa nos dar liberdade de trabalho àquele que precisa.
3: É que nós... Eu acho que, infelizmente, a gente tem certos hiatos para as coisas acontecerem pari passo. Em todos os outros países em que houve esse distensionamento, em que houve esta liberdade de você ser dono do seu tempo e dizer, olha, a minha é interessante que sejam 40 horas semanais, quando se aprova isso, imediatamente e proporcionalmente se aprovam mudanças para quem abre o posto de trabalho.
8: Exatamente.
3: Aqui no Brasil, o Ministério da Fazenda e o Ministério do Trabalho de imediato rejeitaram qualquer tipo de compensação financeira, ou de subsídio, ou de desoneração. O projeto já é entregue
8: Mas
3: assim.
8: Mas por isso que nós estamos na contramão. Por isso que nós estamos na contramão. Eu acho que nós estamos recebendo algo formatado, pronto para ser utilizado. E o mercado está dizendo...
10: Fora da realidade.
8: Não é isso que nós estamos querendo. O mercado está mostrando, nós queremos liberdade. Se eu quero trabalhar 5 horas por dia, eu vou trabalhar 5 horas por dia e vou ganhar nas minhas 5 horas. É isso que eu quero, a liberdade de poder trabalhar.
3: Pois é, nós temos uma leitura, e essa leitura ela é muito oitentista, e tudo teve seu momento. Eu acho que, veja bem, setentista ou oitentista que seja, a gente vai experimentando vários modelos com o tempo. E a gente já teve modelos em que, sim, o Estado, num país muito subdesenvolvido, ele tinha que ser o protagonista.
8: Uhum.
3: Numa economia anêmica.
8: Mas acho que isso já não serve mais para hoje, né?
3: Eis a questão. Nós temos em muitos setores essa visão rígida que não entende, não lê as mudanças.
8: Perfeito.
3: Né? Tem uma certa miopia aí em entender, olha...
10: E não querem reconhecer a importância das instituições, sim, que nós temos, sim, criadas dentro do sistema.
8: É.
10: Por exemplo, hoje... Queira ou não queira, nós temos uma estrutura de Ministério do Trabalho, nós temos uma estrutura de Ministério Público do Trabalho, nós temos um aparelhamento dos sindicatos laborais, assim como dos patronais.
8: Dos patronais também.
10: Todo esse contexto, ele não fragiliza essa relação. Ao contrário,
8: muito pelo
10: ele
8: contrário,
10: elimina uma boa parte da hipossuficiência.
8: Deixa mais forte a relação... Do empregador e o empregado.
10: E se não fosse isso, né, Carlos, nós temos ainda a questão de que o empresário, ele sabe que ele hoje em dia, ele precisa conquistar o trabalhador. Não adianta impor as coisas. Ele tem que
3: acontece.
8: O tempo é outro.
10: Senão não acontece. Principalmente nessa condição de grande demanda de operários, que nós temos escassez de mão de obra. Se ele não está contente aqui, ele vai trabalhar em outro lugar.
8: E vai buscar. Por isso que a gente vê tanta rotatividade hoje, que é aquele colaborador que muitas vezes começa um trabalho, não gosta e ele já migra para o seguinte. E isso é natural e normal.
3: Não existe uma...
10: E é um peso de equilíbrio,
8: com certeza.
3: Exatamente. O que certas alas ou certos setores, por ideologia, muitas vezes por miopia, que não conseguem entender é justamente isso. Nós vivemos tempos mais fluidos, nós vivemos tempos em que existem alternativas e que, mediante tantas alternativas, não cabe um engessamento de um lado, né?
8: De maneira
3: alguma. E alternativa só para o outro. Por isso que eu falo em sustentabilidade. Sou contra, honestamente, por pensar. Pensando no seletista, que é 50% da massa, digamos, ou menos que 50% da massa de trabalhadores brasileiros, em princípio, não. Quem não quer ficar mais tempo em casa sem sofrer nenhuma perda? É óbvio que isso soa como maravilhoso.
8: Mas isso também, né? Vamos entender assim, Raquel, que eu acho que ficar mais um dia em casa, nós vamos começar a dar caminho à informalidade.
3: É uma discussão que também foi negada.
8: Negado.
3: Eu vou anotar esses dois tópicos aqui, porque são 9h16 e eu preciso chamar o intervalo comercial. Mas é justamente isso. O que aparece num primeiro momento é o que o Piana falou. Muitos vão celebrar esse momento de estar em casa. Uhum. Muitos vão ver nesse momento a oportunidade de buscar outra fonte de renda, porque...
8: Não tenha dúvida.
3: Uma das questões que está sendo ignorada é o alto custo de vida, e isso sempre vai haver esse embate.
8: E o que você vai faz com acontecer tempo? Com isso? Não vai aumentar o custo de vida com toda essa situação trabalhista?
3: Olha, aí vou deixar para vocês. 9h16, paradinha para o Café Melita, a gente volta já.
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1: Na
9: 9:24, a gente fala hoje de um contexto em que, sim, os nossos deputados recebem do governo federal a proposta. O PL foi encaminhado pelo governo a partir da iniciativa de uma deputada governista, Érica Hilton, da extinção da escala 6x1. Então, seria, né, um sábado livre, digamos assim. O que todo mundo reclamou foi, primeiro, a colocação em regime de urgência, quer dizer, tem que ser votado agora ou agora. A votação em ano eleitoral, né, a expectativa que isso gerou, e fundamentalmente uma falta de compensação, no sentido de que, se isso transforma o mercado é um todo, né? O mercado do trabalho, digamos, ou o mundo do trabalho é formado por um binômio, empregador e empregado. E nesse momento se falou muito, com razão, concordo, o tempo é valioso, né? De mais tempo para o trabalhador, mas já tem pesquisas dizendo, 33% dos trabalhadores, quando perguntados o que é que vão fazer com tempo livre, vão fazer renda extra, porque o custo de vida está alto. Então, vão permanecer ganhando mesmo? Não, eles vão usar o tempo livre. Que compensação seria essa? E a pergunta é para André Teloken, presidente do SICOM, Carlos Roberto Claus, presidente da SIC, e Edson Piana,

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1: 40% sobre o valor da folha. Da parte do empresário.
2: Sim.
1: Daí nós temos mais a parte do colaborador, o trabalhador, que dá mais de 10% a 15%. Então, nós passamos de 50% deste valor líquido que vai para a mão do operário, do trabalhador, do que tem que ir para o erário. Não vejo hoje como reduzir o montante disso, mas nós teríamos que mudar a forma de cálculo para que o empresário, quando fizesse a conta, a maneira que fizesse, ele não pensasse assim, bom, eu vou remunerar melhor, eu tenho que pagar X% a mais. E esse é um comportamento, uma mentalidade que nós precisaríamos mudar. E um outro aspecto que eu vejo tem muito a ver que você teria que ter mais liberdade de transacionar, de fazer acordo. Devidamente protegido, devidamente assistido, acordo sindical, não tem problema, nada disso. Mas as pessoas, que nem tu colocou 30%, vão querer procurar outra forma. E não é só para, eu penso assim, não é só para complementar a renda para cobrir despesa. Tem gente que vai querer complementar a renda para dar uma condição de futuro melhor. Buscar Sim. uma renda, um patrimônio maior.
3: Um patrimônio maior, crescer. Melhor, com mais tranquilidade familiar como condição de vida.
1: Especialmente, por exemplo, com uma cultura semelhante à nossa, que nós aprendemos que é do trabalho que vem as conquistas. É do trabalho que vem aquilo que você constrói. Nossos antepassados fizeram isso e nós trazemos isso na nossa cultura, no nosso comportamento. Então, dentro desse contexto, nós temos uma situação que esta flexibilidade, ela me parece que ela não conversa com outros segmentos da sociedade. Por exemplo, hoje nós temos uma liberdade muito grande em comunicação nas redes sociais. A sociedade tem uma liberdade de se manifestar como nunca houve. Porém, para o trabalho, para aquilo que é a função mor de que está ali, você não tem. Então, eu vejo que esses são dois aspectos que eu colocaria como fundamentais, que a gente precisaria repensar.
3: Eu acho que é Nossa. Muito importante, Raquel, essa colocação do André, porque muitas vezes o empresário pode ser visto assim, ele quer liberdade total. Mas hoje, através dos sindicatos, e aí o sindicato patronal e o sindicato do colaborador, nós estamos muito bem embasados para seguir em frente com termos, com compromissos e juridicamente corretos.
2: Nós saberíamos fazer isso? Nós somos crianças que precisam da tutela. Eu me pergunto muito isso.
3: Não.
2: Nós temos um sindicato patronal e um sindicato laboral. Eles têm maturidade para sentar a uma mesa de negociação ou não? Nós precisamos da mão firme do Estado, da tutela do Estado, da justiça do trabalho para impedir as injustiças?
3: Não, Raquel, nós não precisamos mais. Hoje, tanto um sindicato de um lado como de outro, eles sentam numa mesa, conversam, entendem o que é melhor para o momento, para o colaborador e olham muitas vezes também esse aspecto burocrático que o André falou sobre folha de pagamentos, encargos e é o entendimento disso. Então eu diria assim, está maduro para isso. Nós não estamos mais há 20, 30 anos atrás, onde se um líder sindical fazia greve, etc. Hoje está maduro, todo mundo tem consciência, na atividade sindical existe a consciência para isso. Então eu entendo que existem os mecanismos para que isso seja mudado com muita tranquilidade, com muita certeza daquilo que vai se fazer. E qualquer negociação tem que ser através dos sindicatos. Eles sempre, existem para isso.
2: Para mim é muito transparente, sempre defendi isso, eu acho que é o melhor modelo esse, né? Autonomia para que as partes decidam. Em todo o planeta funciona assim. Mas a gente tem, eu não sei, o Brasil, ele tem certos bloqueios em relação ao exercício da autonomia, né? Eu digo, um país em que precisa de uma lei para não colocar o salário na mesa, isso eu nunca vou esquecer, porque eu digo, gente, nós somos crianças, nós precisamos que o governo coloque uma lei e multe o pobre do restaurante, porque a gente já passou por isso.
3: Já passamos, Raquel.
2: Será que o Estado tem que estar...
3: Será que uma lei serve para todas as atividades hoje laborais? Será que uma lei única serve? Então precisa do sindicato para dizer assim, isto aqui é uma área...

0: E sobre essa área eu vou.
1: Nós temos propriedade de entender
0: e de fazer
1: e
0: pelo
1: de
0: melhor.
1: Decidir.
2: O que a gente vê, Raquel, assim, já tive experiência, principalmente no segmento que a gente atua, novos negócios em países que são diferentes do que o nosso, primeiro viabiliza economicamente o negócio para depois ver como que a sociedade pode tirar benefício através de tributos e impostos sobre aquele negócio. No Brasil, antes de um negócio nascer, você pensa como que ele vai pagar o imposto ou como que ele vai resolver as regras regulamentares. Então, isso bloqueia muito. E quando a gente fala, que nem o exemplo do saleiro, e a gente poderia citar outros mais, o que acontece na prática? Nós somos um dos países que mais descumpre as regras postas, porque as regras elas são desconectas da realidade.
0: Elas são tantas e desconectas, né?
2: Eu vejo que esse ponto, nós estamos com um congresso hoje, num momento, olhando de forma míope o momento agora da eleição, e depois nós vamos resolver. Nós
1: essa
2: estamos
1: questão,
2: com,
1: depois
2: nós podemos
1: resolve.
2: Só falar disso na parte tributária, na parte da reforma tributária, que tem coisas que vão entrar em vigor agora em 30 de setembro já, que está faltando definições. Nós, uma das coisas, né, colegas empresários, que mais bloqueia o empreendedor, aquele, é a incerteza.
0: Incerteza, é a falta da segurança.
2: É, porque você lida, quando você sabe, tu tem um norte, você pelo, e nós temos um país que cada dia é uma incerteza.
1: Dia desses nós vemos um debate aqui, veja como tudo se encontra. O brasileiro paga, em média, 35 impostos, mas consegue citar apenas 3 ou 4. A gente não sabe quanto a gente paga de imposto, de uma forma macro, tá? É, um país que desconhece isso, que não conhece a regra do jogo, que não tem segurança porque não conhece a regra do jogo, não consegue crescer. E crescimento sustentável. Quando eu falo aqui de sustentabilidade, eu vi a colocação de uma menina que dizia: ai, meu Deus, é claro que eu sou a favor da extinção da escala 6x1, mas eu tenho pena do meu chefe que não vai poder comprar mais um iate. Né? Eu digo, essa menina é jovem, ela não tem noção, né? Ela não tem conhecimento das coisas. Por quê? Qual é o perfil do empresário brasileiro? A gente não está falando só de JBS, a gente não está falando só da antiga Odebrecht, que agora virou outro nome. A gente está falando do médio, a gente está falando do pequeno. E qual é a sustentabilidade, né? Não é o senhor da senzala com chicote na mão, nós falamos dos nossos pares. De quem aí tem um pequeno, um médio negócio, e como é que ele vai fazer para bancar essa situação? Essa é a sustentabilidade a que eu me refiro, né? Não é para o seu... carinho da JBS comprar mais um helicóptero, uhum. Né?
3: Raquel, a sociedade já entendeu que essa medida é uma medida eleitoreira, né? Essa colocação de votação, essa pressão para que seja votada.
1: Regime de urgência.
3: Regime de urgência é politiqueira, é antes da eleição. E nós entendemos que, com o debate devido, as regras elas serão alteradas de acordo com a necessidade e com a real necessidade do mercado. Por exemplo, se você vai fazer, antigamente fazia uma praça, aí você fazia a praça e você já fazia o calçamento, assim, o trajeto ao redor dela, para não passar por ela, porque ali ia ter canteiros, ia ter flores, etc. Aí viu-se que as pessoas, para cortar caminho, caminhavam sobre a grama, uhum. E até estragavam as flores, porque elas não queriam seguir aquele trajeto pré-determinado de ter que contornar a quadra onde tinha a praça. Aí decidiu-se, não, pera, então antes de fazermos o calçamento, vamos deixar as pessoas caminharem. Aí, depois que as pessoas faziam o trajeto, aí fazia a calçadinha naquele trajeto. Então, o que a gente está vendo na realidade hoje, que nem o André Telocken comentou, sobre as novas profissões, da liberdade, das pessoas que querem trabalhar com Uber, querem trabalhar com microempresário, a pessoa que quer fazer doces e salgados em casa, nos seus horários, e vender da forma que ela melhor entende para a sua vida. Então, nós devemos primeiro olhar como é que está a sociedade, como é que a sociedade está trabalhando e se regulando, que tipo de liberdade que a sociedade quer. E aí a gente regulamentar ela. Ah, então a sociedade está mostrando, está dando sinais que quer mais liberdade nos horários de trabalho e também quer optar na liberdade de quanto que quer ganhar no final do mês. Ah, eu quero trabalhar mais por um período de vida para fazer, como dizem, um pé de meia maior, porque eu quero dar uma condição melhor para os meus filhos, eu quero melhorar a minha, os utensílios, os móveis de onde eu moro. Então, essa pessoa pode ter a liberdade de, por um período de vida, trabalhar mais para ganhar mais. Aquela outra que diz assim, não, eu já estou estabilizado, eu não tenho mais ambições, eu já comprei o que eu queria, eu quero trabalhar menos e quero ficar olhando o nascer do sol e o pôr do sol. Vamos dar liberdade para as pessoas. Então, o que a gente está defendendo, assim, ó, vamos olhar o que a sociedade está demonstrando, qual que é o caminho que ela está fazendo pela praça. Ela quer por onde que ela quer passar? E é irregular. Então, se nós olharmos hoje e formularmos leis que permitam essa flexibilidade de horário de trabalho e de renda, nós vamos estar atendendo o que a sociedade está pedindo.
1: É estranho, a sensação que eu tenho é que faltou uma discussão mais madura. Honestamente, eu digo isso de todas as formas possíveis. Eu não sou contra, mas desde que haja equilíbrio. Quando você vê países que apostam nisso, e a gente tem a Europa como o seio disso, estado do bem-estar do cidadão. A Europa é o velho mundo, né? Tudo que a gente está vivendo agora, eles já viveram há 200 anos atrás, né? Eu digo, todas as nossas batalhas, os heróis europeus já estão mortos, porque eles já travaram essa batalha. Enfim.
0: Eles já passaram por esse pedaço.
1: Poesia, a parte, a gente está vendo o quê? O pêndulo. O nosso pêndulo está seguindo lá para o extremo de fazer essa libertação, que seria essa reforma da escala 6x1. A Alemanha, muito protagonista disso, o pêndulo está fazendo o caminho completamente inverso. Não foi sustentável no longo prazo. A proposição agora do governo alemão é discutir o aumento da escala de trabalho. Porque mesmo para um país rico, ela não se mostrou sustentável. Ah, mas porque a Alemanha está revendo, a gente não tem nem a chance de fazer. Temos, devemos, mas não dá para discutir só um lado, só um aspecto. É isso que me preocupa nesse processo todo. Essa pressa. É aquela, encaminhamos em regime de urgência, essa forma tão libertária que conquista todos, porque parece em princípio uma proposta perfeita, mas que não mostra, não traz os mecanismos de médio e de longo prazo. A minha preocupação é tão somente essa.
2: Um outro aspecto, Raquel, que também já foi divulgado, mas ele não foi dado tanta atenção, é a produtividade, né? A nossa metodologia com toda forma de trabalho, quando nós nos colocamos num ambiente global, o Brasil tem uma das produtividades mais baixas.
1: Mas como é que isso é balizado? Eu já disse isso uma vez e falaram, não, você está enganada. Quem é que faz esse estudo? Quem é que diz que uma fábrica brasileira produz menos carros que uma fábrica alemã? Como é que isso é fundamentado para dizer que o trabalhador brasileiro é o desempenho dele ou é esse engessamento? Porque muitas vezes se leva a entender que ó, a produtividade baixa é porque em vez de apertar dois parafusos, a gente só aperta um. Como é que se traduz isso para a comunidade?
2: É que é um conjunto de processos, né? Desde a questão da regulamentação em cima das atividades, da maneira da oportunidade de trazer tecnologia, da oportunidade de desenvolver, isso tudo forma um sistema. Então, a medida da produtividade é quanto que uma hora em média de trabalho aqui no Brasil se compara com uma produtividade econômica de um outro país. Tem pesquisas, por exemplo, que mostram quantas horas eu preciso trabalhar para pagar um Mac. O hambúrguer da McDonald's, né? Que ele é feito no mundo inteiro da mesma forma. Né?
1: Ele é igual no mundo inteiro.
2: É. Isso. Então, é uma referência disso. Nós, na realidade, temos uma forma, um conjunto todo de regulamentações que nós já comentamos aqui, que ele engessa todo esse processo. Então, no final das contas, nós estamos competindo com quem? Nós não estamos competindo só entre nós aqui. Nós falávamos, quando nós tivemos a oportunidade de debater sobre a concessão das rodovias, aí que foi um tema, uma das coisas que a gente colocou foi assim, se nós tivermos que impactar um custo de um transporte para dentro da nossa cadeia produtiva, possivelmente nós vamos exportar menos frango. Isso vai impactar o quê? É menos recurso que vem para a nossa região, é menos desenvolvimento que nós temos. E é mais dinheiro que está indo embora por outro caminho. Mais ou menos esta lógica, ela funciona em qualquer negócio.
0: Sim.
1: Eu acho curioso e fiz questão de desmistificar isso, porque quando fala na nossa baixa produtividade, tem gente que não entende, diz, meu Deus, né? Vocês colocam ainda essa culpa em cima do pobre trabalhador. Não. Não, a gente tem que entender que a baixa produtividade, ela vem do quê? Alto custo de importação de tecnologia. Além de nós não produzirmos a nossa tecnologia, se nós somos importar o que os outros usam em outros países, o Brasil não abre, o governo não abre mão do imposto alto. Então nós ficamos aquém com a tecnologia. Nossa infraestrutura é precária. Quando a gente grita aqui por estrada melhor, por outros modais, por ferrovia, os outros países têm. Nós não temos, baixa nossa produtividade e competitividade. Burocracia excessiva. Em leis trabalhistas, em alvarás, em isso, em aquilo, aquele chamado Brasil ambiente hostil, o custo Brasil. Não é por acaso que se cunhou isso, é que esse acúmulo de sobrecargas faz com que nossa produtividade não seja alta. E eu acho curioso que essa leitura, que é tão transparente em todos os ambientes, não é uma leitura feita pelo governo.
2: Para fazer só a contabilidade...
1: E pelos nossos representantes, que é o que me dói.
2: Raquel, que a gente tem isso, tem empresas que têm esses estudos, só fazer a contabilidade e a apuração de imposto no Brasil, você gasta 20 vezes mais do que Europa e Estados Unidos.
1: E são padrões internacionais. É padrão. Também é curioso isso. Não é a história do meu patrão comprar um iate, tornar tão rasa essa discussão.
2: Eu, nesse aspecto, eu diria o seguinte, essa oportunidade de abrir um negócio e também chegar lá, ela é aberta a todos.
1: A todos.
2: Abre um negócio, começa. Aqui na nossa região, nós temos muito poucos empresários que herdaram. A
1: Sim.
2: maioria
1: começa do zero.
2: Começou trabalhando, abriu um negócio. Todos os nossos comerciantes aqui, ou é uma geração ou a segunda.
1: Quando muito a segunda.
2: É.
1: Quando muito a segunda.
2: Então,
1: né?
2: A oportunidade.
0: Existe.
2: Todo mundo começou em algum momento do zero.
0: Sem dúvida.
2: Ou muito perto do zero.
1: E eu quero falar agora do tempo futuro, da expectativa. A gente fez aqui de uma forma, como o tempo coube, né? 9h44 já, vamos para o último bloco, um apanhado geral. É o que temos. Nós tivemos uma pressa, nós tivemos regime de urgência. Eu não consigo, se eu lembrasse o nome, juro que eu diria, mas houve um deputado federal que disse, foi uma tremenda arapuca, porque em ano eleitoral, com uma discussão tão rasa e num regime de urgência, você não consegue conversar com a população para amadurecer. Se você votou sim, você é a favor do povo, se você votou não, você é a favor do quê? Qual é aquele termo? Da burguesia, do explorador. Então, da foi elite. Das elites. Então, você foi imprensado. Agora, na alta câmara, eles estão dizendo, não temos pressa, nós vamos ver. Isso é ruim? Isso é alguma forma de chantagem com o governo federal? Porque a gente sabe que os nossos parlamentares não são fáceis? Ou isso é realmente o tempo das coisas? É o tempo necessário para que uma tamanha mudança ela seja avaliada com calma? Eu quero um pouco do exercício de vocês disso e também espaço para participação do ouvinte. Último Café Milita da manhã e a gente volta já.
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1: Faltam 7 minutos para as 10 horas da manhã, então entender que as reformas, toda reforma, ela vai beneficiar um tempo, um momento, uma camada da população em detrimento. Sim, é fato, isso é regra da vida. Uma negociação se chama justamente negociação por conta disso, é tentar um equilíbrio. E sim, a negociação sindical séria funciona. O problema é que muitos sindicatos se tornaram instituições ideológicas e perderam o fio da meada. Mas eu sempre lembro, por exemplo, da Zelda Ouro. Ela diz, não há para mim, no setor da construção civil, não há direita, não há esquerda, não há centro. Existe a condição do trabalhador, é um bom exemplo a ser citado, e a busca é por melhores condições para o trabalhador. Ponto. Então, essa seriedade, muitas vezes, a gente esquece. Em vista do que a gente levantou aqui, tem colocação de ouvinte, eu vou partir para elas primeiro, para depois a gente falar do tempo futuro, né? Do que já aconteceu, do que está por acontecer. E vamos lá. Primeira colocação aqui pelo WhatsApp. Bom dia, o Adenilson do Bela Vista. Será que os empresários e dirigentes lojistas não conseguem ver que a mão de obra mudou? A nova força de trabalho é diferente da antiga. Assim como o funcionário tem que se adequar à empresa, a mesma tem que se atentar à nova geração. Os jovens não querem viver para trabalhar. Forte abraço. Pois ele complementa, essa história de negociar com o patrão não existe. Isso soa como uma piada. Vai lá tentar negociar com ele para ver se até o fim do dia não é chamado para rescisão. Olha, não creio. Ele é motorista aqui, ele fala disso. Eu acho que não sei qual é o tempo, não sei qual a experiência. Ele botou o nome de uma empresa, não vou citar a empresa. Mas
0: se me permite, Raquel, eu gostaria de dizer ao nosso amigo e ouvinte que isso está dentro da liberdade que o Edson colocou lá na primeira fala dele. E quando a gente fala em liberdade, a gente fala em liberdade de trabalhar, escolher o seu horário, escolher aquilo que quer. Então, acho que o nosso ouvinte talvez não tenha entendido a nossa colocação, mas é a liberdade está dentro disso que ele está comentando aí.
1: Ok. A Bárbara Jungs nos deseja bom dia e diz: deputados, senadores e outros políticos cumprem escala 4x3. Funcionários públicos, a maioria 5x2. Profissionais liberais, 5x2. Aqui não creio, mas tudo bem. Deixa, né? O profissional liberal, tipo um advogado, engenheiro, nananã, é um pouco diferente, Bárbara, mas bora lá. Agora, explica por que o pobre assalariado, que em 90% dos casos não chega a ganhar R$ 2.500, tem que trabalhar 6x1. paguem melhor que a mão de obra. Parece? A maioria das empresas está oferecendo um salário que dá para sobreviver. Os ricos cada vez mais ricos e os trabalhadores cada vez mais lascados. Por isso que a maioria não quer mais ser CLT.
2: Eu vejo que a ouvinte tem uma visão e a gente respeita esse ponto de vista. É que nós estamos hoje, como empresário, muitas vezes limitado a um conjunto de margem de manter o negócio. A nossa concorrência hoje é comércio eletrônico, é produto vindo do exterior que gera renda lá. Não, cada vez está mais apertado nisso. E nós, como colocamos aqui, não é que a gente não queira que as pessoas tenham um tempo maior. Mas a gente vê que a circunstância da realidade que se impõe ao mercado, ao mundo atual, a pessoa que vai ter menos horas de trabalho, ela vai buscar um segundo trabalho. Não vamos atingir o objetivo principal da melhoria. Então, o que nós estamos propondo, basicamente, é que se tenha uma flexibilidade maior, que cada um possa optar naquilo que é mais favorável. Se aquele está como...
1: Exatamente, um projeto... o que está sendo proibido aqui não. É eu chegar e dizer, olha, mas eu quero mais, não pode.
0: É o que o projeto diz, esse projeto que está hoje no Senado, exato. Ele diz, ele é estanque, ele não dá a liberdade. Ele está dizendo o que tem que ser feito. Né? E quando se fala em liberdade, nós estamos entendendo o sentido da palavra liberdade.
1: E outra coisa que é interessante é que nisso, por exemplo, a questão do salário. Imagine se não...
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1: A metade do salário pago transformada em imposto. Imagina o quão libertador seria para o trabalhador e o quão libertador seria para o empregador. Até se teria mais vontade de gerar postos, mas quando você vê... o quão intrincado e pesado é, muitas vezes você pensa, não, eu não quero... Eu tive aqui o pessoal do MEI, do Simplifica Chapecó, que disse, olha, tem microempreendedor individual que não quer crescer. Porque ele vê que, tipo assim, vai aumentar o faturamento, vai passar do limite, vai aumentar o imposto, vai aumentar a obrigação, vai entrar naquela nozeira toda, ele fica com medo, ele opta por não crescer.
0: Por não crescer.
1: Isto é, este é o ambiente hostil que o brasileiro enfrenta para empreender. Acho que essa é a melhor leitura. Não é questão aqui, olha, eu vou te pagar 2.500, né? Não, não é por
2: amplitude. É, o limite amplitude. Do MEI hoje é 80 mil. 80
1: exato,
2: mil
1: e daí eles têm medo. Né? E daí eles têm medo de eles começam a sonegar imposto, de sim. Medo de passar e do medo do crescimento. Porque o Brasil não celebra o crescimento, o Brasil pune. E esse é um ambiente hostil que quem não empreende tem dificuldade em entender. Né? Nós não estamos falando, eu falo a JBS com tranquilidade, porque tem gente que surfa muito bem as ondas e as benesses do governo. Um governo que diz, olha, nós não vamos dar benefícios para uma classe empregadora. Né? Ministério do Trabalho diz isso, Ministério da Economia diz isso. Só que os amigos do rei surfam em benefícios que esse sim, dá para colecionar iate, dá para colecionar helicóptero.
2: Saiu uma pesquisa essa semana que as atividades que mais estão acumulando patrimônio no Brasil são membros do Ministério Público, membros do Judiciário e esta linha. É o que
1: delícia, não?
2: É.
1: Que coisa.
2: Então, assim, qual é o...
1: Quem é que está enriquecendo?
2: O que se remunera, de certa forma, mais em qualquer país sério do mundo é o risco. É quando alguém toma um risco. Você toma o risco e você tem o resultado do risco que você toma. Tanto pode ser negativo como positivo. No Brasil, não está tendo isso. No Brasil, nós estamos tendo uma renda maior daquelas pessoas que não têm risco.
1: Que não empreendem. Porque nós estamos falando, gente, quando se tem essa visão assim tão maniqueísta do bem contra o mal, do certo contra o errado, a gente, é justamente o motivo do debate como seria importante a presença do Excel aqui. Justamente para a gente exercitar, sim, isso.
0: Com certeza.
1: As partes que não foram debatidas. Porque, sim, não foi debatido o universo aqui. Como é que fica o médio e o pequeno? Quem é que tem resposta para essa pergunta? Não convém. Vamos logo votar. Vou seguindo. O Leonir Borges diz que o governo tem que se impor porque a maioria dos sindicatos são comprados pelos empresários. É lamentável, mas é uma verdade. Eu não sei qual é a realidade do Leonir. não sei onde ele trabalhou, pela idade, não sei se ele já é aposentado, mas é o que a gente diz aqui, todo debate sobre a questão sindical é o que a gente diz, busque o seu sindicato é sua referência.
2: Veja, Raquel, eu represento hoje o SICOM, que é o Sindicato do Comércio, que nós temos praticamente 12 mil CNPJs representados em 25 municípios aqui da região. A gente negocia com alguns sindicatos laborais e eu não vejo essa questão. Muito pelo contrário, a gente senta, conversa, nós vamos ter o

0: mês do nosso, na nossa convenção coletiva é setembro, nós já começamos a se visitar e conversar e perguntar como é que está, o que que nós podemos fazer. A gente, obviamente, é uma negociação.
1: Mas é a
0: Quando você vai
1: essência.
0: contratar um serviço, você vai comprar alguma coisa para ti, você negocia. E negociar tem diferenças de opinião. E essa negociação hoje, ela acontece naturalmente. Então eu falo de um ambiente que a gente convive e nós temos há muitos anos sempre conseguido entrar num acordo, acertar. Não é o interesse que o empresário quer e não é o interesse somente que o empregado quer. A gente tem que encontrar um meio termo.
2: Raquel, eu participo de negociações coletivas da nossa classe já, acho que 10, 15 anos já. E diria assim, evoluiu muito os dois lados, não só o lado do empregado, mas o lado do empregador
1: Por
2: também.
1: certo.
2: Evoluiu muito. Uma vez a gente ficava brabo numa mesa de negociação, se discutia, se falava mais asperamente. Hoje a gente senta e conversa como nós estamos aqui
1: A
2: conversando,
1: maturidade,
2: a
1: né?
2: maturidade. E é isso que o André disse: se encontra um ponto de equilíbrio para os dois lados. Se for tudo para um lado só, nunca vai ser bom. E aí não importa qual lado,
1: Qual lado?
2: né?
1: Vocês
2: Então.
1: compram sindicatos? Vocês pagam mensalidade? Porque assim, a colocação do ouvinte é assim.
2: Pagamos
1: Não,
2: mensalidade
1: eu digo vocês para os próprios.
2: para os
1: Agora,
2: próprios.
1: o ouvinte diz que vocês, tipo assim, que o empresário ele compra o sindicato do.
2: Não,
1: Eu não consigo. Não sei se a gente
2: não,
1: é. Eu sou
2: não,
1: inocente, mas.
2: não, não, não, não. A
0: Não tem
2: parte
0: como.
2: do empregador são pessoas que não recebem. Normalmente são pessoas que não oferem nenhum tipo de valor.
0: Voluntários.
2: Voluntários, bem colocado,
1: Quem
2: André.
1: constitui, né?
2: Quem constitui. E no outro lado, normalmente você tem um sindicato formado pelo seu presidente, vice, e que são pessoas que também têm o seu trabalho e estão ali dando, muitas vezes, o seu melhor para uma categoria. Eu não
1: Talvez,
2: posso
1: é isso que eu digo,
2: acreditar
1: eu
2: nisso.
1: nunca vivi uma situação parecida com essa, mas enfim, vamos lá. Vejo muitos pré-candidatos a deputados se vangloriando da quantidade de leis que apresentaram, como se fosse o principal indicador de um bom mandato. Mas quantidade não significa qualidade legislativa. O Brasil, já possui um dos sistemas legais mais complexos do mundo. Talvez o que mais precisemos não seja criar novas leis para tudo, mas revisar, simplificar, aperfeiçoar o que já existe, né? Que essa é a questão. Nós somos um dos países mais burocráticos do mundo e nós não temos essa noção, né? Não sabemos elencar o quanto impostos pagamos e quais são os impostos. Como é que pode?
0: E nós estamos vendo, Raquel, recentemente, a insegurança jurídica que o judiciário está colocando. Você veja a situação hoje, que não vamos entrar no mérito, mas a relação de trabalho pelo PJ, né?
1: A
0: Que
1: tal da
0: é
1: pejotização.
0: pejotização. Nós temos um ministro do STF que há um ano atrás trancou todos os processos,
1: Sim.
0: parou tudo. Agora, faz uns 30 dias, liberou. Ou seja, qual é o cenário? O que que mudou nesse tempo para
2: Qual a
0: tomar
2: leitura
0: aquela
2: que faz?
1: decisão O que que
0: e agora liberou? Por
1: aconteceu?
0: que que eles então não se reuniram e decidiram qual era o caminho? Porque aí a gente lidava com isso. Ah,
1: Não.
0: hoje nós estamos lidando com incerteza.
2: Mas incerteza.
1: Sempre as incertezas, só complementando aqui o que disse o Rafael, um parlamentar deveria ser reconhecido pelo impacto positivo que gera na vida das pessoas, né? Pela qualidade da lei, pela fiscalização dos recursos públicos e pela construção de um ambiente que favoreça o desenvolvimento. Eu concordo em gênero, número e grau aqui com o nosso ouvinte e também lhe diz: está também na hora de avaliarmos nossos representantes, então pela qualidade, não pela quantidade. Esse seria o mundo ideal, né? Vamos seguindo aqui.
0: Raquel, me permite só uma
1: Pois não.
0: colocação nesse aspecto que está bastante sendo discutido. Nós fomos criados numa estrutura jurídica do Estado dentro do poder tripartite, que é executivo, legislativo e judiciário. O legislativo, dentro da concepção de Montesquieu, que criou isso lá na França e todo que da onde que nós estruturamos, ele teria uma grande obrigação de fiscalizar. E hoje nós estamos vendo uma inversão nisso com o negócio das emendas parlamentares, que é um tema que demonstra, ali sim nós temos uma espécie de relação promíscua
2: Promíscua.
0: entre o executivo e o legislativo, que não se vê na iniciativa
2: Com
0: privada
2: certeza.
0: dessa forma.
3: Ah, Raquel,
1: são muitas distorções, né?
3: fazendo um adendo e fazendo uma analogia, nós estamos aqui nas vésperas de mais uma eleição. Se a gente fazer uma analogia com o futebol, Quem está jogando na partida de futebol? Os deputados, os senadores, os políticos. Quem escala esses jogadores, esses políticos? Normalmente no futebol é o técnico. E na vida real, na política, quem escala é a sociedade, com o seu voto. Nós escalamos o nosso time de políticos, e nós votamos através da escala, quando a gente escala um time de futebol, é através do voto.
1: Eis a questão. Eu vou seguindo aqui. O Paulo, ele diz que a gente se aliou à China, é um comunismo institucionalizado, nos manda abraços. Não são caminhos fáceis de se compreender. Vou seguindo para quem escreveu aqui. Bom dia. Hoje vivemos uma política em que o discurso aos pobres que votam e mantêm no poder. O discurso acho que é para, né, os pobres que votam e mantêm o poder, e para os super ricos que têm lucros estratosféricos. Quem não está, ou quem está na fatia do meio, né, está sendo aniquilado. Não temos recompensa nem vontade alguma de crescimento, nos diz o Rogério do Centro. Eu acho que o Rogério aqui faz um esclarecimento muito interessante daquele efeito sanduíche, né? Quer dizer, você fica vendo, por um lado, as mega conglomerações, uhum, os big players. Do outro lado, aquelas pessoas que não conseguem ultrapassar a margem da baixa remuneração. E a galera do meio tentando ali empreender com seu salão de beleza, sua mecânica, sua borracharia, sua pequena loja. E esses são os órfãos. Isso aí. Né? Temos uma orfandade.
0: Matando leão por dia.
1: Exatamente. Na minha opinião, a negociação da mão de obra deveria ser como qualquer uma. Paga-se por hora e cada um recebe pelas horas trabalhadas.
2: Excelente.
1: Conforme o que foi negociado.
2: Excelente.
1: Ai, mas essa, Alessandro Deitos, mas isso é uma liberdade, parece que o brasileiro, ele não pode, ele não merece, ele não consegue, eu não sei.
2: Raquel, vou pegar a tua palavra, nós mereceríamos chegar lá e poder dizer assim, eu quero tanto por hora, vou trabalhar tantas horas ou tantos dias, com certeza, liberdade.
1: Eu me pergunto muito sobre isso, porque parece que se nós não podemos dosar o sal na nossa comida, eu não sei o que pensam os nossos legisladores e governadores, né? Se a gente não tem autonomia para isso, porque está dito que a gente não sabe, que a gente não consegue, que a gente é incapaz. Então é nessa medida. Quando você fala, né, de Montesquieu, eu penso, não, tem ainda o Hobbes, né? O Estado é o Leviatã. Ele é o fim, o começo, o princípio e o fim, e tudo cabe ao Estado.
0: Mas a nossa opção foi por um modelo do tripartite, né?
1: Exatamente. A gente não está nesse...
0: Nesse aspecto que tu disseste ali, Raquel, sobre a alta regulação, quanto mais a gente regula, mais nós criamos pessoas dependentes.
1: Quanto maior, né, o...
2: Sim.
1: A falta de liberdade. Você tem que se colocar à prova.
0: Tem uma metáfora que me explica muito isso. Diz que uma vez... A criança chegou para o pai e perguntou qual é que era a diferença do esforço ou do vida em conforto, né? Ele pegou duas plantas de árvores iguais, plantou uma dentro da sala e uma no jardim. Depois de 6 meses, qual que tinha crescido mais?
1: Provavelmente a do jardim?
0: A do jardim, porque ela estava exposta e teve que crescer. Aquela que estava... na sala ficou pequena, dentro do limite que era o ambiente que ela tinha.
1: Um divisor de águas que mostra um pouco o sentido da leitura do tempo presente é o quê? Eu não tenho mais interesse em ser seletista. Eu vou ser motorista de aplicativo.
0: Por quê?
1: Porque eu tenho liberdade e faço meus horários. Sim, existiram reportagens que disseram as pessoas estão com privação de sono, a remuneração é baixa, a plataforma paga mal e o caramba quatro. Mas o que aconteceu? A maioria dos motoristas disse não vem aqui regulamentar. Eu estou falando o que é fato, eu não estou inventando. Então, quando o governo decidiu, por mote deles, olha, precisamos regulamentar, a jornada é desumana, o cansaço é absurdo, é uma escravização por parte de uma plataforma gigante, os escravizados, eles disseram, não me deixa do
2: assim.
1: Meu jeito. Então, quer dizer, eu não sou motorista de Uber. Não posso falar pelos motoristas de Uber, mas eu posso relatar o que acontece. Então, houve divergência dentro da própria classe. Alguns até quiseram, mas a maioria disse não. Nós queremos a liberdade de fazer o nosso ganho como nós entendemos. E isso soou como um... Eu não sei, algo meio esquisito por parte dos motoristas de Uber. Né? Como é que eles não querem que o Estado venha esse auxílio? Como é que eles não querem que o Estado venha intermediar? Né?
0: Eu, quando viajo a São Paulo e pego o Uber, normalmente eu converso para perguntar de onde a pessoa veio, qual é o motivo, quanto tempo ela está ali. Tal. E seguidamente a gente encontra pessoas que eram líderes, gerentes dentro das atividades do negócio e consideram a vida, vamos dizer assim, menos exigente no
1: Uber, mais Uber, livre.
0: Mais livre isso do aí. Que aquela atividade de estar tendo que lidar com 30, 50 colaboradores, comandar uma logística, comandar um departamento.
1: E é curioso que, veja, nesse estado das coisas aqui, para a gente acompanhar, houve toda uma discussão. Eu entrevistei motoristas de Uber aqui e associação. Então, o que aconteceu? Após pressão do governo, o governo queria entrar nessa seara. O projeto para regulamentação, ele saiu de pauta na Câmara.
0: Tem uma discussão no STF agora.
1: É, justamente porque não foi aquela história assim, nós estamos sendo escravizados. O entendimento não era por quem fazia atividade. O que não impede de se buscar sempre melhores condições. Mas o tempo, a contemporaneidade, ela está nos trazendo situações que antigamente não existiam. E talvez falte isso por parte dos nossos representantes. Que expectativa vocês têm em relação ao Senado? Porque agora é no Senado a discussão. Foi aprovada na Câmara dos Deputados, vai para o Senado.
0: Aparentemente, a gente está vendo um cenário de tirar isso do movimento da decisão sob emoção. Emoção e paixão. Não sei se isso vai ser possível.
2: Até sobre o momento eleitoral, né?
0: Momento eleitoral, eu quis me referir a isso. Está esta semana um movimento muito forte, né? Inclusive o deputado aqui da região, Pedro Cusai, que é líder hoje dentro da Câmara, teve um ataque direto contra o presidente do Alcolumbre no final de semana passada.
2: Presidente do Senado.
0: Presidente do Senado. E está uma pressão. Eu não sei se isso vai ser possível, porque a gente tem toda uma força, né? Notícias que saíram semana passada, passou de 34 bilhões de liberação de emendas. Uma força para deixar passar algumas questões muito grande da parte do governo. Mas a expectativa que nós temos dentro do sistema do comércio todo é de que, de fato, a gente segure isso para uma discussão mais sóbria, mais concreta.
2: Sem esse momento político.
1: Esta agenda. Ser em outro. Pode ser no começo de um mandato.
2: No começo do ano que vem. Pode ser no começo do ano que vem.
1: Agora não os 45 do segundo tempo.
2: Não, com certeza, Raquel. Com certeza. Ela pode e deve acontecer no momento do ano que vem.
1: Eu não consigo dizer não.
2: Eu confio nos cabelos brancos do Senado que lá estão. Eu confio nessa transição de deixar esse momento para o próximo ano.
1: Né? E vamos entender aqui. Esta é a função do Senado.
2: Com
1: vamos lembrar lá da aula do Colégio Bom Pastor. Eu fiz quando era colégio público, tananã, era aquela história, prato virado para baixo. É o momento de introjetar, de discutir, sem o ruído externo. Isso Câmara aí. Dos Deputados, prato virado para cima, véu, vale tudo, vamos ouvir a todos.
3: Isso aí, com certeza. A gente entende que já foi uma surpresa a Câmara de Deputados terem aprovado pela emoção. Porque se fosse algo que havia necessidade, por que isso não aconteceu ano passado ou ano retrasado? Porque justamente no ano eleitoral? Então aí já levanta a dúvida, poxa, está sendo decidido por uma questão eleitoral, política em cima da emoção. Então, eu até tenho uma opinião assim, que nem está acontecendo na Copa do Mundo. Muitas vezes você tem quase certeza de que aquele time vai avançar e aquele não vai e acontece algo contrário. Então, eu até diria o seguinte, existe o time que tem a probabilidade de chegar na final. Então, existe a probabilidade de que realmente isso vá ser decidido depois das eleições. Mas surpresas como na Copa do Mundo podem acontecer. Como, no meu ponto de vista, aconteceu quando a Câmara de Deputados aprovou na emoção.
1: A leitura foi muito essa.
0: Se você analisar o prazo que prevê o projeto que está agora em tramitação, é começar a colocar em prática em 60 dias. Quem que consegue?
2: Isso é inviável.
0: Pequenas
2: não tem
0: empresas,
2: como.
0: Não tem como.
1: Eu fico com muitas perguntas, né? Tento mudá-las, mas eu não tenho certeza das respostas. O que eu tenho colhido, né? Veja, se fala muito, olha, mas é tão fácil explorar isso e aquilo. Um médio negócio, ele tem que dar conta de apólice de seguro dos seus funcionários, de seguro de vida, de seguro de deslocamento. Ele tem que dar conta do plano de medicina ocupacional no curto, médio e longo prazo.
0: Escalas.
1: Ele agora teve que entrar com a NR1, que é para além das questões do risco, porque começou-se com risco. A questão da medicina trabalhista, agora é saúde mental, e já vale, num prazo curto, todo o levantamento, acompanhamento psicológico, mudanças de rotina dentro das empresas para que o ambiente fique mais facilitado, para que não haja abuso. Eu vejo que é uma... Assim, para quem não quer seguir a lei, talvez, eu não sei como fazem, driblem, mas para quem segue a lei, uhum, ponto a ponto, passo a passo, não cabe muito esse sentimento de que, olha, lá vem o coronel com a chibata, né, e açoitando o pessoal da senzala. Não. Essa é uma bandeira que acho que posso dizer caiu por terra. Mas enfim, são experiências. Quero agradecer a vinda do Carlos Roberto Claus, presidente da SIC. Não contamos hoje com o contraponto de quem escreveu um livro sobre isso, de quem teria talvez propriedade de uma forma muito equilibrada, né? Diz, olha, não está sendo. Nós aprenderíamos também, eu como mediador e vocês, né? Ficamos privados da presença, que acho que é pré-candidato o Paulo Exel, mas talvez uma próxima vinda. Por enquanto, obrigada, Claus.
2: Muito obrigado mais uma vez, Raquel, por estar aqui com vocês. Vamos desejar as melhoras ao Paulo aí, que parece que teve uma intercorrência aí de saúde, e que breve ele esteja de volta, e quem sabe a gente consiga num outro momento escutá-lo, né, ouvi-lo, porque isso tudo é aprendizado, e é através disso que a gente melhora a nossa forma de pensar, né, que evoluímos juntos.
1: Ok, obrigada pela participação. Da mesma forma, Piana, obrigada, vice-presidente do SEC. É um exercício que a gente faz aqui ao vivo, é um tema muito importante, mas para toda discussão mais séria, já se falou que a vida é regida pelo tempo, né? Toda discussão séria e comprometida, ela requer tempo.
3: Sim, nós sempre defendemos a liberdade de expressão, e quanto mais nós conversarmos, quanto mais nós ouvirmos, nós vamos aprimorando e chegando na solução que a sociedade quer. Então, quem deve decidir o que é melhor é a sociedade, e o governo deve regular esse desejo da sociedade. Eu quero trabalhar mais, eu quero trabalhar menos. Eu quero ganhar mais, eu quero ganhar menos. Ok, aí o governo regula para proteger, mas não para impedir.
1: Eu acho que essa foi muito claro isso, né? O governo, ele entra muitas vezes, que é leia sobre custo Brasil, burocracia, mistério dos impostos, manicômio previdenciário, que aí começa a aflorar a realidade, né? Leia sobre a realidade do médio, do pequeno empreendedor, que começa a aflorar se você não vive essa experiência. Aí isso começa a ganhar sentido, né? Se a gente não fizer isso, a gente fica sempre apertando a mesma tecla, né? Sempre a nota dó. Obrigada, Piane. Da mesma forma, obrigada ao André Telekin, presidente do SICOM.
0: Obrigado, Raquel, por sempre nos dar a oportunidade de debater, porque eu acho que é assim que constrói uma sociedade, e nós estamos num momento muito sensível que o nosso país foi se desenvolvendo, está na caminhada, mas nós estamos hoje com muitos extremismos. Eu acho que a questão, nós temos que conviver, porque aqui uma comunidade que nem a nossa, nós precisamos ver aonde nós podemos somar força, como faziam antigamente os nossos antepassados, como trabalhavam, que se encontravam, e não ter esta rivalidade que supostamente existe. Acho que a gente tem uma caminhada, porque hoje se estimulou demais pôr a culpa no outro, dizer que o problema está no outro, mas a gente pode sentar e conversar, atender as liberdades, entender a realidade, que foi o teu ponto de início de conversa, daquilo que é possível, daquilo que é sustentável. Então, eu acho que essa é a pauta, e a gente está aqui sempre propositivo nisso. Agradecer a todos os ouvintes pela oportunidade, e dizer que a gente está aí sempre disposto a contribuir com a comunidade o que for necessário. Muito obrigado.
1: Eu agradeço muito a vinda de vocês, até porque o trabalho de vocês é voluntário, né? Para além do que entendem algumas pessoas, tanto presidentes, sindicatos, patronais, quanto laborais, É um trabalho, em princípio, voluntário. Sim, existe a cessão do tempo, né? O funcionário que assume um sindicato, sim, representando legitimamente a sua classe, ele é dispensado para ser dirigente social. E esta é a regra. O que aconteceu depois disso, outras coisas. Mas, em princípio, a regra do jogo é essa. Obrigada a você que nos acompanhou. Mil perdões para quem eu não li a manifestação, mas já são 10h21. Hora da despedida, hora de desejar uma excelente terça-feira a todos. 98,9.
4: Muito bem, bom dia de volta aqui na programação da Rádio Condá FM. Eu sou Moisés Padilha, estou falando direto aqui da Odonto Top, Hospital do Dente. São duas unidades aqui em Chapecó da rede Odonto Top. Aqui de onde eu falo, Nereu Ramos com a 7 de setembro e também na Senadora Tílio Fontana na Grande EFAP. Eu estou sendo recebido pela doutora Eduarda Quadro. Doutora, seja bem-vinda na programação, bom dia. No quadro do Dr. Top Responde, a Juliana enviou uma pergunta. Ela disse que fez há algum tempo um tratamento de canal, que foi feito já há mais ou menos uns 5 anos, e esse dente está escurecendo. O que pode estar acontecendo? O que nós poderíamos estar informando e atualizando para a Juliana? Doutora, seja bem-vinda, bom dia.
5: Bom dia, Moisés, bom dia, ouvinte. É bem recorrente os casos de dente escurecido pós-tratamento de canal antigo. Então, antigamente se utilizava de outros materiais que acabava escurecendo a estrutura dentária. Hoje em dia já não é mais assim. Então, a gente realiza o tratamento de canal com materiais mais sofisticados que não alteram a coloração do dente. No caso da Juliana, a gente pode, claro, a gente precisa fazer uma avaliação prévia para indicar o melhor tratamento para ela, mas a gente pode lançar mão das facetas, tanto faceta de resina quanto faceta de porcelana, mas é imprescindível uma avaliação prévia porque a gente precisa analisar o quanto está escurecido esse dente para só então conseguir indicar o melhor tratamento para ela.
4: Aquilo que a gente sempre fala, né, nos nossos boletins aqui para a rádio da rede Odonto Top, né, doutora? A odontologia, a medicina, né? Mas a odontologia também muda muito rápido e para melhor. Por isso que, de repente, há 5 anos atrás que a Juliana fez esse procedimento, não tinha os produtos com tanta qualidade que tem hoje.
5: Sim, exatamente. A gente vai modificando, vai alterando, vai se atualizando dos materiais. Então, a gente faz hoje sem problema nenhum, sem mudar nada da cor da estrutura do dente.
4: Muito bem. A Juliana, então, já sabe. Ela não precisa se preocupar, né? O que ela pode, o que ela deve fazer, agendar uma avaliação e, de repente, não precisa refazer o procedimento, né? Mas talvez fazer um clareamento nesse dente que esteja escurecendo, doutora Eduarda.
5: O clareamento nesse dente, ele não vai dar tanta diferença, porque o clareamento ele vai agir mais em dentes com vitalidade. Então, por isso que a gente precisa avaliar bem o caso e indicar o melhor tratamento para ela. Claro, a gente sempre vai fazer um clareamento prévia a restaurações estéticas, facetas, para melhorar a coloração dos dentes. Mas, provavelmente, somente o clareamento para esse dente que já tem tratamento de canal não vai resolver o problema.
4: Muito bem. Então, como a doutora Eduarda falou, cada caso é um caso, vem fazer a avaliação e nós temos aqui os nossos canais de comunicação para o agendamento.
5: Isso mesmo. É muito importante a gente fazer uma avaliação prévia para indicar o melhor tratamento para cada paciente, porque ele pode variar muito de paciente para paciente. Às vezes a gente tem um paciente que tem um dente um pouco mais escurecido, que é um tipo de tratamento. Um outro paciente que é menos escurecido é outro tipo de tratamento. Então, são tratamentos individualizados. 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
4: Doutora Eduarda, muito obrigado. Uma ótima semana, bastante trabalho pela frente, sobretudo com muita saúde.
5: Muito obrigada, Moisés, para você também.
4: Retornamos ao estúdio. Falei direto aqui da Odonto Top Hospital do Dente, unidade do centro de Chapecó. Retornamos ao estúdio. 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
14: 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E já chegam as notícias do Clique RDC, Rede Digital Conda. E o destaque é preocupante. Mas cabem exceções. Caminhoneiros de Santa Catarina não aderem à paralisação nacional, mas mantêm mobilização. Caminhoneiros de Santa Catarina não vão participar.

0: e par da paralisação nacional. Aí eles respondem: neste momento, não. As principais entidades representantes dos caminhoneiros de Santa Catarina decidiram não aderir à paralisação nacional convocada por lideranças da categoria. A mobilização busca pressionar o Congresso Nacional pela votação da medida provisória que reúne reivindicações do transporte rodoviário de cargas, incluindo o cumprimento do piso mínimo do frete. A decisão foi tomada após uma reunião entre os representantes do setor no estado catarinense. Em nota conjunta, as entidades catarinenses afirmaram que consideram legítimas as pautas defendidas pelos caminhoneiros, como o cumprimento do piso do frete, a segurança jurídica para os transportadores e proteção aos profissionais autônomos. No entanto, os representantes catarinenses destacaram que uma mobilização de alcance nacional precisa de planejamento e organização. Movimento de abrangência nacional, dizem os caminhoneiros catarinenses, não se improvisa. E que as decisões de não participar das paralisações são para o momento. Logo, então, as coisas podem ainda se agravar, e convenhamos, para a circulação da riqueza, hoje o transporte rodoviário no Brasil é fundamental. Nós não contamos, por exemplo, com transporte ferroviário, o transporte também interno, pelo mar e por rios, ainda também é insuficiente para mobilizar a circulação da riqueza. Por isso, tem até um adágio que diz que a riqueza nacional é transportada em cima de pneus. E convenhamos, né? Olha os aumentos, quem observa apenas do óleo diesel. Já está misturado e elevado. Os subsídios parece que não são mantidos, mas o que chama a atenção, e isso é uma questão nacional, de uma estratégia nacional. As estatísticas nos informam que somos autossuficientes em petróleo, mas somos incapazes de refinar a nossa própria riqueza. E eu vou mais adiante, não só do petróleo, de todas as nossas possibilidades com os minerais. Exportamos in natura e importamos depois industrializados, pagando muitas vezes mais daquilo que exportamos. Mas, lamentavelmente, nós temos em determinados momentos da vida pública brasileira algumas situações incompreensíveis. Ao invés, por exemplo, de fazermos investimento em nome do governo brasileiro no exterior, financiando e não recebendo o pagamento do financiamento, quantos exemplos nós tivemos ainda recentemente, somos incapazes de concluir, por exemplo, a refinaria Abreu Lima, que poderia ser e deveria ser construída para o refino do nosso próprio petróleo. Não. Preferiu-se investir na Bolívia, que depois tiveram que dar as refinarias de presente para o governo boliviano. Investiu-se em metrô para o Panamá, para a Venezuela, construiu-se porto de mar em Cuba, não recebendo nada, financiando e não recebendo. E temos problemas nos portos brasileiros. São incongruências que, lamentavelmente, estão acontecendo, aliás, aconteceram, e quem sabe ainda possam ocorrer. Esta solidariedade mundial, convenhamos, ela é valiosa, sim, quando tivermos superadas as nossas próprias deficiências. Um país rico em todas estas possibilidades é incapaz de industrializar aquilo que nos pertence. E pior, importar depois de beneficiado. Felizmente, nós tivemos exceções. Recordo-me anos passados, quando nós exportávamos carcaças de suínos in natura e importávamos embutidos da Rússia, da Europa. Éramos incapazes de industrializar a nossa própria produção. Hoje, felizmente, temos produtos nobres, aceitos no mercado internacional da proteína animal, já feitos aqui, industrializados aqui no Brasil. E por que não seguir este exemplo? Nós temos petróleo, nós exportamos petróleo bruto para importarmos gasolina, óleo diesel. E ainda fazemos algo impensado em muitos momentos. Batizamos a gasolina, que pelas perspectivas querem chegar a quase um terço de etanol na gasolina. Afinal de contas, abastecemos gasolina. Onde está a octanagem da gasolina? E os motores fabricados notadamente no exterior são para gasolina, não para gasolina mista etanol. É, são essas considerações que, quem sabe, poderiam ser bem discutidas agora, quando estamos vivendo uma sucessão presidencial, uma renovação de 2/3 do Senado, todos os deputados federais. Era um momento, quem sabe, mais propício para pensarmos nas nossas próprias coisas, no nosso próprio desenvolvimento, e deixarmos um pouco de lado doutrinas, né? Outras situações de caráter de contestação de direita e de esquerda, coisas ideológicas, que são também uma boa discussão, mas ao seu devido tempo. Nós temos necessidades internas. Falei de algumas, mas em quantos outros setores? Na fabricação de medicamentos. Quantas propriedades, né, preservadas venceram quando nós poderíamos explorar? O governo brasileiro já derrubou quantas patentes internacionais há pouco tempo nos medicamentos? Passou a produzir aqui no Brasil muitos e importantes medicamentos. Quantas patentes estão caindo pelo vencimento do tempo, onde tem essas prerrogativas, e assim por diante. Lamentável. Havendo crises internacionais, nós vamos ficar sem medicamentos importantíssimos para a nossa sobrevivência. E, ao que consta, poucos investimentos nestas áreas, e muitos investimentos e até emissão de títulos da dívida pública, nos endividando de forma tão abissal que daqui a pouco grande parte dos nossos impostos não mais cobrirão o valor de juros pagos por títulos da dívida pública. é algo que se interrelaciona. Os caminhoneiros estão lutando isoladamente, mas quantos outros setores da nossa economia? Veja a batalha pelo leite. Governo importando há pouco tempo leite em pó para desafogar a economia do Uruguai e da Argentina. E o nosso produtor de leite desamparado. Que tipo de política é esta que, ao invés de construir o nosso Brasil, tende a ter uma expansão que, no modo de ver de muitos analistas, é incoerente? O Brasil tem muitos problemas internos gravíssimos a serem superados. E mesmo em época de eleição presidencial, esses assuntos escapam para discussões que conduzem mais à desagregação do que à construção de um bom país. 10 horas, 44 minutos na capital do Oeste. Bom, hoje, depois da nossa eliminação do Hexa, tão almejado, tão investido, vamos passivamente assistir, ainda bem que são os 4 finalistas, semifinalistas, todos que já foram campeões da Copa do Mundo. Mas duelos importantes estão marcados para hoje e depois também entre Inglaterra e Argentina. Hoje é França e Espanha. E olha que a França hoje entra com uma motivação muito envolvente. 14 de julho, né? A queda da Bastilha, a Revolução Francesa, um marco quase inédito na história do universal. Do que gerou a queda da Bastilha? O que geraram efeitos em todo o mundo o 14 de julho? Tem que até meditarmos ao que aconteceu lá na França, mas que gradativamente também tudo aquilo que se conquistou com a queda da Bastilha, Revolução Francesa, gradativamente, ideais que pareciam cristalizar a soberania popular e a participação de todos os cidadãos no processo de construção de um país, repito, gradativamente, ou por questões ideológicas, ou por situações econômicas que privilegiam, ou por outros tantos fatores, né, da universalização do mundo, fazem com que muitos ainda se sintam explorados em pleno século XXI. 10 horas 46 minutos na capital do Oeste. Linha Direta desta terça-feira vai ficando por aqui. Vem na sequência da programação jornalística da Condá FM, Estação 98,9, com Marlon Luiz. Bom dia, ouvintes.
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1: E aí, tô chegando, tô na Condá. Bom dia pra você, ótima terça-feira, dia 14 de julho. Eu, Marlon Luiz, tô por aqui na manhã da Condá FM. Hoje, na manhã da Condá FM, na ausência de Cleiton César, com os compromissos pelo nosso município. Hoje tem aí, né, apresentação, uma semi-inauguração do autódromo em Chapecó. Convidados aí da prefeitura, juntamente com o prefeito, imprensa, amigos, né, colaboradores, vão estar reunidos nesta manhã no autódromo, novíssimo autódromo, lindo autódromo em Chapecó. E aí, hoje eu tô aqui fazendo, né, a do Cleiton César pra você em mais um Estação 98.9. E hoje eu tenho uma missão pra fazer aqui, tá? Daqui a pouco eu vou contar qual é essa missão. É a missão pra ajudar alguém, né? Precisamos de uma doação, né, rápida em prol de alguém que tá precisando muito para continuar seu trabalho. Daqui a pouquinho eu vou explicar para você. É só você ficar ligado comigo aqui nesta manhã maravilhosa, 12 graus a temperatura em Chapecó. 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Meu bom dia especial para você em Chapecó, toda a nossa região, para você que tá no nosso aplicativo, para você que ouve a Condá em qualquer lugar do mundo. Estamos chegando. O meu bom dia para você. Bom dia. Manhã gelada em Chapecó. Mas a promessa aí das previsões é aumentar a partir da manhã, vai ser quente pra caramba. E aí no final de semana vai ser um veranico de julho, mas também com o frio de abaloque que tá fazendo, tá na hora de dar aquela folga. O frio desgramado, vou te contar uma coisa. Gente, eu quero começar o programa hoje a pedido do âncora oficial desse programa, Cleiton César. Foi, chegou até ele um pedido. Para quem tiver aí ou quem souber alguém que possa fazer uma doação de uma máquina de costura, tá, gente? Máquina de costura. Porque tem uma pessoa que tá precisando muito, muito dessa máquina de costura, porque ele faz aí bolsas de estopa para postos de lavagem, para postos de combustível. Ele trabalha com isso, né? Ele pega o reciclável lá e ele precisa dessa máquina maravilhosa. Por quê? Porque para continuar a sua vida, para ajudar essa pessoa. E você tem essa máquina de costura? Você conhece alguém que possa fazer essa doação? Por favor, entre em contato com a gente também aqui no 3361-3110, que eu vou passar o telefone dessa pessoa que está precisando muito. A gente está fazendo nossa parte aqui em nome do Cleituba, porque a gente precisa ajudar, fazer a diferença também. E se você tem uma máquina de costura encostada, não usa mais, vai ajudar muito essa pessoa a poder trazer o pão de cada dia para casa, porque é necessário nesse momento. A máquina que tinha foi pro brejo, já não era tão boa não, já deu pau, já terminou. E aí ele tá lá precisando desse apoio, dessa ajuda. Ele veio pedir aí encarecidamente a nosso Cleituba, porque a gente faz nossa parte aqui, tá bom? E se você sentiu no seu coração de fazer essa doação ou sabe de alguém, entre em contato, tá? 3361-3110, pode mandar aqui na manhã do Estação e eu vou passar o contato para você diretamente ajudar essa pessoa, tá legal? 10 horas 54 minutos. Terça-feira, 14 de julho. O meu bom dia pra vocês. Só vai passar moda boa nesse programa que você conhece, que é top demais. Mais um Estação na Conda. 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Gustavo Lima, Bala Alojada. Bom dia, Chapecó. Bom dia, Conda.

0: Chitãozinho e Xororó, Nuvem de Lágrimas. Essa música é do saudoso Paulo Debete, meu grande parceiro, saudoso Paulo Debete. 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Daqui a pouco eu vou trazer Cleiton César nessa visita, ele vai explicar o que está acontecendo no autódromo lá em Chapecó e também traz o prefeito Valmor Scolari para falar aqui dentro do Estação 98.9 nesse gigantesco e belíssimo empreendimento em Chapecó, o Autódromo Internacional. Cara, é brincadeira a qualidade, é autódromo de padrão de Fórmula 1, é brincadeira, cara, de verdade. Tem tudo por lá. Maravilhoso Autódromo Internacional aqui em Chapecó. 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Que terça-feira linda, que terça-feira maravilhosa. A temperatura permanece em 12 graus aqui em Chapecó. Uma ótima manhã pra você. 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E você mandando mensagem por aqui. Fala comigo, bom dia, Marlon Luiz. Tudo bem? Aqui é a Gabriela Rush da Linha Feliz. Se possível, tocar a música Impressionando os Anjos. Uma ótima terça-feira a vocês aí do programa e a todos os ouvintes. Desde já, agradeço se for atendida. Valeu, Gabriela. Aquele abraço a todos da Linha Feliz. Tamo junto. Falar em Linha Feliz, tem que mandar um abraço lá pra Itá, rapaz. Alô, meus parentes de Itá, tia Sofia, que agora ela sabe o meu WhatsApp, tá conversando, é toda noite, ela manda um boa noite, de manhã manda um bom dia. Alô, tia Sofia aí em Itá, aquele abraço. Alô, família Simon, tia Romilda também aí em Itá, aquele abraço. Alô, Alceu Trevisol, alô, Ronei Trevisol, aquele abraço a todos vocês, tamo junto sempre. 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
0: Mais uma música novíssima, linda. Yasmin Santos, 200 anos. Bom dia, Estação!

0: Eu só preciso de uns mais 200 anos pela frente aí, rapaz. Você é um cara que gosta de viver, sou eu, rapaz. Alô, Tia Nida! Aquele abraço, Tia Nida Bender, sempre ouvindo a gente aí. Ela tá ouvindo mais o programa da manhã do que o programa meu à tarde, né, minha tia? Abraço. 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Aquele abraço. 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Agora são 11 horas e 9 minutos, a temperatura tá aumentando. Agora foi pra 12 mais 1, tá bom? 12 mais 1 aqui, a temperatura voando gigante, gigante, gigante. 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Deixa eu chamar o Cleiton César, grande Cleituba. E hoje ele vai explicar o porquê que ele não tá aqui com esse evento gigante. Cleituba, bom dia pra você. Chega aí no Estação, que você quase nem conhece.
1: Fala, Marlon, bom dia pra você, bom dia pros amigos ligados do nosso Estação. Já dizendo porque não estou no programa hoje, né, Marlon? Tô aqui no Autódromo Internacional de Chapecó, apresentação aqui de como está a situação de momento no autódromo, as obras, tudo que irá acontecer em termos de autódromo. Estão reunidos por aqui imprensa, autoridades, pilotos também, direção do Automóvel Clube Chapecó. Deixa eu conversar bem rápido por aqui com o presidente da Câmara Municipal de Vereadores de Chapecó, Adão Teodoro. Importante para o município, né, presidente? E também para os próprios vereadores conhecer um pouco dessa obra, e a partir do momento que for inaugurada, Chapecó se transformará numa nova Chapecó, se tratando também de eventos, presidente. Bom dia.
2: Bom dia, bom dia. Com certeza isso é investimento no nosso município de Chapecó. É um investimento que passou pela Câmara de Vereadores, aprovado por nós lá, porque tudo que é para melhoria da nossa cidade, é para o crescimento da cidade. Nós lá do Poder Legislativo, nós temos sempre um bom olhar, sempre temos atento o que é melhor para a nossa cidade.
1: E é uma valorização também para o Legislativo, o convite para que todos os vereadores pudessem vir para cá e entender o momento, né, da obra do Autódromo Internacional.
2: Com certeza, essa visita que nós estamos fazendo nesse dia de hoje, isso traz nós um conhecimento também no local, onde nós temos poder de passar mensagem depois para o cidadão chapecoense. Hoje está quase todos os vereadores presentes, com certeza vai ser muito bem divulgado essa grande obra na nossa cidade.
1: Obrigado, presidente. Vou tentar chegar por aqui no prefeito municipal, Valmor Scolari, também, participando do Estação 98.9, prefeito, dá licença por aqui. Momento importante, né, prefeito? Não é a apresentação ainda do autódromo, até porque está em obras ainda, mas é claro, para a gente conhecer um pouco mais de como está o andamento dessas obras, prefeito. Bom dia.
3: Bom dia, Cleito. Bom dia, amigos do Estação 98.9. Claro, uma obra magnífica, uma grande obra e que precisa ter a publicidade necessária também. A imprensa é importante que esteja aqui, os vereadores estão todos aqui, quase todos, né? Os vereadores estão presentes, o Automóvel Clube, os nossos secretários que estão envolvidos direto e indiretamente na obra. Então, para a gente poder transmitir a todos a importância dessa obra, a magnitude que ela tem e o impacto que ela vai causar na parte econômica do município, porque depois que estiver tudo funcionando, nós teremos muita prestação de serviço aqui no entorno, grandes empresas que estarão se instalando, o movimento econômico também da parte imobiliária, porque teremos aqui empreendimentos de lazer, teremos empreendimentos de residenciais, então há todo um entorno que vai começar a se desenvolver a partir dessa obra. E claro, já projetar o calendário, porque nós temos a garantia, a certeza de que teremos eventos e provas agora no ano 2026, independente da inauguração acontecer agora em agosto ou no mês de setembro.
1: Prefeito, que todo mundo faz aquela pergunta, né? Inauguração quando? Quando já vai poder, a gente já vai poder ouvir os roncos dos motores no autódromo, alguma previsão?
3: Olha, as previsões, elas norteiam aí entre os meses de agosto e setembro. São os dois meses balizadores, nós vamos depender agora do mês de julho, do desempenho, do desenvolvimento das obras. Nós tivemos agora, recentemente, 3 semanas de muita chuva. Agora a previsão também é mais chuva pela frente. Então, passado tudo isso, vamos acelerando para quem sabe já, como eu disse, temos duas datas, mês de agosto e mês de setembro, independente do que acontecer, nessas duas datas nós vamos realizar a inauguração para poder já ter o calendário 2026.
1: Obrigado, prefeito municipal Valmor Scolari, participando com a gente por aqui também, Marlon. E a qualquer momento a gente retorna. Lembrando que no Resenha Nota 10 estaremos ampliando as informações e também já com imagens, até para o pessoal poder acompanhar no Facebook e também lá no YouTube da equipe Nota 10 e da Conda FM. Abraço, Marlon.
0: Abraço, Cleiton. César, 11 horas e 14 minutos. Daqui a pouco eu falo do Lojão Astral. Alô, Celso Mantelli! Celso Mantelli, tem coisas que é melhor a gente ouvir, né, Celso? Aqui, como é que dizia o ditado? A minha avó diz, é melhor ouvir isso do que ser surda. Brincadeira, hein, Celso Suba? Aquele abraço, uma ótima terça-feira pra você. Lojão Astral, daqui a pouco eu falo da loja da família. Volto já, não sai daí, rápido!
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12: De volta com o nosso Estação, o seu Estação 98.9, hoje comigo Marlon Luiz por aqui. Quiser mandar aquele abraço especial, tô por aqui, tá bom? Eu retribuo aquele abraço pra você. E ó, a gente tá na nossa campanha aqui, por enquanto ainda nada, tá? Nós precisamos de uma máquina de costura, tá bom? Que tem uma pessoa que tá precisando muito, né? Ele faz aí bolsas de estopa, alguns trabalhos aí reciclável também para trazer o pão de cada dia para a família. Entrou em contato com o Cleiton César, né? E o Cleiton falou comigo hoje pela manhã para a gente fazer uma campanha aqui em prol dessa pessoa, tá bom, gente? Se você tem uma máquina de costura, não está ocupando, quer fazer uma doação para quem precisa, né? Ele estava trabalhando aí com a todo vapor e a máquina que ele tinha aí terminou. Deu pau, quebrou, não tem mais conserto, já era antiga pra caramba. E estamos nessa campanha aqui no nosso Estação, vai ter no Resenha Nota 10 e também no Tati. Vamos ajudar, eu tenho o contato aqui dessa pessoa, tá bom? E aí, quem souber de alguém ou tiver essa máquina, entre em contato aqui no 3361-3110. Vai ter o maior prazer aí de divulgar o seu nome, né? A sua ajuda, porque é muito importante nesse momento, tá? Faça a sua parte também. Tem áudio aqui pra gente ouvir. Tem áudio. Quando tem áudio, é mais gostoso. É mais gostoso. Fala comigo, bom dia.
13: Bom dia, Marlon Luiz. Excelente dia. Tá um dia lindo lá fora. Gisele Rampanelli. Abraço. E escolhe uma música bem linda pra mim aí. Beijo.
12: Beijo pra você também, Gi. Quanto tempo, hein, Gi? É brincadeira, só no programa da manhã. Beijão pra você, se liga. Se liga sempre na Conda FM. Daqui a pouco eu vou tocar uma música linda pra você. Pode ficar tranquila, tá bom? Tem mais mensagem por aqui. O José de Guatambu ligou pra rádio e pediu a música Mãe Amorosa. Ele quer dedicar pra mãe dele, que perdeu faz pouco tempo. Alô, José de Guatambu, eu vou rodar a música Mãe Amorosa pra você, tá? Porque mãe é mãe, né, meu irmão? Mãe é diferente em tudo. Mãe é mãe. Tenho muita saudade da minha mãe. Alô, minha mamãe, tenho certeza que ela tá ouvindo lá, né? Lá em Porto Belo, cidade linda, Itapema, meia praia, coisa linda, coisa maravilhosa. Saudade de você, hein, mãe? Saudade de você. 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Estação 98.9. Uma ótima manhã pra você. Pra quem pediu aí, mãe amorosa. Pessoal de Guatambu, Abel e Caim. Isso aqui deve ser antigo pra caramba, hein? Mas vamos rodar, porque mãe é mãe. Alô, minha mãe. Beijo pra senhora. Alô, José de Guatambu. Tá aí a sua música.
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0: Mãe Amorosa com a Bel e Caim. Isso aqui é mais velho que andar pra frente também, né? Mãe Amorosa pra você, né? Meu parceiro Celso Mantelli, como dizia o saudoso, né? Música bonita no programa.
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0: Cleiton e Camargo, Agenda Rabiscada. 11 horas e 25 minutos. Bom dia, um bom almoço pra você.

0: Agenda Rabiscada, aqui no Estação 98.9. 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Agora são 11:30. Temos, a gente está recebendo aqui convidados no nosso programa da Estação 98.9. Nosso Cleiton César, na sua ausência, lá no autódromo. Daqui a pouquinho ele volta com mais informação direto do Autódromo Internacional de Chapecó. Esse empreendimento maravilhoso que está acontecendo nessa manhã. Toda a imprensa reunida, né? Várias celebridades por lá, autoridades também, pilotos, nesse autódromo que já é um sucesso. Eu estou aqui recebendo a Fernanda, nossa colega do Grupo Condá de Comunicação, né, que vai trazer novidades para vocês aí nesse momento. Bom dia, Fernanda, como é que você tá? Tudo bem?
1: Bom dia, Marlon, bom dia, ouvintes da Super Condá. É uma honra estar aqui, né, meu colega Marlon. Viemos trazer novidade sobre o melhor churrasqueiro do Oeste.
0: Esse é um projeto novo e é seu também, né?
1: Isso, ele é a quinta edição esse ano. Ele começou numa brincadeira por a gente ter que cumprir algumas tarefas no acampamento Farroupilha. Certo. Então cada um dos nossos aqui do grupo, dos nossos colegas, cada andar tem que fazer uma interação com o público, né? E lá no Clique a gente inventou de fazer uma disputa para churrasco. Como eu era amiga do Barba, começou com uma brincadeira que agora se transformou em um projeto cultural.
0: Você é amiga do Barba. O cara que é o melhor churrasqueiro da nossa região aqui. Eu sigo ele no Instagram. Pega aquelas costelas que ele faz lá. É difícil fazer como ele faz, né? Porque é profissional. Mas eu pego umas dicas lá. Quer dizer que ele tá com você no estúdio, é isso?
1: Isso, Barba.
0: Como é que você tá, Barba? Tudo bem? Bom dia.
2: Muito feliz. É um grupo de comunicação que eu tenho um carinho grande. E a gente está nesse projeto aí junto, vai para a quinta edição, né, Fernando?
1: Quinta edição
2: do melhor churrasqueiro do Oeste. E esse ano a gente está, até quem já está ouvindo, está esperando para fazer a inscrição. A gente já está adiantando um pouquinho aqui o assunto para vocês. Ainda a gente não lançou nada, porque a gente está com muitas novidades. Falta alguns detalhezinhos que a gente está ajustando, mas provavelmente dentro dessa semana já a gente já vai explanar. Tanto premiações com um valor bem legal em dinheiro, né? Que a gente foi evoluindo. Top. Devagarzinho, degrau a degrau. E vai ser uma competição bem diferente, bem bacana para a comunidade aí, para quem gosta da cultura aí do churrasco.
0: Tu é jurado, né?
2: Como?
0: Tu é jurado.
2: Eu sou.
0: Tu não vai participar, não.
2: Eu essa, né, parte da.
0: Porque senão não dá para se inscrever, né? Mas aí não vai dar. Se você concorrer, nós não podemos participar, né, irmão? Aí vai ficar bem complicado, né?
2: Mas eu gosto de estar ali ajudando a organizar e vendo o pessoal e dando dica e conversando. Isso é uma gratificação também.
0: E como começou para você, Barba, essa mania de fazer churrasco e virar uma celebridade, né, aqui para nós também? Porque quando começou a arte de fazer churrasco, de cozinha, de trazer receitas, pessoal, poucos acreditavam. E hoje se tornou gigante e tendo também esse empreendimento maravilhoso nessa quinta edição. Como é que foi para você esse começo?
2: Isso eu costumo, ontem eu estava no bar do Sadi, em Erechim, lá com o Badim. Aí fomos aqui de Chapecó, fomos eu, o Piada Granja, foi o Pablo Paludo, a gente foi fazer uma participação, tinha os Seranos lá ontem, né? Então a gente foi conversando e essa pergunta saiu ali dentro da caminhonete, eles foram comigo. Daí eu

0: acabei falando, isso é um dom, cara. É, a carne é um dom assim como qualquer outro. Tem pessoas que têm o dom de ser dentista, tem pessoas que têm o dom de tocar gaita, ser músico, tem pessoas que têm o dom de ser compositor de música. E a carne é um dom que o cara tem. Então isso começou desde criança, desde pequeno já assava carne. E era um hobby na minha vida, né? E o hobby acabou engolindo, se tornando a profissão principal minha. Tinha empresa, tudo, vendi, e faz 4 para 5 anos que eu rodo o Brasil assando carne. Um pouquinho dos números meus, o ano passado eu passei mais de 9 estados, atendi mais de 40 mil pessoas, e só no ano passado eu assei mais de 26 mil quilos de carne pelo Brasil todo. É, Bahia, fantástico. Mato Grosso, São Paulo, Minas, enfim, por tudo.
1: Para quem conhece lá, né, o Instagram do Barba, chega lá, porque eu sigo também, estou sempre lá de olho, porque é importantíssimo. Eu pergunto isso porque, assim como é a quinta edição, tem muita gente que fala, ah, não, vamos escrever, porque... Bah, bah, bah. Às vezes, se o cara não confiar nele mesmo, não saber que ele pode fazer a diferença, não vai fazer a inscrição e não vai se tornar um cara como você. Hoje, um cara que fez do teu hobby o teu ganha-pão, e não é pouco também, né? E levando também para muita gente o prazer e como fazer um churrasco, por isso que eu pergunto. Então, fala aí pro pessoal, Barba, para fazer a inscrição, como é que faz essa inscrição, chegar junto nessa quinta edição, porque eu acho que é muito importante. Você tem um sonho? Vá para cima!
0: Para fazer a inscrição e ter vocês participando lá conosco, primeiramente é cultivar a tradição de um bom e velho churrasco, né? Segunda parte interessante, né, dessa competição, é um network que tu faz, pessoas que você conhece, amizades. Então, que eu sempre costumo brincar, que a função do churrasco é nós mentir e se gavar.
1: Verdade.
0: Né? Mentir, se gavar e dar risada, que é o momento de descontração.
1: Verdade.
0: Então, as pessoas fazem amizade, conhecem pessoas. Isso é a parte mais legal do churrasco, legal. Quase tu comer propriamente a
1: legal,
0: carne.
1: Legal,
0: né?
1: Legal.
0: Então, e para quem quiser participar, é só acompanhar os canais do grupo do Clique RDC. Tá bom? Que lá vai ter Instagram, no meu Instagram também, né? O Barba Ruiva Oficial. Vai ter um maluco lá com um machado na mão.
1: Top.
0: Quem não segue, faz o favor, fica agradecido. E o grupo aqui do Clique, que vai estar as informações, vai ter link para se inscrever, tudo certinho. Vai ser, esse ano vai ser vagas limitadas, tá? Justamente devido a essa evolução, digamos, profissional do que vem com a Fernanda do projeto. Então nós vamos ter que fazer uma coisa, vamos estar fornecendo uma estrutura para os competidores também. Então a gente vai ter que ter, vai ser limitado as inscrições, infelizmente. Então esse ano acho que não vai ter tantas equipes competindo, vai ser equipes de 2 a 4 pessoas, já dando um spoiler aqui. Então não é a pessoa individual, pode vir com uma equipe, porque vai ter alguns assados, vai ter alguns detalhes ali que vocês vão ficar sabendo aí nas redes sociais das novidades que estão por vir aí.
1: Sensacional. Então, Fernanda, tudo através do Clique RDC, é isso?
2: Isso aí, Marlon. E assim, ó, graças a Deus agora, então, como a gente falou, ele é um projeto cultural. Devido ao depoimento dos churrasqueiros, tinha churrasqueiro com depressão, tinha churrasqueiros desempregados que participaram. Hoje teve churrasqueiro que montou seu próprio negócio, tinha churrasqueiro com depressão, tá viajando tudo quanto é cidade fazendo churrasco. Teve uns que foram trabalhar emprego fixo, chefe gourmet. Então o governo, ele se transformou cultural por julgar que ele teve um impacto social na vida das pessoas. Eu mesma, né, Marlos? Tu sabe a minha história. Morei nas ruas, hoje estou num grande grupo de comunicação, e poder ter um projeto assim que está impactando a vida das pessoas é muito gratificante, ainda mais com esse gigante, que é meu amigo, que faz 4 anos que faz na garra, nunca cobrou um centavo.
1: Fantástico,
2: vem pelo amor, né, ao churrasco.
1: Fantástico. Teve o ano passado, se eu não me engano, o aniversário da clube aí, teve churrasco, eu tava louco para ir lá, mas não fui convidado. Mas na próxima eu vou ser convidado, eu vou lá, tá, Fernanda? Eu vou lá, porque a Fernanda vem aqui e fala, mano, qual é que é as músicas que tu fez, mano? Um churrasquinho que é bom, nada, né? Um churrasquinho que é bom, nada, mas tá bom, tá beleza. Nosso desbravador sempre crescendo, né, Fernanda? Sempre nosso crescendo. Desbravador sempre crescendo. Sejam bem-vindos também à tarde no Tarde Radar, se quiser divulgar mais. Mas, gente, para você que tem um sonho aí, gosta de fazer aquele churrasco, contar mentira e se gabar, como disse o Barba, no Clique RDC vai estar todos os detalhes para você participar desse quinto. Mas é um evento gigante e maravilhoso. Valeu, Barba, aquele abraço, tamo junto,
0: valeu,
1: irmão.
0: Valeu, meu querido, obrigado pelo espaço.
1: Deus tá? abençoe. Valeu, Fernanda. Obrigado. Abraço, belíssimo projeto aí com a Fernanda, com você que é um churrasqueiro. Nato, Clique RDC, dá uma olhadinha lá e faça sua inscrição. Daqui a pouco eu falo do Supermercado Bedim.
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1: 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Gian e Giovanni, aperte o play. Essa música eu conheço bem, essa música é linda, é maravilhosa. Essa música é composição desse que vos fala, 2001. A música foi lançada, aperte o play. Bom dia, estação!

0: Essa música é linda demais, rapaz. Essa música é linda demais, rapaz. Eita! Essa música, a primeira vez que eu ouvi ela com o Jean Giovanni foi no vídeo show, antigo vídeo show, rapaz. Rapaz, alô Pardal, aquele o Pardalzinho conhece, Pardal viu essa música nascendo também, né Pardal? Aquele abraço pra você, alô tio Arno Walter Bender, tá sempre ouvindo a gente, alô meu tio, tava rodando de carro na cidade aí, me ouvindo, né, e tamo junto, agora em casa, vai almoçar, né? Louco de fome, como sempre, mas louco de fome. 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
0: Valeu, valeu, Marta. Aquele abraço, sempre um show de ofertas, show de promoção. 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Vocês me perdoem aí, porque tem muita gente participando aqui. Eu não consigo, ainda não consegui mandar todos os abraços que eu queria por aqui. Loiva Marafon, aquele abraço. Bom dia, querido locutor da Super. Aqui é nível para Belém, do bairro Belvedere. Nível para Belém, do bairro Belvedere. Toca uma música aí muito bonita para nós, do bairro Belvedere. É Nilva, aqui apareceu Nível, mas é Nilva Belém. Aquele abraço, dona Nilva! Tamo junto, dona Nilva! Tem vários áudios por aqui. E depois do intervalo tem a participação do Cleiton César também, direto do autódromo. Volto já, é rápido!
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1: Muito bem, de volta na programação da Conda FM. 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
1: 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E agora, retornamos ao estúdio. Segue a melhor programação do seu rádio pela Conda FM.
3: Valeu, Moisés!
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5: Bom dia, Marlon.
3: Bom dia.
5: Tudo bem?
3: Tudo bem.
5: É a Terezinha de novo. Eu tenho uma máquina de costura, ela faz tempo que tá parada. Só tem que fazer uma revisão dela. Mas a costura, se quiser dar uma olhada, eu tô doando, tá bom? Obrigada.
3: Tá ótimo! Obrigado a senhora, dona Terezinha. obrigado pelo carinho, obrigado aí. Já conseguimos a máquina, né? Já conseguimos a máquina, vai fazer uma revisão e a senhora está ajudando muito a quem precisa. Dona Terezinha, já estou passando o seu contato aqui para o Cleiton César e todas as pessoas que trabalham com ele aí no gabinete. O pessoal vai entrar em contato contigo e mais uma vez, Dona Terezinha, que Deus abençoe a senhora, tá? Que Deus proteja muito a senhora e dê em dobro, tá bom? Eu tenho certeza que essa pessoa vai voltar a trabalhar, vai ganhar o seu pão de cada dia para a família. Aí, em nome do Estação, da Condá FM, do Cleiton César, eu estou agradecendo a senhora, tá bom, dona Terezinha? Aquele abraço, gigante abraço para a senhora e tudo de bom. Falando em Cleiton César, ele está de volta, direto de um autódromo. Hoje, esse evento maravilhoso de apresentação do Autódromo Internacional de Chapecó. Cleituba, chega de novo no Estação 98. 8.9.
6: Marlon, tô de volta aqui no Autódromo Internacional de Chapecó, Marlon, no Estação 98.9, para falar com o Valdir Moratelli, o Ganso, presidente do Automóvel Clube. Ontem, inclusive, Ganso, numa autoria nossa até na Câmara de Vereadores, foi a votação, um requerimento, em homenagem a tudo que você fez, tem feito e continuará fazendo pelo Autódromo, pelo Automóvel Clube de Chapecó, pela Velocidade de Chapecó. Mas hoje estamos aqui para conhecer um pouco da estrutura atual. Muito se fala de inauguração, agosto, setembro, mas tem que ter um pouquinho de cuidado, né? Até porque Chapecó, quando faz as coisas, gosta de fazer bem feito e entregar realmente 100% pronto. Bom dia, participando do Estação 98.9.
7: Muito obrigado pela oportunidade. Quero cumprimentar teus ouvintes, que não são poucos, com certeza. Eu sou obrigado. Um deles. Sempre que eu tenho oportunidade, eu estou ouvindo. E sou um fã incondicional do teu trabalho, Cleiton.
6: Obrigado.
7: E quero te agradecer em público essa homenagem. Se alguém me homenageia, eu imagino que eu devo ser merecedor. Eu recebo com muita alegria. Isso me dá ânimo para continuar fazendo o que eu venho fazendo, que eu não faço isso para mim, não. Não tenho vaidades, mas eu tenho alegria de entregar alguns projetos que eu consigo tornar realidade, que eu persigo eles há muito tempo, né? E o Autódromo, com certeza, é um deles, né? E você falava em inauguração. Hoje nós temos apresentando para vocês, vereadores, a imprensa, essa praça como ela está. Ela está em todo vapor nas conclusões dela. Com certeza tem muito a ser feito. E quando se fala em inauguração, nós temos muita responsabilidade. Por quê? Eu não tenho só responsabilidade com pilotos e equipes. Eu tenho que ter responsabilidade com o público também. Eu sempre digo, se eu convidar o Cleiton e a família dele para vir para cá, eu tenho que saber que eu tenho que ter mobilidade para você chegar aqui. Você vem de carro, eu preciso ter estacionamento para você deixar teu carro. Eu preciso ter um local onde você senta e assista a prova, que é uma arquibancada. Eu preciso ter uma infraestrutura que te permita ser convidado e sair com vontade de voltar, que é alimentação, higiene, tudo que se faz necessário para um grande evento. A mobilidade de entrar e sair, ela é de qualquer praça esportiva, da grandiosidade que vai ser aqui, nós vamos ter dificuldade de chegar até o autódromo pelo fluxo de gente. Isso é, a gente espera que seja assim, né? Mas todo mundo que vem para esses eventos já estão acostumados com essa dificuldade, que é o trânsito, né? Mas quando se fala em competições de nível nacional, nós temos que ter uma praça pronta para oferecer e ter continuidade. Porque é muito fácil você inaugurar sem essa responsabilidade. Dá para citar exemplo que não é novidade para ninguém. Nós tivemos Goiânia inaugurada antes do prazo, Brasília inaugurada antes do prazo, Cuiabá, uma praça maravilhosa, que mancharam ela pela inauguração precipitada, antes do prazo. E depois que tu mancha, Cascavel inaugurou antes do prazo, reinaugurou antes do prazo. Hoje tem dificuldade de levar público. Os promotores dizem que se arrebentam para oferecer facilidade e o público não vai, porque ele teve uma frustração. É isso que a gente não quer. Então a gente pede paciência a todos os amantes do automobilismo, vocês da imprensa principalmente, que transmite também a paciência de que seja inaugurado no momento certo. A hora que realmente nós podemos oferecer uma prova e ter continuidade de prova. O que nós temos uma preocupação muito grande é ter um calendário cheio ano que vem. Isso nós temos certeza que tem. Nós vamos ter todas as provas da modalidade de velocidade do Brasil e da América do Sul vão estar em Chapecó. Tá? Mas para isso nós temos que ter certeza de que tudo está dentro do... conforme precisa ser feito, com segurança, com espaços, porque o piloto que vem correr Chapecó, ele tem que sentir vontade de voltar. Ou seja, pela praça que a gente está oferecendo para ele, ou seja, pelo conforto que ele vai ter aqui dentro do autódromo, poder trazer as equipes dele, ter conforto, ter camarotes, ter box, isso a gente está oferecendo o que tem de melhor. E principalmente um acolhimento da comunidade chapecoense. Bons hotéis, bons restaurantes, e Chapecó ele é especialista nisso, de receber bem quem nos visita. Isso eu quero cumprimentar mais uma vez e dizer que a gente está com uma alegria muito grande receber vocês aqui.
6: Obrigado, Valdir Moratelli Ganso, presidente do Automóvel Clube Chapecó, que em breve estará participando, né, ou do Resenha Nota 10, ou do Papo de Arquibancada, dos nossos programas esportivos da Condá, para poder falar um pouco mais sobre Autódromo Internacional, para falar um pouco mais também sobre o Automóvel Clube de Chapecó. Marlon, um abraço, volto contigo aí.
3: Tá certo, Cleituba, direto do autódromo, por aqui você vai continuar ouvindo as maiores canções e aquela que você pediu, ó, Rick Renner, Casa de Caboclo, essa música foi um pedido lá no começo do programa, roda agora no Estação 98.9.

0: O saber viver, é verdade, hein? É verdade. Alô, Adri. Beijão pra você, obrigado pela companhia. Bom almoço. Já não é bom dia, mas já é boa tarde. 12 horas e 11 minutos. Meio dia e 12 já, rapaz. 14 graus a temperatura. 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Tem áudio aqui, deixa eu largar áudio. Vamos ver rapidamente.
1: Bom dia, Marlon.
0: Bom dia, bom dia, boa tarde.
1: Tanto programa aí, ó, não perdemos um programa de você à tarde.
0: Obrigado, né? Irmão. Amanhã. Obrigado, irmão.
1: Da vez não dá pra mandar mensagem à tarde. Mas temos sempre escutando a rádio Condá. Linha Bom Retiro.
0: Linha Bom Retiro, aquele abraço. Eli Preus de Guatambu também tá comigo. Santina de Melo, Veronilce Cordeiro, que falou que no churrasco ela é top, mas só pra comer, né? É pra comer. Dirceu Maróstica, bom dia, boa tarde pra você. Tem mais áudio aqui, deixa eu ouvir.
2: Bom dia, bom dia.
0: Bom dia, bom dia, bom dia.
2: Tudo bom?
0: Tudo bem.
2: Ótimo segunda-feira, hoje é ligado do Rio Bonito.
0: Tamo junto, ótima terça-feira, meu irmão. Aquele abraço pra você, obrigado pelo carinho. Aqui botou bom dia, né? Bom dia, Ari Padilha, alô, Arizinho, fala comigo.
3: Bom dia, Marlon, tudo bem?
0: Bom.
3: Marlon, você tá em todas,
0: mano. Vambora, né?
3: Tá louco, tá louco?
0: Que bom, né?
3: Você
0: que
3: vai
0: bom.
3: Descansar. É sinal que você é um baita de um cara, rapaz.
0: Obrigado,
3: cara,
0: Ari.
3: Sabe tocar o barco.
0: Obrigado, irmão.
3: O barco cair, pia, de lado nenhum. Que Deus sempre te abençoe, pia. É o Arizinho das Facas aí, te admira muito.
0: Valeu, Arizinho das Facas aí, gente boa, cara de primeira qualidade, tamo junto, meu irmão. Olinda Martins também está comigo, João Gabriel, aquele abraço. Eu volto já, tô um pouco atrasado, mas hoje teve aí, né? Teve o Cleiton, duas participações, teve mais toda a nossa equipe por aqui, trazendo os destaques do Estação 98.9. Volto já, não sai daí, reta final.
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14: É o nosso programa todas as manhãs aqui na Conda FM 98,9, o Estação. E eu tô me despedindo. Eu tô dando tchau pra você. Tá legal? Mas volto daqui a pouquinho no Resenha Nota 10 e também no Tarde Radar com prêmios. Tem o prêmio da semana. Tem muita coisa no Tarde Radar pra você participar. Prêmios não faltam. Hoje, só hoje tem dois prêmios do dia e vai ter o prêmio da semana da Biazus Assistência Técnica na sexta-feira. Daqui a pouquinho no Tarde Radar pra você ficar ligado. Me acompanhando sempre aqui. Pra você que ouviu o nosso Estação, obrigado pelo carinho, tá, gente? Obrigado pelas palavras. Estamos aqui tentando fazer o melhor pra vocês, tá bom? Mandar um abraço aqui pra Neide, também participou. Muita gente que não pôde mandar abraço, tá? Me perdoem-me, mas eu tenho o maior orgulho e o maior carinho de estar aqui comunicando nessa rádio. 50 anos, uma estrutura gigante e levando a emoção do rádio até vocês, tá bom? 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Continue se cuidando, fazendo a diferença, com Deus no coração e esse lindo sorriso neste rosto maravilhoso. Até daqui a pouco, o excelente almoço na companhia da Condá. 50 anos no ar. Tchau!

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Boa tarde, estamos iniciando pela Condá FM, mais um informativo BRF, hoje é terça-feira, dia 14. Programação de carregamento dos lotes de frangos. Henrique Dalpisol, a Avelho 1 carrega hoje 20 horas, o Avelho 2 hoje 22 horas. Cleonir e Li, Avelho 2 amanhã 1h30 e o Avelho 1 5h50. Etelvino Osardo, amanhã 11h20. Livino Rep, Avelho 2, amanhã 13h20. Gentil Babice, amanhã 16h30. Programação de carregamento dos lotes de perus. Linuerizate, todos os machos, 3.098, amanhã a 1 hora. Claudicir Provence, todos os machos, 3.360, amanhã 3 horas. José Maciel, todas as fêmeas, 6.173, amanhã 4 horas. Claudicir Provence, todos os machos, 3.113, amanhã 5h50. Luísa Damazuki, todos os machos, 3.360, amanhã 8 horas. José Maciel, todas as fêmeas, 6.175, amanhã 8h30. Luísa Damazuki, todos os machos, 2.957, amanhã 11 horas. Claudemir Poça, todas as fêmeas, 6.161, amanhã 12 horas. Licério Bignini, todas as fêmeas, 5.516, amanhã 14 horas. Pedro Delevati, todos os machos, 3.296, amanhã 22h30. Quinta-feira, frangos, Teuvi Bilani, Itacir Testa, Renato Dexler, Levino Rep, Ivan Graciani, Edu Wolf, Adílio de Matos, Perus, Edenilson Poletti, Wilson Zene, Natana Klammer, Idemar Faé, Frederico Fosqueira, Lenoir da Rosa, Vimar Meneghini, Auri Capitano, Deuclides Granzotto. Sexta-feira, frangos, Adílio de Matos, Albertinho Fátio, Edu Wolf, Valdecir Peixe, Vanderlei Carnel, Perus, Luiz Schuster, Melci, Ditade, Deuclides Granzotto, Valdemiro Tafarel, Luiz Garbim. Amanhã receberão Piruzinhos, Ademir Kirchhoff e Clomar Schwend. Os horários não vieram. Na quinta-feira, aí no tamanho, alojamento de

0: Vírus de 28 dias para amanhã. Kátia Martinelli, 14h40. Lucilo Gliari, 20 horas. José Piaia, 17h20. Natalino De Conto, 17 horas. Antônio Listone, 10 horas. Lauri Rodrigueiro, 6 horas. João Apelio Dalpiva, 10 horas. Na quinta, Milton Tomazini, Carlos Galão, Lucilo Gliari e João Basso. Transferência de perus de 28 dias. Amanhã, Carlos Halpe, Avelio 1, 4 horas e o 2, 11h20. Na quinta-feira, Miguel Hoover. Amanhã receberão Pintinhos, Cleocire Giacomelli, 12 horas. Nadir Basso, Avelio 2, 13 horas. E Avelio 3, 14h30. Moacir Babice, Avelio 2, 16h30. Marcos Antônio Belato, 16h30. Nadir Basso, Avelio 3 restante, 18h30. Janderson Panceira, Avelio 1, 18h30. Nadir Basso, Avelio 1, 18h30. Janderson Panceira, Avelio 2, 20 horas. Moacir Babiça, Avelio 3, 20 horas. Nadir Basso, Avelio 2, 13.200 aves, 14h30. Quinta-feira receberão Pintinho, Gilmar Prestes, Irineu da Silva, José Lorenzato, Sérgio Valcarengue. Na sexta, Claudio dos Santos, Gilmar Prestes, José Lorenzato, Sérgio Valcarengue. Avicultor, alguma dúvida, ligar aqui na rádio. Telefone 3361-3110. Informativo BRF volta amanhã, 12h30, com mais informações.
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1: Boa tarde. Hoje é terça-feira, 14 de julho. Seja bem-vindo ao Correspondente Condá. Na mesa de áudio está Nathan Helbing, as manchetes de hoje. Ministério Público recorre de decisões referentes à Operação Deadcoin no Oeste Catarinense. Nucleovet faz visita à Associação Recomeço para conferir resultados e doações em Chapecó. Empresários do comércio recuperam confiança em Chapecó. Feira Bem Casados encerra a edição deste ano e já inicia a preparação para o ano que vem em Chapecó. Estas e outras notícias a partir de agora no Correspondente Condá. Previsão do tempo conforme a plataforma Windy. Neste momento em Chapecó, 18 graus. A máxima para esta tarde deve chegar aos 20 com céu de brigadeiro. Mesma perspectiva para os próximos dias. Temperaturas. Mínima de 7, máxima de 22 graus para amanhã. Mínima de 11, máxima de 25 para quinta. Mínima de 19, máxima de 26 graus para sexta. Começa um fim de semana de ventos fortes ainda na tarde da sexta-feira e as rajadas de vento podem chegar aos 70 km por hora de forma contínua. Antes de iniciarmos as notícias, pedimos novamente perdão aos ouvintes, pois a edição de ontem do Correspondente Condá não pôde ser apresentado por problemas técnicos aqui da emissora. O Ministério Público Federal recorreu na semana passada de uma sentença da Justiça Federal em Itajaí que julgou parcialmente procedentes os pedidos da ação penal sobre o esquema de pirâmide financeira investigado pela Operação Deadcoin no Oeste Catarinense. A decisão condenou 6 pessoas por crimes como fraudes contra a economia popular, estelionato, lavagem de dinheiro, associação criminosa e evasão de divisas, além de ter absolvido outras 13 pessoas. Os envolvidos atuavam por meio de uma empresa que se apresentava como corretora de criptomoedas e atraía investidores com promessas de altos lucros. Os réus foram condenados a penas que variam de 7 anos e 10 meses a 22 anos e 1 mês de cadeia em regime inicial fechado. Também foram mantidas a prisão preventiva do acusado com a maior pena e outras medidas cautelares contra os demais. 2 réus foram condenados a pagar o valor relativo ao total que vier a ser apurado da diferença entre os valores aportados e recebidos pelos clientes. Outros réus foram condenados a pagar R$ 49.100.000 em total, além do confisco de bens apreendidos. No recurso de apelação que será apreciado pelo Tribunal Regional Federal da 4ª Região, o Ministério Público Federal requer a reforma da sentença para condenar 7 dos réus por crimes contra o Sistema Financeiro Nacional que haviam sido afastados pelo juízo de primeiro grau. Alguns dos réus foram integralmente absolvidos na sentença e outros parcialmente. O Ministério Público Federal sustenta que, além das condutas já reconhecidas pelo Judiciário, as atividades envolveram o crime de organização criminosa, operação não autorizada de instituição financeira, gestão fraudulenta, apropriação indébita, exercício irregular de atividade no mercado de capitais e ocultação da natureza, origem e localização de bens provenientes de infração penal. Caso os pedidos sejam acolhidos pelo TRF4, os réus já condenados em primeira instância podem ter suas penas aumentadas. Além disso, o Ministério Público Federal quer a decretação da perda em favor da União de todos os bens, direitos e valores que constituem produto ou proveito direto ou indireto das infrações obtidos pelos réus e por terceiros que participaram do esquema. Foi requerido também que a Justiça determine, por meio de cooperação jurídica internacional, que as autoridades do Uruguai promovam a expropriação definitiva de ativos de luxo vinculados aos envolvidos no país vizinho. Em razão da rejeição do pedido do Ministério Público Federal sobre danos morais coletivos, o recurso pede a fixação de valor para reparação dos danos materiais e morais coletivos causados pelas infrações penais no montante de pelo menos R$ 91.100.000. Deflagrada em 7 de novembro de 2024, a Operação Deadcoin buscou desarticular o grupo que oferecia supostos investimentos financeiros em criptomoedas com rendimentos irreais sobre o capital depositado. O inquérito policial, instaurado a pedido do Ministério Público Federal, apurou que a empresa utilizava um forte apelo midiático para atrair investidores. nas supostas operações oferecidas, que podiam ser de compra e venda direta ou locação de criptoativos, a empresa anunciava atuar como corretora de criptomoedas similar a grandes plataformas de mercado, operando transações com moedas digitais como Bitcoin e o Ethereum. No entanto, o grupo prometia remunerações de até 30% ao mês, patamares muito superiores aos praticados no mercado regulado, e atuava sem a devida autorização da Comissão de Valores Mobiliários e do Banco Central. As investigações constataram que a empresa possuía um aplicativo no qual os investidores não tinham acesso às operações diárias realizadas, podendo consultar apenas o rendimento global consolidado. Nas operações de locação de criptoativos, os clientes efetuavam transferências em moeda corrente nacional para contas bancárias da empresa para que operadores gerenciassem os valores. No entanto, a investigação constatou que as operações da modalidade de locação eram simuladas e que as rentabilidades diárias fictícias eram lançadas manualmente no aplicativo. O capital ficava indisponível por prazos de 3 a 6 meses e as retiradas antecipadas sofriam multas de até 25%. A empresa chegou a captar quase 200 milhões de reais de cerca de 10 mil clientes. Promover inclusão, devolver autonomia às crianças e criar novas oportunidades para suas famílias são os pilares da Associação Recomeço. Na quarta-feira passada, a presidente do Núcleo VET, Aletéia Brito da Silveira Balestrin, e a primeira tesoureira, Cláudia Moita Zeklinski dos Santos, visitaram a entidade em Chapecó para acompanhar os projetos desenvolvidos e reforçar a parceria construída com a instituição. A visita integra uma série de encontros realizados pelo Núcleo VET com as instituições beneficiadas por suas ações sociais. Além de acompanhar a aplicação dos recursos, a iniciativa busca ampliar a visibilidade dessas organizações, aproximando associados, congressistas e a comunidade das causas apoiadas pela entidade e incentivando novas doações. Criada há 4 anos por um grupo de amigas que já realizava ações solidárias durante a pandemia, a Associação Recomeço nasceu com o propósito de oferecer apoio a crianças com deficiência física e neurológica, promovendo inclusão, autonomia e melhores condições de desenvolvimento. Atualmente, a entidade atende 38 famílias por meio da doação de cadeiras de rodas especiais, órteses e próteses confeccionadas de forma personalizada para cada criança. O trabalho é desenvolvido em parceria com o curso de fisioterapia da UNO Chapecó, responsável pela avaliação técnica e emissão dos laudos necessários para indicação dos equipamentos. Além da entrega dos equipamentos, a associação desenvolve há cerca de 1 ano um projeto de ecoterapia que atualmente beneficia 12 crianças, contribuindo para o desenvolvimento motor, cognitivo e emocional dos participantes. Outro projeto de destaque é o Recomeço Arte, criado para promover a geração de renda e fortalecimento da autoestima das mães que dedicam grande parte do tempo aos cuidados dos filhos e muitas vezes encontram dificuldades para ingressar no mercado de trabalho. Outro diferencial do projeto é o compromisso com a sustentabilidade. 80% dos materiais utilizados pelas mães artesãs são provenientes de resíduos doados por empresas parceiras, que encontram uma nova finalidade nas mãos dos participantes. Entre os apoiadores estão a Bolis, a Classe Cortinas, o Casarão das Noivas, a Blend Marine, a Colchões e Cia e, mais recentemente, a Dudalina, que também passou a contribuir com a doação de materiais utilizados na confecção das peças. Na iniciativa, as participantes recebem gratuitamente capacitação, materiais e toda a estrutura necessária para produzir peças artesanais. Após o aprendizado, passam a vender seus produtos, conquistando autonomia financeira e valorização pessoal. Para garantir a continuidade dos projetos, a associação também estruturou um modelo de sustentabilidade baseado na participação da comunidade. Desde a fundação, a entidade conta com um grupo de padrinhos mantenedores que contribuem mensalmente para custear as atividades e garantir agilidade no atendimento das famílias. Todo o recurso arrecadado é destinado diretamente às ações sociais. Os valores financiam a compra de cadeiras de rodas, órteses, próteses, equipamentos especiais, o projeto de ecoterapia e a manutenção da estrutura da entidade. O Colégio Marista São Francisco está representado entre os finalistas do Prêmio Chapecó Faz Bem, com 2 histórias que traduzem, cada uma à sua maneira, o compromisso com o cuidado e a transformação da comunidade. As professoras Rafaela Brandão e Alma Pereira foram indicadas à premiação promovida pela NSCTV, que reconhece pessoas cujas iniciativas fazem a diferença na região. Rafaela, professora de matemática, é finalista na categoria Chapecoense do Ano pelo trabalho de conscientização sobre a doação de medula óssea. A iniciativa mobiliza a comunidade para ampliar o número de pessoas cadastradas como doadoras e disseminar informações sobre a importância desse gesto. Ao incentivar o cadastro e ampliar o conhecimento sobre o tema, o projeto contribui para fortalecer uma cultura de solidariedade e de conscientização sobre a doação de medula óssea. Já a professora Alma Marisa, de Biologia, é finalista na categoria Antonietas, que homenageia mulheres que inspiram a comunidade por meio de suas trajetórias. Ela concorre em reconhecimento aos seus 40 anos dedicados à educação, marcado pelo compromisso com o ensino e pela formação de diferentes gerações de estudantes. Ao longo de 4 décadas de atuação, tornou-se referência pelo acolhimento, pela dedicação e pela presença constante na vida de crianças, adolescentes e famílias. Ontem foi comemorado no Brasil o Dia Mundial do Rock. Para celebrar a data, a Secretaria de Cultura da Prefeitura de Chapecó realizou no último sábado o Rock Cultura. O evento, que ocorreu no pavilhão multiuso da EFAP, contou com a apresentação de 10 bandas locais de rock e registrou a circulação de mais de 4 mil pessoas durante o dia. A entrada foi mediante doação de 1 quilo de alimento não perecível ou ração animal. Através dessa ação foram arrecadadas mais de 1 tonelada de donativos, que agora serão destinados para entidades sociais e de acolhimento animal de Chapecó. O encerramento de mais uma edição da campanha do Agasalho do Pátio Shopping confirmou a força da solidariedade e do engajamento da comunidade de Chapecó e região. A ação, realizada no período de 29 de maio até 30 de junho, recebeu expressivo volume de doações que foram repassadas pelo empreendimento Almeza Brasil do SESC, que fará o direcionamento às famílias em situação de vulnerabilidade social. A campanha contabilizou a arrecadação de 670 itens, totalizando 182 quilos de donativos. Depois do recebimento das doações no shopping, foi realizada pelo SESC a organização e seleção das peças para destinação em boas condições de uso pelos beneficiários durante o inverno. Levantamento divulgado pelo Sicom mostra resultados que apontam para recuperação na confiança dos empresários do comércio no mês passado. Levantado pela FEComércio, o índice de confiança do empresário do comércio, após 5 meses consecutivos de queda, registrou 93 pontos, um avanço de 2% em relação a maio. Apesar da alta, o indicador permanece abaixo dos 100 pontos, patamar considerado de otimismo. Na comparação com junho do ano passado, a confiança dos empresários ainda é 7% menor, demonstrando que o setor segue enfrentando um ambiente econômico desafiador. A pesquisa mostra que o resultado positivo de junho foi impulsionado principalmente pelos indicadores de expectativas e investimentos. O componente de expectativas avançou 2%, refletindo a percepção mais favorável em relação ao desempenho da economia, do comércio e das empresas. Já o índice de investimentos cresceu 4,5%, indicando maior disposição para contratar, investir e ampliar as atividades. Em contrapartida, o componente que avalia as condições atuais voltou a apresentar retração, evidenciando que os empresários ainda percebem dificuldades no cenário presente. A avaliação sobre a economia brasileira e o comércio permanece em níveis reduzidos, enquanto a percepção sobre a própria empresa segue estável, embora abaixo da registrada no mesmo período do ano passado. Durante 3 dias, os corredores da Feira Bem Casados foram mais do que um espaço de exposição. Tornaram-se palco de encontros, decisões, descobertas e histórias que começam muito antes do sim. Entre desfiles, talks, apresentações musicais, experiências sensoriais e centenas de reuniões entre fornecedores e visitantes, a 17ª edição da feira encerrou neste domingo em Chapecó. Realizada no Parque da EFAP, a edição reuniu mais de 170 marcas dos segmentos de casamentos, festas de 15 anos, formaturas, eventos corporativos e celebrações em geral. Ao longo dos 3 dias, milhares de visitantes circularam pelos estantes em busca de inspiração, tendências e fornecedores para transformar projetos em realidade. O ambiente também impulsionou negócios entre as próprias empresas expositoras. No palco principal, a programação reuniu desfiles, atrações artísticas, apresentações musicais e falas com profissionais reconhecidos nacionalmente. A proposta foi transformar a visita em uma experiência completa, aproximando o público das tendências e valorizando os talentos que fazem parte do universo de eventos. Mais do que os contratos fechados durante a feira, a organização projeta que os relacionamentos construídos nesta edição devem resultar em R$100 milhões em negócios ao longo dos próximos 2 anos, considerando o ciclo natural de contratação dos casais e demais clientes que iniciaram suas negociações durante o evento. A Feira Bem Casados do ano que vem já está marcada para os dias 25 a 27 de junho, com 60% dos espaços vendidos, e ocorrerá no Parque da EFAP. E um homem denunciado pelo Ministério Público por atacar pai e filho com golpes de facão dentro de uma casa em março do ano passado em Catanduvas foi condenado pelo Tribunal do Júri da Comarca na última sexta-feira. O réu teve a pena fixada em 15 anos de prisão em regime fechado. Os jurados reconheceram a prática de tentativa de homicídio qualificado por meio cruel e recurso que dificultou a defesa de uma das vítimas. Em relação à outra vítima, o Conselho de Sentença decidiu pela desclassificação de tentativa de homicídio, resultando na condenação do autor por lesão corporal grave. Além da pena de prisão, a sentença fixou uma indenização mínima por danos morais de R$50 mil e determinou o pagamento de pensão mensal equivalente a um salário mínimo a uma das vítimas, em razão das sequelas permanentes decorrentes do ataque. Conforme a acusação da Promotoria de Justiça de Catanduvas, os fatos ocorreram na madrugada de 4 de março de 2025 em uma casa no bairro Regina. O réu estava na casa das vítimas, pai e filho, para um churrasco, quando um desentendimento deu início à violência. A ação penal pública ajuizada pelo Ministério Público descreve que o acusado teria se armado com um facão e passado a dar diversos golpes em um dos homens. Ao tentar impedir as agressões e socorrer o filho também foi atacado e sofreu vários ferimentos. A morte das vítimas não ocorreu porque o filho conseguiu buscar a ajuda de vizinhos que acionaram a polícia militar, enquanto o pai recebeu atendimento considerado fundamental para evitar a morte. Na denúncia, o Ministério Público relata que as vítimas estavam desarmadas e desprevenidas diante da agressão repentina. Além disso, a quantidade de golpes e as mutilações provocaram um intenso sofrimento aos ofendidos. O Correspondente Condá termina aqui. 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Música.

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7: 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Boa tarde, Marlon Luiz.
9: Boa tarde. Uma ótima tarde para você. A equipe está diminuta no dia de hoje, mas estamos aqui para trabalhar, levar o Resenha Nota 10 para você, porque sexta-feira tem a volta do Brasileirão Série A. É o que deixa a equipe no sustentável, né? Aquela coisa toda, maravilha. Estamos chegando com o nosso programa. 1:03. Hoje pela manhã eu tava no supermercado e encontrei um parceiro lá que fui xingado, né? Os caras me xingaram. Estão acabando com a Chapecoense. E vocês não falam nada. Eu falei que ia mandar um abraço pra ele, só que não esqueci o nome dele, né, cara? Um abraço. Mas fazer o quê? Aquele... Eu não tenho culpa, né, irmão? Ah, você, as pessoas acham isso, né?
10: Vontade não falta, né?
9: É, vontade de falar não falta.
10: Entendi.
9: Não tem como. Não tem como, né?
10: Entendi.
9: Estamos sem o nosso. Como é que é a nossa senha do nosso MacBook aqui? É MacBook, Natan? É isso?
10: Deve ser.
9: Estamos sem. O pessoal que tinha uma senha aqui em cima tiraram a senha.
10: Os caras já diminuíram o tamanho do notebook do Mar, né?
9: Ficou bem pequenininho.
10: Tiraram até a senha. Mas
9: agora arrancaram a senha.
10: É pra ver se o âncora é bom.
9: É, mas não é bom. Não decorei nada. Não decorei nada. Daqui a pouquinho tem o Cleiton César, direto do autódromo. Sim. Trazendo as informações lá, porque hoje tem um evento maravilhoso, hoje pela manhã, né? Fomos convidados aí pela prefeitura, fomos, né? Mas nós temos nosso trabalho, fazer o quê, né? Aí o nosso CEO, Cleiton César, foi nos representar.
10: E o chaveirinho de ouro.
9: E o chaveirinho. Daqui a pouco tem imagem, hein? Daqui a pouco, tá? Não, espera um pouquinho, tem imagem direto do autor.
10: Foi o CEO e o filósofo.
9: Isso aí, foi o filósofo coach e o CEO foi lá. Porque é um baita lançamento, né, gente? Eu recebi as imagens hoje, assim. Tem almoço lá, né, para as pessoas também da imprensa, os convidados, pilotos, né? Aí, um grande, cara, um grande autódromo, o parceirão nosso também hoje, dono do autódromo, não é dono.
10: O Ganso.
9: O Ganso, não é dono, ele fala
10: que... O presidente.
9: É o presidente, nosso querido Ganso. E o Cleiton, ele vai trazer o Ganso para falar também com a gente aqui, porque assim, vamos falar a verdade, né, cara? Que gigantesco empreendimento, né? Para quem não esperava, para muitos que colocavam dúvida que isso não... iria acontecer, tá aí. Hoje é um semi-lançamento, né? Hoje é mais uma divulgação para mostrar o que tá por vir ainda e com um belíssimo almoço hoje, estacionamento amplo. Daqui a pouquinho vamos falar mais sobre isso. aqui no nosso Resenha Nota 10. Lembrando que a Chape volta ao Brasileirão 7:30 da noite na sexta-feira na Arena Fonte Nova, né? Jogo atrasado em rodada do primeiro turno e a Chapecoense volta a disputar o Brasileirão. Hoje pela manhã também tivemos coletiva, daqui a pouco o Drayton fala, teve atleta da Chapecoense falando em coletiva aí, o retorno também. E é claro, né, gente, detalhes e informações da Copa do Mundo que hoje começam a semifinal. É pra chegar à final, quem vai? Espanha ou França? Quiser participar com a gente aqui, mandar aquele o seu palpite por aqui, pode mandar. 16:00, França e Espanha, Espanha e França. Quem chega na final da Copa do Mundo 2026, a Copa mais direcionada que eu vi na vida, a Copa mais garfada que eu vi na vida até agora, né? Principalmente aí em prol da Argentina. E isso é uma verdade que não sou só eu que estou falando. Eu, se fosse argentino, teria vergonha de chegar à final dessa Copa do Mundo. 1:06. Tudo bem, Drayton Gabuardi? Boa tarde.
11: Boa tarde, Marlon. Boa tarde, Diego, Natan. Nossa gigantesca audiência. Chapecoense hoje de manhã mais uma vez se reapresentou no CT da Água Amarela para fazer o seu treino. Vai treinar amanhã de manhã também às 8:00 na Arena Condá, antes de viajar às 11:20, então sentido aí a São Paulo e depois a Salvador, Bahia. E tivemos a coletiva de imprensa hoje de manhã também do Bruno Matias, volante Bruno Matias também, que falou com a nossa equipe, falou com a imprensa também de Chapecó. Já também vai trazer uma palavrinha dele também aqui no nosso resenha. E essa Copa do Mundo aí, rapaz, França e Espanha vai ser um jogão, não vai dar pra perder não, mas acredito que... Eu já mudei 3 vezes de finalista, né, mas só a França que permaneceu, acho que agora vai França e Inglaterra pra final.
9: Tá certo, França e Inglaterra, o palpite que amanhã Inglaterra e Argentina também, 16:00, né?
11: Tô tentando acertar desde o primeiro mata-mata, não tá fácil acertar.
9: Cara. É, mas tá bom, tu devia ter falado outras coisas, você já teria feito uma alegria pra muita gente aí, né? Devia ter colocado que a Argentina iria, né?
11: É, daí fica difícil.
9: Daí quem sabe teria saído fora já contra a Suíça, contra Cabo Verde, que peleou pra ganhar do Cabo Verde, é brincadeira, também engarfado Cabo Verde, né? E aí, Diego Ezer Grando, você ficou em primeiro plano aí na sua câmera, né? Que legal, né? Tu tá sozinho, é bom, né? Melhor, né?
10: Assim, ficou às vezes... bem mais tranquilo o
9: programa também. É bem mais tranquilo, é uma verdade. Tudo bem, Diegão? Como é que é o seu destaque para hoje, nesta terça-feira gelada em Chapecó?
10: Boa tarde, Marlon, Drayton, Natan, a todos os ouvintes aí do Resenha Nota 10. O meu destaque vai, Marlon, hoje pela manhã eu ouvi algumas rádios gaúchas e também alguns veículos de comunicação aí do Rio Grande do Sul e também de alguma parte do Brasil, e muitas falando sobre a dívida do Internacional. Eles vão dizer, mas por que esse detalhe, esse destaque você vai trazer? Porque tem muitas coisas em comum com a Chapecoense. Foi uma questão de dívidas, aí contrataram uma consultoria na qual disseram que o Inter... tem que primeiro, para virar SAF, tem que fazer uma RJ, para daí sanar um pouco das dívidas, tentar equalizar um pouco as suas dívidas, para depois ficar com uma vida, vamos dizer assim, uma saúde financeira legal para poder ser vendido. Então, dentro da possibilidade, isso me bate uma história parecida com a da Chapecoense, em tese, né? Chapecoense que também já passou por uma recuperação judicial, está estancando cada vez mais as dívidas também das outras gestões, né, que deixaram principalmente aí muitas dívidas para o clube e provavelmente vai estar passando para esse processo de SAF, se tornando SAF. Então são algo parecido e sempre quando eu particularmente olho essas consultorias e auditoria, nada contra, tem que ter isso com certeza nos clubes de futebol, mas eu me lembro de uma que passei quando era funcionário da Chapecoense e começou a burocratizar, a tentar estancar algumas coisas e não conseguiram e, na minha opinião, pioraram cada vez mais. Então, a receita do futebol é fácil, né, Marlon? Você tem uma receita, você deveria ficar refém daquela receita, não querer estourar, mas a gente sabe que principalmente um grande clube precisa de títulos. Nós vimos agora na Chapecoense isso, que o torcedor está cobrando muito uma resposta de jogadores para serem contratados, no qual não recebemos essa resposta. Então, trago isso um pouco à tona, porque é um gigante do futebol nacional que, perante os papéis, está colocando: estou falido.
9: Tá certo, destaque do Diego Ezer Grando. Antes de chamar o Cleiton César para começar o nosso programa diretamente do autódromo, o Draito vai trazer. Qual o destaque que você gostaria de trazer para a gente hoje de uma resposta do Bruno Matias? Qual a resposta que você mais gostou dele? Sim, só um pitaquinho para depois a gente trazer aqui a coletiva do Bruno Matias, está voltando ao campeonato. Acho que ele não jogou, né, na Série A. Ele não machucou. Ele não jogou a Série A, então jogou, vai fazer sua estreia também.
10: Ano passado,
9: hein? Então, sete assim, meses, olha quanto tempo passou, né, cara? Estamos no mês 7 já.
10: Não vale a memória contra o Remo na Arena Final.
9: Brincadeira, lá na Série B, né?
10: Na Série B.
9: Para você ver, ele vai fazer sua estreia no campeonato. Teve alguma resposta que você... Ah, essa aqui eu gostei.
11: A principal resposta dele é a questão dele estar bem fisicamente para voltar a jogar e que a Chapecoense prepara uma resposta para o torcedor, que busca uma resposta para o torcedor nesse retorno da Chapecoense ao Brasileirão Série A. E até depois ele vai falar um pouco, quando eu questionei ele a questão se eles estavam trabalhando em um jogo específico, pensando na situação do Brasileirão Série A ou na Copa do Brasil. E aí ele fala que o trabalho do Rafael Lacerda é encaixar a equipe, de fato, como tem que acontecer, e não focar em um time ou outro, ou um jogo e outro.
9: Tá certo. Via Atacadista, e depois do Via a gente vai trazer a fala do Cleiton César junto com o Ganso aí, mais celebridades lá no Autódromo Internacional aqui em Chapecó. E é claro, né, cara, as imagens aí diretamente feitas por ele, né? Cinegrafista incrível, Michel Bon. Daqui a pouquinho, depois do Via.
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1: Muito bem, depois do recado do Via Atacadista, a gente aqui vai trazer Cleiton César diretamente do autódromo com imagens aí.
2: Não, Natan, voltou a live.
1: Fica à vontade aí, ele vai colocar as imagens agora aí na live também do YouTube, na live do Facebook. Cleiton César, no resenha, a participação dele hoje no Estação 98.9, a gente vai repercutir também agora aqui no nosso resenha nota 10, já com imagens. Vai, Cleituba, fala aí!
3: Marlon, tô de volta aqui no Autódromo Internacional de Chapecó, Marlon, no Estação 98.9. para falar com o Valdir Moratelli, o Ganso, presidente do Automóvel Clube. Ontem, inclusive, Ganso, numa autoria nossa até na Câmara de Vereadores, foi a votação, um requerimento, em homenagem a tudo que você fez, tem feito e continuará fazendo pelo Autódromo, pelo Automóvel Clube de Chapecó, pela Velocidade de Chapecó. Mas hoje estamos aqui para conhecer um pouco da estrutura atual. Muito se fala de inauguração, agosto, setembro, mas tem que ter um pouquinho de cuidado, né? Até porque Chapecó, quando faz as coisas, gosta de fazer bem feito e entregar realmente 100% pronto. Bom dia, participando do Estação 98.9.
4: Muito obrigado pela oportunidade. Quero cumprimentar teus ouvintes, que não são poucos, com certeza. Eu sou um deles. Sempre que eu tenho oportunidade, eu estou ouvindo. E sou um fã incondicional do teu trabalho, Cleiton.
3: Obrigado.
4: E quero te agradecer em público essa homenagem. Se alguém me homenageia, eu imagino que eu devo ser merecedor. Eu recebo com muita alegria. E isso me dá ânimo para continuar fazendo o que eu venho fazendo, que eu não faço isso para mim, não. Não tenho vaidades, mas eu tenho alegria de entregar alguns projetos que eu consigo tornar realidade, que eu persigo eles há muito tempo, né? E o autódromo, com certeza, é um deles, né? E você falava em inauguração. Hoje nós temos apresentando para vocês, vereadores, a imprensa, essa praça como ela está. Ela está em todo vapor nas conclusões dela. Com certeza tem muito a ser feito. E quando se fala em inauguração, nós temos muita responsabilidade. Por quê? Eu não tenho só responsabilidade com pilotos e equipes. Eu tenho que ter responsabilidade com o público também. Eu sempre digo, se eu convidar o Cleiton e a família dele para vir para cá, eu tenho que saber que eu tenho que ter mobilidade para você chegar aqui. Você vem de carro, eu preciso ter estacionamento para você deixar teu carro. Eu preciso ter um local onde você senta e assista a prova, que é uma arquibancada. Eu preciso ter uma infraestrutura que te permita ser convidado e sair com vontade de voltar, que é alimentação, higiene, tudo que se faz necessário para um grande evento. A mobilidade de entrar e sair, ela é de qualquer praça esportiva, da grandiosidade que vai ser aqui, a gente tem ciência que vai ter. Nós vamos ter dificuldade de chegar até o autódromo pelo fluxo de gente. Isso é, a gente espera que seja assim, né? Mas todo mundo que vem para esses eventos já estão acostumados com essa dificuldade, que é o trânsito, né? Mas quando se fala em competições de nível nacional, nós temos que ter uma praça pronta para oferecer e ter continuidade. Porque é muito fácil você inaugurar sem essa responsabilidade. Dá para citar exemplo que não é novidade para ninguém. Nós tivemos Goiânia inaugurada antes do prazo, Brasília inaugurada antes do prazo, Cuiabá, uma praça maravilhosa, que mancharam ela pela inauguração precipitada, antes do prazo. E depois que tu mancha, Cascavel inaugurou antes do prazo, reinaugurou antes do prazo. Hoje tem dificuldade de levar público. Os promotores dizem que se arrebentam para oferecer facilidade e o público não vai, porque ele teve uma frustração. É isso que a gente não quer. Então a gente pede paciência a todos os amantes do automobilismo, vocês da imprensa principalmente, que transmite também a paciência de que seja inaugurado no momento certo. A hora que realmente nós podemos oferecer uma prova e ter continuidade de prova. O que nós temos uma preocupação muito grande é ter um calendário cheio o ano que vem. Isso nós temos certeza que tem. Nós vamos ter todas as provas da modalidade de velocidade do Brasil e da América do Sul vão estar em Chapecó. Tá? Mas para isso nós temos que ter certeza de que tudo está dentro do... conforme precisa ser feito, com segurança, com espaços, porque o piloto que vem correr Chapecó, ele tem que sentir vontade de voltar, ou seja, pela praça que a gente está oferecendo para ele, ou seja, pelo conforto que ele vai ter aqui dentro do autódromo, poder trazer as equipes dele, ter conforto, ter camarotes, ter box, isso a gente está oferecendo o que tem de melhor, e principalmente um acolhimento da comunidade chapecoense. Bons hotéis, bons restaurantes, e Chapecó ele é especialista nisso, de receber bem quem nos visita. Isso eu quero cumprimentar mais uma vez e dizer que a gente está com uma alegria muito grande receber vocês aqui.
3: Obrigado, Valdir Moratelli Ganso, presidente do Automóvel Clube Chapecó, que em breve estará participando, né, ou do Resenha Nota 10, ou do Papo de Arquibancada, dos nossos programas esportivos da Condá, para poder falar um pouco mais sobre Autódromo Internacional, para falar um pouco mais também sobre o Automóvel Clube de Chapecó. Marlon, um abraço, volto contigo aí.
1: Valeu, Cleituba, aquele abraço para você, grande abraço também ao nosso Ganso, gente querida demais, gente, né? Parabéns por esse trabalho, parabéns por esse projeto gigantesco. A gente está aqui com o nosso Resenha Nota 10 para 01.bet, jogue com responsabilidade. 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Abraço seu Tasca, né, que tá na Copa do Mundo.
0: Tá lá, né?
1: Seu Tasca tá lá na Copa do
0: Mundo. E camisa Brasil e Chapecoense.
1: Brasil
0: e Chapecoense. Da Chape.
1: Me mandou um áudio aqui, cara, fantástico o áudio aqui, rapaz. Ia repercutir ele falando da alegria que as pessoas têm quando vem a Chape, né? Chapecó, Chape. Grande seu Tasca, esse merece.
0: Essa é uma marca forte ainda, né?
1: Esse é gigante demais, cara. De verdade, seu Tasca, parabéns aí, tá? Continue sendo essa pessoa maravilhosa.
0: Viu, ontem saiu da Chapecoense, João Vitor, estreou pelo Londrina,
1: fez o
0: já
1: gol.
0: Deu uma assistência. Uma assistência?
1: Foi uma assistência?
2: Ele não fez um gol também, não. Que ficou inválido?
0: Acho que foi, não, mas a assistência valeu, né, perfeito. No caso. Mas já tá contribuindo lá, né, pro outro time, lá pro Londrina.
1: Um bom jogador de Série B.
0: Pra Série B, na minha opinião, é um bom jogador.
1: Bom jogador de Série B. Bom jogador. É, por isso
0: Na minha visão, dos que ficaram agora na Chapecoense, lógico, tem o Bruno Matias, que até o Drayton tem aí as falas dele aí de hoje de manhã da coletiva, mas na minha opinião, ele era um cara para ser titular no time da Chapecoense. Já teria o Bruno Matias, uma peça importante para um retorno. E a gente que, eu vou falar a gente, porque tanto eu, quanto o Beto, quanto também o Índio, que são os comentaristas aqui da equipe Nota 10, nós temos o mesmo pensamento, que é encorpar mais o meio de campo da Chapecoense. E eu ouvi até disso também do Rafael Lacerda, quando ele esteve aqui no Resenha Nota 10, falando também que a Chapecoense ela tem que jogar mais compactada. E quando se fala em compactação, não se joga com três zagueiros, se joga, sinceramente, com mais um homem de marcação no meio, até para poder dar liberdade. Ontem, quando o Drayton trouxe o provável time da Chapecoense, né, que pode enfrentar o Bahia na sexta-feira, eu até fiquei meio assim, porque Marcinho, Giovanni Augusto, Enio e Bolasier. E aí vai ficar Bruno Matias e Camilo no meio de campo para marcar. Beleza, vai ter dois homens de contenção, e vai poder ter a liberdade em tese para um Enio e até mesmo para o Marcinho. Mas joga praticamente num 4-5-1 só com o Bolasier lá na frente para tentar uma roubada de bola, alguma, bola espetada, enfim, lá vai tentar jogar por uma bola e quando sair, tentar sair com um pouco mais de compactação para ter mais peças ali o suficiente também para chegar. Mas eu me interessava muito ter mais um homem no meio de campo. Porque o time da Chapecoense, o ataque da Chapecoense até aqui, pouquíssimo criou, pouquíssimo fez. Temos o Enio, que é uma peça muito fundamental para o time da Chapecoense. Olha que eu estou falando do Enio, que terminou o campeonato ano passado pelo Juventude em baixa lá. Então ele é uma peça fundamental no ataque, só que daí joga muito longe do entre meio campo e o ataque, a área do adversário fica muito longe para ele ter que carregar toda essa bola, receber essa bola lá no meio de campo e poder carregar mais. Mas torcer que dê certo, e especialmente esse retorno do Bruno Matias, que ele possa ter realmente ter uma recuperação top. Eu acredito que teve sim, ficou muito tempo parado, e torço que ele tenha ritmo de jogo para poder contribuir para o meio de campo da Chapecoense.
1: 3361-3110. Olha pro Michel e pra esse personagem aqui. Se colocar o cabelo, o desenho fica igual o Cachecol, né?
0: O Gru.
1: É o Daniel. Da família Adams, né?
0: Não, é do.
2: Do meu malvado favorito.
1: Favorito, claro, tá certo. O Marlon Michel disse que cada um dá o que tem de melhor. Pergunta se ele tá dando muito. Aquele abraço. Tamo junto, Daniel. O notebook tá menor por causa do frio.
0: Encolheu.
1: E o pessoal repara até nisso, né, cara? É. Ontem o pessoal falou: ué, tá pequeno o notebook aí, né? O pessoal vê até isso aí, mas é da Apple, né?
0: Tá legal.
1: Vai pegando, cara, essa maçãzinha pra vocês aí. Vai, fala
2: um
1: mal.
2: Pouco mais o Marlon.
1: Fala mal, pelo amor de Deus. É que apareceu o pai mais, né?
2: Quer dizer, trazer 42 polegadas aqui na
1: frente. Não, daí beleza, né? Aquela coisa toda. Boa tarde, amigos. Não canso de falar, ó. Presta atenção nessa análise do torcedor aí, pra com respeito, porque isso aqui é séria. Tá? O planejamento ideal era ter mantido o técnico e ter buscado reforços baratos, aceitando que a Série A seria só uma passagem. Isso resultaria em um ano com caixa para entrar em 2027 forte. Mas é tanta pressão de todos os lados que, mais uma vez, erros comprometem a continuidade do trabalho. E lá vamos nós sofrer mais 5 meses sem saber que time teremos em 2027. José Carlos.
0: É, sobre o que o torcedor, o ouvinte escreveu aí, eu concordo em partes, em outras eu até discordo um pouco, até porque uma Série A do Campeonato Brasileiro, nós vimos aí que teve uma resposta positiva do torcedor da Chapecoense, que foi lá, se associou, comprou camisa, comprou coisas da Chapecoense e automaticamente ajudou o clube nas suas finanças. Porque, poxa vida, se tu fizer um ticket médio de 8, vamos colocar R$100 por mês aí do torcedor, 15 mil sócios, dá um baita valor mensal. Vamos colocar que entre na folha da Chapecoense, nos cofres aí, 1 milhão por mês do sócio torcedor, desses 15 mil sócios. Cara, é um dinheiro interessante para um clube do tamanho da Chapecoense. E a Série A, a gente não esperava nada da Chapecoense, que a Chapecoense fosse lutar por G4, por Libertadores, pré-Libertadores. Mas o que a gente tinha expectativa era de um time competitivo. E aí foi passando o tempo, começou num treinador que tem uma história muito bonita com a Chapecoense. Ele não conseguiu dar aquela resposta. Ah, Diego, mas o time, quando o Gilmar Dalpozo saiu, tinha 7 pontos dos 9 conquistados até agora. Mas ninguém estava feliz. Eu fui um cara aqui que levantei muito a tese das 10 primeiras rodadas. Lembra que tu também me chamava, sim, de chato toda hora? Sim. Pô, de novo essa história das 10 primeiras rodadas? E tá comprovado das 10 primeiras rodadas. O Curitiba tirou proveito. Tudo bem, o Curitiba tem um time muito melhor do que a Chapecoense. Claro que tem. Um treinador que já entende o que é uma Série A, jogadores interessantíssimos que caberiam até em grandes clubes do futebol nacional. Mas o Curitiba conseguiu tirar esse proveito, o próprio Atlético Paranaense também. Vimos também outro exemplo negativo, o Mirassol também não conseguiu tirar proveito das 10 primeiras rodadas. E eu esperava muito da Chapecoense nessas 10 primeiras rodadas. Pegou um Santos, na primeira rodada ganhou, sem 6 jogadores. Depois pegou um Vasco se remoldando lá com o Diniz,

0: lá, que, claro, com o Inter tem um futebol que tem uma intensidade, mas jogou no meio de campo com Alan Patrick e Bruno Henrique, dois jogadores lentos, e a Chapecoense não conseguiu tirar esse proveito. Aí cai o Dalpozo, vem o Fábio Matias, piorou, parece o negócio. Tirando a classificação da Copa do Brasil, piorou o time. E agora vem o Lacerda, que eu até então eu não culpo ele por nada de resultados negativos. Vou poder criticá-lo se realmente ali dentro da possibilidade de uma leitura de jogo faltou aquela leitura para o treinador. Agora, de elenco, de força, a limpa foi feita, porque está ainda acontecendo alguma. Pode haver ainda algumas saídas do elenco da Chapecoense. Mas os jogadores que trouxeram, na minha opinião, para uma Série B ano que vem, não é uma Série B que coloca a Chapecoense entre as favoritas, na minha opinião, para subir.
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2: hoje, tá bom?
1: Tu comeu miojo, que eu sei, tu comeu miojo da Apt, que eu sei. Pegou uma caixinha da Apt e tomou um miojo ali, de fome. Ele já abriu a caixinha, imagina, tá desde manhã.
0: Tá difícil,
1: viu? Tá complicado
2: não,
1: o
2: eu não
1: negócio.
2: tava em casa,
1: Hoje
2: né?
1: de manhã a
2: Tava no
1: gente fez uma
2: CT, né,
1: campanha
2: velho?
1: aí para conseguir uma máquina de costurar. Uma máquina de costura para um parceiro.
2: Certo.
1: Que a gente conseguiu aí, em nome do
2: Certo.
1: Cleiton César,
2: Top.
1: né? A dona Terezinha,
2: Tava ouvindo,
1: ela
2: tava ouvindo.
1: fez a doação, né?
2: Tava
1: Se tu
2: ouvindo.
1: quer algum prato de comida, alguma coisa,
0: Não,
1: quer
0: tu quer
1: uma
0: que a gente
1: marmita,
0: pague um galete ali
1: uma
0: no Ah,
1: viagem?
0: aí,
1: Aqui na Tramontina, aqui
2: Meu
1: no.
2: papai,
1: no...
2: Opa, eu lembrei, podia ter ido ali,
1: Pô,
2: cara. Eu vim
1: aqui,
2: do
1: ó.
2: CT direto pra cá,
1: Ali, ó,
2: né? Pô, podia
1: Tramontina,
2: ter ido
1: aqui,
2: lá,
1: na
2: verdade.
1: Sinaleira, aqui, rapaz, nos altos da
2: Verdade.
1: Rua Uruguai, eu lanche o tempo todo, o café
2: Depois
1: você ganha de
2: eu
1: graça.
2: vou ali, então.
1: Vamos
2: Saindo do resenha, eu
1: ali,
2: vou ali.
1: meu.
2: Fechou.
1: Comer um galete com um pãozinho,
2: Top, Zé.
1: maionese, ketchup, aquela molho de pimenta que é brincadeira. É
0: Aí é
1: fã.
0: caseiro deles
1: É
0: mesmo.
1: caseiro, não, é deles, é
0: Top,
1: brincadeira. E
0: top.
1: vários
0: É
1: lanches.
0: sensacional,
1: Quer
0: né?
1: um hambúrguer na hora? Quer um bife com queijo? Faz na hora ali,
2: Bem?
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0: Eu tenho hoje, vendo algumas notícias, né? Principalmente ligadas ao esporte, me até printei aqui a informação e coloquei no nosso grupo da equipe
1: Printasse é, nego,
0: Nota D.
1: printasse é.
0: Printasse, né? Vem do jornal O Globo. Vou dar os créditos aqui, né? Até o jornalista o Anselmo Góes. Ele coloca aqui como uma informação que a Chapecoense vai indenizar família de jornalista que morreu no acidente aéreo na Colômbia. Então ele escreve assim: a Chapecoense vai pagar uma indenização de cerca de R$ 565 mil, além de uma pensão mensal no valor de mais de R$ 12 mil, à mulher e ao filho do jornalista Vitorino de Albuquerque Sá Sherman de Miranda. O Vitorino Sherman
1: Sim.
0: da antiga Fox, né? Que foi vítima do acidente aéreo em 2016 com o avião, né, da empresa boliviana Lamia, partindo de Santa Cruz de La Sierra, na Bolívia, né? O voo fretado, enfim. Eu não fui buscar ainda informações com a Chapecoense, procede isso mesmo. Mas perante o que foi conversado com nós em off, até com o presidente Alex Passos, enfim, vem

0: tem essa informação aí realmente que pode ser, em tese, é verdade, né? Dentro dessa possibilidade de uma o valor em tese ali, os R$ 565, talvez seria baixo perante algumas outras ações envolvendo o acidente aéreo. Enfim, eu falo isso até com propriedade, que eu fui testemunha, preposto de várias ações, né? Era a testemunha da Chapecoense, né, contra as famílias das vítimas, né, no caso. Mas se abre um precedente desses, o que que isso demonstra perante justiça? Eu não sou meio leigo nisso, mas fui buscar algumas informações, que isso aí abre precedentes para todas as 71 vítimas, né, das famílias, a processar talvez a Chapecoense e talvez ter esse direito de uma pensão vitalícia. Então, dentro dessa possibilidade, pode ser aí que a Chapecoense já está com o pé atrás até, ou não sei se cabe recursos dentro dessa possibilidade, mas abre um precedente danado aí para ter uma dívida aí mensal grande. Por quê? 12 mil, né, para um caso desse. Vai para outro, não que seja todos esse valor, talvez um até menos,
1: Eu
0: mais, enfim.
1: concordo.
0: Mas isso abre um precedente aí que, se for pegar 71 vezes 10, já daria 710 mil por mês, né? Que seria, no caso, para uma dívida todo mês, por causa de ações,
1: Não, é
0: né? De
1: verdade. Isso aí.
0: aposentadorias vitalícias.
1: Isso aí, cara, é tudo que nós falar aqui vai machucar alguém
0: Exato.
1: sobre
0: Eu
1: isso.
0: não vou dizer que sou
1: Agora,
0: contra, sou
1: eu vou falar
0: favorável,
1: uma frase
0: enfim,
1: só.
0: né? Mas
1: Eu acho que
0: só estou trazendo, né, a
1: toda a
0: informação.
1: culpa é da Chape.
0: Não.
1: Toda a culpa é da Chapecoense, cara. Tudo vai em cima da Chapecoense, cara. Até quando? Ah, cara, pelo amor de
0: E
1: Deus.
0: eu, Marlon, assim, no meu
1: Eu
0: tempo
1: vou
0: lá que eu
1: respeitar aqui
0: estava
1: as
0: lá, né, Marlon?
1: decisões, mas, cara, dá, cara. Tudo é a Chapecoense que vai ter que pagar pro resto da vida isso aí, cara.
0: Eu
1: E
0: estava
1: a
0: vendo.
1: Chapecoense nada, nunca vai receber nada disso, cara. Ah, cara, isso aí, cara, eu não vou falar mais nada, mas isso me causa uma chateação aqui por dentro, que parece que a Chapecoense é o escudo de tudo. Tudo vai ser contra a Chapecoense. Cara, se o que o Diego falou aí, eu já pensei hoje de manhã, quando ele mandou o print, abre precedente para muita gente aí que
0: Claro,
1: foi
0: claro.
1: a
0: Exato.
1: trabalho, que estava trabalhando e estava ganhando para isso. Agora, eu não posso falar o que eu penso aqui totalmente, mas só a Chapecoense, cadê a indenização a favor da Chapecoense? Cadê? Cadê?
0: É que o que passa, né, dentro dessa matéria, né, Marlon? Até se tiver alguém da Chapecoense nos ouvindo, que com certeza vai estar, quiser entrar em contato aí com o Marlon, com o Drayton, enfim, aí comigo, para a gente relatar isso realmente. Mas isso, eu na minha época, eu vi que o juiz, ele não colocou que foi culpa da Chapecoense a queda. Até porque a Chapecoense contratou uma empresa, né? Enfim, aí abre
1: É
0: vários
1: outra coisa, né?
0: precedentes também.
1: Vamos deixar quieto isso aí.
0: Mas o que traz aqui, só porque realmente aí essa é uma informação aí que envolve o
1: Fechou,
0: Brasil
1: né?
0: todo.
1: Fechou, né?
0: E se tivesse essa realidade, essa verdade aí, preocupa mesmo,
1: Com
0: né?
1: certeza. 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
1: 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Vamos fazer um rápido
0: Manda
1: intervalo.
0: Manda um abraço só pro Rodrigo lá da Joaçaba Pneus, que
1: tá
0: me mandou
1: sempre vendo
0: aqui,
1: a gente, cara.
0: Tá sempre ligado
1: Outro
0: com a
1: dia ele
0: equipe
1: mandou
0: Nota
1: também
0: 10.
1: a foto aí que tá vendo a gente lá no YouTube.
0: Abraço, Rodrigo.
1: Rodrigão, aquele abraço.
0: Opa.
1: 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Baita lateral direito, o Rodrigo da Joaçaba Pneus. E falar nisso, eu tô vendendo lá minhas rodas. As rodas que tá lá na Joaçaba Pneus, roda de
0: Tá
1: ferro,
0: vendo a roda?
1: com a calota aí da Tracker, da Chevrolet. Então, gente, lá na Joaçaba Pneus, É nova, tá? Tirei da agência, troquei as rodas, deixei lá as rodas de ferro.
3: Quanto
1: e
3: tá
1: as calotas.
3: Quanto tá valendo
1: a
3: roda?
1: Calma aí, a roda da Traca, a roda da Chevrolet.
3: Tá valendo,
1: tá aro 17, tá, gente? Vai na Joaçaba Pneus.
3: Tá bem
1: Rodrigo,
3: retinha elas.
1: De...
3: Hã? Tá bem retinha elas.
1: Mano,
3: teve pancada nessa roda aí ou não?
1: Saiu da Chevrolet e foi lá.
3: Tá bem novíssima. Ela tudo.
1: Tá novíssima,
3: eu te dou a
1: né, Rodrigo?
3: Então.
1: Rodrigo. Tá novíssima, né, Rodrigo? Sabe? Pá, foi na hora, saí de tarde, já fui lá trocar. Cara, tô precisando vender essas rodas. Quero vender essas rodas.
3: Compre a roda.
0: Foi bem, tu anunciou pelo menos.
1: É, mas é fazer o quê? Rodrigo, ajuda aí, bota aí em tudo que é rede dos redes sociais. Até no Chuck Norris. Precisamos vender. Homem, tô vendendo pra menos de, é mais de mil desconto. Mais de R$1.000 de desconto, cara. Só pra vender mesmo ali. Me ajuda, Drake, pelo amor de Deus.
3: Vou de comprar, mano.
1: Voltamos já. Voltamos já com o nosso Resenha Nota 10. O negócio é anunciado.

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3: Não sei, de repente não. Tu tem, né?
4: Um pouco
3: sim. Tu tomou aquela aguinha lá?
4: Tomou?
3: Do par. Por que essas coisas aí?
4: Que ele fala?
3: Essas espinhas na cara?
4: Porque tu viu, né?
3: O que tá acontecendo, amigo? Quantos anos tu tem, amigo?
4: Ele largou.
3: Tu parece que tem 60 anos e tem espinha na cara, amigo. Pelo amor de Deus.
4: Depois que ele largou,
3: o nosso Silvinho de Ouro aí, vou te contar uma coisa. Olha pra essa câmera aqui pra ver o Silvinho de Ouro. Olha aí, o nosso Silvinho de Ouro. Pega ali. Nós temos que trazer. Natan, acha ali o Silvinho de Ouro e depois vamos botar do lado dele, tá, Natan? Porque isso aí é aqui na câmera, aqui, Natan. Aí, ali, agora veio. Aí, ó. Nosso Silvinho de Ouro. Qual é os destaques? Chapecoense treina? Treinou hoje? Treina amanhã? Como é que tá a preparação da Chapecoense? Não, amigo, o que tu vai fazer, amigo? Não faz isso. Ah, isso é 2 horas. O programa tá atrasado já, velho.
4: O Silvinho de Ouro.
3: Quem é você? Vai dizer aí. Que beleza, rapaz. Estamos lascados, né, Diego?
4: Não,
3: isso. Diego, a Chapecoense treina. Ele nem sabe o que ele vai falar agora, cara.
4: Deixa eu trazer rosquear o microfone.
3: É, rosqueia.
4: A Chapecoense treinou hoje pela parte da
3: manhã.
4: Chapecoense treinou hoje pela parte da manhã, Marlon.
3: Ele parece que vai explodir, né, cara? Parece que ele vai explodir. Okay. Mas ele cara, o pai tá rindo aqui.
4: Pera aí, cara.
3: Olha lá, meu. Respira, vai.
4: Fala. Chapecoense treinou hoje pela parte da manhã, no CT da Água Amarela. E treina amanhã antes de viajar, né? Sentido a Guarulhos, depois Salvador, Bahia. É, treino fechado amanhã, inclusive, esse treino fechado aí. É algo que
3: treino
4: surpreende.
3: Treino fechado hoje ou amanhã?
4: Amanhã. Amanhã pela parte da manhã. Amanhã é 7,
3: mas
4: às 8 horas da manhã.
3: Mas o Lacerda não é contra treino fechado?
4: É isso que eu ia comentar agora.
3: Ele falou aqui pra nós que ele é contra treino fechado?
4: É isso que até me surpreendeu quando eu recebi a informação agora no grupo dos setoristas aqui, que amanhã o treino será fechado. Até porque Rafael Lacerda é contra ter treino fechado. Indiferente se for um dia antes do jogo, 2 dias antes do jogo, ele é contra treino fechado. Sim. Porém, a informação que a gente recebe
3: quem
4: que dá...
3: O treino, então?
4: Da, do nosso...
3: se o técnico que dá o treino é contra, quem que tá mandando fechar o treino, será? Tem informação?
4: Não. Essa é a informação.
3: Eu não sei o que estão escondendo, né? Porque eu não vejo nada de qualidade na Chapecoense pra esconder. Mas tudo bem. Se é pra surpreender. Olha lá o Silvinho deu. Se é pra surpreender o Bahia, tudo bem.
5: Eu acho que vai fazer tipo que nem o PSG faz, seleção francesa. Joga a bola lá perto do escanteio e daí vem ali, faz um abafo, rouba e já faz o gol.
3: Olha lá como é igualzinho o Silvinho de Ouro. Dá uma olhada lá.
4: É quase igual, cara.
3: Igual, olha pra frente, ó. Olha pra câmera. Olha pra câmera, cara. Dá uma olhada. Mas é quase não, é igual. É igual. Não tem, né, cara, lá. Dá uma olhada lá. Não querendo ser chato, mas assim, ó, se o técnico não gosta de treino fechado, eu não vejo por que fechar. Mas se for pra surpreender até nós, né, com um futebol diferente, um futebol maravilhoso contra o Bahia, tudo bem.
5: Quem? Quem vai jogar?
2: Não! Eu tô falando aqui. Tá. Eu vou ver o que tá acontecendo. Vamos fechar o treino, beleza? Eu não quero ser chato, porque eu não gosto disso, porque daí isso aí parece que tá pegando no pé. Mas não vejo por que fechar mais treino com 9 pontos. Fica, sinceramente, Nathan, lanterna
4: pode, do pode campeonato. Pode tirar já, Nathan, no vídeo.
2: Não, não, pode sair. Não,
4: pode tirar, pode tirar já.
2: Pode deixar aí, que ficou bonito. Legal, tu é a favor do treino fechado? Em que situação? Ou não. Contra, em qual situação?
5: Cara, eu particularmente, Marlon, acho que eu sou contra treino fechado. Sinceramente, sou contra. Talvez ali treinador precisa uma decisão, alguma coisa, um treino antes, fazer uma jogada ensaiada, alguma coisa. Só que da maneira que tá a Chapecoense, do jeito que tá, eu particularmente sou, não vejo por que um treino fechado. Ah, mas vai a imprensa, vai colocar que ele vai jogar num 4-5-1, vai sair com o Enio pra cá, pra lá, enfim. Cara, as equipes hoje se conhecem muito. Talvez por uma jogada parada, uma bola trabalhada, né? Um escanteio, uma falta, uma lateral, enfim e tal. Mas da maneira que tá. A Chapecoense vem de uma intertemporada agora, dessa parada da Copa do Mundo. Nós vimos alguma coisa diferente contra o Grêmio. Ah, ganhou o jogo, beleza. Mas não vimos um time diferente.
2: Mas tudo bem, isso aí vamos esperar para sexta-feira.
5: Eu penso assim, sabe?
2: Eu também.
5: Eu não vi uma jogada trabalhada, não vi nada, enfim.
2: Tomara que tenha.
5: Tudo bem, com aquele potreiro lá em Sinop também não tinha muito o que exercer, né? Nem das duas equipes.
2: Nenhuma equipe mesmo, essa é a verdade. Tem informação, Dray? Tu acabou de receber, não?
4: Não.
2: Porque aqui a gente fala alguma coisa, o pessoal já manda mensagem pra gente aí, né?
4: É, rapaz.
2: 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Então, Bruno Matias falou hoje pela manhã isso.
4: Exatamente. Bruno Matias deu uma coletiva hoje pela parte da manhã. Vamos rodar um trechinho aí, Natan. Tá na agulha, já disse que tem o Chiruna. Tá na agulha, né? Vamos meter
2: tem
4: marcha.
2: Tem duas na corda?
4: Tem duas na corda, mete marcha. Vamos, primeiro ele falou um pouco sobre essa questão da ansiedade de voltar a jogar depois de longos 7, 8 meses aí fora dos campos. E agora estreando também num Brasileirão Série A. Vamos ouvir o que disse Bruno Matias.
6: Ansiedade primeiro de poder voltar a jogar futebol, né? Independente da série. Eu trabalhei a minha vida inteira para poder chegar na Série A. E graças a Deus hoje eu cheguei, sempre foi um desejo meu, né? A gente passa por muitas coisas na carreira, a gente recebe propostas, mas eu sempre deixei bem claro para minha família, para os meus agentes, que o meu sonho era jogar Série A. Eu vou estar podendo realizar esse sonho com a camisa da Chapecoense, estou muito feliz. E eu acho que independente disso, a alegria de poder estar com meus companheiros que me ajudaram, né, por esse processo que você falou da lesão no ano passado, e poder estar com muitos aqui, de poder compartilhar esse momento. Então, eu fico muito feliz de poder estar jogando essa Série A, ansiedade. Em relação ao Fábio Matias, foi traçado um plano, né? Eu estava no 7º mês, se eu não me engano, já apto a treinar com meus companheiros, mas eu ainda não estava 100% liberado para voltar para os jogos. Existe algo que a gente precisa respeitar em relação aos protocolos que eu passei. Eu já tinha trabalhado com o Fábio na base do Figueirense, né? Então eu tive uma conversa bem clara com ele. A gente achou que não era o momento certo de voltar ainda, por mais que eu estava treinando com o grupo, estava apto lá, mas não era o momento certo de voltar. Acredito que foi uma questão de tempo. Queria ter tido a oportunidade de novamente trabalhar, mas eu fico muito feliz também de estar podendo trabalhar com o Lacerda. O professor tem me dado confiança, tem me deixado à vontade dentro dos amistosos que a gente teve, dos jogos. Já tive uma conversa com ele também quando ele chegou, depois quando a gente retornou da Copa. Então, estou muito feliz, né? Eu estou à disposição agora 100%, já consegui fazer os dois amistosos, que era muito importante para mim. E eu acho que para deixar bem claro isso, né? Porque eu lembro que soltaram algumas matérias que eu estava à disposição, que eu já estava liberado, mas existe um protocolo que a gente precisa respeitar, né, diante da lesão, e que não tem o que fazer, por mais que eu estava treinando com o grupo, mas à disposição para os jogos eu não estava ainda.
7: Bruno, você sempre foi
4: o... Show, tá aí o Bruno Matias, estão falando um pouco sobre essa questão do anseio dele, da ansiedade de voltar a jogar, e também questionei a questão a respeito se com o Fábio Matias ele já estava apto a jogar, e ele fala então que por protocolo aí, um comum acordo entre ele e o Fábio Matias, ele reestreia agora contra o Rafael, com o Rafael Lacerda. Tem outra parte também ali, o Natan, onde ele fala que Eu perguntei se ele focar, se o treino da parada da Copa foi focado no, pensando em sair naquela situação no Brasileirão, ou também se era a classificação da Copa do Brasil. E ele fala então aí sobre não ter de fato um objetivo focado em time A ou time B para, nos treinos da Chapecoense.
6: Cara, assim, essa questão da preparação acho que foi muito importante pro Lacerda conseguir imprimir o trabalho dele, né? Eu acho que isso foi o mais importante. A gente não conseguiu visar nada em relação a um jogo específico, né? Até que a gente recebeu durante as semanas de trabalho a questão do jogo do Bahia, né? Que a nossa estreia, né? Reestreia seria contra o Flamengo. A gente sabe desse grande desafio, a gente sabe da força da equipe do Cruzeiro, né? E aí a gente fica até falando sobre os amistosos, o que você falou sobre o Grêmio, né? A gente ganhou do Grêmio, e aí o Grêmio ganha do Cruzeiro, e aí é uma bola de neve, uma loucura o futebol. É um desafio grande, e eu acho que pelo que a gente apresentava no Brasileiro, ninguém esperava que nós íamos passar do Botafogo na Copa do Brasil. A gente sabe que um jogo de mata-mata, eu lembro de uma entrevista do Camilo, jogo de Copa, né? Ele falou, usou isso, é diferente. E eu acho que eu continuo na mesma linha que ele. Acho que quando a gente for jogar contra o Cruzeiro, é uma mentalidade diferente, é um jogo diferente. A gente espera o apoio do torcedor muito mais do que nos jogos do Brasileiro, que a gente sabe a importância que é a Copa do Brasil para nós. Eu acho que até é uma questão anímica para nós, vai ser importante como foi o jogo do Botafogo. Então é isso que a gente espera.
7: Bruno, assim como você vai estrear em uma Série A de Campeonato Brasileiro, o próprio Rafael Lacerda também vai estrear.
4: Fechou então, é isso aí. Bruno Matias falando então na coletiva de imprensa hoje pela parte da manhã.
3: Tá certo. Bruno Matias fez falta, Diego?
5: O Bruno Matias, que infelizmente se lesionou lá em 2025, fez falta. Agora a gente não sabe qual Bruno Matias vai voltar aí na Série A do Campeonato Brasileiro. Eu torço muito que esse jogador dê uma resposta positiva, até porque, na minha opinião, para esse ano, praticamente o ano, tirando a Copa do Brasil, aí a gente não espera tanta coisa da Chapecoense. Possa ali incomodar o Cruzeiro ali nesse jogo de mata-mata. Mas eu penso muito mais no campeonato do ano que vem, em 2027. O Chapecoense vai ter a obrigação, eu digo assim, de ter um bom time para disputar o campeonato catarinense. São dois anos de vice-campeão, de sendo vice-campeão. Então isso aí também incomoda não só o torcedor, mas eu acredito a direção, comissão técnica, enfim. E também para uma manutenção do seu elenco. E um jogador desse que já demonstrou com a camisa da Chapecoense que tem uma qualidade, que foi bem no meio de campo ali, compactou bem, encaixou bem naquela equipe lá que subiu em 2025 para a Série A para 2026. Então eu torço muito que essa metade do ano seja um ano para ele voltar, para ele se reafirmar cada vez mais, para que ano que vem, se torço que ele se mantenha e faça uma boa sequência aí, para ser uma peça muito importante, se quem quer que seja ali o treinador da Chapecoense para 2027, porque, com todo o respeito, Marlon, eu já miro 2027, Chapecoense vai ter que fazer uma campanha de vice-campeã para poder escapar de uma zona do rebaixamento. E eu não vejo isso com os jogadores que a gente tem, com o elenco que a Chapecoense tem. Mas essas peças que a gente já viu, principalmente numa Série B, se tratando do Bruno Matias, torço muito que ele recupere o futebol e, acima de tudo, esteja apto cada vez mais forte para 2027.
3: Eu acho que na visão de muitos torcedores também ele fez falta. A minha única coisa que eu fico aqui pensando, será que faria tanta falta mesmo, né? A gente não viu ele jogar numa Série A com a intensidade, aí, né? A gente também tá aqui no achismo, né?
5: Porque, Marlon, tu pega os anos do Bruno Matias até esse tempo bom da Chapecoense ali, que queira ou não, eu acho que ele se lesionou ali em setembro, outubro, se não falha a memória, né, do outro ano, do ano passado. E até então ele era um jogador, ele foi reserva no Mirassol antes de vir pra Chapecoense, era um cara que muitas vezes jogava mais lá avançado. Aí vem para Chapecoense, ele começa a recuar, de repente é o primeiro volante. E aí, em tese, carregava o piano legal ali no meio de campo da Chapecoense, dava uma boa compactação. Mas aí numa Série A, né, Marlon, com esse, intensidade, com força. Por isso que eu digo que eu acho que vai ser a metade do ano aí, esse segundo semestre, principalmente para esse jogador, para ele demonstrar que a lesão que ele se recuperou, se tratou bem, que ele está apto, que está à disposição e que ele possa, eu particularmente, eu acho que ele contribui muito para um time de Série B. Então, torço que ele recupere e que fique na Chapecoense ali.
3: Acho que ele se contundiu no melhor momento dele também, né?
5: Melhor, melhor. Pô, eu me lembro daquele lance contra o Remo.
3: Tava
5: ele
3: voando.
5: Deu uma dividida bem na entrada do quase ali no círculo, entre o meio de campo e a grande área, né? Ele se lesiona ali, daí entra o departamento médico, faz o atendimento, ele volta.
3: Sim.
5: E aí, de repente, lá no lado lá da ala leste, lá ele sente, daí sai. É complicado.
3: 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Você trouxe no seu destaque, Diego, aquele assunto lá que é conturbado, um assunto que dá polêmica, né? E você trouxe a relação do Internacional com a Chapecoense, né?
5: Eu até comecei no meu destaque isso porque a gente está vendo cada dia mais os clubes, tem vários gigantes aí com dívidas bilionárias. O Internacional é um dos clubes também, Corinthians, Atlético Mineiro, enfim, Flamengo, vários clubes. E aí, ouvindo e vendo várias reportagens ali do Sul, do Rio Grande do Sul, me veio essa aí que o Internacional contratou, através da sua direção, uma empresa de consultoria, e foi vendo realmente que o Inter tem dívidas aí, eu não vou dizer impagáveis, mas até então também difíceis de lidar. E aí foi sugerido o Internacional, né, através dessa consultoria contratada, para realmente fazer uma recuperação, entrar em recuperação judicial e estancar cada vez mais os seus gastos, as dívidas, e automaticamente depois virar se tornar uma SAF. E quando eu fiz essa relação com a Chapecoense, foi também por uma questão desse endividamento aí com o acidente aéreo, que a gente sabe que a Chapecoense vai ter que pagar, isso é fato. Entrou na recuperação, agora está entrando novas ações. Também o processo do futebol foi errado, que a Chapecoense também contratou muitos jogadores que não deram aquela resposta. E alguns jogadores para o nosso patamar aqui, com salários um pouco mais elevados, mas que não davam essa resposta dentro de campo. E pegando o Internacional também, tem a notícia aí de jogar o Alan Patrick, já estão tentando se desfazer do Alan Patrick, o Rocher que lesionou de novo e inclusive tem no seu contrato para jogar, se ele jogar não sei quantas mais partidas, tem renovação automática. Então isso demonstra, Marlon, que os clubes, o Inter principalmente, nessa gestão do Alexandre Barcelos lá, que endividou mais ainda o Inter, pegou muito dinheiro aí daquela liga forte, né, que o Inter foi um dos cabeças, jogou no futebol, não conseguiu ter os resultados possíveis, mas acima de tudo, Marco, demonstra que os clubes eles vão ter que estancar suas dívidas e trabalhar com categoria de base.
3: E por...
5: Até tem um movimento, né, o Inter lá, de conselheiros antigos e tal, que eles citam a relação do Fernando Carvalho lá quando assumiu o Inter, né, no final de 2001, pegou um Inter cheio de dívida, conseguiu quitar, trabalhar, formar jogadores, vender, foi campeão mundial em 2006, depois 2008 sul-americano, 2010 campeão da Libertadores, daí veio mais uma gestão que colocou. E a gente vê isso na Chapecoense, que o futuro da Chapecoense é ela ter pelo menos 5, 6 jogadores aí para da categoria de base, para poder ter esse ativo realmente jogando, para demonstrar também que ela é um clube formador, que não adianta também investir 6, 8, 10 milhões por ano em categoria de base e não conseguir tirar um atleta. Então imagina se um grande clube está sofrendo, um gigante que é o Inter, dessa maneira. Eu peguei o Inter de exemplo porque é a notícia da hora, vamos dizer assim, né, sobre isso. Mas a Chapecoense, com tudo isso que está passando, vai ter que trabalhar a categoria de base. E aí vai ter que vir o presidente, vai ter que vir diretores, enfim, na mídia, para o torcedor dizer, ó, torcedor, calma, que cada dia mais está escasso de dinheiro. E nós vamos ter que fazer um processo, um projeto aqui de realmente captar o atleta, formar o atleta e colocar jogar esse atleta. e também todos nós entendermos isso. Só que tem que ser espanado, falado isso realmente. Porque os melhores momentos, volto a falar de dupla Grenal, infelizmente, que quando conseguiram fazer jogadores nos seus celeiros, colocar no time, conquistar alguma coisa e vender jogadores. Então a Chapecoense, eu acho que isso é uma resposta também para todo mundo, né? Eu sou um cara que eu não cobro grandes contratações da Chapecoense, mas eu cobro que tem que ter um crivo muito forte em você contratar um jogador. O que que ele tá, o histórico dele, será que esse cara realmente pode contribuir com o meu esquema, com o meu treinador, com a cidade, enfim, com tudo um contexto, porque para gastar dinheiro é fácil.
3: É verdade. E a gente faz um convite para você. Tudo isso que o Diego falou vai estar no nosso Instagram também, né? Com os cortes aí do nosso programa. Para você seguir a Equipe Nota 10 no Instagram, @equipenota10. Tem lá também, vai ter um vídeo de todos os integrantes falando da volta do Brasileirão e a expectativa, né? Para essa reta final até o final do ano aí. Na movimentação do nosso Instagram, nas nossas redes sociais, segue lá. @equipenota10, tá? Tem papo polêmico, tem papo de brincadeira, tem papo pouco polêmico falando do futebol diretamente, tem Copa do Mundo, tem a nossa previsão para a final que vai acontecer também. Vamos lá, vamos fazer aquele auê também nas redes sociais. Então hoje para você dá França.
4: França. Hoje sim, hoje
3: pra França. Pra você, Diego, dá quem hoje? Espanha ou França?
5: Eu vou jogar no Azarão, na Espanha.
3: Vai meter na Espanha, beleza. Te amo, espanhola, aquela coisa toda. Ah, espanhola. Né? Vai, legal, coisa legal. Linda, né? Eu, sinceramente,
4: como é que é? Castelhana ali.
3: Você é castanhola, mano.
4: Castanhola. Castelhana. Castelhana. Castanhola, é isso aí.
5: Ele tá acostumado já no domingo chamar castelhano.
4: É complicado, bicho.
3: Tá bom aquele programa lá, não?
4: Tá bom.
3: Tá aí, beleza?
4: Só beleza. Põe trilha,
3: né? Vai durar, mas vai ter mais um domingo. Só põe trilha. Só põe trilha, né? Porque não tem. Parece que fica dentro de um vácuo falando de um cano, um cara, balde.
4: Tanto sacanagem, velho.
3: Vai ter trilha de novo?
4: Tem, não? Vai ter, vai ter.
5: Mas foi legal, foi
3: vai
5: bem.
3: Ter, vai ter outro?
5: Eu estava ouvindo.
4: A gente fica muito tempo, programa. A gente fica muito tempo fora, né? Por contrato. A gente fica muito tempo fora, né? Aí, até pegar o ritmo de novo.
3: Tá certo, mas não fica acanhado, que a gente aqui, a gente, se a gente brinca, é que a gente gosta da pessoa, tá? Fica tranquilo.
4: Eu sei.
3: Como você terminaria o resenha hoje? Vai terminar o resenha?
4: Termina, nem terminaria. Eu por mim nem teria aquele problema tarde, radar hoje tarde também.
3: Quer fazer o programa de maior audiência?
5: O Piazão, tá desde as 10h40 na rádio.
3: 10 horas cheguei.
5: 10 horas.
3: 10 horas cheguei hoje aqui, vou até as 13h45, 4 horas aqui, depois tem um jogo.
4: Não,
3: né?
4: Se arruma mais gente pra trabalhar.
3: Vamos trabalhar. Não, não. E a alegria do seu Alfredo quando me vê ali. Ele fala, é com você? Tá bem, alegria. Uma hora dessa eu vou cavar um pênalti. Pode ficar tranquilo. Tamo junto, Diegão. Aquele abraço.
5: Tamo junto, um abraço.
3: Para a alegria amanhã de Natan e também para a alegria de Lucas Pave, né? Porque, né, daí eles têm mais tempo para não fazer nada.
4: Eles ficam ali. Claro, dele, claro. Natan chegou 10 horas também de manhã. Ninguém avisou que eu clei. Ninguém avisou. Ficou
5: bravo, eu acho que os dois vão pegar o lugar da dona Belinha ali para fazer. De tanto que eles falam ali.
3: Ó. Silvinho, um abraço.
4: Abraço.
3: 18 horas.
4: 18 horas. Tem papo da arquibancada.
3: Papo de arquibancada, um programa da Equipe, Nota 10, né?
5: Futsal hoje.
3: Eu
5: hoje
3: volto futsal. Já. É futsal hoje?
4: Hoje futsal.
3: Que beleza, futsal, chapa futsal aqui no Papo de Arquibancada. Eu volto já com o Tarde Radar para fechar aqui a minha participação na Condá no dia de hoje.
4: Um abraço.

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1: Tô chegando, tô chegando. Tô por aqui, tô no Tarde Radar de Bem com a Vida. 2:10. Hoje, terça-feira, dia 14 de julho. E o sol está escancarado. O sol está brilhando. Imagina, 18 graus a temperatura nesse momento. E prepare-se, porque o final de semana também vai ser calor. Vem aí um veranico de julho. Conhece o veranico de julho? Estamos chegando! Hoje tem sorteio de abaloque por aqui. Tem sorteio de abaloque. É muito sorteio para você nesta tarde de terça-feira, aqui no Tarde Radar na Conda FM. 50 anos, temos informação, temos a sua participação e hoje é modão, hein? Hoje é modão, aquele modão que machuca o coração. E se você tem um modão aí guardado dentro de você, você pode mandar para cá no 3361-3110. Concorre a prêmios, concorre a prêmios. E ainda, ouve o abraço, ouve a sua música. Quer mais? Tem muito mais. Mas tem que participar. Por quê? 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Eu sou Marlon Luiz, estou por aqui. Vou te fazer companhia nesse programa especialíssimo de terça-feira. O que temos hoje? Hoje começa o super sorteio da semana. 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Hoje começa sexta-feira o sorteio. Você vai participar aí de hoje até sexta e cruzar os dedos. O que temos hoje? 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Olha os prêmios que temos hoje, rapaziada. E é claro, a minha companhia, que é a mais importante de todas, né? Sempre com humildade nesse programa, estamos chegando no pedaço nessa terça-feira linda, terça-feira gigante. Para você que está nos ouvindo no aplicativo aí no seu smartphone, meu grande abraço. No velho e bom radinho, meu gigante abraço. Tá no carro, meu gigante abraço também. Não me abandona. Eu quero saber aquele modão que tá guardado aí no seu coração. Vou começar com o José Augusto hoje, hein? José Augusto, minha história. Isso é modão de verdade. Boa tarde, Chapecó. Boa tarde, Conda FM. 50 anos fazendo a diferença. Modão na terça-feira.

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0: Sandro e Gustavo Iman. Essa música é linda, né?
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0: Essa música é linda demais. Isso é modão pra arrebentar o nosso coração. Que espetáculo, participa comigo no nosso tarde de hoje.
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0: Nessa terça-feira pra gente chorar em japonês aqui. Que maravilha, que espetáculo! 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E a partir de hoje, você participando, concorre na sexta-feira aí. Esse kit limpeza maravilhoso da nossa Bia Azul. Hoje saiu o X Calota e também a nossa bifeteira raiz da nossa Gravar Artes. 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Acabo de receber a foto aqui agora, né? Mandar um abraço especial. Minha mãe mandou a foto, né? Lá da casa dela, na varanda, né? Hoje lá em Porto Belo, recebendo a visita ilustre, né? Da tia Carmen, do tio Nilson, da dona Gladys, quantos anos não vejo, né? A dona Gladys Popioski, mas já tá morando lá em Meia Praia, morando muito bem, merecidamente, né? E eu queria destacar aqui pela foto, né? Dona Gladys não envelhece, dona Gladys tá lá, parece que tá 30 anos atrás lá, né? Não envelhece. Tia Carmen também é brincadeira, a tia Carmen parece que tá com 25 anos, né? Aquela coisa maravilhosa, dona Gladys e a tia Carmen. Agora o tio Nilson tá acabado, né? Meu tio Nilson tá acabado, tá terminado, né? Já tá com 75, eu acho, hoje, 70 e não, quase 80. Aparece que tem 110 já, né, meu tio? Aquele abraço, capaz, capaz. Tá lindo, tá maravilhoso, tá esbelto, né? Foi dirigindo até aí? Não acredito que tu pegou o teu carro e foi dirigindo até aí. É uma figura, tô com saudade de vocês aí, tá bom? Aproveitem bem a minha mãe, no qual eu tô morrendo de saudade sempre, ela e do meu filho, né? Que beleza. Tá vendo, meu tio, onde é que tá o meu carro aí, onde é que tá aí na frente aí, ó? Meu filho tá também evoluindo, graças a Deus, trabalhando, né, honestamente e buscando o melhor pra vida dele juntamente com a minha mãe. Fico feliz demais em poder mandar um abraço pra vocês aí, tá bom? Um chimarrão pra vocês aí. Esse é o nosso tar. Como é bom estar de bem com a família, né? A gente tem que estar de bem com a família, com alguns outros a gente nem faz questão. Mas alguns temos que estar bem com a família, né? 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
0: É brincadeira. 3361-3110, você fala comigo!
3: Seu cachorro, tu tá onde, praga?
0: Tô trabalhando, não tá vendo que tô trabalhando? Me deixa em paz, tá? Me deixa em paz!
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0: 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Esse é o nosso Tarde Bombando. Daqui a pouquinho eu trago as ofertas do Alberti para você.
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0: Mais um sucesso pra gente chorar e coçar o cotovelo por aqui. Daniel, Me Guardo pra você. A terça-feira é assim, é só modão pra você. Boa tarde, Condé.
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1: Essa música também é um espetáculo. Alô, Aline, abraço pra você. Alô, Alexandre, também tá mandando abraço pra gente, pedindo a música Amor Selvagem, do Zezé de Camargo e Luciano. Essa música também é uma patada, é um espetáculo. Daqui a pouco tem a semifinal da Copa do Mundo, hein? Brincadeira, rapaz. França e Espanha. França e Espanha, eu só não quero que dê Argentina, o resto que dê aí, rapaz. Vou torcer assim um pouquinho só pra Inglaterra, né? Faz tempo que não ganha nada, aquela coisa toda. Deixa eu mandar um abraço, meu irmão, Leandro Baiz. Alô, Leandro Baiz, aquele abraço, mandou um vídeo aqui, rapaz, que tá ouvindo o Tarde Radar, mandou um videozinho lá do rádio do carro, ouvindo. Meu grande parceiro Leandro Baiz, outro parceiraço também é Fábio Detone, grande advogado Fábio Detone, também tá me ouvindo ao vivaço. Aí ele falou, esculhambou com o Nilson ao vivo. Não esculhambei nada, ele tá de boa, meu tio Nilson tá de boa. O tio Arno colocou aqui, o Nilson vai à loucura com isso aí. Não, calma, meu tio tá bem, meu tio tem, eu acho, pelas minhas contas, eu não sei, né, 77, 78, mas parece que tá com 31, 32, tá de boa, tá tranquilo, tá curtindo a vida merecidamente, né, tio Arno? E isso que a mãe falou, que quem tá esculhambado, quem tá acabado é o tio Arno, né? Eu tava, bati uma foto do tio Arno esses dias e mandei pra mãe, né? Aí a mãe falou, nossa, como o Arno tá acabado. E acabei mostrando o áudio pra ele, né? Coisa linda, é coisa de irmão, né? Irmão pode... Irmão, tá tudo certo. Alô, meu irmão Kleber, do bairro São Cristóvão, tá ouvindo a gente. Abraço a tanta gente do bairro São Cristóvão que ouve o Tarde Radar, né? Hoje tem bifeteira raiz com tampa da Gravar Artes, tem o X-Calota da Metz Burger e na sexta-feira, você sabe, tem o kit limpeza da Via Azul. É prêmio de Abaloque por aqui. Tem muitos áudios também, já começaram a aparecer por aqui. Deixa eu ouvir, vai!
2: Boa tarde, Marcos. Tudo bom? Bem, Orizinho da Faca. Pudesse tocar um Zezé de Camargo e Luciano quando sair de casa? Teu amigo aí.
1: Tamo junto.
2: Boa tarde, também.
1: Boa tarde, Arizinho. É no dia que eu saí de casa, mas eu já entendi, é quando eu saí de casa, é tudo na mesma coisa, no dia e quando, tá tudo valendo. Valeu, Arizinho. Aquele abraço pra você, vai.
3: Boa tarde, Marlon.
1: Boa tarde. Tudo bem, graças a Deus.
3: Do Cristo Rei. Sempre na escuta desse maravilhoso programa. Desejo a todos uma ótima abençoada terça-feira. Se não lava, não seca, Jesus conserta.
1: Tá certo, é isso aí.
3: Abraços, gostaria de participar dos sorteios. Obrigado.
1: Tá tchau, no tchau. Sorteio, é isso aí. Se você colocar ali, não lava, não seca, Biazus conserta, eu já sei que você quer participar também do kit limpeza da Biazus. Pior que o tio Arno aqui, capaz, ele falou assim, ó. Tio Nilson nasceu em 1950, é só isso que eu sei. Ah, mas daí contou a verdade, né? Aí já contou o que tá acontecendo, aí já fez as contas por aqui, né? Mas não interessa, né, meu tio? Hoje tu ficou famoso. Hoje tu ficou famoso em Chapecó toda. Toda a nossa Chapecó, tamo junto. 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A terça-feira é assim, a terça-feira é modão e quanta gente participando aqui. Prêmios de Abaloque pra você. Olha aqui o Gilmar da Prefeitura. Aquele abraço, aquele abraço. Tem mais áudio aqui.
4: Boa tarde, gigante Marlon Luiz.
1: Tamo junto.
4: Temos ouvindo o Tarde Radar. Temos por cá

0: mas te ouvido no tarde radar.
1: Obrigado, seu Antônio. Aquele abraço, Neuci Bernardi, lá de Xaxim. O meu irmão aqui sempre participando, Leonardo Ramos, colocou gravar Artes e Mitz Burger e pediu aí Se Deus Me Ouvisse com Chitãozinho e Chororó. Só modão no tarde. Como? Zezé de Camargo e Luciano, pra quem pediu essa aqui, Amor Selvagem. Você já fez um amor selvagem? Já teve um amor selvagem? Abafa o caso aí.

0: Jean Giovanni, a próxima vítima, para fechar o primeiro bloco por aqui na nossa terça-feira do Modão. Na terça-feira do Modão, de verdade em nossos corações, você manda mensagem no 3361-3110, ouve aqui a sua música, né? Ganha aquele abraço e ainda concorre a prêmios. 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
0: 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Alô, Pedrinho, aquele abraço pra você. Boa tarde, Marlon. Fazendo pão e ouvindo a rádio com esse calorzinho. Tudo de bom. Quem mandou por aqui foi a Nina. Alô, Nina, obrigado pelo carinho, beijão também pra você. Valeu pela companhia aqui no nosso Tarde Radar. Quanta gente, né? Vandoir Cardoso, boa tarde, meu ídolo. Manda uma música pro Vando e o Roberto da ABB. Tamo junto. Alô, Vandoir, faz teu nome, irmão. 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Vou dar aquela parada, aquele break legal. E você vai participando comigo aí, né? Vai mandando aquele abraço. Vou trazer mais um áudio, porque o que tem de áudio aqui, brincadeira. O programa que tem participação.
2: Boa tarde, meu amigo Marlon Luiz.
0: Bom,
2: tudo certo?
0: Bom.
2: Cotonete por cá.
0: Fala, Cotonete.
2: Chegando aqui perto de Trindade.
0: Grande Cotonete.
2: Cuidando a sur de Rádio Candai.
0: Que beleza.
2: Larga um botão bom pra nós aí. Babão daqueles do trio Parada Dura, pode ser? E me coloca no sorteio aí. Abraço a todos na audiência da Supercone, tá?
0: Valeu, irmão. Bom trabalho pra você, boa viagem aí. Grande Cotonete, está sempre ouvindo a gente. 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Eu volto já. Vem aí André Belázari e as informações.
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4: Olá, Marlon Luiz, e a você que acompanha o Tarde Radar. A Prefeitura de Xanxerê realiza hoje, às 19h, mais uma oficina comunitária que integra o processo de revisão do plano diretor do município na Escola Municipal de Educação Básica Pequeno Trabalhador. Podem participar moradores dos bairros Vila Sésamo, Jardim Tarumã, São Pedro e Nossa Senhora de Fátima. Estão abertas as inscrições para a Política Nacional Aldir Blanc de Fomento à Cultura deste ano em Santiago do Sul. Inscrições até 12 de agosto, às 5 da tarde, na Secretaria de Cultura, Esporte e Turismo da Prefeitura de Santiago do Sul. Alerta de golpe. A Secretaria de Esporte da Prefeitura de São Miguel do Oeste esclarece à população e ao comércio local que não está organizando, apoiando ou promovendo nenhum campeonato regional de futsal empresarial. Terceiros estão utilizando indevidamente o nome e a imagem da secretaria para solicitar patrocínios e apoios financeiros a empresas da região, alegando a realização dessa suposta competição. Para notícias a qualquer hora, acesse condafm.clicrdc.com.br. Abraço, Marlon!

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5: Daqui a pouco eu trago destaques do Clique RDC para você ficar bem informado. Eu tenho que ir rapidamente aqui, rapaz, porque tem muita gente participando aqui, ó. Leonardo César, abraço. Raniel, pessoal do EFAP, abraço. Daniel também está comigo por aqui. É, a Letícia pediu música também, quer participar do sorteio. O Álvaro Esteves, aquele abraço a você, obrigado. Adriano Cardoso, aquele abraço também para você, obrigado pelo carinho. Bruna Albuquerque também está comigo. A Thaís Fernandes, aquele abraço. É, o Lucas e o Matheus trabalhando, ouvindo o Tarde Radar, pedindo música e falando que a terça do modão é pra arrebentar. É brincadeira. Nicolau Gonçalves, boa tarde, Marlon, me põe no sorteio. Ah, o Rosenei Matos, aquele abraço também. É a Rosenei. A Rosenei Matos, aquele abraço. É muita gente. A Jéssica Cunha, boa tarde, roda a música Bruno Marrone, Ligação Urbana. O Luiz Carlos também está por aqui, abraço a você. Kátia Gonçalves do Centro, mandando abraço também e querendo participar do sorteio. Tem X-Calota da Mitz Burger, o melhor X-Calota do mundo, aquela maionese é brincadeira. Dona Fábio, parabéns, Dona Fábio, lá. 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E hoje também uma bifeteira com tampa da nossa Gravar Artes. E você sabe que de hoje até sexta, você colocando Não Lava, Não Seca, Biazus Conserta, você sabe que você está concorrendo ao kit da Biazus Assistência Técnica. Porque a Biazus, o que que é, né? Esse dingo que eu fiz é maravilhoso, hein? Jefferson, não, meu amigo Vanderlei, da Biazus. Olha o dingo que eu fiz, rapaz. Coisa linda, rapaz. Olha.
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5: Essa é a Biazus, Assistência Técnica. A Beatriz também pediu música aqui. E eu vou rodar pro meu amigo, meu parceiro Gilmar Antônio Tonini. Meu abraço. É Volmir Antônio Tonini. Volmir Antônio Tonini. A música Felipe Falcão, que pena, hein? Era pra rodar ontem, não consegui rodar, mas vou rodar hoje, pode ter certeza. Rick Renner chegando. Nós somos dois sem vergonha. Ai, que beleza. Ai, que beleza! Nós somos dois sem vergonha. Uma ótima tarde pra você. Uma perfeita terça-feira.

0: tu quer que eu morra, né, Marlon? Com essas musiconas aqui de tarde.
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0: Dupla Bruno e Marrone, ligação urbana pra quem pediu. Essa terça-feira do Modão, vocês não imaginam quanta gente tem aqui mandando mensagem. 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Boa tarde, malandragem. Sargento Basso, estou me preparando para ver a Espanha mandar a França mais cedo para casa e ouvindo o teu programa. Abraço, pediu música do João Mineiro e Marciano. Valeu, sargento. Aquele abraço. Boa tarde, Marlon, só curtindo. Nelson Rec, aquele abraço. Quem mandou mensagem também foi o Vomir. Alô, Vomir. Tá tudo certo, irmão. Fica tranquilo. Abraço para você. Opa, boa tarde. Aqui é o Nilson Gabriel, do Vila Esperança. Hoje eu tô faceiro, me coloca no sorteio. Valeu, meu irmão. Tamo junto. Tem áudio aqui, deixa eu ouvir, vai.
1: Boa tarde, Marlon, aqui de Ono Universitário. 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
0: É isso. Tamo junto, é isso aí. Tá no sorteio também. Tem mais.
2: Olá, Marlon Luiz. Alô, Rodrigo da Escuta.
0: Fala, irmão.
2: Manda aquele abraço pra nós aqui da linha São Pedro B. Valeu, valeu.
0: Alô, linha São Pedro B. Aquele abraço pra vocês. Boa tarde. Com essa visão e ouvindo vocês, um abraço da Tânia e do Paulo. Alô, Tânia. Alô, Paulo. Linda visão, né? Isso é uma obra divina, né? Não sei pra onde eles estão indo aí pro interior, mas é linda essa foto aí. E eu ouvindo a Condá FM. Valeu, Tânia. Valeu, Paulo. Também estão aí no nosso sorteio. A Marilene também está comigo. Alô, Ayrton, aquele abraço. Deixa eu ver quem é esse aqui. Seu Wilson de Oliveira também está comigo. Aquele abraço.
2: Daí, meu amigo. Como Bom, é que tá, índio velho?
0: Bem.
2: Tranquilo, Mauro?
0: Bem, graças a Deus.
2: Toca aí pra nós, se for possível, aí do Yolanda, de Christian Ralph.
0: Música linda. Possível, né? Música linda.
2: E oferece, rapaz, ali pro essa meu amigão canção ali, o Valdecir, pra tia Vera.
0: Opa! Ah,
2: teus parentes também, né?
0: Claro que são tudo parentaiada, homem.
2: Tão tudo meio velhinho, né? Então. Nós temos tudo meio velhinho já, porque eu sou meio da idade.
0: Mas deles, eu que, né, sou sobrinho, tô com 50.
2: Essa aí, Moacir Portela, quem vos fala.
0: Tamo junto, um Moacir.
2: Abraço, meu querido.
0: Aquele abraço, valeu. Se eu tô com 50, imagina meus tios como é que estão, né? 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Tem mais gente aqui, Carol Kinjeski. Abraço, Veronilce Cordeiro, tá sempre comigo. Aqui, ó, o Marcelo Menegus. Quero pedir a música Perdoa, do Mato Grosso e Matias. Ele quer o X-Calota. Valeu, Marcelo, aquele abraço também pra você. Santina de Melo também tá comigo. Fala aí, meu irmão.
3: Ô, Marlon, boa tarde.
0: Tô boa tarde.
3: Ligado aqui, ó, na taipa da barragem.
0: Que beleza. Duas
3: jovens aí, capricha essa música do Felipe Falcão.
0: Vai ser agora. Vai ser agora.
3: É, garadinha, vamos fazer um pastel do Tonini hoje.
0: Que beleza, que espetáculo. Pastel do Tonini com as moças do Job ouvindo Felipe Falcão. Aí é brincadeira, rapaz. 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
0: Felipe Falcão pra arrebentar o coração. Que pena, que pena. Boa tarde, Chapecó. 19 graus a temperatura, um sol lindo e maravilhoso.

0: Felipe Falcão, que pena! Pra fechar mais um bloco por aqui, alô Miro, grande Miro, lá da Casa do X, tá aqui ó, lá em Faxinal dos Rosas, curtindo o programa. Tamo junto, Miro, grande Miro Liro, esse é fera demais, abraço pra você, Miro. 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Tá bom? Boa tarde, tudo bem? 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Iris Piccoli Marafon, abraço Iris. 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Meu grande abraço ao Rodrigo, pessoal, o Rafa Freitas aí, da Joaçaba Pneus. 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Eu vou fazer um rápido intervalo comercial e colocar todo mundo no sorteio. Na volta, vamos trazer os ganhadores aqui. Boa tarde aqui, o Leonardo. Gostaria de ouvir Christian e Ralph, me coloca no sorteio. Vou rodar Yolanda depois no próximo bloco, tá bom, gente? Vou realizar o sorteio agora dos dois sortudos de hoje. E aí todo mundo continua participando para o sorteio de sexta-feira. 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

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O que deu de 5 aqui é brincadeira também, né? Fiquem tranquilos que eu vou entrar em contato. Podem entrar em contato aí com a Metz Burger, ir até a Metz Burger, que o contato de vocês já vai estar com o Antônio Marcos e também com o Jefferson da Gravar Artes. Meu abraço a vocês. Salva de palmas. E vocês dois que levaram os prêmios hoje já vão estar também no sorteio de sexta-feira, tá? Mas você só manda mensagem no Tarde Radar, tá bom? Tem que mandar mensagem durante o programa Tarde Radar para levar esse kit limpeza da Biasus incrível pra você. Christian e Ralph e Holanda. Pra quem pediu, ouve agora essa música. Fazia muito tempo que eu não rodava aqui. Linda essa moda. Música de Festival da Canção também, né? Terça-feira do Modão. Roda Christian e Ralph e Holanda.

0: Então, na Ones, eu tô escutando a Tarde Radar, e vocês?
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3: 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Tô indo nessa, tá, gente? Tô indo nessa e espero que você tenha gostado do nosso programa. Tá todo mundo concorrendo aí para sexta-feira o kit limpeza da Bia Azul. Pode ficar tranquilo, tá todo mundo aí que participa hoje, vai participar até sexta, mas no programa Tarde Radar, você tá aí concorrendo esse kit. Amanhã tem mais prêmios do dia também para você ficar tranquilo e ganhar prêmios todas as tardes aqui na Conda. 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O meu gigante abraço a todos vocês. Espero que você tenha gostado desse programa de hoje, terça-feira. Amanhã é Matinê Radar, amanhã é Bailão na Veia. Alô, meu irmão Gilney Tessin, aquele abraço da dupla Gilney e Clóvis, sempre tocando aqui no nosso Tarde Radar. Seu Vilmar Andreola também, grande parceiraço, tá estouradaço também com muitas músicas aí. Tamo junto aqui no Tarde Radar, fazendo a diferença. Continue se cuidando, continue fazendo a diferença, com Deus no seu coração e esse lindo sorriso nesse rosto maravilhoso. Meu gigante abraço a todos vocês e até amanhã no Resenha Nota 10 e também no Tarde Radar. Tchau, valeu, fui!

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1: 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Partiu, cabaré.
2: Por hoje é só, pessoal. Voltamos amanhã, nesse mesmo horário, neste mesmo canal. Vou descansar.
0: Você...

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4: Olá, aqui é o André De Lázari e estas são as informações. A Prefeitura de Chapecó informa que foram realizadas algumas mudanças de trânsito na Avenida Nereu Ramos. Nesta manhã, as equipes da Secretaria de Segurança Pública realizaram fechamento provisório do canteiro central da interseção entre a Nereu Ramos e a Rua Rio Negro. Também foi implantada uma mini rotatória na interseção da Nereu Ramos com a Rua Amazonas. As intervenções buscam organizar melhor o trânsito. A Prefeitura de Chapecó, por meio da Secretaria de Educação, está realizando mais uma etapa dos Jogos Escolares da Rede Municipal de Ensino, neste momento, com as provas de atletismo. A competição reúne estudantes de diversas escolas, que disputam as modalidades de 100 metros rasos, salto em distância, lançamento de dardos e revezamento 4x100, no Complexo Esportivo Verdão. E parte do valor arrecadado com as inscrições da Corrida do Bem SESI Saúde Etapa Chapecó deste ano será destinada ao Núcleo de Voluntários Formigas do Bem e à Casa de Acolhida João Pilts. A corrida será realizada no dia 13 de setembro, com largada às 7h30 da manhã na Avenida Fernando Machado, em frente à entrada principal do Pátio Shopping. Inscrições pelo site onsportsoficial.com.br. Este foi a notícia da hora. Fique agora com o Momento Gaúcho. 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

0: Valdir Peron, o Taura Turádio.
1: Aí, alemão, chimia atirado que nem rebenque velho pra mais um momento gaúcho, tchê.
2: Chiru, quando você tira férias, você não volta mais, tá na rua.
1: A dona Beninha, o Chiru não tá de férias, ele foi, vai sofrer uma intervenção cirúrgica, né?
2: Porque ele tá muito folgado.
1: Daí ele vai pegar umas folgas. E o alemão chimia aqui.
0: Já também conta deste lugar.
1: Ele sentou no lugar do artista, não Chiru lugar Pompeu.
0: Do artista, é por causa que aqui precisa essa cadeira, não é cativa dele.
2: Alemão metido, espere tua vez, agora eu tô falando. Aí. Quando um fala, outro baixa as orelhas.
0: Palinha, respeita a minha história.
1: Tá.
0: Só isso.
1: Vai, me diga uma coisa, tu vai viajar, tem uma mala em cima da mesa aí?
0: Eu trouxe a minha mochila com o notebook.
1: Ah, notebook, tu sabe lidar com essas coisas?
0: Sim, eu preciso mexer no notebook, tá? E eu tava ali fazendo as coisas, agora tenho que manter contato com os meus fãs.
1: Então é o seguinte, tu vai sentar no lugar do Chiru, tu vai fazer a seleção musical, mas nada de música de alemão, né?
0: Não, vou botar música de paninho. Hoje
1: não,
0: eu
1: mando.
0: Música
1: de alemão, pode procurar a tua turma.
0: Tô mino hoje.
2: Toca uma música da Ivete
1: Sangalo. Sim, gozado com o alemão chimia, ganha café de presente.
0: O que que eu disse?
1: Eu tô aqui há 30 anos, não ganho nada. Tu gosta de café, né?
0: Eu tomo óleo com café.
1: Algum
0: eu
1: café?
0: Eu até vou deixar registrado ali no Facebook, Instagram
1: de
0: ali,
1: café
0: ó.
1: Café Melita, né?
0: Acabei de ganhar um café Melita ali, um passatorzinho ali, como é que é o nome dele? Um filtro e um café Melita.
1: Tu sabe que o café Melita pode ser na hora certa pra nós aqui, né?
0: Eu tô tomando um cafezinho Melita ali, ó.
1: Então tá bom. E o café
2: nada de café, nada só. De bolinho frito, nada.
0: Obrigada,
2: vamos ficar
0: pessoal.
2: Na dura sorte.
1: Dona Belinha,
0: calma.
1: Tem café, tem tudo. O que, que é a senhora para dar ordem que não vai ter nada? Vem da ordem de manhã que tá tua chefa Raquel, tá
0: é
1: turma
0: verdade.
1: Aí. Vai querer cortar o nosso café, algumas coisas que
2: sobra. Quero mandar um abraço pra minha chefe
1: aqui, né?
2: Raquel.
1: Isso, dá uma
0: pra chefe Raquel. Tu é terneira, tá, Raquel?
1: Mas bota puxa saco.
0: Puxa saco.
1: Encomendeu uma galinha caipira pra ele, meu chimia.
0: Não entregou.
1: Não trouxe pra Rosa e pra Raquel e cortada ainda. Em pedacito já.
2: Você se curte.
1: Mas nem viva, não veio. A bicha é danada.
0: Não, a Pelinha, ela tem os protegidos ali dentro.
1: Ela tem a turminha dela.
2: É uma vamos ficar na dura sorte.
1: E ela não é, Jó. Não, e outra coisa, ó.
0: Ela é da panelinha.
1: Ela tem atendimento diferenciado da Raquel e da Rosa. Então,
2: agora
1: temos que cuidar.
2: Eu sou mais poderosa. Sou modelo da rádio nos ônibus.
1: Nós temos que cuidar para não puxar o nosso tapete, né?
0: Na verdade, quem puxa saco, puxa tapete.
1: Eu não sei se ela não está armando alguma coisa para nós. Mas ela está me falando, Leomão Chemia, que as vacas estão tudo bem, dando leite, carrações do Trialfa, o açude está cheio de peixe. Tá tudo nos conformes lá no sítio dela, né?
2: Hoje ainda tem que tirar leite das
1: vacas. Ela recebeu a cota capital da Alfa, tá com o dinheiro em caixa, né?
0: Não, eu acho que ela tá indo bem, viu?
1: O Chiru vai ter dar um cascudo, pegou o lugar dele, ó.
0: Não, o Chiru, ele tem de se comportar, porque tá tudo combinado.
1: Porque se ele não fizer falta, complica.
0: Verdade, isso é um problema, viu?
1: Eu sempre digo, quando... Nunca me dão fezes na rama, quando eu pego uma semana, eu fico jogando pedra aqui na frente. Tô aqui, ó, né? Vamos que não sente a minha falta,
2: Peron,
1: né?
2: Quando que você vai tirar férias pra eu fazer o teu programa, apresentar teu programa?
0: Agora eu só faltava ela.
1: Deixa ela falar pra não ser beta, irmão. Será que ela se garante? Fala o seguinte, canta uma música aqui do bar da esquina pro alemão chimia, que o alemão não sabe cantar.
2: As flores que eu mandei pra ela, ela jogou fora.
0: Meu Deus.
2: As cartas que...

0: Devagar, meu coração.
1: Que nota, Alemão Chimia?
2: Não, eu vou dar uma nota 9.
1: 9.
2: Por causa que ela é bem afinada.
1: Não, e ela não tem preguiça.
2: Não, nem preguiça.
0: Viu, alemãozinho, como eu canto música, te panta?
1: Como é que é o nome dessa música aí? É alguma coisa.
2: O Par da Esquina.
1: Esse é o nome?
2: Sim, o Par da Esquina é o nome da música. É a banda Bassarela.
1: A Derechim?
2: Isso.
1: Tu sabe que eu tava, foi o mês passado, almocei lá na linha São Roque.
2: Sim.
1: Perto de São Lourenço do Oeste lá?
2: Sim, sim.
1: Tava a banda passando almoçando lá também.
2: Sim,
1: é. Já me entreverei com a Chiruzada.
2: Não, lá. Eles não têm tempo ruim, viu?
1: É, né?
2: Eles são um tipo dos nossos, sim.
1: Se eu tô vendo que é dos nossos.
2: Verdade. Não, ah, Pelinha, então. Eu gostei que ela fala bonito. Quando ela canta, então, ela fala bonito.
1: Então, Chiru Pompeu, fica tranquilo com o Alemão Chibia, já tomou o teu lugar. Pronto,
2: já,
1: né?
2: Já dominamos ali o mercado.
1: Então,
2: não queremos nem saber, viu?
1: Tá dominado, então. Boa tarde, Alemão Chimia.
2: Boa tarde, tudo de bom, felicidade, sucesso, paz e muita alegria.
1: Boa tarde para os ouvintes.
2: Boa tarde, meus caros amigos ouvintes.
1: Quem que vai fazer o mate com a erva mate?
2: Eu vou fazer o mate hoje sem virar mate.
1: Sério?
0: Mas Deus me perdoe.
2: Aquele tupe. Não, eu quero aquele tupe tudo. Claro.
1: Aquele é bom.
0: Essa erva faz mate doce.
2: Não faz essa.
1: Boa tarde, dona Belinha.
0: Boa tarde, Perón.
1: Dá boa tarde pros ouvintes, vamos.
0: Ah, eu queria mandar um abraço pra todos meus fãs.
1: Jonathan?
0: Boa tarde, Nastan.
1: Então tá bom. Alemão Chimito, tá no lugar, Chirô. Hora certa, café milita.
2: Agora faltando exatamente 9 minutos para as 4 horas da tarde.
1: Período?
2: Período vespertino.
1: Temperatura,
2: previsão do tempo. Temperatura neste momento 19 graus. Tá quente lá fora.
1: Tá, e aqui não?
2: Não, aqui tá fervendo.
1: Então
2: tá. Sim, não ligam este ar-condicionado. É 19 graus temperatura, tempo neste momento aqui na capital do Oeste tá bom, algumas poucas nuvens no céu.
1: Sol partindo do chão.
2: Sim, e outra, temperaturas em elevação.
1: Em elevação que tá subindo.
2: Tá subindo.
1: Depois cai bruscamente.
2: Vai cair bruscamente de noite, madrugada, amanhã de novo um pouquinho frio de manhã cedo, depois dá uma melhorada.
1: Então tá, daqui a pouquinho França aí, Espanha, vamos estar informando, né?
2: Vamos estar informando França e Espanha, eles já estão se preparando.
1: Tá, se a França fizer o gol e a Espanha não, como é que é o resultado
2: da França,
1: alemão?
2: Se fizer um gol é França 1, Espanha não 1.
1: Ah, não 1.
2: Não 1.
1: Ah, então... então tá, então tu vai cuidar o placar aí.
2: Tá bom.
1: Momento Gaúcho, tchê. 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Zap da rádio 3361-3110. O meu, 9112-4861. Tu tem celular?
2: Eu tenho WhatsApp.
1: Tem, então passa o número aí.
2: 991-579876.
1: Repete o verso.
2: 991-579876. Então, para contatos comerciais.
1: Tu sabe que o Chirô Pompeu me falou ontem que a cirurgia hoje, ele estava mais preocupado quantos dias de atestado. Eu falei, não, é um dia só não, quero uns 10.
2: Não, é, ele disse, não, eu vou pecar.
1: Ele tá preocupado com o atestado.
2: Eu vou pecar o tempo que o médico meter, eu vou pecar.
1: Eu vou ligar pro médico, dá só um dia.
2: Não, um dia.
1: Só o hospital vem pra
0: cá. Porque ele tá muito forgado.
1: É, mas você também fez um dia, no outro veio trabalhar? Hein, cheirou o pau-pel?
2: Não, cheirou assim,
0: você abriu. Domingo eu tô de folga, não veio trabalhar.
1: Não, domingo que vai estar de folga, você vai trabalhar, o alemão, Chibei e você. Tá bom, dona Belinha?
2: Belinha, tu podia pegar e fazer um domingo uma maionese e a gente vai comer na tua casa.
1: Nossa, você faz um frango sadia, tá? E pronto, né?
0: Sim. Eu faço a maionese
1: chique de último. Tá, vamos começar com música, alemão?
2: Vamos começar com música. Já botei ali, Natanto, vamos começar uma...
1: Manual de banda, né?
2: Não, não, hoje eu vou começar com Deixeirinha e depois Os Serranos.

0: Resto de baile, os serranos do momento gaúcho, tchê, antes Teixeirinha, o cantador do Rio Grande, deram os dois primeiros pialos musicais com Dá FM, Chapecó, Santa Catarina, liderança comprovada, ponto final. Tomo varando das 16h, hora café medita. 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
1: Gente, quanto feio
0: boa
1: nessa
0: tarde pra senhora, então. Sos feio estão aqui. A partir de agora, então, a seleção musical é com você, tá, Limão Chimia?
2: Eu tô fazendo agora, já vai rotar uma bonita ali.
0: Não, mas só uma
1: não
0: mais.
1: Posso acreditar numa coisa
2: uma seleção
1: dessa.
2: Bonita.
0: Ah, olha, agora tu completou.
2: Ah, botei tá ali, mas sei só um censura pra inteiro.
0: Aqui tu tem veia musical, né?
2: Eu tenho instinto
0: veia
2: artístico.
0: Musical?
2: Claro, instinto artístico. Eu quando era, participava dos festeiros lá, era eu que botava
0: as coisas. Deixa eu te falar, Uba. Eu e o César Fofo fomos tomar café lá no Panaroto de manhã hoje, na Serrata, e fomos lá no Luqueta. Aí nós tava chegando e o César Fopa lá, o Luqueta se escondeu.
2: Por quê?
0: Não sei, se escondeu. Que se nós chegava lá, nós ia tacar no porão, salame, vinho, tá?
2: Ah,
0: e ele meteu o cadeado e se escondeu pros açudes lá.
2: Que medo, olha.
0: Né? Aí a esposa dele, Dona Aldeia, gente fina, olha, não tá, não sei, tá lá? Tá meio longe, na roça, nos morros abaixo lá.
2: Tira! Não, não, não.
0: É, Luqueta, tu me trincou com a ele, homem. Que é isso?
2: Ali tu pretioso aí da gateada.
0: E os cachorros já conhecem nós, não avança mais, toma em casa, né? Então tá bom. Abraço, Luqueta. 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
3: Eles patrocinam meu programa, espera aí, desde a fundação, tu nem tinha nascido, acho.
4: Não, sim, eu já sou teu
3: amigo. Eu ia com o seu Valmir Bacelli e o Gustavo nas audiências públicas.
4: Pra ver ideia. O negócio. Eu conhecia de passagem e ver os caminhões. Tá? E o ano passado eu fui lá.
3: Coisa linda, né?
4: É
3: uma estrutura.
4: Grande,
3: né?
4: Viu?
3: É sul-sudeste, tem Minas Gerais,
4: os,
3: tudo.
4: Não, e os caminhões agora, tudo com biogás.
3: Sim, tudo biogás.
4: Tudo biogás. Quase, acho que falta, acho que 98%.
3: Mas já
4: a frota
3: toda, né?
4: É, da frota.
3: Isso, tá. Alemão Schmidt, tu soltou freio de mão, que tu só tomou 5 já taças de café, homem. Vai te dar um
4: eu
3: negócio.
4: Eu tô tomando bastante.
3: Tu tá vermelho que é um tomate, homem.
4: É, tá quente aqui dentro.
3: Então, o café tá frio, então.
4: Não, o café tá morno.
3: Tá louco?
4: Aqui dentro tá quente.
3: Fala o seguinte, musicando da tarde, chama o Natan, vou conversar contigo, vai te dar um negócio, vou ver a tua pressão aí.
5: Vocês são os causa perdidos, né? Não adianta, mano.
4: Pelinho, tu já se acusou hoje.
5: Dormiu com a bunda descoberta na casa?
4: Não, minha senhora! Que tipo de
3: chama? Tá, conversa com o Natan lá, alemão.
4: Tá, posso pedir música?
3: Sim, tá com a do Chiru.
4: Então tá, beleza. Nastan, seguinte, ó.
3: Não, você fala o nome.
4: Taca ali, que vamos ter mais três marcas. Boa, meu.
3: Agora a seleção tua.

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6: Posso botar uma música de paninha agora?
5: Não. Programa gaúcho, o Chiru te falou.
6: Não, mas o Chiru não tá ali.
5: O nosso programa é gaúcho, é autêntico.
6: O Chiru não tá ali.
5: Não, mas ele deixou ordem. Temos que obedecer.
6: O que aconteceria se, por exemplo, ele estivesse lá no hospital ouvindo e tava ouvindo música de panda?
5: Ah, na volta ele te pegava, né?
6: Não.
5: Mas com certeza.
6: Ele já tá operando uma coisa e é só ter que operar o coração. Já tava no lugar certo.
5: Já fazia duas cirurgias, claro, de uma.
6: Claro que sim.
5: Tá bom.
6: Eu tinha que pegar e ligar pro médico, pra ele aproveitar e já que ele vai estar com anestesia,
5: sim,
6: e pegar e fazer o picote dele.
5: Ficar sem queixo?
6: É, porque ele já não tem queixo.
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1: 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Tu não tá com o freio de mão puxado, né?
2: Não, eu tô acelerado.
1: Com os dois pés?
2: Os dois pés juntos.
3: Ô, Giru, tirou a barba uma vez, parece que tá sem queixo.
1: Verdade, né?
2: É esse quente.
1: Tirou a barba, tá sem que. Do lado ele vai pegar a senhora na volta.
2: Mas é verdade, quando eu cheguei que eu vi ele,
1: tu
2: tava.
1: Sabe, não é muito mais de brincadeira, ele era nervoso?
2: Ele é nervoso.
1: Tá bom. 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Fechado o break? Então tá bom.
3: Quem foi que colocou sal no pote de açúcar?
1: Tu fez ato, tu inverteu o troço lá?
2: Não, mesmo. No mínimo foi ela que não lembra das coisas.
1: Ela tá com Alzheimer. Ela não tá batendo
2: não
1: bem.
2: Não há um problema.
1: O grupo de idosos...
3: Ai,
1: o grupo de idosos da terceira idade Primavera do bairro Universitário convida a todos para o matiné, que vai ser sábado, dia 18, 14h, no salão da comunidade do Católico do bairro Universitário. Animação do matiné do grupo MPM. Tá certo? Informações de 9-8847-9050. Este matiné é sábado, então, no salão comunitário da Universitário, um convite da Jucar Turismo.
3: Bom, essas veiaradas da terceira idade, é uma, né? Tem que parar de andar dançando com este frio. Porque com 80 anos não aguenta muito.
1: Deixa eu falar primeiro, mas tu se mete, deixa eu terminar a prosa.
2: Não quero saber.
1: Cara metido, rapaz.
3: Então, mandei parar.
1: Aí, tem que dançar pra se esquentar. 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Tchê, pente pra Espanha. Alemão Chimia.
2: Verdade.
1: Se sair igual, tu avisa o pessoal
2: do placar. Tá bom, agora vamos ver. O número 21 tá Espanha. Não, o número 21 tá Espanha que vai bater o penalti.
1: Que vai bater o penalti.
2: Vai bater o penalti. Agora vamos ver.
1: Vamos ver.
2: Respirou fundo.
1: Respirou fundo.
2: Todo mundo mordendo as unhas, filmando. Agora.
1: Então tá, vamos ver. Atenção, bateu. Correu pra pelota.
2: E padeu.
1: E gol.
2: E gol da Espanha. Gol da Espanha. Agora sim, Espanha 1, França não 1.
1: Não 1. Tá bom. Boa tarde. Bar da Esquina. Velho Milongueiro gravou primeiro. Emerson, estamos na MBRF carregando a Jamante Scania. Não sabia que o Velho Milongueiro gravou essa música aí do Bar da Esquina.
2: Nem eu.
1: Finado Velho Milongueiro, né?
2: Velho Milongueiro.
1: É. Eu tava uma semana farroupilha no Rio dos Índios. Tava o Carraro, o Queto Meneghini, o ex-prefeito João Rodrigues, e o Velho Milongueiro tava fazendo um show lá. Foi coisa muito
2: linda. Velho Milongueiro, bem de longe, tu achava que era a Perenice Zambuja. Na verdade, era ela que parecia ele.
1: Então tá. Aonde, Honor?
4: Irmão, já que tu é metido a festeiro, vai na festa do São Cristóvão, domingo ali, que eu vou estar lá pela Copa, eu acho. E daí você faz o sorteio dos bolos.
1: Mas, o Nelson Neck, ó.
2: Não, mas...
1: no assunto, né?
2: Claro que sim.
1: Então tá. Abraço, Nelson Neck, ó. Nelson Neck é o xerifão do São Cristóvão ali.
2: O picho velho não é fraco.
1: Isso aí é festa pra 5 mil quilos de carne.
2: Não, né? Ali é picho velho, tá pra delírio de cima.
1: Áudio Anuário.
5: Boa tarde, Antônio. Escutando.
4: esse maravilhoso programa, somos ouvintes assíduos, lembrando, conhecendo o Perão da época, do CDA da Alfa ali, quando ele fazia aquelas coberturas do CDA da Alfa ali, conheci o Perão, e sempre somos ouvintes assíduos.
1: Valeu, Antônio, realmente, todos os CDAs da Alfa, elas estavam vivos com a Supercom da M610, agora lá na linha Tomazella, a Cooperafa ampliou lá a estrutura lá de silos, né?
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1: biodiesel. Biodiesel, né?
2: Mas olha,
1: investimento de mais de 300 milhões, né? Meu grande amigo Laurir, tá lá no Caxambu, velho, atracado. Ande, ô, velho. Um abraço aí pro Odeir dos Santos, obrigado pela audiência do Odeir dos Santos. Vamos correndo a linha aqui só pra ver como é que fica, né? Que nós somos guasqueiros. Deixa eu pegar o aparelho aqui para não dar problema aqui. Deixa eu ver aqui. Ô, meu amigo Maurício Zoinho, o homem que é tropeiro, doma e tropilha, hein? Que tal, hein? Louco de bem, né? Que deu no aparelho dele? Tá bom, então, Zé Cláudio Machado. O Zeke da Central que está ouvindo lá, tirou o Alemão Chimia. Gente fina o Zeke, né? Ezequiel da Central Kielce, Alemão Chimia. Tu que gosta de chope, tá na corda, né?
2: Eu sou chicada, viu? Eu gosto de um chope chelada.
1: Conhece essa voz aqui, ó?
5: Boa tarde, meu amigo Perão, tudo bem?
1: Olha o molho bom aí.
5: Então, ontem foi você que foi lá no restaurante almoçar. Hoje foi o Alemão Chimia, né? E amanhã eu quero que vá na Belinha lá, então. Vamos fazer o seguinte, né? Uma cortesia de cada um. Ontem foi você que foi lá, hoje eu demonstrei minha, quase eu agradeço. E amanhã a velhinha. Mas se eu comprei, eu deixei de melhorar aí da cirurgia aí. Feito o Mickey. Então amanhã é o dia da panqueca, né? Dos dois restaurantes. Fechou o pastel?
1: A gente vai no molho bom, sai pesado, nem pastel de batata, né?
2: Inclusive eu queria fazer uma reclamação, que eu acho que o prato é muito pequeno.
1: Mas repete?
2: Não, mas eu sou aquele que come uma vez só, mas come bem.
1: Ah, é?
2: E ter mais enloneio o prato hoje. E daí eu queria ver o seguinte, se a Belinha não for, que é fácil que ela não vai, daí se eu podia ir no lugar dela de novo.
1: De novo?
3: Claro. Para de encher o saco.
1: Mas de minha porta, pode ir bem tranquilo. E no 12 de dezembro, Santa... tu foi aqui de frente ao
2: Orelha Estonoga. Eu fui lá no Estonoga lá. É pô, melhor lá, pra mim fica muito mais na mão.
1: Fica no... que é a caminho?
2: A caminho. Tá aí o barei ali, comi, mas eu comi, viu?
1: Foi louco de bem?
2: E ainda tomei uma casosa gostosa também.
1: Então tá. E como o Pulaco falou, né? Amanhã, então, quarta-feira, é o dia da panqueca. Vamos comer panqueca lá amanhã? Vamos jogar a tarrafa?
2: Hoje tinha polenta recheada.
1: Ah, é?
2: Macarrão de quatro tipos.
1: E o churrasco lá,
2: e
1: né?
2: E churrasco e batata frita.
1: Até não peguei, sabe o que pegar, é muita carne,
2: e peguei,
1: né?
2: Até brócolis.
1: A brócolis.
2: Botei ele junto. E tomei uma caçocinha e garrafinha também.
1: E foi logo de bem.
2: Mas olha, mas é bom demais.
1: Então faz do Alemão Chimia, que nem o pessoal do Momento Gaúcho, um molho bom restaurante nos dois endereços, no bairro Santa Maria e aqui no Maria Goretti, em frente a Irene Stonock. Tá certo? O telefone para marmita, informações, fala com o Polaco, que tá sempre faceiro, porque acho que enxerga um x-salada na frente, né? 99979-8508 e comida caseira, né?
2: Sim, não.
1: Não tem pra ninguém,
2: ali é
1: né?
2: De boa, viu?
1: É, né?
2: É, mas é uma... Preparam tudo e tu vê.
1: Boia curuda, né?
2: É, bom. Mas olha, tá. Aquele foconzão cheio hoje. Vamos de marca, Anastan.
1: De quase pegou no sono lá.

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2: Olá, aqui é o André De Lázari e estas são as informações. No dia 31 de julho, à 1h30 da tarde, acontece a terceira edição do Spotter Day Voixap no aeroporto de Chapecó. As inscrições serão abertas no dia 20 de julho, às 7 da noite, nas redes sociais do aeroporto, para aqueles que querem tirar fotos dos aviões que passam pelo terminal bem de perto. A CDL Jovem Chapecó, em parceria com a CDL Chapecó, promove nesta sexta-feira, às 9 da manhã, a instalação do Totem do Projeto Brasil Real em frente ao SESEC, na Avenida Getúlio Vargas. A ação inédita em Santa Catarina propõe ampliar o acesso da população a informações de interesse público e contribuir para o debate sobre os desafios econômicos e estruturais do país. O Hospital São Paulo de Xanxerê oferece as seguintes vagas de trabalho: técnico de enfermagem, enfermeiro trainee, enfermeiro da prevenção e tratamento de lesões, fisioterapeuta, biomédico e jovem aprendiz em farmácia. Inscreva-se nas vagas e ou cadastre seu currículo no Banco de Talentos no site hrsp.com.br/trabalhe conosco. Este foi o Notícias da Hora. 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
13: 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Lemão Chimia, continua o placar?
14: Ô, placar agora, que tem uma mudança ali agora.
13: Não, continua, 1-0 pra Espanha.
14: Eu vi que eles estavam se apressando, não estavam olhando.
13: Mas tu quer mudar por quê?
14: Não, que eu vi que eles estavam se apressando, achei que tinha estado o segundo da Espanha.
13: Não.
14: Não deu, deu um, Espanha 1 e França ainda continua não 1.
13: Também não. 15 pra 5, agora café milita. 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
15: E o Chiru, será que já lavou a bombacha dele?
13: Sim, eu vou saber, dona Abelha, eu acredito que sim, se sujou a bombacha, lava, né, irmão Chimia?
14: É a senhora que tem que lavar por um acaso? Não, né, então
13: mas
14: cada um, cada um.
13: Eu já sugeri pro Chiru trazer todas as roupas dele para ela lavar, que ela tá toda perguntando, lavou a bombacha?
15: Deve que se viu?
13: É, ele vai trazer pra senhora lavar também os travesseiros de pena. Daí eu quero
15: ver. Já mandei parar.
13: Eu quero ver, né, irmão? Aí vai soltar pica-pau, doutor.
14: Não, vai refumar, bicho, velho.
13: 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Isso, volta o sujeito, ponto final, né? É a gente boa, seu doutor, né?
14: Só mostra a chave e ele já liga ali.
13: Sim. E a gente boa, seu doutor, né? Só teve por lá soltando o pelo,
14: fui,
13: né?
14: Fui lá, uns dias, batemos um papo e tá aí.
13: E foram loucos de bem?
14: Ah, fomos bem uma barbaridade.
13: Alô, Jonar.
16: Buena, buena, Perón, Chiruzinho e companhia.
13: Valeu, mãozinho.
16: É o Carlos Vieira, como sempre, batendo na marca. Podia atracar pra nós aí. Zé Cláudio Machado, defumando a ausência. Feito, meu galo, tamo junto e misturado. Aquele é baita abraço.
13: Valeu, Carlos Vieira. O Chiruzinho tá fazendo foco d'água. Atual é bom chimia por aqui.
14: Eu já terminei a faculdade.
13: Terminou, né?
14: Sim, eu já tenho.
13: De jornalismo. Fiz o
14: meu grau, DCC, tudo. Agora tudo. Tô mavoando.
13: Tá, como é que é? Tu tá com o diploma?
14: Tô com diploma.
13: Agora não adianta você ter diploma de Monchimi e não cumprimentar o porteiro, né?
14: Não, eu sou. Fazer... Eu, então, tá. eu sou da marca, velha.
13: Então
14: eu
13: tá cumprimento. Assim. Tem que, pode mentir. Tem que cumprimentar o porteiro. Boa tarde, Perão. Sou Lúcio Padilha da Silva. Música José Mendes, Lugar do Pito.
14: Lugar do Pito?
13: Mas acho que não é isso aí, deve ser um pito, acho. Enfim, oferecendo pro meu sogro Alcindo de Toledo. E pro meu amigo Pedrinho, tamo na escuta do programa aqui na Frigomac. Vamos ver aqui a música que ele tá pedindo. Vamos achar ela, tá bom? Deixa eu ver aqui que eu tô enlhado nas boleadeiras. Ô, meu amigo Cleito Pereira, toma, Desperão, toma aí na lida, música da Porca Véia da Tropa Véia.
14: Tá na corda já.
13: Sério? Tu vai com nós lá na campanha do Farroupilha?
14: Eu vou.
13: Lá no Capão da Rádio?
14: Vou lá, inclusive eu sou Taura.
13: É, nós vamos estar lá com a 18, 19, dia 26. Tem um recado.
15: Eu vou junto.
13: Aqui, ó. Vai também, Belinho. Olha o recado do Prado, ó.
17: Boa tarde, Perão. Tudo certo, viu? Sou Cheirozinho, sou Alemãozinho, quiser ir no acampamento Farroupilha com nós, ele que vai se comprar bombacha e bota e chapéu, né? Fazer que nem o Capitão Gancho. Lá nós não aceitemos se não for de bombacha. Beleza? Deu um recado pra ele aí.
13: Deu, irmão Chimia.
14: Eu só tenho uma coisa pra falar. Bilcha é caro.
13: Bilcha é
14: caro. Bilcha é caro.
13: Aí usa de bicha, não é obrigatório lá.
14: Não, sim.
13: Pede pra ele.
14: É, por causa
13: pede
14: que...
13: Pede seu galpão,
14: no,
13: é dele.
14: No, o galpão é teu, tem não, o teu é nome. Rádio? O teu nome lá em cima do teu galpão? Não. É Grupo Condá, então.
13: É que, na verdade, o Prado que vai comandar o espetáculo.
14: Mas
13: nós,
14: o seguinte, Prado. tu podia me presentear, de repente.
13: Pronto, já que claro, tá insistindo,
14: uma
13: né?
14: Uma pombacha, pota eu tenho.
13: Só falta a bilcha.
14: Só falta a bilcha, só a pombata, a pombacha e uma cuaiaca.
13: Então tá
14: que
13: bom.
14: Camisa eu arrumo. Então, e lenço tá, também, então tá. Só falta a bilcha.
15: Tu tem bota?
14: Eu tenho. Breta ainda.
13: Eu tenho couro de búfalo, né?
14: Não, é breta. A minha pote faz então, anos que eu não uso.
13: Então lá com nós, lá na abertura 18, 19, vai estar o alemão Chemia com nós.
14: Vamos lá.
13: Vamos lá, né?
14: Tô aceitando
13: o bilhete. Vamos convidar o Manolinho pra já estar com nós. A abertura do show é com ele no dia 18 de setembro. Vamos convidar ele?
14: Ah, vamos.
13: Será que ele é bom de gato?
14: Ele vem.
13: Meu Prado atende ele lá. Prado que vai comandar Prado o
14: espetáculo. Prado vai comentar a boia.
13: É, né?
14: Então aí nós vamos lá.
13: E nós vamos lá marcar presença, né?
14: Vamos tá lá.
13: Então tá bom.
15: Só dá risada e não sorte música.
14: Pelinha,
15: tem que ter música.
13: Fica, música, calma.
14: Fica quieta que agora eu vou pedir. Então, Nastan, tá. Mais aí. Aquelas marcas especial de primeira.

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Verão, vamos criar um quadro de horóscopo nesse programa, eu que apresento.

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4: 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No momento o gaúcho tá feio.
5: Vai chegar tá a final do ano e não chega às 6 horas da tarde.
4: Chega, é dona Beninha. Fica tranquila, dona Beninha. Eu sei que você tem que tirar leite, ele dá no seu sítio, ó. Mas só tem os colaboradores que faz esse serviço braçal pra senhora, tá certo? Tá na hora da senhora fazer uma janta pra nós aí, né, dona Beninha?
5: Seu tava alemão... tão bom o dia, é. Agora estragou.
4: Se o alemão chimia fosse hoje lá jantar no seu sítio, dona Beninha, o que que a senhora ia fazer de cardápio para nós lá? Vamos ver. Qual seria o cardápio, dona Belinha? Hoje, que é terça-feira, o sol tá partindo do chão.
5: Perão, e... vamos lá em casa comer galinha com polenta e radite?
4: Tu gosta de comer polenta com galinha e radite?
6: Principalmente quando me convidam para comer na casa dos outros.
4: Não, mas é, hoje tu foi no molho bom, né?
6: Hoje eu fui lá, hoje...
4: Tu tá lidando... Tá lidando bem com a fome, então?
6: Tanto que eu comi aquela hora e ainda não tenho fome.
4: Não, e não te cobrou, garanto.
6: Não me cobrou.
4: O momento gosto tá te projetando pro mercado, né?
6: Tá me projetando, viu? Ah, é? Inclusive, eu tô perto a novas propostas.
4: Tu ganha um cachê alto aqui, tu devia pagar pra trabalhar
6: aqui.
4: Não,
6: agora eu tô sendo
4: tá
6: valorizado.
4: Famoso.
6: Enfim, eu tô sendo valorizado.
4: Sendo valorizado.
5: Pera, eu vou ganhar aumento ou vou me enrolar
4: outra
5: muito?
4: Aí, tá vendo, Alchemia? Vai dar confusão com os colaboradores
6: não,
4: aí.
6: Não, ela é que se projete.
4: Isso. 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Conhece o prefeito de Valgrande, o Suzenei
6: só
4: Schneider?
6: Só por foto.
4: Só por fotografia.
6: Mas ele é Schneider, né?
4: Schneider. Ele tá... Que Schneider, rapaz? Schneider?
6: Não, alemão é Schneider.
4: Ah, tá. Ele tava estourando as obras lá pelos fundos de Valgrande, ouvindo nós lá. Gente boa ele.
6: Tá na caminhoneta com o som ligado.
4: Bota ele, larga a caminhoneta e pega o carrinho de mão inchado e ajuda o pessoal a picareta.
6: É bom.
4: É muito tal. Ele vai estar com nós na semana Farroupilha. 18, 19, com nós lá no galpão da rádio. Tu vai estar também, né?
6: Vou estar lá.
4: Vai estar também o Ivan Carlos Comunica, com esse prefeito João Rodrigues, vai estar uma turma grande lá.
6: Ah, inclusive...
4: O Prado vai comandar.
6: O Prado comanda.
4: Não, escalei o Prado pra comandar o galpão.
6: Ele vai tocar
4: a boia. Por isso que ele quer que tu vá de bilcha, isso?
6: Então me dá bilcha.
4: Vai dar bilcha, homem. Vai ter comprado.
6: Eu tô precisando de uma pompacha. Eu já disse pompacha até 40, mais ou menos, o nome.
4: Fala
6: o
4: nome. Diga na Folha Valgrande, fala pro prefeito qual é o teu cardápio predileto.
6: O prefeito de Valgrande, o Schneider, é o seguinte, ó. Pode ser vaca atolada, eu tá. Gosto bastante. Sim. É polenta com carne moída e Einstein. E
4: Spitfire. O que é isso?
6: E joelho de porco.
4: E esse Spitfire, o que é?
6: Spitfire é salsichão no bolo.
4: Ah, salsichão.
6: Salsichão, ele cozido.
4: Prefeito, eu vou dar uma tundelácia no alemão chimia, isso sim. Tu tem veia musical, né?
6: Eu tenho veia. Inclusive, essa seleção que vocês estão ouvindo, tudo
4: verdade,
6: eu que estou fazendo.
4: Seleção musical hoje é com alemão chimia.
6: Eu estou fazendo tudo.
4: Olha. Canta uma música de banda para nós, então.
6: Tu quer qual delas?
4: Pode ser a Lajota? Não, tá uma outra, então. O céu e a lua, não sei o quê.
6: A lua e a noite.
4: É, não sei, não
6: o
4: entendo
6: que
4: nada.
6: O que faz uma
4: banda.
6: Mulher na vida de um homem. Comigo estava tudo bem até ela chegar.
4: O Chiru vai ter que pegar
5: cantando. Mas Deus não... me perdoe.
4: Deus que me perdoe.
6: Essa hora o Chiru ainda tá sentado.
4: É, então tá bom. O Chiru, então, vai fazer uma cirurgia da vesícula, isso? Ele tá... falou, ele quer saber de atestado. Que é no menos 20 dias, mas eu vou ligar pro médico e dar o Jó. Já libera ele amanhã, né?
5: Ô, Chiru, tá ansiado.
4: Ele tá ansiado, sim. E bota ansiado. Bom também. Um abraço, Enei. Admiração pelo amigo e toda a nossa comunidade do município de Valgrande. Tá e pelos esses vales do Rio Uruguai que acompanha a nossa programação. Diz a dona Marisete que a Lajota é melhor. Então canta a Lajota pra dona Marisete.
6: Eu da gosto Jucar de Turismo. Dançar. Se dançar com a minha amada.
4: Ah, vai, vai.
6: Vamos juntos no baile. No meio da mulherada.
4: E quando, como é que é a banda? E
6: quando a banda toca uma canção apaixonada.
4: Tá bom, agora tá bom, tá bom. Vamos fazer com o programa de alemão esse. O que, que é?
5: Tá, para de incomodar.
4: Deixa eu incomodar. Abraço da Marisete. 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Sotaque, tá nos Estados Unidos, da Nova Jersey. Acompanhando a Copa do Mundo, né? Em Nova Jersey.
6: Nova Jersey.
5: É, domingo mandou. Quero mandar um abraço lá pro pessoal dos
4: isso,
5: States.
4: Isso, manda pro States,
5: ouvindo.
4: Belinha.
6: Dos States. Quem que tu sabe, domingo, Belinha? Tu não consegue nem olhar no mapa.
4: Ele onde assistiu é? Sábado a Noruega e Inglaterra, né? Não, Noruega e... É Inglaterra, tá certo?
6: Isso,
4: é Inglaterra. Ganhou, tá certo. 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Quem vai estar com nós também lá entreverado é o Fábio da JK Máquinas. Convidei, que se não convida, ele vai igual?
6: Ele chega sem avisar.
4: Mas bota, não, de carancho, daí já convidei ele.
6: E leva os agregados ainda.
4: Ano passado, ele levou uma ovelha pra nós, amadeu patrão. E ajudou a sala,
6: não,
4: inclusive.
6: Não, daí é bonito.
4: Olha a porta. 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O que é IA em alemão?
6: Sim!
4: Ah, é sim?
6: Sim, IA!
4: O Martinho Francisco da Ponta Norte, ao pé, eu estou vindo ao programa, estou fazendo hoje lá feijoada. Temos com feijão, né, alemão? Temos com feijoada.
6: Ah, eu gosto!
4: Hã?
6: Eu gosto.
4: Nossa, então
6: com
4: tá.
6: Repolho possível.
4: Convidou nós pra ir pra lá hoje à noite, mas é muito longe, não dá?
6: Não, muito longe, hoje não
4: o
6: dá.
4: Ô, Lendo e Martinho, vocês convidam nós porque não podemos ir hoje, nós temos uma agenda lotada, né? Cabeção, oh, me leva mal. Então tá. A dona Marisete deu, da Jucá, te deu nota 9, não conseguiu 10.
6: Não, tá, mas pra começar, mas, tá bom, bom, né? Tá bom, eu não sou esse gente.
4: Isso, né?
6: Sim.
4: Então tá bom. Vamos. Já que nós estamos aqui enliados nas bolhadeiras e não podemos derrubar os boteados do bolso e deixar a farofa carunchar.
5: Vamos rodar uma da Amado Batista hoje.
6: Não, não esquece isso. Amado Batista hoje não pode tocar.
4: Tocar a música da Amado Batista ou não?
6: Eu, sim.
4: A colega?
6: Posso tocar aquela. Secretária, que atrapalha o dia inteiro comigo.
5: Meu Deus do céu.
4: Meu Deus do céu. Não, com essa aí... Joguei uma toalha.
6: Mas, ô, Pelinha, é o seguinte, a senhora é fã.
4: Ela canta também, Belinha.
6: Mas a senhora é fã de Ana Castela, vou respeitar como?
4: Ela é, sim.
5: Eu criei filha minha pra ser boiadeira. A volta desse mundo não fica por baixo. Não vai ter frescurinha pra abrir porteira. E nunca dessa vida depender de macho.
4: Tu viu? E a dona Belinha troca a vespa de cachopa. E ela assina as notas lá da Alfa, tudo com lápis de carpinteiro. Faz as contas.
6: Aquela é vermelho, né? O lápis.
4: Verdade.
6: Ela anda com ele na orelha.
4: Tá da orelha, das orelhas.
5: Não, ela vai achar um lote pra carpir, pra roçar.
4: Você vai achar um lote pra
6: primeira
4: carpir,
6: vez que
4: roçar.
6: Eu me lembro de ter visto a Pelinha, que eu, ela... Lá embaixo, lá no, quando a rádio era lá na Peixamin Constante.
4: Sim.
6: Daí um dia eu entrei, ela tava passando pano e tava meio lampuçoda.
4: Sim.
6: E daí o entrou o crombava com uma pota e deixou um monte de paro.
4: Sim.
6: E daí eu disse, dona Belinha, não quero ser chato, mas tem paro e lambuzado ali. Ela falou, sai daqui, seu sem função.
4: Ela dava a sonora de tudo.
6: Não, ela botava nós pra correr e eu, a culpa não era
5: que
6: minha.
5: O que você sem função tá fazendo aí?
6: Era teu crumbau.
4: Como é que é o nome do bateria, sabe? Aqui é do...
6: Willy Paulo do Butman.
4: Como é que é o nome da banda?
6: É os progressistas.
4: O baterista?
6: É o Willy Paulo do Butman.
4: Vou saber, Butman.
6: Putman.
4: Tá bom então, chama a música. Vai dormir, vai comer o caque de liga, homem. Vamos lá.
6: Vamos de marca, Nestan, tem uma música.

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3: 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Alemão Chiminha, como é

0: Tá, França e Espanha.
1: Eu tava fazendo que nem eles, minuto pra hidratação. É, Espanha 2 e agora França não 2.
0: Espanha 2, França...
1: Não 2.
0: Não 2.
1: Não 2.
0: É, não tem 2, tem 0.
1: Tem 0.
0: Tu tá pra hidratação agora, tu?
1: Aquele Mbappé hoje não tá muito bom. Coitado, corre, os outros não tocam pra ele.
0: É, joga sozinho, né?
1: A França já se foi, viu? Tchau,
0: então, galera. 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É o grupo de idosos da terceira idade, Primavera do Bairro Universitário, né? Casa cheia. Tu sabe dançar, Limão?
1: Eu sei dançar, eu sou um bé de valsa.
0: Sério?
1: Sim.
0: Qual a diferença de um outubro e um baile de kerby? Não é a mesma coisa?
1: Não, é outubro, geralmente ela é mais de noite. O kerby, geralmente a gente começa de tarde já.
0: Ah, não sabia?
1: Sim,
0: mas o kerby é novidade, faz... sério?
1: Sim, começa de tarde. Daí tem, por exemplo, come e bebe de tarde,
0: começa
1: tem
0: de tarde.
1: Lanche, e isso, e daí entra a noite adentro.
0: Então é melhor que outubro.
1: Eu gosto, por causa que daí...
0: Já começa...
1: Quem quer dormir cedo vai embora, mas cedo já se divertiu, né? E a juventude fica de noite, né?
0: Então tem duas, três bandas que toca.
1: Duas, três bandas, apresentação artística, desfile de Pierre Wagner, mas é aqueles kerb de verdade, não esses mais ou menos que fazem por ali.
0: E você, Piau Peça, tem sempre... Começa às 9h até de manhã cedo, é três bandas, né?
1: É, daí varia, depende da região, né?
0: Sim.
1: Tipo lá onde eu venho, lá de Itapiranga, aquela região ali.
0: Ah, o chão, né?
1: Ali é o chão, ali é Pierre Wagner, é cuca recheada, cuca de framboesa. Cuca com linguiça, spritwurst, Einstein, pratos típicos e bastante chopp.
0: E dele com milança,
1: e misturando as doce com salgado, que o alemão, mistura doce com salgado.
0: E o SAMU de plantão lá, para vamos alemão para...
1: Sim, tem uns que é problema de pressão e acabam passando mal, né?
0: Imagina se não...
1: Inclusive, meu tio esses dias, ele tava numa baile de kerby, já tem uns 70 e poucos anos.
0: Sim.
1: E daí ele era mais ou menos umas 4h30 da tarde, e daí ele disse... Ele comeu tomando chopp, mas olha, mas tomou aquele dia. Daí ele tomou acho que uns 15 chopp. Daí ele chegou em casa, passou mal. Daí a namorada dele, que ele tá namorando agora, daí o bicho disse: mas eu tô mal, eu acho que. Mas aquele chopp não desceu bem da vozinha, tomou.
0: O chopp não desceu.
1: Tu tomou 15, daí o 16º que fez mal.
0: O outro fez mal mesmo, mas acontece. Tava bem de ficha no bolso,
1: não,
0: então.
1: Não, ele, o bicho rebambou, viu?
0: Então, tá bom. 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Vamos lá no Gambato tomar um café amanhã, alemão?
1: Que hora é isso? De manhã?
0: Que hora? O quê? Hora
1: não, de manhã, tipo...
0: Mas sempre de tarde nós estamos aqui?
1: Lá pelas... Podia ser lá pelas...
0: Combinamos.
1: Pelas 10 da manhã.
0: Isso, combinamos.
1: Daí, né? A gente já acordou bem, vamos lá tomar um cafezinho.
0: Você já acordou bem. Tá bom, então. Vamos batendo na marca. Tu já genetizou um touro mecânico?
1: Nunca.
0: É complicado, né?
1: Ah, esse negócio de touro mecânico aí é... Tem que ser um animal mesmo.
0: Aí, sistema bruto.
1: O sistema bruto.
2: Não, frouxa, gaiteiro.
1: Castração na pialo.
0: Nessas outubro, quebra, tu vai tomar quantos copos de chope? O que tiver.
1: O que tiver, não, mas eu não sou daqueles que... Porque tem um alemão que toma num gole só, não?
0: Não, eu judia,
1: tô e outra
0: não
1: coisa,
0: tomando água?
1: E outra coisa, tem que eu, no caso, tem que ir intercalando com água, daí tu fica bem. É,
0: fica hidratado.
1: Claro, e o rim também funciona direitinho.
0: Então, tu é médico?
1: Não, mas eu sei das coisas.
0: Tá bom,
1: então. Tem que ir intercalando, mas eu, pra me segurar, viu, pra ali, ó.
0: Então
1: eu
0: gosta de um chopp, resumindo.
1: Gosto, chego da água, não é pouca, mas tem que ser aquele cremoso.
0: Então tá.
1: Não aquele que é tipo água
0: o
1: de batata.
0: O dozeque ali, né, da Kielsa, né? Isso é não, bom, né?
1: Isso é bom. Então, não tá. Aqueles água de batata que são clarinho.
0: Tá bom,
1: é
0: irmão.
1: Coisa boa, viu? Mas eu tomo.
0: Fala com o Natela.
1: O Nastão, tem mais três marcas que eu preparei agora especial de primavera, viu? Vamos ouvir.

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3: Partiu pra casa.
2: Alemão Chimito já chegou no lugar, em si tava tem uma plaquinha. Sorrito tá sendo filmado?
4: Já.
2: E tu dá risada?
4: Eu tô. Eu tô risada.
2: A dona Belinha dá risada, ó. Ela enxerga, Sorrito tá sendo filmado. Então, tá
4: a Belinha, então, ela não pode sair na chuva, que quando começa a relampear, acho que estão tirando foto dela.
2: É, exatamente. E a tinta do corpo começa a derreter, né?
3: Tropa de relaxados.
2: Abraço, Eteró. Pessoal da Gambato Veículos e vai o Chasque de Patrão. Continua 2-0 pra Espanha.
4: Isso, Espanha 2, França não 2.
2: Também 2, tá. Vamos ver, então, vamos ver se vai ser o gol da França. Não,
4: acho que tá mas fora. Tão ruim, mas
2: tá tão ruim mesmo.
4: Não, a França já era.
2: Com essa aí, derrubou os boteados do bolso.
4: Não, né? Essa caiu tudo fora, viu?
2: Então tá. Vamos pro arremate?
4: Vamos pro arremate, tem mais música, Nestan!

vida, cheia de graça. O Senhor é convosco. Bendita sois vós entre as mulheres, e bendito é o fruto do vosso ventre, Jesus. Santa Maria, Mãe de Deus, rogai por nós, pecadores, agora e na hora de nossa morte. Amém.

0: 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Era só, irmão Chimia, por hoje?
1: Para hoje já encerramos. Agora preciso ir para um outro compromisso.
0: Então tá, então vamos agradecendo o patrão lá de cima que nos deu um costado. E assim a ferro e a fogo cumprimos com mais uma etapa da nossa jornada. Estamos indo amanhã 15h30. Estaremos de volta, Rio Grande Velho.
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7: A Receita Federal estendeu para 1º de janeiro de 2027 o prazo para que as pessoas físicas que exercem atividades econômicas regular se inscrevam no CNPJ, condição necessária para a emissão de documentos fiscais eletrônicos. A medida assegura prazo adicional para a adaptação dos contribuintes e acompanha o desenvolvimento de um novo sistema simplificado de inscrição no CNPJ. Para a FAESC, o novo prazo traz segurança e previsibilidade para que os produtores com receita anual igual ou inferior a R$ 3.600.000 se adaptem às exigências. O produtor pessoa física precisará ter CNPJ para emitir o documento fiscal no novo modelo do IBS e da CBS. Minuto do Agro, uma produção do sistema CNA, FAESC, Senar e Sindicatos Rurais.
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1: Muito boa tarde, estamos chegando com Papo de Arquibancada. E viva la França! Tchau, França querida! Bye, bye, amiga! Amanhã a Argentina é teu dia. Você vai pro estouro também. Boa tarde, Drayton. Boa tarde, nosso amigo Leandro, nosso convidado hoje do Papo de Arquibancada. E o Drayton vai os nossos recados, né? Nossos comerciais primeiro. Depois a gente volta aqui batendo papo com o Leandro, falando do futsal, falar de seleção, falar de Copa do Mundo, falar de Chapecoense, falar do Caxias, que o homem é apaixonado pelo Caxias.
2: Como é que fala boa tarde em espanhol, Beto? Boa tardita.
1: Buenas tardes,
2: senhor. Buenas tardita, Batu, Betito. Boa tarde.
1: Adiós.
2: Que é isso aí, adiós, cara. França. Mas eu não acerto uma, Beto Vendito. Que é isso.
1: Eu falei pra França. Você que França e Argentina não tinham pego seleções de qualidade ainda.
2: É verdade.
1: Só pegaram o bagre na frente.
2: É verdade.
1: Só pegaram o bagre, tá? Mas isso não tira o brilho e o mérito da França, vou te falar.
2: Da Espanha?
1: Da França também.
2: Ah, tá. Tá.
1: Ah, disparado uma seleção maravilhosa, mas futebol é isso aí. Não está bem num dia. Boa noite pro gaiteiro, né? Torneio, né? Boa noite pro gaiteiro.
2: Tá bom, então.
1: Adiós, tiquitos.
2: Adiós, e amanhã é adiós, la mano de Deus também. 18 horas e 7 minutos, uma boa tarde para você. Estamos chegando terça-feira, 14 de julho de 2026. 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
1: 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Vamos falar então um pouquinho de futsal. Vamos desejar uma boa noite ao nosso convidado, Leandro. Boa noite, Leandro. Seja bem-vindo mais uma vez ao Papo de Arquibancada.
3: Boa noite, Beto. Boa noite, Drayton. Boa noite a todos os ouvintes. E é sempre um prazer, né? Quando a gente é convidado para vir. Semana passada eu recebi o convite do assessor de imprensa nosso ali da Chapecoense, só que eu já tinha um compromisso, então eu não consegui estar presente, né? Mas eu falei pra ele, na próxima que tiver, pode convidar.
1: Hoje é teu dia. Leandro Luciano, pra quem não conhece, o cara é o faz-tudo da Chape Futsal. É treinador do Sub-20, do Sub o quê?
3: 17,
1: Sub-óbito, 16. Bate coração, muleta. O homem é igual o piazinho aqui do como é que era? Do tênis de mesa aqui. É, o homem joga tudo.
2: Jogava taco também ou não?
1: É,
2: jogava taco também?
3: Cara, joguei muito lá no bairro Pioneiro, em Caxias do Sul. Né?
1: No bairro Pioneiro,
3: hein? Mas tá louco?
1: Que isso, cara.
3: No bairro era taco, a gente jogava direto lá, né? E de vez em quando a gente se arrisca um pouco no peladão ali junto com os atletas ali também.
1: Aí dá uma carteadinha?
3: É, mais ou menos.
1: Aí não dá, esses caras são muito rápidos.
3: Não, mas a gente até consegue jogar um pouquinho, mas o problema é o frio, né? Agora ali pegaram, botaram a gente em duas situações ali pra jogar com 0 graus. Daí
1: complica, mas daí quando o bicho tá pegando mesmo, aí eles colocam mais velhinho. Aí não dá, né? Não,
3: mas daí a gente até brinca um pouquinho lá com eles, é bem bacana.
1: Legal, legal. Não, mas pra quem conhece, não, jamais vai, né? É que nem andar de bicicleta, né? Aprendeu a andar de bicicleta, não esquece nunca mais, né?
3: Ali...
1: Claro, muitas vezes o corpo não ajuda muito e tal.
3: Não, eu brinco com eles, né? De vez em quando, assim, a cabeça, ela pensa, né? Direitinho que tem que fazer. Mas na hora de fazer o gesto técnico é meio complicado ainda. Mas depois vai que vai, né? É só até esquentar.
1: É, igual a França. A França tinha na mente dela tudo certinho como ia acontecer. Ganhava hoje, depois enfrentava ou Argentina ou Inglaterra na final, aí não deu. A cabeça queria, mas hoje os espanhóis tomaram conta da...
3: Faltou um detalhe, né? Combinar com a Espanha.
1: É, não combinaram com a Espanha.
3: Não combinaram com eles, daí. Mas o futebol é bom por causa disso, né?
1: Legal, né?
3: Bacana. É apaixonante por causa disso.
1: Exatamente. Nem sempre o melhor vence, principalmente se tratando em torneio, né? Às vezes tem um baita de um time. Eu sempre falo, a seleção de 82 era uma máquina. Mas não deu certo. Encontramos um Paulo Rossi pela frente, num dia inspirado, um dia que estava endiabrado. E aí tomamos 3 gols de um cara só. Uma seleção daquele nível, com jogadores de qualidade, nós tomamos 3 gols do mesmo jogador.
3: Eu sempre comento com amigos, né? Digo assim, quem não teve oportunidade... Eu era ainda pequeno.
1: Certo.
3: Né?
1: Mas tu não é tão piazinho assim também.
3: Não é tão. Mas assim, a gente pegando no YouTube, procurem o jogo Brasil e Argentina da Copa de 82. Foi uma aula de futebol. Que a seleção jogou contra a Argentina foi algo fantástico.
1: Se não me engano, teve um lance que o Batista entrou e teve um jogador da Argentina que já chegou, deu no meio dele, tirou ele do jogo, não foi? Não foi esse ano?
3: Mas 82? Não tô recordando.
1: Batista era o volante que jogou no Grêmio, no Nacional, né? Jogava junto com o Falcão.
3: Isso aí.
1: Vivia um grande momento. Se não me engano, foi esse nesse jogo aí.
3: E eu assistindo o jogo, foi uma aula, né? Uma aula. Aquela seleção realmente, você olhava, era apaixonante, né? Porque tu via os jogadores, era craques pra todo lado. A gente até comentava, né? O que está faltando para a seleção atual? Nossa, hoje tu não vê crianças brincando, dizendo assim, eu quero ser o Zico, eu quero ser o Falcão, eu quero ser o Toninho Cerezo. Eu quero...
1: Hoje é Neymar. Hoje é Neymar e acabou, né?
3: Mas é uma referência, né? Assim, única, né, que se tem. Até 2002 a gente tinha, de 22 convocados, a gente tinha no mínimo 18 que seriam referências, né, para a garotada. Então faltou um pouquinho disso, né?
1: Era uma briga pro treinador escolher 26, né, jogadores, para jogar a Copa do Mundo, porque ficavam outros tantos, se não até mais, de fora, né?
3: Ficavam jogadores onde tinham totais condições de estar na Copa, mas por critérios eram muito iguais, né?
1: Então
3: não tinha como levar todo mundo.
1: E hoje é uma briga, novamente, claro, que é uma briga para convocar uma seleção brasileira, mas é uma briga para você encontrar realmente craques. Craques tu não encontra mais, né? Você encontra jogadores mais ou menos nivelados, mas que não tem aquele perfil, digamos, para ser aquele verdadeiro. É que nós estamos muito, digamos, ainda vivemos muito o passado, né? Acostumados com grandes craques. E aí a gente vê alguns jogadores aí que a gente gostaria que eles fossem como foram nossos ídolos atrás, mas infelizmente a geração de hoje, ela deixa muito a desejar.
3: A partir do momento em que você vê jogador reclamando que perde férias para representar a seleção brasileira...
1: Tchai, né?
3: Uai, e gaúcho ainda. Bah, pô, não me faça isso.
1: É verdade.
3: Bah, não me faça te pegar nojo, né?
1: É verdade. Cara,
3: não pode, não pode. Tu tem que ter orgulho. Tu tem que ir lá abrir mão de qualquer situação para representar o teu país. Aí, quando você vê a maioria dos jogadores que... alguns deles desconhecidos... daqui da maioria da população brasileira, porque sai muito cedo dos clubes para a Europa, acaba tu perdendo uma identidade. E eu vejo ainda, eu vou um pouquinho mais longe ainda. A partir do momento que o Brasil tentou copiar o modelo europeu, né,
1: a gente
3: baixou o nosso nível. O Brasil não é europeu.
1: Não.
3: O futebol brasileiro não é. O futebol brasileiro sempre foi considerado o melhor do mundo, o país do futebol, porque era diferente. A gente não tem que se igualar ao modelo europeu, porque lá funciona. Lá funciona, cara. Né? Funciona porque são jogadores formados já. Na formação que está o problema hoje. Né? Então são jogadores formados lá de baixo que estão chegando com qualidade em cima.
1: E o Brasil... E aqui querem espelhar até isso. Na formação querem espelhar os europeus.
3: Mas o problema é que tu vai... tu acaba espelhando de uma forma errada. Exatamente. Tu acaba podando o atleta. Se tu tem um atleta com qualidade técnica, que vai pro drible, que vai pra cima, que consegue quebrar linhas no campo, ali no futebol, você acaba deixando ele parado pra encaixar no modelo tático.
1: Você obriga ele a voltar a treinar, você tem que obriga ele a voltar a recompor, porque você hoje no futebol moderno, você... Eu já tô enjoado de falar isso, sabe? No futebol moderno, hoje, você tem que voltar a marcar. Só que na fase boa, nos momentos, melhores momentos, eu vejo de grandes times brasileiros e da seleção brasileira, quando se tinha verdadeiros craques, o que acontece? O Brasil tinha dois volantões, era característica do Brasil, né?
3: 4-4-2.
1: 4-4-2, dois volantões, dois meia, né? Um pela direita fazendo corredor, outro pela esquerda, e dois atacantes. E os caras que se virassem marcar esses quatro da frente. Porque o 8 até vinha recompor um pouquinho mais, fazia aquele vai e vem, né? Porque ele vinha buscar a bola para distribuir a jogada, entregar a bola pro 10, e aí o 10 trabalhava com os laterais, e era o que tinha visão do jogo, e era o que tinha que ser marcado, né? E nós não tivemos um só 10, que eu me lembre lá de trás, a gente... Pelé eu nem vi jogar, mas aí já tinha Rivelino, já tinha Zico, já tinha... O Ronaldinho Gaúcho, Raí, Kaká, Rivaldo, entendeu? Empilhamos jogadores de qualidade. E nessa época de Rivaldo, você tinha a seleção toda era equilibrada. Às vezes um não estava num dia não muito bom, porém, aí você, os outros, carregavam esse jogador nas costas. Hoje a gente não vê mais isso.
3: Mas é que hoje, o que que acontece? Vamos pegar um parâmetro, uma comparação, desculpa. Vamos pegar uma comparação do jogo do Brasil contra a Noruega e da Argentina que contra o Marrocos.
1: Certo.
3: O Brasil tomou um gol e afundou num buraco que não conseguiu mais sair.
1: Certo.
3: Porque não tinha força para ir. A Argentina tomou dois... E não parou o tempo inteiro, não desistiu e foi pra cima.
1: A intensidade, a vontade, né?
3: Então tu vê uma diferença gigante no que diz na questão anímica. O Brasil, ele se afundou depois que tomou um gol, não conseguiu reagir, e a Argentina, ao contrário, tomou o segundo e continuou indo pra cima. Como quem diz assim, eu preciso de um gol pra entrar no jogo. E fizeram e viraram.
1: Eu fico me perguntando, será que a gente vai ter ainda... Eu tô com 57 anos, será que nós vamos ter a possibilidade ainda ou a graça de um dia a gente ver uma seleção, digamos assim, que volte a encantar como a gente tinha no passado? Será que vamos ter esse prazer ainda de ver uma seleção brasileira diferente?
3: Eu tive a honra de ver dois títulos, o de 94 e 2002. Então eu assisti dois títulos mundiais do Brasil. Minha filha não teve ainda.
1: E eu me lembro muito bem dos dois.
3: Então assim, poxa, eu queria que ela tivesse a alegria que eu tive. Eu queria que ela tivesse o orgulho da minha mãe, do meu pai, de enfeitar a casa com bandeira do Brasil. A nossa rua lá em Caxias do Sul, no meu bairro, era pintado os cordões, era todas as casas com bandeiras. Na rua de baixo era de um lado ao outro de uma casa, banderolas. Tudo do Brasil. Então, e tu tinha orgulho de...
1: A gente tinha orgulho de vestir a amarelinha. Mas hoje, infelizmente, politizaram tudo, né? Até a seleção brasileira hoje acabou misturando com política. Ah, porque o cara é... O Neymar é não sei o quê, o outro é não sei o quê. Aí a imprensa de extrema direita bate no fulano, de extrema esquerda bate no ciclano. Esqueceram que ali estão todos eles no mesmo objetivo, que é defender as cores da seleção brasileira. Nós vamos a um breve intervalo comercial agora. Depois a gente volta, vamos falar de futsal, vamos falar de Chapecoense, né? Vamos falar um pouquinho de tudo, porque o rapaz aqui é bom de papo e conhece de futebol. Acho que nós vamos contratar ele pro papo de
2: quase nada.
1: Arquibancada, né?
2: Quase, não conhece quase nada de futebol. 18 horas, 20 minutos, precisando de acessórios para o seu veículo? 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Bramate Osteopatia, porque a vida é melhor sem dor. 18 horas 22 minutos, a gente vai para um breve intervalo e na sequência a gente volta com Papo de Arquibancada.
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1: Muito bem, estamos de volta com o nosso Papo de Arquibancada, 18 horas e 24 minutos. E aí, agora, né, 18 horas e 24 minutos, bateu aquela fome? 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
2: E a FG não entra? Não tem jeito de colocar essa FG, não?
1: Você é com a FG? Será? É. Vou pensar.
2: Vamos colocar essa FG aí, né? Precisamos tomar umas pilas desses
1: caras. Tomar umas pilas desses caras. Vou ter que dar uma conversada lá, vou fazer uma visita pra eles lá essa semana, colocamos. Vamos ver se divulgamos a FG aqui, então.
2: Bora, então. Leandro, vou falar um pouquinho do futsal, fala um pouquinho aí da preparação, você que trabalha aí basicamente com todas as categorias de base, é o coordenador, né? Fala um pouquinho das categorias de base, vamos falar um pouquinho do futsal também, né? Que na Copa Santa Catarina é líder, no estadual Série Ouro é líder e no brasileiro, primeira partida, vitória diante do Tigre, né? Deve um tapinha no Tigre, 3 flechadinhas, é isso?
3: Isso aí. É um trabalho que me fez eu vir para Chapecó para trabalhar com a Chapecoense. É a ambição que o clube tem. Né?
2: Você adaptou bem a Chapecó? Graças a Deus. Tranquilo. Há quantos anos aqui já?
3: Ah, fazem 6 meses.
2: 6 meses?
3: Não minto, 5 meses.
2: Cinco meses. Chapecó é uma terra boa, uma terra, um povo acolhedor.
3: Uma cidade muito agradável, né? Então eu sempre comento que é muito parecido com Caxias.
2: É, e é verdade. Né? É muito parecido com Caxias, é parecida com a nossa região, né?
3: Então, me senti em casa, sim, muito bem. E o projeto que foi apresentado da Chapecoense, da Chape Futsal aí para mim, realmente é um projeto ambicioso. Ela não quer apenas participar, a gente quer formar atletas, primeira situação, conquistar títulos, fazer ótimas campanhas. Não é boas campanhas, é ótimas. Então, para isso, é um trabalho muito sério, desenvolvido por toda uma comissão técnica, com um aparato total de uma direção competente, fantástica. Então, a gente tem todo o suporte para poder fazer um trabalho bom, incluindo a diretoria de categorias de base, onde a gente coordena, faz tudo, trabalha como treinador. E esse pessoal que trabalha aqui, eles deixam tudo organizado, seja o alojamento dos atletas, materiais, é tudo em ordem para que a gente possa desenvolver um grande trabalho. E no adulto, então, a Chape já vem consolidada. Essa é uma verdade. Esse ano aqui é um ano de afirmação, onde a gente precisa de ter um resultado melhor, uma conquista de um título para solidificar o projeto. E esse é o objetivo máximo nosso. A gente colocou lá em cima o nosso objetivo, porque é alcançável. Com o grupo que foi montado, com a comissão técnica, capitaneada pelo Léo, né, nosso treinador, é uma comissão técnica, tá louco, dispensa comentários. Tu olha para o lado, tu tem os fisioterapeutas que são fantásticos, aí tu olha para o lado, tem a preparadora física que é campeã mundial com a seleção brasileira. Então, poxa, cara, tu olha, tu tem prazer de trabalhar numa comissão técnica.
2: Tu dessa. Tem segurança em trabalhar com uma equipe como essa, né? A Chape Futsal, não porque eu sou suspeito em falar do Clayton, do Ivanor, enfim, mas isso é uma engrenagem, está funcionando muito bem, né? E o futsal agora chegou mais um reforço, né?
3: Chegou.
2: Toninho, se não me engano.
3: Isso.
2: Então, é o pivô?
3: É um pivô, ele foi campeão mundial agora com a seleção universitária, né? Se não me engano foi na Polônia, né, o campeonato, e é mais uma peça para agregar. Então, ao contrário do que o pessoal muitas vezes acha, assim, ah, chega um jogador, tem que sair outro, né, porque de repente um jogador não está cumprindo a função. Não, a gente está fortalecendo o grupo, ninguém saiu.
2: Qualidade, quanto mais, melhor,
3: né? A gente está fortalecendo, né, então a Chape, ela está sempre de olho no mercado. De vez em quando eu mando pro Clayton, mando pro Ivanor, assim, eu digo, olha aqui o jogo, eu tô assistindo tal jogo. Eles me mandam um print, ó, também tô vendo. Então a gente tá sempre, o Léo tá sempre de olho, a gente tá envolvido na Chapecoense 24 horas por dia.
2: Porque além de você acompanhar, lógico, o trabalho no dia a dia do teu time, você tem que estar de olho no adversário. Quando você sonha alto e você quer as conquistas, e isso é em qualquer situação, em qualquer esporte, quando você tem que enfrentar um adversário, né? Falando de futsal, uhum, falando de futebol, você tem que estudá-lo também. Que muitas vezes, estudando e detectando o ponto fraco do teu adversário, obviamente, vai te facilitar durante a partida, de repente, de você explorar esse ponto fraco ou mais frágil e tirar proveito disso durante a partida. Por isso que envolve muita gente, além dos atletas estarem concentrados, estarem tendo que fazer o seu trabalho,

0: Certo.
1: Pra tentar não ser pego de surpresa, podemos falar assim. Vamos pegar um exemplo, já que passou o jogo já contra o Criciúma, a gente sabia que eles usavam muito o goleiro fazia lançamento pro fundo da quadra, seja num escanteio ou no outro, e o jogador que estava no fundo cabeceava a bola pra onde? Pro meio da área, pra onde vinha o jogador de frente pra finalizar. Então a gente fez muito trabalho de marcação dessa bola, para que não houvesse oportunidade. Ah, uma que outra funcionou deles ali, que é normal do jogo.
0: Conseguir.
1: Mas assim, ó, a maioria das jogadas a gente conseguiu neutralizar, porque foi feito um bom trabalho pelo Gregory e um bom trabalho durante a semana pela comissão técnica.
0: É, eu sinceramente, eu tô mais acompanhando o futebol, né? Mas o futsal, eu comecei jogando futsal. E é lógico que numa jogada dessa, se você dá oportunidade para o adversário te roubar a bola, que é um lançamento longo, você vai pegar um, por exemplo, um pivô lá, pra, basicamente na linha de escanteio. Se você roubar a bola e tiver a velocidade, automaticamente você vai estar sempre com um homem em vantagem, né?
1: Isso aí.
0: Então você vai ter a possibilidade, de repente, de furar um bloqueio adversário ou criar uma situação numa jogada, baseado na jogada do próprio adversário.
1: Isso aí. E a gente trabalha isso.
0: Sou quase treinador.
1: A gente... já vou pra comissão técnica. A gente faz o trabalho justamente isso. Inicia o trabalho com o nosso goleiro fazendo o lançamento, a gente marca e já abre o contra-ataque.
0: Olha então, só.
1: A gente já fez e fizemos um gol de contra-ataque, né?
0: Eu vou ser bem sincero.
1: Na verdade, dois fizemos.
0: Eu vou ser bem sincero. A primeira vez que eu fui transmitir o jogo, eu fazia muito tempo que eu não assistia e não assistia. Foi o primeiro jogo que eu assisti da Chape Futsal. Rapaz, eu fiquei quase louco. Eu tava assim, ó. Eu tava assim na quadra, os moleques não paravam, cara. Os moleques não paravam. Eu olhava pro Gladir, o Gladir narrando o jogo. Eu digo, meu Deus, como é que consegue acompanhar, né? Porque a velocidade era muito. E saía dois, entrava dois, saía três, entrava três. Havia uma... Essa alteração facilita muito, dependendo também de como você está jogando o adversário. Essas trocas acabam confundindo o adversário também.
1: Por isso que você tem que ter um plantel qualificado. Por isso que tem que ter um plantel com 14 jogadores aptos a entrar na quadra. Você não joga com 6, com 7 jogadores. Não, você joga com 14.
0: Né? Porque você pode ter teu jeito de jogar, o adversário também vai ter um jeito de jogar. Mas quando começam todas essas substituições, é impossível de você acompanhar também a forma que vai jogar. Porque eu acredito que o treinador com 4 jogadores, ele tem uma forma de jogar. De repente, quando ele muda os 4, ele cria uma nova situação para se desvencilhar do adversário.
1: E você não pode ficar em apenas um modelo de jogo, porque é muito fácil de ser mapeado.
0: Exato.
1: Pelo adversário, né? Então você tem que ter no mínimo 3 modelos de jogo diferentes, e a gente consegue, com a troca dentro do plantel mesmo, você modifica o jeito de jogar, né? Justamente para que o adversário não fique mapeando.
0: Ali sim entra a figura do professor, né? Porque aí é 99% é ele que no momento tem que decidir. 99% não, né? Uhum. É 100%. É ele que tem que decidir, é ele que é em situações muito rápidas, às vezes, que você decide e um lance pode te dar vitória ou você pode ser derrotado.
1: Em alguns momentos do jogo, o treinador, o Léo, no caso, tá tão envolvido no jogo que eu tenho a obrigação de ver uma alternativa daqui a pouco para que a gente consiga fazer algo.
0: E
1: o Gregory, que trabalha como analista, ele também fica fora, junto com o nosso preparador de goleiro, também que vem e conversa com a gente, também que vê alguma situação que daqui a pouco a gente não está enxergando,
0: certo.
1: E eles olhando de cima. Então é um trabalho em conjunto. A decisão final é do Léo.
0: Sim, porque é muito natural isso, você estar envolvido ali dentro e numa pressão e adrenalina, né? Você está ali dentro muito focado. E é normal quem está lá fora de repente detectar alguma situação que vocês aí, mesmo estando em dois, às vezes não estão vendo, né?
1: Não, é isso daí, por isso que a gente fala que o trabalho é feito por uma comissão técnica. A gente, até mesmo na questão física, daqui a pouco o jogador cansou.
0: E o presidente lá do outro lado, fazendo aquele gesto com a mão, assim, também, ele ajuda?
1: Eles,
0: né?
1: São apaixonados, né?
0: Eles são apaixonados, fera, né?
1: Então, assim. Eles são torcedores, eles fazem de tudo para que dê certo. E a energia deles acaba passando pra gente, né? Então, assim, pô, se tu vê lá fora toda aquela nossa diretoria vibrando, jogando junto, como é que nós não vamos jogar junto?
0: Não,
1: né?
0: Tem como, né?
1: Não.
0: E eu percebi, assim, eu fiquei analisando o Clayton.

0: nos jogos aí, em outros jogos que eu fui, né? Que assim, ó, se ele pudesse, dali da arquibancada, ajudar a chutar ou defender, ele faria, né? Porque ele tá assim, muito presente durante o jogo, né?
1: Tu não dá ideia, né? Porque ele joga, né? Daqui a pouco ele vai querer chegar lá e vai chutar.
0: Aí, desculpa, presidente, você é o fera como presidente, mas jogador não mesmo dá, Miguel.
1: Não, e eles assim, é aquilo que a gente fala, eles te dão o suporte total. Total, para que você consiga trabalhar, e eles jogam junto com a gente.
0: Você já tinha trabalhado em outras equipes de futsal antes de vir para Chapecó? É lógico, senão tu não teria vindo para cá, né? Mas existia, se você quiser falar o nome das equipes também, você trabalhou, mas existia essa sintonia, vamos dizer assim, essa atmosfera que tem aqui em Chapecó?
1: Eu vou te falar assim, tem coisas que o
2: e sucesso... Tinha.
1: Oi?
2: Em Xaxim tinha.
1: Faltava.
0: Na linha Tigre?
1: Assim, né? Faltava.
0: Na linha Tigre?
1: Na verdade, o que ia acontecer? Eu sempre comento que para você ter um projeto com sucesso, ela tem que vir em diversos pilares, né? Certo. Você vem com uma direção que te dá todo o suporte, uma comissão técnica que trabalhe, um grupo de atletas que compre a ideia e o torcedor que abrace a causa. Aí você tem os pilares, a hora que dá aquela sinergia que todo mundo puxa para o mesmo lado, não é tem, difícil, né? Parar o projeto. E aqui eu notei isso. Aqui eu notei. Eu já fui em cidades onde a torcida é muito apaixonada. Exemplo, Sarandi.
0: Oh.
1: Sarandi aqui, tem o Sim. Soberano, que eu trabalhei. Eles são apaixonados, né? No Rio Grande do Sul tem a Uruguaiana, lá também, que vive o futsal. Carlos Barbosa vive o futsal.
0: Carlos Barbosa, muito conhecido. Teve uma época muito boa, uma época maravilhosa também, a Marau, né?
1: Era Perdigão de Marau.
0: A Perdigão Metaza, né?
1: Perdigão Metaza.
0: Exatamente. Eu tive a oportunidade de assistir um jogo aí de um campeonato brasileiro. Perdigão Metaza, nossa, há muito tempo. Perdigão Metaza Internacional. Que na época o Internacional tinha um grande time. Uhum. Se não me engano, o Manuel Tobias jogava...
1: Foi o primeiro campeão da Liga Nacional, foi o Inter, em 96, contra o Vasco da Gama de Caxias. Então eu pude assistir o jogo lá no Vascão, lotado. É porque a Enxuta fechou em 95. Sim,
0: tinha Triquês Enxuta, que eu me lembro que era 86,
1: começou 87. Começou com o Triquês Enxuta, depois virou só Enxuta.
0: Uh-huh.
1: E aí Enxuta Zatilite, que a Enxuta Dal Ponte.
0: Certo, né,
1: que
0: certo.
1: Foram formando verdadeiras seleções. Chegou um ponto que a seleção brasileira, tu podia... Hoje é 14 jogadores que atuam, né? Antes era 12. 8 eram da Enxuta. Só trocava o uniforme.
0: Eu me lembro, quando eu cheguei no Esportivo de Bento Gonçalves, 87, teve um jogador que veio da Enxuta, da Triquês Enxuta, jogar na base do Esportivo, Claudiomiro Negrini, de Sandanduva. Depois o Claudiomiro jogou no Esportivo, foi para o Atlético do Paraná, acabou indo para o Santos, jogou no Atlético Mineiro. Ele começou no futsal, um loirinho, baixinho, fortinho. Ele começou no futsal da Triquês Enxuta, tá? Tinha uma habilidade com o pé, tinha uma facilidade de jogar.
1: A Triquês Enxuta, eles formaram uma equipe para jogar o SESI. E a partir do momento que eles fizeram o complexo do Enxutão, resolveram colocar uma equipe profissional. Só que o profissional treinava 3 vezes na semana. Só que daí entrou o Jaime Walker, né, que era o diretor até ali da Enxuta, e simplesmente ele revolucionou. Tanto é que quando terminou, a Enxuta fez a decisão da Taça Brasil contra o Vasco. Então era metade do ginásio Pedro Carneiro Pereira Enxuta e metade do
0: Pedro
1: Vasco.
0: Carneiro, estava aqui tentando lembrar o nome do ginásio. Pedro Carneiro Pereira.
1: E aí,
0: é isso?
1: Isso, e eu estava lá no jogo também. Ainda estava uma atmosfera fantástica, a cidade toda envolvida. No sábado a Enxuta é campeã, na quarta-feira fecha as portas.
0: Meu Deus, eu me lembro dessa situação.
1: Metade do time foi pro Vasco, no outro ano vice-campeão da Liga Nacional.
0: Nós vamos a um breve intervalo comercial, depois a gente volta para falar um pouquinho mais de futsal, vamos falar de Chapecoense também, que o papo tá bom hoje.
2: 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A gente vai fazer um breve intervalo e na sequência a gente volta com o papo de arquibancada e também vou mandar os alô pro pessoal que tá mandando mensagem pra cá.
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2: Muito bem, estamos de volta com o nosso Papo de Arquibancada, 18 horas 45 minutos. 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Deixa eu mandar um grande abraço aqui, ó. A Carolina Kinjerski, tá mandando sua mensagem pra cá. Valeu, obrigado pela companhia. Quem mais? A Marilena do Centro tá participando também, dona Marilena. Obrigado pela companhia, pela sintonia. 18 horas 47 minutos. Vamos de mais papo que o tempo tá curto, Beto Bendito.
3: Exatamente, o tempo voa, né? Nós estávamos comentando em off aqui que não é somente o futebol de campo que a gente vive uma entre safra, digamos assim, de craques, né? Mas o futsal, que quem viveu a época do Jackson, Morruga, depois veio Manuel Tobias, Ortiz, Fininho. Enfim,
4: Lenísio,
3: Wander, daí depois vem Falcão. E hoje, existem muitos jogadores bons, né? Citamos aí o Pito, Ferrão, enfim. Mas não temos mais aquele jogador fora de série como aconteceu com, vamos lá, Jackson, Manuel Tobias, Ortiz, Falcão, né? No futsal também se vive essa entre-safra, né? Digamos assim, se podemos dizer que é uma entre-safra, né? O aquele craque fora de série.
4: Mas eu vou te dizer que muito disso se dá porque nossas estrelas, ex-campeão mundial, né, de futsal, jogam no exterior. Então a gente não tem muito contato.
3: Tem que, claro, fechar essas porteiras aí, porque é no campo, é no futsal, vão tudo quem pra
4: vive,
3: fora, cara.
4: Assim, ó, quem vive o futsal, a gente acompanha jogos deles na Europa, as ligas que eles disputam, ou a UEFA Champions, né, que certo, tem de futsal. Então a gente consegue acompanhar quem vive do futsal. Mas o público em geral, a gente sente falta. Antigamente, o que que acontecia? Você saía de casa porque tinha Manuel Tobias, tinha Morruga, tinha Jackson, todo mundo jogando na tua cidade.
3: Você queria ver ele
4: então
3: jogar.
4: Você ia lá pra assistir. Aham, porque a rádio transmitia.
3: Porque eles estavam aqui no Brasil, isso, né?
4: A rádio transmitia o jogo. Mas pra você olhar ele jogando, você tinha que ir no ginásio. E aí você criava o vínculo, aí você criava a situação de craques, né? E realmente, jogadores diferenciados, hoje o Brasil tem muita qualidade, mas assim, você me pediu hoje uma das referências, é o Rodrigo Capita, que tá parando agora, daqui a pouco. Falcão parou.
3: Mas ainda o Rodrigo tá longe de ser aquela figura tão conhecida como era Falcão.
4: Sim, ele é muito carismático.
3: Lógico.
4: Mas o craque, assim, que nem Falcão... A gente tá tá sentindo falta ainda, assim, um pouquinho. Tinha o Leozinho, que vinha para substituir muito bem ele, foi pro futebol de campo.
3: O Ortiz, para quem não lembra do Ortiz, ele teve que parar muito cedo, até parou cedo devido a um problema de coluna, né? Uhum. De hérnia de disco, que incomodava muito ele. Hoje, ele é pai, hoje não, né? Ele é pai do Léo Ortiz, né? Léo Ortiz que está no Flamengo, né?
4: Isso.
3: Está no Flamengo, isso, né? Então, o Ortiz também viveu um momento, nossa, o cara jogava demais, né? E teve que parar meio cedo porque teve problema de coluna.
4: A gente, ali em Caxias do Sul, a gente conviveu numa época em que você tinha Bagé no gol, Bagé. Você tinha Serginho Bigode, que é o treinador hoje do Marcílio Dias, como back, tinha Fininho, tinha Manuel Tobias... Tinha Choco, tinha Jorginho como pivô.
3: Choco.
4: Então você via uma verdadeira seleção brasileira atuando. Ah. Né? E quando você me falou do envolvimento, né, de fazendo um paralelo, se eu senti aqui a mesma energia que eu sentia quando estava na Enxuta. Lá em Caxias, que a gente ia para os jogos, assistia o Enxutão completamente lotado, torcida que participava, que empolgava, e a cidade respirava o futsal também. Claro que tinha Caxias e Juventude no futebol, mas havia o espaço para a Enxuta, havia espaço para
3: o
4: Vasco. Né?
3: Na verdade, o futsal ele não perde os apaixonados pelo futsal e futebol de campo. É meio que parecido, claro, guardadas as proporções, mas a gente percebe por Chapecó. Quem gosta na grande maioria, quem gosta do futebol de campo também gosta do futsal. Eu lembro lá atrás que o Chapecó não era uma grande referência, enfim, se tinha times mais formados com jogadores da casa, mas quando havia jogos importantíssimos no ginásio Ivo Silveira, que era ali onde eram disputados os principais jogos, era ginásio lotado. Teve uma época aí que Chapecó ficou campeão dos Jogos Abertos, em cima de Concórdia, que se tinha bons jogadores. O CRC tinha um bom time. O CRC era um ginásio um pouquinho pequeno, mas lotava. E assim, ó, aqui já teve até seleção brasileira jogando aqui contra a FEBA, Fenker Badalotti. Eu me lembro muito bem. Então, se tinha, assim, a torcida, campeonatos municipais, às vezes semifinais e finais de campeonato municipal, lotava o ginásio do Silveira.
4: O municipal, ele lota sempre, né?
3: Campeonatos bancários, eu disputei campeonatos bancários, tá? Olimpíadas dos bancários, era ginásio lotado, meu amigo. A gente até se assustava, né? Porque o torcedor de Chapecó, eu falo de Chapecó e Caxias é parecido também com você. Eu falo Caxias porque você vem de Caxias, né? Então, e são cidades parecidas, né? O povo parecido, pelo menos a cultura. Então, assim, são pessoas que gostam do futsal.
4: E hoje a Chapecoense, ela tá conseguindo levar um grupo de apaixonados pro ginásio.
3: E vou te falar
4: pro clube. E teve até quando bateu a data de jogos, no mesmo dia a gente teve um jogo contra o São Lourenço e teve o jogo da Copa Sul-Sudeste da Chape aqui. A gente achou, vamos perder muito público, né? Não perdemos.
3: Olha só, eu tô
4: já
3: falando.
4: Já temos aquele pessoal que já
3: é raiz do
4: futsal. Já é raiz do futsal. Mas que vai pra Chape, que vem com a camisa, claro, da Chape, do futsal ou do campo, tá sempre junto. E isso é o que importa, né?
3: Que maravilha.
2: Beto, deixa eu só ler uma mensagem aqui, ó, da Ana Dallagnol. Conhece?
4: Ah, conheço. Conhece, né?
2: É a família do treinador Leandro, lá de Curitiba. Tá participando com a gente aqui, mandando um abraço a todos. Sempre com ele, o orgulho da família.
4: Dallagnol. A minha maior incentivadora, tá aí, né? É? Ela, Helena...
3: Né, você é Dallagnol.
4: Não, eu sou o Luciano e ela que é Dallagnol.
3: Ah, ela que é Dallagnol.
4: Isso.
3: Ah, legal. Então, um abraço aí.
4: A dona Ana.
3: Dona Ana... Olha, o papo tá bom, tá gostoso, mas infelizmente chegamos ao final de mais um papo da Arquibancada. Quero agradecer aí, Leandro, Luciano, pela presença aqui e dizer que o papo foi muito bacana, muito bom, e está convidado. E assim que você tiver a oportunidade, tiver uma brecha, está convidado a participar do nosso programa.
4: Oh, eu que agradeço, é sempre um prazer quando a gente vem falar de futebol, falar da Chapecoense, futsal... o papo parece que ele rende, né? Se a gente tem conversa para dois dias aqui, se deixar. Então eu agradeço demais e convido o nosso torcedor para que associe-se na Chape Futsal. Tem Campeonato Brasileiro, tem a Série Ouro, tem a Copa Santa Catarina, temos a Liga Sul que vai acontecer agora no mês de setembro também. Então a gente tem muitas como é que eu vou dizer, muitos benefícios você ser sócio hoje da Chape Futsal, né? Então que procurem a gente, procurem a nossa direção e venha junto pro ginásio. O que a gente viu ali no Sesc contra a Criciúma, na Aurora também é perfeito também, mas ali no Sesc foi uma energia totalmente diferente, que a torcida nos ajudou a conquistar os três pontos. Né?
3: Muito bem, torcedor, então, apaixonado pelo futsal, você que gosta do futebol, que quer prestigiar o futsal, olha ali, ó. Nós temos a opção aqui em Chapecó, a Chape Futsal, tá? Muito obrigado mais uma vez, Leandro, obrigado, Drayton, obrigado a toda a nossa audiência. Amanhã estaremos de volta com Papo de Arquibancada. Adiós, França!
2: Adiós, ótima tarde. Fechou, Beto Bendito, 18 horas 55 minutos. Valeu, Leandro, pela presença. Obrigado para você que ouve o nosso Papo de Arquibancada de segunda a sexta-feira. 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Agora, para Gás Fajol, o comentário de Ivan Carlos e, na sequência, ele, Moisés Padilha e o Super Noite. Nós retornamos amanhã, 13 horas, resenha nota 10, 18 horas, papo de arquibancada. Um grande abraço, fiquem bem, até...
0: Amigos do esporte em todo o grande oeste de Santa Catarina, que jogo vimos na primeira semifinal desta Copa de 2026. Espanha e França. Uma verdadeira escola de futebol da Espanha, com jogadores que jogam junto há muito tempo, enfrentando uma verdadeira constelação, um time de craques, irreparável e irretocável até aqui, a campanha da França. Mas a Espanha com melhor condicionamento físico, mais inteira, se impôs e demonstrou ser realmente uma pedra no sapato no que diz respeito aos confrontos com a própria França e com o futebol da Europa. O que está jogando esta seleção da Espanha faz com que a gente diga o seguinte: seja a Argentina, o classificado de amanhã, ou seja a Inglaterra, não tem para ninguém. A gente precisa, por tudo que viu até aqui, apontar a Espanha como a grande favorita, depois do que vimos hoje, e o seu comportamento diante de uma seleção madura, de uma seleção de craques, de uma seleção que vinha exibindo um futebol simplesmente maravilhoso, eu disse à França. Vejam bem, com a média de idade de 26 anos, esse time praticamente na sua totalidade joga desde o sub-17 e vem encarando as competições e vem buscando. Na última Copa, prematuramente, foi desclassificado, mas hoje volta com força, repetindo o time, repetindo vários jogadores, com uma sequência de trabalho, exibindo um futebol para o mundo copiar. Vejam bem, a Espanha, Itália, Argentina, Alemanha, todo mundo copiou no passado o futebol que o Brasil fazia. Do jeito que o Brasil plantava, vinham aqui buscar os craques e por aí vai, para implantar em seus países. Hoje, todos e muitos, principalmente da Europa, estão à nossa frente. Gente, desde março de 2024, o time da Espanha não perde. Neste campeonato, nesta Copa, a maior de todas, a Espanha tomou somente um gol. Sabe o que é isso? Somente um gol. Fez 14. Quer dizer, passeou na competição, chega de forma invicta e como grande favorita. Foi um grande jogo. Há que se respeitar a França. Mas hoje prevaleceu o futebol solidário, o futebol grupo, a entrega da garotada. E com muito mais fôlego, é bom que se diga. A Espanha chega mais inteira, chegou mais inteira que a França e provou isso durante os 90 minutos, conquistando o jogo, a vitória por 2-0, teve um gol anulado e em momento algum se encolheu. Sempre jogou para frente, de igual para igual. Em momento algum jogou como time pequeno. Seja Argentina amanhã, ou seja Inglaterra, eu já aposto e não tem como não, por tudo que vimos até aqui, que a Espanha é a grande favorita para conquistar o título daqui a 5 dias. E amanhã, vamos ver se a Argentina não paga o mesmo preço que a França, porque no que eu vi até então, a Inglaterra chega mais inteira na semifinal. Quem chega mais inteiro, futebol equilibrado, a força acaba decidindo o jogo. Então, eu não arriscaria cravar a Argentina como classificada. Repito, vai ser um grande jogo, tomara seja parecido com o que vimos hoje, e eu não tenho um prognóstico para cravar. Agora, se cuide, porque é muito possível a final aí, Espanha e Inglaterra, nesta Copa do Mundo. Grande abraço, para Gaça Jovem eu volto amanhã, e não esqueça, Dia dos Pais está chegando. Dê um presente da Gaça Jovem.
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0: 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Está no ar o seu programa Super Noite, são 19h07 desta terça-feira, 14 de julho, 195 dias no calendário gregoriano, 196 em anos bissextos. Nós temos para percorrer ainda esse ano de 2026, 170 dias para fazermos a diferença. 170 dias ainda. Aqui no dia de hoje na história está marcando o seguinte: hoje é Dia Mundial do Hospital. É dia, aqui no Brasil, da liberdade de pensamento. Legal, né? Data boa, liberdade de pensamento. Ainda bem que temos a liberdade de pensar o que queremos. Agora, pensar e colocar em prática é uma diferença gigantesca. Pois é, liberdade que os indivíduos têm de manter e defender sua posição sobre um fato, um ponto de vista ou uma ideia, independente das visões dos outros. É isso aí, inclusive consta na Declaração Universal dos Direitos Humanos. Liberdade de pensamento, né, gente? Ah, o famoso livre-arbítrio. É, aí entra também o livre-arbítrio. Podemos pensar, podemos fazer o que quisermos, aquilo que imaginamos, porém, até ali, até onde vai o nosso direito. Onde vai o nosso direito, até onde começa o direito do outro. E aí, não me pergunte mais nada, senão eu vou me enrolar. E aí, tá tudo certinho com você? Tá tudo bem? Como passou de ontem pra hoje? Já estava com saudade de você. Tá na cidade, tá no interior, tá no trânsito. 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Vamos começar o Show da Alegria. Lembrando que nós estamos
1: ao vivo.
2: Maida e Marcelo.
0: É muito prazer estar com você. Não quero piedade.
2: Por favor.
0: Vou começar com essa pedrada pro programa de hoje.

0: Começamos o programa de hoje com a mulherada. Grandes astros, grandes artistas da nossa, música, do nosso cancioneiro sertanejo do Brasil. Essa última aí, Fátima Leão, Pecado de Amor. Ah, tem mais uma, Alana Tavares. Vamos deixar para depois, né? Vamos deixar para depois, na próxima sequência, porque já é pedido musical. E agora tem informação, nós vamos até a nossa Central de Comunicações Aeronáutica, Serviço de Proteção, Controle de Tráfego Aéreo, trazer as informações do nosso e também dos principais aeroportos pelo país. Áureo Flores Menezes, tudo bom, amigo Áureo? Seja bem-vindo, boa noite.
1: Boa noite, amigo Moisés Padilha, boa noite, amigos ouvintes da Condá FM. Falamos aqui do aeroporto de Chapecó, serviço de proteção, voo para as informações dos principais aeroportos das regiões Sul e Sudeste. Começando pelo Rio Grande do Sul, Porto Alegre. Porto Alegre está operando visual, temperatura de 16 graus. Uruguaiana, operação também visual, temperatura 17 graus. Santa Maria opera em condições visuais, a temperatura 15 graus. Passo Fundo também operando visual, temperatura 14 graus. Santa Catarina, aeroporto de Joinville. Operação é visual, tem alguma nebulosidade, mas a temperatura é de 15 graus. Navegantes também está operando visual e a temperatura 16 graus. Florianópolis opera em condições visuais, com poucas nuvens e a temperatura 17 graus. Paraná, em Curitiba, aeroporto Afonso Pena. Operação é visual, temperatura 10 graus. Bacacheri também operando visual, a temperatura é de 11 graus. Foz do Iguaçu também operando visual, temperatura 20 graus. Cascavel opera em condições visuais e a temperatura é de 16 graus. Londrina, operação visual, temperatura 17 graus. Maringá também operando visual, temperatura 18 graus. Em São Paulo, o aeroporto de Congonhas está operando agora por instrumentos. Está nublado a 1.200 pés e a temperatura lá é de 13 graus. Guarulhos, a operação visual, temperatura 14 graus. Campinas também operando visual, temperatura 17 graus. E Chapecó, terça-feira, 14 de julho de 2026. Operação em Chapecó é visual, temperatura agora é de 15 graus. O vento soprando de nordeste com 3 nós. Ajuste do altímetro é de 1.021 hectopascais. Muito obrigado, Moisés Padilha. Um grande abraço, uma boa noite e até amanhã.
0: Obrigado, amigo Áureo. Ótima noite. Bom trabalho e até amanhã. São 7h22. A temperatura está em 11 graus.
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0: 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Abraço pro meu amigo Edemar Silva, o mano, o senhor Bulita tá aí no galpão. E hoje vai ter algo pingando na brasa. Será? Abraço, amigo mano, tudo de bom. Abraço pra família também, uma ótima noite. Meu amigo Antônio Carlos, tá ligado conosco. Dona Eulália, aquele abraço, Dona Eulália. Como vai você, menininha? Já vou tocar sua canção, tá? Não arrede o pé. 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
0: Na participação do ouvinte nas ondas do rádio. Seu Nero tá por aqui, tudo bem, seu Nero? Boa noite.
2: Boa noite, seu Moisés Padilha.
0: Prossiga.
2: Certo, aqui tudo tranquilo.
0: Maré Mansa.
2: Tô ligando agora porque o programa, que nem começou ainda, mas já, né? Oferecer pra minha esposa Melânia.
0: Qual é a música?
2: Que tava de aniversário ontem, ela e a minha cunhada Mercedes. Ele está aqui hoje me visitando, lá de Itá. Me oferecer uma música ali, pode, como é que podia ser, Meus Dias e Noites. Pode ser?
0: Ok, vou procurar, vou procurar para ver quem canta, vamos chamar o pessoal aí dos universitários para me ajudar aqui a procurar a canção, tá bom? Um abraço. Para você que está ligadinho conosco também aqui, ó, já está aí terça-feira, hoje pode, quem é que está ali? O Elonir, né? Escuta os Regis e Rony. Foto 3x4, Moisés. Seu Valdir Bertolo já está programando a Hora do Mate lá pelas 8h15, 8h20 da madrugada. Moisés, na Hora do Mate toca para aí a... Estamos em casa junto com nossos filhos Edson e Ede e a esposa. Toca Saudoso Amor com Teixeirinha. Abraço, seu Valdir, claro, lá na Hora do Mate. Seu Dirceu Maróstica, confirmando a audiência. Dona Neiva também está com a gente. A Dona Guta pediu uma canção aqui que é versão, né? Versão aí do Padre Ezequiel, é uma versão de uma música sertaneja, né? E ele fez em ritmo de mudou a letra da música, né? Mudou a letra da música, Bênção em Mim, do Padre Ezequiel. Mas é em ritmo sertanejo, uma sertaneja bem conhecida, você já vai ouvir, tá bom? O João Gabriel tá por aqui também, fala, menino!
3: Boa noite, Moisés Padilha, que é o João da linha Faxinal do Sozas. Moisés,
0: oi.
3: Se dá tempo, eu gostaria de ouvir a música Sem Direção, Rick Renner.
0: Sem Direção.
3: Sem Direção.
0: Sem Direção, vai pro mato.
3: Meu

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0: Que canção maravilhosa, 7h49 agora, não perca a hora. Olha o relógio, olha pro relógio, 7h49, já passou o ônibus aí, já passou, né? Ó, meu amigo Mauro Becker, mexendo na lida, né? Tá na lida da carnagem, que barbaridade. Abraço, meu amigo Mauro Becker. Temperatura, deixa eu corrigir a temperatura ali, ó. Eu acho que deu um crepezinho aqui, eu falei antes 9 graus, mas não tá tão frio assim. Atualizando, 16 graus a temperatura neste momento.
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0: Aqui nas ondas da sua rádio preferida, 50 anos com a FM, rádio para os melhores ouvintes do Brasil. E aí? Ó, meu amigo Mauro Becker, aí ó, tá na lida, né? Tamo lidando. Um abraço, amigo Mauro Becker. Do sábado tem o Som da Terra, a partir do meio-dia e meia. Antes do Super Sabadaço, grande abraço, amigo Mauro, gigante Becker. 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Certo? 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Combinado. Bora sim, bora, gente. São 7h53, o tempo tá passando rapidão. Alô, alô. Vai mandando o seu alô.
1: Oi, meu amigo Moisés.
0: Fala, seu Roberto.
1: Bonito programa hoje, só a mulherada cantando, hein?
0: Só a mulherada.
1: Como só a mulherada estão cantando aí, toca aí pra mim a Garotas Tranças de Ouro, Rio de Babilônia.
0: Ó, abraço, seu Roberto, tudo de bom, tudo de melhor. Dele fazer lanche pro povo aí, ó, bateu aquela fome, chama o Robertão do Povão. 99964-2389, aí no bairro Esplanada, né? 99964-2389. Só chamá-la e pensa no lanche. Barbaridade, Vart Mail. Não dá tempo de fazer um lanche ou fazer um aperitivo antes de vir para o trabalho. E aí eu me socorro aí com o seu Roberto, né? É, rapaz do céu, pensa no lanche, aquela coisa boa, né? Depois, de madrugada, sonha com os anjinhos, né? Não, mas seu Roberto, ele faz aquele lanche especial e eu na verdade é isso. Faz um lanche completo, só tira o tomate, tira o queijo, tira a ervilha, tira o milho, tira o bacon, tira o presunto, isso. Então você só quer pão e só quer o pão e o hambúrguer, seu Moisés? Sim. Que barbaridade. Pessoal dá risada divina. Pessoal dá risada, bem tadinho, Moisésinho. Às vezes, volta e meia, eu e minha esposa vamos fazer algum lanche em algum lugar, né? Ah, já aconteceu ali com o seu Roberto também, né? Daí a gente reparte ao meio. Mas não é por não ter condições de pagar dois lanches, né? É porque realmente, né, durante a noite, principalmente se é um horário um pouquinho mais avançado, a gente não quer encher muito o panduio. É, mas é assim, né? Quando a gente era mais novinho, não tava nem aí, nem ligava pra essas bobeiras. Era 11 da noite, meia-noite. 10, 11 da noite, tava nem aí, né? Dele festa, farra e foguete, né? Hoje já tem que ficar mais de boa, né? Ficar mais de boa. Dona Delícia tá por aqui, tá pedindo uma música gospel, 7h55.
2: Boa noite, meu amigo Moisés Padilha, a Delícia do Tato.
0: Boa noite.
2: Se tiver momento gospel, toca pra mim. Você Reclama da Vida, com os cantores Os Catarinense. Ofereço pra quem gostar do hino. Tenha uma ótima noite de terça-feira, um lindo amanhecer de quarta, abençoado por Deus. Tudo de bom, tenha uma boa noite.
0: Abraço, dona Delícia e a família inteirinha curtindo a programação da Rádio Conda FM também. Alô, boa noite.
3: Boa noite, meu amigo Moisés Padilha.
0: Fala, seu Marcos Antônio.
3: Do bairro Pinheirinho.
0: Prossiga.
1: Estamos aqui, eu e meu compadre, Daniel Peron. Estamos tomando uma geladinha aqui.
0: Meta.
1: A janta já está pronta.
0: Olha aí, ó.
1: Podia mandar aí para nós, Rogério Regiane, quarto de pensão.
0: Opa!
1: Aquele abraço, Moisés Padilha.
0: Outro abraço com os dois braços. Dona Maria Rebelato também está por aqui. Diga, Dona Maria, boa noite.
3: Boa noite, Moisés. Só para dar um oi.
0: Oi.
3: Nem vou pedir música hoje, o programa está tão maravilhoso.
0: É mesmo?
3: Uma música melhor que a outra. Eu vou só ouvir hoje, tá?
0: Obrigado, Dona Maria.
3: Um beijo e uma boa noite pra você.
0: Mas se bater desejo, pode, pra hora do mate lá, tá aberto ainda, né? Tá aberto, tem umas buscas em aberto lá. Pode me ajudar a fazer a sequência aí na hora do mate, tá bom? A gauchada aí também que deseja ouvir uma música de fundamento na hora do mate, já pode começar a organizar, programar aí também a hora do mate pra daqui a pouquinho. 7h56, programa Super Noite, Garotas Tranças de Ouro, Rivers of Babylon, Rios da Babilônia.

0: Rogério Regiane na participação especial. Segura, coração. E agora é hora de informação.
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0: 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Alô, alô, André De Lázari.
2: Olá, Moisés Padilha, e a você que acompanha o Super Noite na Condá. Conhecer de perto a realidade das instituições beneficiadas pelas ações sociais promovidas nos simpósios faz parte da agenda da Nucleovet. Com esse propósito, a presidente da entidade, Aletéia Brito da Silveira Balestrin, visitou na quarta-feira passada a Clínica Renal Oeste e a Associação dos Pacientes Renais de Chapecó. A associação desenvolve um trabalho voltado ao acolhimento e ao suporte de quase 200 pacientes em tratamento de hemodiálise, abrangendo 25 municípios do Oeste Catarinense. A visita teve como objetivo conhecer de perto as atividades desenvolvidas pela associação, acompanhar a aplicação dos recursos destinados pelo Nucleovet e fortalecer a parceria construída entre as entidades. Assim como ocorre nas demais instituições apoiadas, a iniciativa busca aproximar associados, congressistas e a comunidade das ações sociais beneficiadas pelos eventos promovidos pelo Núcleo, ampliando a visibilidade dessas organizações e incentivando novas doações. Criada há mais de 10 anos, a Associação dos Pacientes Renais de Chapecó atua oferecendo suporte a pessoas com doença renal crônica, transplantados, familiares e doadores. Ao longo dos anos, tornou-se uma grande rede de solidariedade, construída por voluntários, profissionais da saúde, parceiros e pessoas que acreditam que ninguém deve enfrentar essa jornada sozinho. Atualmente, a entidade acompanha pacientes atendidos em 25 municípios da região, prestando auxílio por meio de ações sociais, campanhas beneficentes e apoio às famílias em situação de vulnerabilidade. A missão é promover acolhimento, orientação, dignidade e qualidade de vida às pessoas com doença renal, fortalecendo também a cultura da doação de órgãos. As ações incluem um apoio permanente aos pacientes em hemodiálise, orientação às famílias, campanhas educativas, incentivo à doação de órgãos, eventos beneficentes, mobilização comunitária e articulação com diversas instituições. Entre os principais projetos estão o Rim Massa e o Setembro Verde, campanhas de conscientização, caminhadas pela vida, ações educativas e diversas iniciativas voltadas ao fortalecimento da comunidade renal de Chapecó e região. Outro avanço importante conquistado pela entidade foi a obtenção de uma sede própria cedida pela Prefeitura de Chapecó. O novo espaço permitirá ampliar os serviços oferecidos aos pacientes e à comunidade em geral. A associação também presta assistência às famílias em situação de maior vulnerabilidade social, com a entrega de cestas básicas e demais necessidades. Mais informações amanhã às 7 da manhã no Primeira Hora, comigo, Gladira Zambuja tira uma semana de férias, só eu e Eduardo Prado, entre amanhã e segunda-feira da semana que vem no Primeira Hora. Uma boa noite a todos, do jornalismo da Condá FM, André De Lázari.
0: Obrigado, André, pelas informações, 8:12. A temperatura está em 15 graus. Sempre. 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
9: Simbora, simbora, pombo. Agora já estamos na hora do mate. A partir de agora até a conclusão do programa, só música gaúcha. Programa Super Noite Oficial. 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Tá todo mundo no convite. 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É, dona Delícia, não consegui encontrar sua canção, tá? Se você conseguir aí, pode nos passar, né, o link ou... mas pelo nome que a senhora nos passou aqui, não conseguimos encontrar, tá bom? Alô, alô, boa noite.
10: Oi, meus amigos, Moisés, Angelino por aqui, ligadinho, tudo mais, como de costume, né? Mas ser de costumeira não é fato, né?
9: Tudo bom, São Angelino? Né?
10: Meu amigo,
9: oi.
10: Manda depois pra nós aí, lá na fronteira, com César Oliveira. Tamo aí, por casa aí, com a patroa aí, tamo ouvindo, não... Num mate louco de topetudo, mas homem do céu, erva até sábado pra gastar na
9: cuia. De fundamento.
10: Valeu, amigo Moisés, estamos aí ligadinho. Às vezes ligamos, às vezes dá tempo de mandar uma mensagem e estamos por aí.
9: Mas é assim que
10: aproveitar funciona. As férias da faculdade.
9: Claro. Eu tenho aqui, seu Angelino, com o César Oliveira e Rogério Melo, Os Loucos lá da Fronteira. A música deve ser a mesma, né? Concluindo, alô.
11: Boa noite, meu Deus, Padilha. Aqui é o Adelino, Sérgio Renato.
9: Prossiga.
11: Estamos aqui na escuta do programa Super Noite. Quero ver uma música aí. Florença da Marcolina. Cheiro Missioneiro.
9: Aquele abraço, Adelino. Muito obrigado pela companhia. Ótima noite. Bora para a hora do Marte, gauchada.

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Doces, atendendo o pedido da dona Delésia. Dona Delésia, obrigado, amigo Moisés. Esse hino faz lembrar minha avó, que partiu para a eternidade há 32 anos. É, as lembranças, eu sempre digo, sempre verbalizo aqui que a música é a arte de expressar o sentimento. Sentimento de cada um, sentimento de alegria, sentimento de tristeza. O sentimento que cada um sente de uma maneira diferente. E os catarinenses, primeira vez que eu vi essa canção, gostei. É uma música bem antiga, né? É um hino, né? Evangélico, em ritmo de... Ele vai flutuando ali entre o gauchesco, o sertanejo, tem violão, tem gaita, né? Umas vozes bonitas também. Os catarinenses, conselho de amigo. Conseguimos encaixar aí, então, para dona Delésia aí, que recordou, então, a sua vovó, né? Que partiu para a eternidade aí há 32 anos. Que Deus conforte o coração. Que Deus conforte seu coração. Abraço para a dona Guta Dondoni também. Muito obrigado por estar sempre conosco. Cada um vai lutando as suas guerras. Vai em busca do seu galardão ao final de cada jornada, né? Então, eu fiz questão de intervir. Geralmente na hora do mate, principalmente quando começa ali por 8h20, por aí como começou hoje, eu gosto de fazer uma boa sequência da música gaúcha, da música nativista, porque eu sei que o nosso povo gosta, né? Então por isso que eu já coloquei esse horário ali, a hora do mate, para quem tá mateando, para quem tá fazendo uma refeição, fazendo uma... proseando, ouvindo, descansando. É bom ouvir essas canções maravilhosas também nas noites do rádio. Nós seguimos e já estamos indo para a parte conclusiva do programa, num oferecimento da Rede Leve Agropecuária Chapecoense, Dez de Joalheria e Ótica Dom Bosco, Despachante Magro, Super Bedim, Proteforte, Proteção Veicular, Molho Bom, Restaurante, Cozinha Industrial. 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Leonardo, o homem do Pala Branco, pedido da dona Guta Dondoni. 8h37. Hora

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Não creio em almas perdidas, porque alguém com as mãos erguidas vai chegar além da vida para salvar a humanidade.

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0: são canções maravilhosas que você ouve aqui nas ondas do rádio, lá na oficina do seu Chenete. O povo tá comendo uma carne, comendo um churrasco. Seu Chenete tá por aqui, mandou um vídeo, você vai ouvir o áudio. No áudio ele pede uma música, mas não vamos conseguir atender hoje. Mas vamos, por respeito aos nossos amigos e por estarem nos prestigiando, como sempre, né, seu Chenete? Tudo bem? Seja bem-vindo.
1: Aí, meu Jorge Padilha, ó, toma aí com o nosso amigo Carlinho.
0: Alô, seu Carlinho.
1: Esse tal de Roberto Leal.
0: Roberto Leal, ó.
1: Ele é o baixinho. E eu aqui também, né?
0: Opa!
1: Comendo aquele churrasco aí.
0: Aí sim.
1: Vamos ouvir uma música aí. Qual é a música, Roberto Leal?
2: 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Roberto Leal e Dalvan.
0: É bonito.
1: Oi, viu a música que o Roberto Leal pediu, Moisés Padilha? Esse manda bala aí. É dele mesmo.
0: E é linda essa canção, né? Linda essa música, realmente maravilhosa. Eu vou fechar o programa com Porca Véia, Luz do Meu Rancho. E aí eu quero mandar para a dona dos olhos azuis mais lindos do planeta. Não sei se ela está ouvindo, mas diz que o que importa é a intenção, né? Então, fechou, né, Piazinho? Fechou. É hora de dizer tchau. Amanhã, se Deus quiser, estaremos de volta com mais um programa Super Noite. 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Na sequência, nós vamos ouvir o programa Momento Espírita. Qual que é o tema do programa Momento Espírita de hoje? O tema é Traição de Judas. Bom, interessante. Interessante. O programa Momento Espírita, Traição de Judas. Logo na sequência do Momento Espírita, nós vamos ouvir A Voz do Brasil. E depois da Voz do Brasil, tem o programa da Igreja Deus é Soberano, tá? Que Deus te guarde, que Deus te proteja, que Deus te dê a paz. Muito obrigado de coração mesmo pela sua participação. Você que participa, você que nos ouve diariamente, você que participa sempre, lembre-se. Ou você que participa de vez em quando, o importante é que você sempre está conosco. Lembre-se, ontem é história, amanhã é mistério. Hoje é um presente. Aproveite, faça o que você quer fazer da maneira que você pode.

fazei um instrumento de vossa paz. Onde houver ódio, que eu leve o amor. Onde houver ofensa, que eu leve o perdão. Onde houver discórdia, que eu leve a união. Onde houver dúvidas, que eu leve a fé. Onde houver erros, que eu leve a verdade. Onde houver desespero, que eu leve a esperança. Onde houver tristeza, que eu leve a alegria. Onde houver trevas, que eu leve a luz. Senhor, faze que eu procure mais consolar que ser consolado, compreender que ser compreendido, amar sem ser amado. Pois é dando que se recebe, e é perdoando que se é perdoado, e é morrendo que se vive para a vida eterna.

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1: Traição de Judas. A lei de amor estabelece que todos nascemos com um programa de vida. Traçamos no mundo espiritual, antes de adentrar no corpo de carne, as linhas gerais do que deveremos realizar na Terra. Ninguém nasce predestinado a praticar o mal. Se assim fosse, cairia por terra a lei de progresso e a justiça divina. A lei de progresso, porque seria admitir que alguém daria passos para trás, e a justiça divina, porque se Deus assim dispusesse, não teria razão para a expiação do mal praticado. Todas as diretrizes que antecedem o nascimento na carne são as que têm a ver com o crescimento do espírito e pagamento das suas dívidas. Entendamos, portanto, que a traição de Judas foi deliberação sua, envolvido por paixões que ele não conseguiu resolver. Convidado a ser um dos 12 para compor o colégio apostólico, não entendeu a mensagem divina do Messias. Judas era da cidade de Cariote, comerciante, por isso habituado a lidar com valores, com moedas. Tinha cabeça para o comércio, objetivava lucros. Era o responsável por carregar e administrar as poucas moedas que nas andanças com Jesus possuíam os apóstolos, para suas despesas mais necessárias, necessidades básicas. À semelhança de muita gente em Israel, Judas entendia que o Messias viera para a libertação do povo da escravidão romana. Era o libertador, alguém semelhante a Moisés, que tirara do Egito os filhos de Abraão. Intimamente, acreditava que Jesus, se colocado em posição que lhe pusesse a vida em risco, tomaria uma atitude. Ele conhecia o poder de Jesus e confiava. Confiava que Jesus agiria, chamaria as forças celestes e subjugaria o poder de Roma. Seria o sinal para a total libertação. Jesus seria o rei de Israel. Ele, Judas, um dos seus mais fiéis servidores. Era o entendimento do mundo que fazia com que Judas se deixasse envolver por tais pensamentos. O reino de Deus, de que falava o Messias, não havia ainda sido compreendido por ele. Então, decide negociar com os sacerdotes do templo, entregar o amigo em troca de 30 moedas. Quando observa Jesus sendo julgado, arrastado, humilhado, sem nada fazer, ele entende. Jesus jamais agrediria ninguém. Seu reino não era deste mundo. Era sobre o reino do Espírito que ele falava e pregava. Apavora-se. Tenta devolver as moedas, desfazer o negócio. Mas somente encontra a ironia daqueles que, com habilidade, haviam se servido da sua ambição e da sua ignorância acerca dos verdadeiros valores. Como não consegue que a vida de Jesus seja poupada, é abraçado pelo remorso. Foi tamanho esse sentimento que o conduziu ao trágico ato de fuga da vida. As informações espirituais são de que o próprio Jesus o socorreu após a morte, cheio de amor, por reconhecer que o homem erra muito mais por ignorância do que por pura maldade. Naturalmente, Judas, como todo espírito que erra, precisou refazer caminhos para se reabilitar. E o fez através de muitos renascimentos. Hoje é uma alma que serve na seara do amor do Mestre Jesus. Este, o destino que a todos nós, filhos de Deus, está reservado. Progredir, aperfeiçoar-se. Pensemos nisso.

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3: Olá, boa noite.
4: Boa noite para você que nos acompanha em todo o país.
3: Terça-feira, 14 de julho de 2026.
4: E vamos aos destaques da Voz do Brasil.
3: Meio ambiente e clima. Painel eletrônico monitora efeitos do El Niño no país.
4: Plataforma informa onde haverá excesso de chuvas, estiagem ou ondas de calor.
3: Hoje vamos falar sobre o fenômeno e como poderá afetar o Brasil. Luana Karen.
5: Entre as principais consequências esperadas para o Brasil estão excesso de chuvas na região sul e a estiagem nas regiões norte e nordeste.
4: Energia e combustíveis.
3: Conselho Nacional de Política Energética aprova aumento no percentual de etanol anidro na gasolina para 32%.
4: E aplicativo oferece ao consumidor informações sobre postos de combustíveis e canal para denúncias. Gabriela Noronha.
6: O aplicativo é gratuito e funciona como um mapa interativo no celular, ajudando o consumidor a descobrir quais postos são de confiança e quais devem ser evitados.
3: Proteção das crianças e adolescentes no ambiente digital.
4: Como o ECA Digital avança no combate à violação de direitos é o tema de entrevista com Fábio Meirelles, do Ministério dos Direitos Humanos e Cidadania.
7: Então, o ECA Digital é um grande avanço, traz esse princípio do ECA, né, da proteção integral, da prioridade absoluta para o ambiente digital, e ele hoje já é uma referência no Brasil e no mundo.
3: Hoje, na apresentação da Voz do Brasil, Luciana Vasconcelos e Luciano Seixas.
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3: O percentual de etanol na gasolina será elevado de 30% para 32%.
4: A medida aprovada hoje pelo Conselho Nacional de Política Energética tem previsão para valer a partir de 1º de agosto.
3: E terá vigência de 180 dias, com possibilidade de prorrogação por igual período.
4: O ministro de Minas e Energia, Alexandre Silveira, afirmou que a mudança é segura e que tem respaldo técnico.
8: Nós estamos completamente seguros de avançar até o E32. O Instituto Mauá nos deu o laudo de que nós estamos habilitados a fazer o aumento. E a transitoriedade é apenas uma maneira de nos precavermos a poder, dentro de 180 dias, nós vermos o que está acontecendo. A cada oscilação, nós sentamos e protegemos o consumidor e protegemos a economia nacional.
3: Ainda de acordo com o ministro Alexandre Silveira, a medida vai contribuir para a autossuficiência do país em meio ao contexto da guerra no Oriente Médio.
4: Na hora de abastecer o carro, quanto mais informações o consumidor tiver, melhor.
3: Por meio de um aplicativo, o motorista confere se o posto onde ele vai é um estabelecimento confiável.
4: E caso perceba alguma irregularidade, também é possível fazer uma denúncia diretamente à Agência Nacional do Petróleo, Gás Natural e Biocombustíveis.
6: O aplicativo ANP com você postos é gratuito e funciona como um mapa interativo no celular, ajudando o consumidor a descobrir quais postos são de confiança e quais devem ser evitados. O funcionamento é bem prático. Ao abrir o aplicativo, o usuário vê os estabelecimentos da região sinalizados por cores, como em um semáforo. Os postos recebem notas de 0 a 5 com base nas fiscalizações que a Agência Nacional do Petróleo, Gás Natural e Biocombustíveis fez nos últimos 5 anos, sendo que a cor verde sinaliza os mais seguros e quem tem nota máxima. Já os marcados em vermelho acendem o sinal de alerta. Receberam nota zero por causa de irregularidades recentes. Outras informações dos estabelecimentos